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1: 22:03.
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1: 23 horas e 2 minutos.
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1: 23 horas e 59 minutos.
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0: Creio em um só Deus, Pai Todo-Poderoso, Criador do céu e da terra, de todas as coisas visíveis e invisíveis. Creio em um só Senhor, Jesus Cristo, Filho Unigênito de Deus, nascido do Pai antes de todos os séculos. Deus de Deus, Luz da Luz, Deus verdadeiro de Deus verdadeiro, gerado, não criado, consubstancial ao Pai. Por Ele todas as coisas foram feitas e por nós homens, e para nossa salvação, desceu dos céus, encarnou pelo Espírito Santo no seio da Virgem Maria, e se fez homem. Também por nós foi crucificado sob Pôncio Pilatos, padeceu e foi sepultado. Ressuscitou ao terceiro dia conforme as Escrituras e subiu aos céus, onde está sentado à direita do Pai. E de novo há de vir em sua glória, para julgar os vivos e os mortos, e o seu reino não terá fim. Creio no Espírito Santo, Senhor que dá a vida e procede do Pai e do Filho. Igual Pai e Filho é adorado e glorificado. Ele é que falou pelos profetas. Creio na Igreja Una Santa Católica e Apostólica. Confesso um só batismo para a remissão dos pecados e espero a ressurreição dos mortos e a vida do mundo que há de vir. Amém.
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1: 0h55.
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1: 1:54.
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1: 2:56.
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1: 3 horas e 56 minutos.
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1: 4:55.
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0: Queridos amigos do Porta Aberta, sejam bem-vindos a esta edição. Esta semana vamos falar de poesia. O prefeito do Dicastério para a Cultura e a Educação, o cardeal José Tolentino de Mendonça, participou da Festa Literária Internacional de Paraty, a FLIP. No dia 23 de julho, o purpurado português dividiu a mesa 2 com o escritor brasileiro Edmilson de Almeida Pereira, com a mediação da poeta Sofia Mariucci. O tema foi Saber de Cor o Silêncio, estrofe do poema de Orides Fontela, que inspirou todos os painéis da 24ª edição da FLIP. Vamos ouvir então a participação do cardeal José Tolentino de Mendonça.
1: Leio com gosto esse poema, que é talvez o primeiro poema que eu escrevi, pelo menos aquele que eu dei como poema, que eu disse, não, é um poema. E se chama A Infância de Herberto Helder. No fundo tem A Infância de Ivan, que é o filme inaugural de André Tarkovsky. Tem A Infância de Herberto Helder, que é um dos grandes poetas da nossa língua comum do século XX, e tem também A Minha Infância. No princípio era a ilha, embora se diga o Espírito de Deus abraçava as águas. Nesse tempo, estendia-me na terra para olhar as estrelas, e não pensava que esses corpos de fogo pudessem ser perigosos. Nesse tempo, marcava a latitude das estrelas, ordenando berlindes sobre a erva. Não sabia que todo o poema é um tumulto que pode abalar a ordem do universo. Agora acredito. Eu era quase um anjo e escrevia relatórios precisos acerca do silêncio. Nesse tempo, ainda era possível encontrar Deus pelos baldios. Isto foi antes de aprender a álgebra.
2: Muito obrigada. Qual é a importância, a função do silêncio para a poesia e na poesia de vocês?
1: Há um livro de um filósofo contemporâneo italiano, Giorgio Agamben, intitulado Profanações. E ele explica, porque é um pouco um arqueólogo das categorias filosóficas, ele explica que profanar não é destruir, não é estigmatizar. Profanar é dar outro uso, é passar de um uso que acontecia dentro de um certo esquema para, se quisermos, um uso sem finalidade. Nesse sentido, eu estou completamente de acordo com o poema que nós escutamos, porque a poesia serve para profanar o silêncio, serve para usar o silêncio, que nós podemos usar dentro de um certo registro, para usá-lo de outra forma. Por exemplo, usar o silêncio para lavar a cara, usar o silêncio para se pentear, usar o silêncio como luz que se acende na nossa casa vazia. São usos alternativos, se quisermos, profanadores, porque reconduzem a vida comum do próprio silêncio. Há uma poesia do Manuel de Barros em que ele explica o que é fotografar o silêncio. Ele diz: fotografar o silêncio é coisa difícil. No entanto, eu tentei. Claro, o poema é coisa difícil, mas os poetas tentam dar um uso ao silêncio que seja inesperado, que devolva o silêncio à gramática da vida, do corpo, das emoções, das nossas buscas, da nossa abertura ao mistério, do diálogo mais fundo que o nosso coração mantém.
2: Tolentino, eu pensei em te perguntar, você é poeta e ao mesmo tempo você tem um cargo muito importante, né, um dos mais importantes dentro da igreja, e isso pode parecer contraditório, né, para algumas pessoas, ao mesmo tempo que tem uma longa tradição de poetas, né, como ontem a gente estava comentando, né, poetas que tinham cargos na igreja, mas o poema e o poder, né, como essas coisas conversam, e eu fiquei também pensando... Qual que é a relação entre a prática espiritual e a escrita de poesia, né? Como essas duas coisas, o que elas têm a ver, o que elas têm de diferente?
1: São vasos comunicantes, porque o ato criativo e aquilo que o poeta experimenta no fazer do poema e na experiência que conduz ao poema é um ato espiritual. Mesmo se aparentemente não tenha nada a ver. Eu penso que o ato artístico é sempre espiritual, porque os pintores, por exemplo, não estão obcecados por uma imagem. No fundo, a pintura quer dar a ver aquilo que está para lá das próprias imagens. Os poetas, por exemplo, os poetas, o seu ouvido é uma espécie de laboratório, de mega sofisticada oficina do som e da palavra. Mas verdadeiramente, um poeta, como um músico, estão interessados no silêncio, em chegar ao silêncio, em iluminar o que é o silêncio. Então, no exercício artístico ou na prática poética, não se vive sem uma tensão, sem uma procura. E o mesmo, eu acho que existe na fé. A grande figura bíblica do crente é a figura de Abraão, um pensionado que Deus chama, aí se vê o humor de Deus, um pensionado que ele chama para se enamorar das estrelas e deixar a sua casa e se tornar um nômada. Então, a fé pede sempre a disponibilidade para um nomadismo interior. Não é a instalação dentro de um território. Não é possuir uma verdade, é deixar-se possuir pelo desejo dessa verdade. É sentir-se dentro de uma verdade que não é possuída, mas nos possui. E aí nós percebemos que certas oposições que se realizam por vezes se desativam na vida real. Temos medo, por exemplo, que um sapateiro possa ter tempo para, além de fazer os sapatos, um trabalho manual, possa ter tempo para fazer um trabalho de natureza mais espiritual. Mas o que a gente percebe é que quando ele está talhando o sapato, ele está a começar não só um trabalho material, mas um trabalho espiritual. O Carlos Drummond de Andrade, ironizando, mas também dizendo a sua verdade, o que ele vivia, quando falava dele mesmo como um funcionário, então, quando é que começava a vida de poeta? Depois do horário laboral? Eu penso que não. É aquilo que diz Fernando Pessoa, pela voz de Alberto Caeiro, no poema sétimo. Ele diz, é porque ele está sempre comigo que eu sou poeta sempre.
2: Só acrescentando uma coisa a essa pergunta, que ontem na missa você falou que a fé e a escrita vêm do mesmo lugar que a ferida, né? E eu fiquei curiosa com isso porque... A sua poesia não é uma poesia autobiográfica que fala muito de feridas pessoais, então não é uma coisa que a gente vê na sua poesia. Mas que ferida é essa de que você está falando, que move a escrita?
1: Eu ontem na missa não disse, mas digo aqui. O primeiro ser ferido é Deus. Deus é um ser ferido. Porque se ele vive amando o homem, se ele vive num êxtase por esta criatura que ele criou, se ele quer estar perto, então ele experimenta a ferida. E essa ferida que Deus experimenta, porque é o amante, porque é o extasiado, é também uma ferida que nós experimentamos. Quando os gregos, e os historiadores gregos contam essa visão do mar pela primeira vez, ontem, descendo a serra do mar, há um momento no meio da floresta em que vemos o mar, e veio à cabeça aquele grito, Thalassa, Thalassa, que em grego quer dizer o mar, o mar. Não é o mar, é experimentar na carne o espanto, experimentar na carne a ferida, porque a ferida não é só a cicatriz daquilo que foi subtraído ou a experiência dolorosa do que nos diminui. A ferida é também a expansão, a ferida é também o parto, é também essa coisa cósmica de um passar a dois, ou então do encontro consciente de cada um de nós perante aquilo que se abre, e nós dizemos, isto me imensa, isto torna o meu olhar fora de toda a medida. Nesse sentido, seja a dor, seja a alegria, também nos fere. A arte nasce da ferida, porque há um texto da Clarice Lispector, que eu amo muito, que é escolhida pelas folhas. Ela diz que tudo a fere, e um escritor é assim, tudo me fere, e, quer dizer, a vida não me é indiferente, a vida não me é indiferente, a vida me atinge, o vosso olhar, a vossa presença me atinge. Mas também, como dizia Clarice, uma folha que cai e em silêncio tomba por um acaso de um no milhão no meu ombro enquanto corro, isso também me atinge. Quer dizer, isso também instala em mim a ferida, que, se quisermos, é a pergunta, é o enigma, mas não só perguntas penúltimas, o que vou comer na comida do meio-dia, mas as perguntas penúltimas, o que estou sendo, o que estou chamado a ser, para onde estou caminhando, que sentido tem estar aqui, o que é que resta de tudo que nós amamos e sonhamos. Tudo isso é o nosso capital de ferida. E essa ferida que a poesia torna mais viva, iluminando, penso que é a nossa reserva de esperança para permanecer humanos. Este é também um tema, como dizia a Sofia, que me interessa muito. A relação entre tradição e poesia. E me interessa, numa chave complementar a esta que o Edmilson dizia, que eu penso muitas vezes na dimensão oral da poesia que hoje nós temos. Porque a nossa tradição poética deriva dos cancioneiros. E os cancioneiros são as grandes recolhas medievais, pré-modernas, da poesia de uma época, se pensarmos nos trovadores, nos provençais. Então, algumas são nomeadas, sabemos quem são os seus autores, mas tanta da poesia do mundo, da poesia de uma língua, permanece composições anônimas, que são comunitárias. E a ideia do cancioneiro é a ideia do canto popular, da reunião dos textos relevantes para a tradução da experiência humana numa determinada época. Mas como se faz a ponte entre a tradição oral, a criação oral, e tantos poemas foram, antes de ser escritos, foram contados, e na sua criação não passaram pela escrita? Por exemplo, um dos poemas que eu mais gosto, que é o Cântico Espiritual de São João da Cruz, ele o compôs quando estava preso. E então ele compôs na sua cabeça esse poema, que é um grande comentário ao Cântico dos Cânticos. Mas isso aconteceu com tantos. Os cânticos do trabalho, os cânticos do amor. Por exemplo, se pensa que o Cântico dos Cânticos fosse usado como folclore nos noivados hebraicos. Então, estes cânticos, os primeiros poemas da tradição, eram cânticos ligados à vida. Como passaram depois da fase oral à fase escrita, onde nós hoje estamos? Nós somos dois poetas, três poetas, com livros publicados. Mas esta jangada, durante séculos, foi feita por mulheres e homens analfabetos, que não tinham uma iniciação à escritura e à leitura, mas sabiam de memória os poemas e os romances, e os contavam à geração seguinte. Eu tive a grande fortuna, a grande sorte, de ter uma avó que era analfabeta, mas que foi, em termos absolutos, a minha primeira biblioteca. E quando eu tomei posse, como bibliotecário, da Biblioteca do Vaticano, que é a biblioteca mais extraordinária deste planeta, eu quis, naquele momento, com muita emoção, recordar a minha avó. Mas não só recordar a minha avó, recordar todos os analfabetos que são responsáveis pela transmissão da literatura durante séculos. Eu, por exemplo, o meu pai era pescador. Em casa nós não tínhamos uma biblioteca. Em casa nós não tínhamos uma biblioteca, mas tínhamos a minha avó. A minha avó era uma biblioteca sofisticadíssima, de altíssimo nível, porque os romances que ela me contava me estavam iniciando num conhecimento que depois, com toda a formação escolar, acadêmica, universitária, eu fui trabalhando. Mas o ponto de partida foi o dela. E por isso me parece muito importante que a nossa cultura hoje, cultura da escrita, que está à beira de uma grande revolução, porque nós não sabemos o que vai ser daqui a 10 anos, que tipo de conversa teríamos, porque a tecnologia vai reinventar o modo de comunicar e talvez o modo de falar da poesia. Mas o que é importante é fazer as pontes, a ponte entre o oral e o escrito, entre o escrito e aquilo que virá, e fazê-lo com a dignidade, com a nobilíssima visão de saber que a tradição não é apenas a tradição dos manuscritos, mas é também a tradição dos analfabetos, que foram os grandes informantes e os grandes contadores da história do mundo.
2: Muito bom pensar isso. A Biblioteca do Vaticano, lá parece que não estão presentes os analfabetos, mas eles
1: estão.
2: Mas estão. Mas estão. É muito bonito isso. Tolentino, eu pedi também para você ler, talvez retomando um pouco as perguntas da fé, né, e da poesia e o ato espiritual. Acho que esses poemas. Muito obrigada.
1: Este é de um livro chamado Viajante Sem Sono. E se chama Para Ler aos Noviços. Deus não aparece no poema. Apenas escutamos a sua voz de cinza e assistimos sem compreender às escuras perícias. A vida reclama inventários e detalhes. Não há ouças quando inutilmente prescruta as sequências do seu trânsito. Só há um modo verdadeiro de rezar. Estendo o teu corpo ao longo do barco que deixe silencioso o canal e deixa que as folhas mortas do bosque te cubram.
2: Que lindo o sino tocar durante a sua leitura.
1: há um movimento histórico na poesia portuguesa que se chama Aventura, muito ligado a poetas que vinham da experiência do catolicismo, como aqui no Brasil o Murilo Mendes, o Jorge de Lima, etc. O lema deles era: a poesia é só uma. A poesia dos sinos, a poesia das palavras, poesia é só uma.
2: Ah, eu tenho duas perguntas ainda, vamos ver se vai dar tempo, duas importantes que eu quero fazer. Mas estou sentindo uma pergunta muito central para o seu trabalho, né? Que é você fala nos poemas e está por trás de todos os poemas essa ideia de prestar atenção e contemplar, né? E a poesia parte um pouco disso, né? Dessa atenção. E aí eu queria te perguntar um pouco, nesse mundo que a gente vive hoje, que ninguém mais consegue prestar atenção em nada, é interrompido o tempo todo, como que a gente consegue resgatar esse espanto? Você falou também um pouco de espanto, né? E talvez você possa também já juntar e comentar da sua viagem ao Japão e do livro de haikais que surgiu daí. Também queria que você lesse alguns haikais depois.
1: O espanto é o umbigo do mundo, porque quando somos capazes de espanto, estamos vivos. Isto é, a vida não nos passa ao lado. Deixamos que a vida nos interpele, que a vida nos fira. Então, a poesia tem de ser uma iniciação ao espanto. O espanto gera este sobressalto que nos mete em relação profunda, uma relação não necessariamente utilitária, mas nos mete numa relação autêntica com a realidade, seja aquela exterior a nós, seja aquela interior a nós. E por isso a

hospedar a vida, sintonizar com a aparição, com a revelação que está em curso, penso que é a grande aprendizagem. Porque a gente, talvez no final de um dia, possa dizer, hoje não passou nada de especial. Ou possa, ao contrário, perceber com gratidão que nós somos seres visitados. Que a vida, a possibilidade, nos visita. A vida não está encerrada. E isso só se dá quando estamos atentos. Por isso, se há uma palavra que eu acho que é importante na poesia, é a palavra atenção. Podemos dizer, a poesia é imaginação. Também é, mas é uma imaginação que parte de uma fidelidade real, de uma fidelidade rigorosíssima ao que está diante de nós. E é porque nós amamos o visível e o podemos enumerar, podemos contar, que as portas do invisível se abrem. É porque nós sentimos o corpo e o escutamos atentamente que podemos sentir as batidas da alma, o seu misterioso pulsar. E daí a atenção é uma palavra tão importante na minha poética.

E assim chegamos ao final da edição desta semana do nosso Porta Aberta. Obrigada pela companhia, obrigada pela sintonia. Estaremos de volta na próxima semana. Até lá!

Bem, amigos de todo o Brasil, estamos de volta com o nosso Em Romaria, caminhando juntos nesse terceiro milênio. Nos estúdios da Rádio Vaticano, Silvone José.

0: Bem, amigos de todo o Brasil, recebemos aqui nos nossos estúdios a irmã Miscelânea Andres de Oliveira. Irmã, seja bem-vinda. Tudo bem com a senhora?
1: Muitíssimo obrigada, é uma alegria estar aqui e podermos partilhar um pouco. E é claro que deixar a graça de Deus sempre, de novo, nos alcançar.
0: Irmã Miscelânea, primeiro sua congregação.
1: Eu sou da congregação das Irmãs Agostinianas, Servas de Jesus e Maria, como dizem alguns por aí, da família do Papa.
0: Da família do Papa. Deixa eu perguntar do seu nome, Miscelânea. É mistura? Que coisa é miscelânea? Porque miscelânea...
1: Sim, sim, é uma mistura. Uma coleção também de livros antigos, né?
0: Também, a miscelânea.
1: Mas foi a minha mãe que ela dizia que quando ela tivesse filhos... O nome dos filhos dela seriam completamente diferentes.

0: E o meu foi ela assistindo um filme, viu essa palavra, e aí ela pensou, por que não, né? E assim foi. E eis-me aqui.
1: E você nasceu de um filme, então. Miscelânea.
0: Não só, mas agora, né, sendo agostiniana, anos depois, né, eu descobri que de fato se confirmou até o meu nome, porque em algum rodapé de livros nossos, né, da família agostiniana, tem lá, miscelânea agostiniana.
1: Ai, perfeito. Vamos falar um pouquinho do carisma de vocês.
0: O carisma de Teresa Spinelli, né, o carisma que o Espírito
1: A
0: Santo,
1: fundadora é.
0: ela é italiana, né? Ela nasceu em Roma.
1: Como é que é o nome dela?
0: Maria Teresa Spinelli. Ela teve então a graça, né, o auxílio do Espírito Santo em seu coração. E ali ela recebe então o nosso carisma, que é essa identificação a Cristo crucificado, né, que obedece ao Pai. Então, de uma certa forma, a nossa configuração a Cristo e também a nossa configuração a Ele em relação à sua obediência ao Pai.
1: Como é que se traduz isso em ação concreta?
0: Missão concreta na nossa vida cotidiana de todos os dias. Nós precisamos traduzir isso. É claro que em obras, né? Aquilo que a minha união com Cristo, ela precisa concretamente ser também uma união com o outro. A cada dia, no esforço de doar a minha vida, se eu doei a minha vida a Deus, é claro que a minha vida precisa também alcançar aqueles que estão ali ao meu redor.
1: E como é que é o trabalho de vocês?
0: Nós trabalhamos, nosso apostolado, ele é um pouco, tem as suas variações, é claro, depende também de onde estamos, né? Mas nós trabalhamos com aquilo que foi nos deixado especificamente pela nossa madre fundadora, porque tudo começa com o apostolado educacional. Então, nós mantemos um pouco esse estilo também, nessa parte de trabalho em relação a escolas. Porém, nós também trabalhamos aí diretamente com o trabalho social também, ajudamos as paróquias, né? Somos braços também para as paróquias naquilo que se faz necessário, seja na catequese, seja no auxílio ali na liturgia, com a música, com aquilo que for necessário.
1: No Brasil, onde é que vocês estão? Vamos falar um pouquinho da nossa realidade.
0: No Brasil, nós estamos em São Paulo, nós temos duas casas. Uma é a nossa casa ali onde nós falamos, né, a casa da delegada, né, onde está a superiora, que é responsável então pelas nossas comunidades. E também ainda em São Paulo nós temos o Recanto Tagaste, que por sinal o nosso Papa já esteve lá quando os freis então ali estiveram, né, em um encontro internacional. E esse espaço, na verdade, ele pertence aos freis agostinianos, Osa. E nós estamos ali para cuidar do espaço, né? Para gerenciar o espaço. E esse espaço fica na zona sul de São Paulo, em Santo Amaro. Uma outra casa que nós temos fica em Cuiabá, Várzea Grande. Ali nós temos o nosso noviciado, onde as jovens que estão então nesse tempo de formação, enquanto noviças, elas estão ali por 2 anos e depois elas seguem para as nossas casas de missão, né? E também temos uma casa ali pertinho de Cuiabá, que se chama Nobres, uma cidade maravilhosa, uma cidade turística muito conhecida lá no Brasil. Vale a pena conhecer tudo que tem de turismo por ali, porque é muito bom. E ali a gente também ajuda na paróquia. E nós somos um braço, então, da paróquia pela questão de ajudarmos com o trabalho social ali, atendendo, né, as crianças jovens, né, que ficam ali durante o dia e que as irmãs estão ali dando essa assistência, né, nesse trabalho concreto. Uma outra casa que nós temos fica no Paraná, em Nova Londrina. Não sei se o senhor conhece.
1: Conheço.
0: Nova Londrina, ali é a nossa casa inicial, onde as meninas, quando elas ingressam, elas então vão para aquela casa, para começarem ali a sua preparação para serem religiosos.
1: Como estão as vocações no Brasil?
0: Estão caminhando, estamos, graças a Deus, bem. Deus tem enviado as suas jovens a nós, né? Mas é claro que da nossa parte tem muito trabalho, né? Nas nossas casas nós temos irmãs responsáveis especificamente para esse trabalho vocacional. Então cada casa se organiza para que se faça o trabalho, para que ele aconteça. Porque nós precisamos de vocações,
1: tá,
0: né?
1: Certo. E a sua vocação, irmã? Como é que nasce? Primeiro, de onde é que a senhora é?
0: Eu sou natural de Paranaíba, no Mato Grosso do Sul. Uma terra muito boa, nós somos muito acolhedores. E é claro que não poderia deixar de ter calor. Lá é quente o ano inteiro. Mas, enfim, a gente se acostuma, né? E a minha vocação, ela nasce, na verdade, porque eu, sim, eu acho que eu deveria ter uns 13 anos na época, mas antes disso eu já havia sentido o chamado, mas eu não sabia, né? A primeira vez que eu passei na frente de uma casa religiosa na minha cidade, porém eu não sabia o que era. Existia um monumento na frente da casa e era uma religiosa com crianças. E eu vendo aquela imagem, aquilo me chamou a atenção e rápido veio ao meu coração que um dia eu estaria morando naquela casa. Mas como eu era criança, eu não entendi. Anos depois, quando eu conheci as irmãs, a primeira vez que eu fui na casa delas, eu me deparei com a mesma imagem. Aí ali eu entendi, né, que Deus já havia feito um chamado lá atrás. Mas eu conheci as irmãs, na verdade, porque eu, na época, eu queria fazer aula de pintura. E a minha mãe trabalhava com uma mulher que ela era pintora e ela dava cursos com as irmãs num bairro perto da minha casa. E lá chegando eu encontrei as irmãs, né? Então, e aí uma das irmãs mesmo me disse: "Nossa, você tem cara de freira." E eu nunca tinha imaginado isso, né? Mas aquela frase na minha vida foi tudo. Porque depois, de fato, eu comecei a pensar: por que não? É claro que foi um pouco difícil. Porque, assim, a minha mãe, ela sempre foi muito dura comigo, porque eu era a terceira filha. Eu tenho dois irmãos mais velhos que eu. Então, eu sempre fui mais cobrada, porque eu era, né, uma menina, do que os meus irmãos. Eu achava aquilo injusto, né? Por toda a cobrança que ela fazia, mas, na verdade, não eram cobranças, né? Na verdade, ela precisava me ensinar muita coisa. Assim, eu precisava aprender, né, a lidar até mesmo com coisas de casa, ter responsabilidades, enfim, me preparar, porque um dia eu também iria ter uma família. E lá pelas tantas, quando eu comecei a ser acompanhada vocacionalmente pelas irmãs agostinianas, a minha mãe ficou grávida, e aí eu comecei a querer desistir da vocação, porque eu pensava: e agora? O que que eu vou fazer? Porque na época os meus pais estavam se separando. Na verdade, já tinha se separado. E a minha mãe estava grávida. E foi uma gravidez de muito risco. Tanto é que o médico disse para ela que ou ela ou a criança iriam morrer no parto. De tão grave que era a situação. E eu fiquei muito preocupada, claro, com essa situação que a minha mãe estava vivendo. Então, eu pensei: eu vou arriscar. O que eu tenho aqui é fé, então eu vou tentar. E com a minha mãe, nós fomos, então, na igreja paroquial. E ali nós confiamos ela e a sua gravidez à Nossa Senhora. E aí, graças a Deus, minha irmã nasceu. É claro que ficou uns dias na incubadora, porque nasceu antes do tempo. Mas ficou tudo bem. E logo que ela nasceu, nós fomos à igreja para apresentar a Nossa Senhora, porque nós havíamos consagrado a Nossa Senhora, né? E graças a Deus não aconteceu nada nem com a minha mãe. E por conta dessa situação, eu acho que eu fiquei muito preocupada com a minha mãe, em pensar: eu vou ter que deixar a minha mãe e a minha irmã. Naquele momento eu não conseguia. Mas um dia o Senhor preparou um padre. Eu fui à igreja me confessar e dizer que eu estava com muitas dúvidas e que eu não conseguia abraçar aquele chamado na minha vida, porque haviam responsabilidades na minha família que eu não conseguia deixar naquele momento. E o padre me disse, não se preocupe. Esse momento, ele me dizia para, de fato, cuidar da minha família, estar com os meus, estar com a minha mãe naquele momento que ela precisava, porque minha irmã era pequenininha, né? Não tinha nenhum ano ainda. E depois pensar na vocação. Depois, quando a minha mãe conseguisse voltar a trabalhar, colocar a minha irmã em alguma escola. E assim foi. E ali eu fiquei em paz, porque o padre me dizia, faz o que vier ao teu coração que te dê uma paz, que você fique tranquilo. E de fato foi a melhor coisa que eu fiz. E também para minha mãe, que ela aceitou, na verdade, né? Ela não tava me levando muito a sério, não. Que assim, quando eu disse para ela, depois que já tinha a data para mim entrar no convento, ela ficou muito brava. Ela foi comigo lá na casa das irmãs para brigar com as irmãs. Porque eu não podia entrar no convento, porque eu precisava ajudar com a minha irmã. Enfim, eu sei que eu passei uma vergonha tremenda naquele dia, mas valeu a pena.
1: Entrou?
0: Eu entrei, eu deixei a minha irmã com 1 ano de idade. Minha mãe conseguiu um trabalho, a minha irmã... Na época, nós tínhamos lá na casa das irmãs, a gente tinha uma creche, digamos assim, né? Onde as crianças pequenas poderiam ficar ali. Então, a gente conseguiu uma vaga para minha irmã com 1 ano. E logo que eu entrei, a minha mãe, ela adoeceu, a minha irmã também adoeceu, porque ela sentiu a minha falta, né? Só que a minha mãe, assim, eu entrei em Nova Londrina, no Paraná, nessa casa, onde eu havia dito que é a nossa casa inicial, né? O nosso berço. E a minha mãe, assim, ela me ligava, naquela época não existia celular, né? Só era o telefone ou carta, então ela me mandava carta quando as irmãs iam. Ou me ligava uma vez no mês. E só que, assim, eu sentia ela um pouco resistente. 1 ano depois, eu fui para Paranaíba, onde a gente tem a nossa casa. Eu fiquei lá 1 ano. E ela mal me visitava. E quando ela chegava, ela nem entrava no portão. Ela ficava na calçada. Isso se deu por 5 anos. Quando tinham festas que a gente convidava, né, os pais para poder participar, a minha mãe não ia. E pra mim aquilo era muito duro, porque eu pensava, nossa, todo mundo que tem família, a família vem e a minha não vem. Enfim. E só que com isso, foi uma graça muito grande. Logo que eu professei os meus votos, depois de 5 anos, a minha mãe foi na missa. Depois de 5 anos, ela quis ser batizada, porque a gente não sabia se ela era batizada ou não. Né, porque no tempo dela era aquela questão de até de não ser criada pelos próprios pais, né? Ela, na situação dela, ela viveu isso. Ela teve que viver com outras pessoas na infância dela para trabalhar. Então ela não sabia dizer se ela tinha sido batizada ou não. E aí ela aceita então o batismo e ela é batizada. 1 ano depois ela recebe o sacramento da crisma. Então para mim aquilo foi sensacional, porque foi o fruto da minha entrega a Deus. Foi claramente, porque minha mãe era uma pagã, né? Completamente.
1: E como é que mudou o relacionamento com vocês depois?
0: Mudou. Na verdade, ela era muito carinhosa. Só que, com a resistência, ela se afastou e se tornou um pouco mais rígida. Então, eu senti aquilo. E aquilo me doía muito, né? Mas depois que ela é batizada, aí ela entende, ela começa a amar até as outras irmãs, porque no início ela falava, essas irmãs tiraram a minha filha de mim. De fato, ela não gostava das irmãs de modo nenhum. Depois desses 5 anos, aí ela falava, não, todas são as minhas filhas. Né? Independente se eu estivesse lá ou não, ela quando ela conseguia, ela até ia visitar. Só que depois ela começou a adoecer. E aí, fazem 3 anos que ela faleceu. E eu agradeço a Deus até por isso, né? Por tudo que eu vivi com a minha mãe nesse processo vocacional, porque ela compreendeu. Ela compreendeu e para mim a maior graça foi ela ter se convertido. Eu falo que ela se converteu, porque depois ela, de fato, quando ela podia, ela sempre ia à missa. Depois, no final, já antes dela falecer, ela já não conseguia caminhar. E aí a gente conseguiu ministros extraordinários da Eucaristia para levar a comunhão uma vez na semana. Então, assim, para mim, isso foi uma grande graça.
1: E a sua irmã?
0: A minha irmã hoje ela segue em casa, assim. Na verdade, eu convivi pouco com ela, né? Porque ela completou um ano e eu saí de casa. E só encontrava nas minhas férias, né? Quando ela era pequena e tal. E depois, agora já, né, na adolescência dela também, só nas férias, porém hoje ela mora nos Estados Unidos.
1: Longe também.
0: Longe, tá longe, eu, ela. A gente se fala por mensagens, né? Mas ela também, graças a Deus, ela continua indo na igreja. Não deixou, não abandonou a fé, que era o meu. Eu tinha esse receio, né? Porque eu pensei, bom, morando sozinha, o que que ela vai fazer da vida, né? Mas muito pelo contrário, ela. Essa parte religiosa, ela não deixa.
1: E o seu pai?
0: O meu pai, hoje ele tem uma outra família. Ele mora pertinho de Ribeirão Preto, em Brodowski. Não sei se o senhor conhece.
1: Não, essa eu não conheço.
0: Não? Cidade boa, hein? Maravilhosa.
1: Tem um relacionamento com ele?
0: Tenho sim. Tenho com ele, com a minha madrasta. Ela é de uma outra denominação, né, religiosa, mas graças a Deus, assim, me sinto uma filha também, né? Ela me tem como filha,
1: Que bom.
0: né? E assim, eu agradeço muito a Deus por ela e pelo cuidado também que ela tem para com o meu pai, né? De estar com ele.
1: Vocês que estão nos ouvindo, o motivo da presença aqui da nossa irmã, miscelânea, se tem um nome, eu vou te contar uma coisa, tá? Vocês não verem o sorriso que ela tem, né? Mas não só nos lábios, mas também nos olhos, né? Quando ela estava contando da sua vocação, e isso que a gente gosta de trazer também um pouquinho de como Deus age na vida da gente, né? A gente às vezes se dá como absoluto e depois a gente vê que a gente está só começando a nossa existência. Para ver como Deus transforma a vida, não só sua, não? Da sua família, da sua mãe, da sua irmã, das pessoas que eu tenho certeza que estão também junto com você, né? E pela sua escolha, né? A escolha é dizer sim a um chamado.
0: Sim.
1: Lá atrás, Papa Francisco amava recordar, recordem-se que um dia você foi olhado e chamado. E às vezes a gente esquece daquele olhar. Isso serve para tudo, né? Não só para a vocação religiosa, mas também para o matrimônio, né? Enfim, você é sempre olhado por Deus. E Deus olha por primeiro para você. Que coisa boa.
0: Isso é lindo.
1: Irmã, antes para a gente terminar nossa conversa aqui, agora vai para Malta.
0: Sim, vou fazer uma experiência, vou conhecer a nossa congregação, na verdade a nossa província é maltesa, né? Porque alguns anos aí atrás, penso que há quase 54 anos, as primeiras irmãs então foram como missionárias para desbravar o Brasil e iniciar ali então a nossa congregação, né? E graças a Deus hoje estamos aí com muitas irmãs brasileiras e no próximo ano nós vamos também celebrar o bicentenário da congregação, de fundação da nossa congregação.
1: Valeu a pena tudo isso?
0: Valeu a pena. Valeu. E
1: É.
0: como?
1: Olhando para trás, as pegadas, que rastros você deixou?
0: Eu penso que eu deixei um testemunho de, é claro, de muita luta, mas de fidelidade a Deus, pelo caminho ao qual Ele me quis, né, e me colocou. E numa dedicação de todos os dias, numa entrega de todos os dias, com sofrimentos, com lutas, mas penso que nessa certeza de que nada disso foi em vão na minha entrega, que eu acertei a minha entrega, ao menos fiz um gol. A minha entrega.
1: Irmã, obrigado por contar um pouquinho para a gente, né, da sua vocação, da sua existência. Leve o nosso abraço, nosso carinho também às demais irmãs, não só às brasileiras, mas às demais também. E obrigado pela doação de vocês, né?
0: Que agradeço o convite, poder estar aqui e partilhar um pouquinho.
1: Boa viagem para Malta.
0: Ah, obrigada.
1: Ok? E a gente se encontra no seu retorno, tá bom?
0: Sim, okay. No Brasil.
1: Vai contar um pouquinho pra gente o que bom foi, Malta, então. Muito obrigado. E Deus abençoe.
0: Eu que agradeço. Amém.

0: E assim chegamos ao final do nosso Em Romaria desta semana, agradecendo mais uma vez a sua presença. Voltamos na próxima semana com mais um Em Romaria, caminhando juntos neste terceiro milênio.
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2: 5 horas e 54 minutos.
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2: 6:26.
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1: 7 horas.
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6: 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Começamos agora.
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6: Inverno exige poda e controle de doenças para proteger próxima safra de noz pecan. Certificação da lã gaúcha alcança quase 600 mil quilos em 4 safras. Touros participantes da Fenagem atraem olhares de centrais de inseminação do país. Programa Touro Jovem parte do 1% superior para selecionar novos reprodutores. Preços mais altos e maior oferta aquecem mercado de bovinos e cavalos crioulos. Indicadores econômicos mostram se a pecuária de corte realmente cria valor. Prêmios nacionais ampliam visibilidade dos queijos gaúchos e destacam associados da APIL. Elicit Plant aproxima produtores brasileiros de tecnologia e operação global na França. E a edição ainda atualiza a previsão do tempo, confere as cotações do setor e mostra quais eventos já precisam entrar na programação de quem acompanha o agronegócio. O Campo Notícias chega até você graças à força de uma rede que pulsa junto com o agro. Damos as boas-vindas à Rádio Progresso de São Pedro do Piauí, que passa a integrar a nossa rede. Estão conosco as rádios Educadora de São João da Ortiga, Paverama de Paverama, Nativa de Rio Grande, Palmares de Santa Vitória do Palmar, Blau Nunes de Santa Bárbara do Sul, Nativa de Piratini, Universidade de Pelotas e a Rádio Agro Hoje. Obrigada a cada emissora que nos ajuda a levar a voz do campo cada vez mais longe.
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6: O tempo muda rapidamente no Rio Grande do Sul entre sábado e quarta-feira. O sábado começa quente, com vento norte, máximas que podem chegar aos 33 graus. A partir da tarde, uma frente fria avança primeiro pelo oeste, pela campanha e pelo sul, e depois alcança as regiões central das Missões, noroeste, norte, dos vales, metropolitana e da serra. Há risco de chuva forte, granizo e rajadas superiores a 90 km por hora. Os acumulados devem variar entre 10 e 50 milímetros, com pontos de até 70 milímetros no oeste. No domingo, a instabilidade se concentra mais no centro, no norte e no leste, com volumes entre 10 e 20 milímetros. A segunda-feira ainda terá pancadas isoladas com cerca de 15 milímetros. Entre terça e quarta-feira, novas áreas de instabilidade podem provocar de 20 a 40 milímetros, principalmente no centro, no norte, na serra e na região metropolitana.
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6: A produção brasileira de soja e milho pode alcançar novos recordes na safra 2026-2027, segundo projeção da consultoria Datagro. A soja deve ocupar 49,3 milhões de hectares e produzir 185,6 milhões de toneladas, alta de 1%. Já o milho pode chegar a 147,5 milhões de toneladas nas duas safras, crescimento de 2%, impulsionado principalmente pela expansão do cultivo de inverno. A possibilidade de um super El Niño tem levado a cooperativa vinícola Garibaldi a reforçar as orientações aos produtores para a próxima safra. O trabalho inclui escolha de defensivos, manutenção da cobertura vegetal, abertura dos vinhedos e regulagem dos pulverizadores. O excesso de chuva durante a floração pode reduzir a produção, enquanto precipitações na maturação e na colheita aumentam o risco de doenças e perda de qualidade. A cooperativa destaca que ainda há divergências nas previsões, mas recomenda antecipar o manejo para diferentes cenários. O inverno é um período decisivo para preparar a próxima safra de noz pecan. Poda, controle preventivo de fungos e manejo correto dos resíduos ajudam a reduzir riscos sanitários e proteger a produtividade. Quem faz o resumo das orientações é Arthur Chagas.
7: O período de inverno é decisivo para a realização de podas e do manejo preventivo de doenças em pomares de Nogueira Pecan. A orientação é do coordenador técnico do Instituto Brasileiro de Pecanicultura, o IBPECAN, Jaceguai Barros, que recomenda planejamento e acompanhamento técnico para garantir a eficiência das práticas e reduzir riscos sanitários na próxima safra. Segundo Barros, as podas variam conforme a idade das plantas. Além das podas, ele destaca a importância do tratamento de inverno para reduzir a quantidade de esporos de fungos remanescentes da safra anterior. O técnico reforça que a pulverização deve seguir as dosagens recomendadas e ser realizada com equipamentos adequados e uso obrigatório de equipamentos de proteção individual. Barros também alerta para os cuidados com tratores e pulverizadores, já que os produtos utilizados são corrosivos. A recomendação é empregar protetivos cerosos específicos para proteger as partes metálicas dos equipamentos.
8: Alguns produtores querem utilizar algum tipo de óleo, óleo diesel ou alguma graxa, alguma coisa assim. A gente não recomenda porque são produtos que além de serem inflamáveis, facilmente inflamáveis, também tem a questão de que atacam as borrachas dos equipamentos.
7: Outra medida indicada é a retirada dos galhos e ramos provenientes das podas. Da agência AgroEffect, Arthur Chagas.
6: Obrigada, Arthur. O Sindicato Interestadual da Indústria do Tabaco, Sinditabaco, e a Associação Brasileira da Indústria do Fumo, Abifumo, pediram ao governo federal que inclua o tabaco na lista de exceções à tarifa adicional dos Estados Unidos. Segundo as entidades, as exportações ao mercado norte-americano caíram 31% no primeiro semestre de 2026. O setor estima risco de perda de US$100 milhões, com impacto sobre pequenos produtores e municípios. A cadeia produtiva está presente em mais de 525 municípios e gera renda para mais de 600 mil pessoas no meio rural. O custo de produção do agronegócio gaúcho recuou 1,24% em junho, segundo o Índice de Inflação dos Custos de Produção, IICP, calculado pela Federação da Agricultura do Estado do Rio Grande do Sul, Farsul. A queda refletiu o alívio nos preços dos combustíveis e dos fertilizantes, mas o indicador ainda acumula alta de 4,63% no ano. Já os preços recebidos pelos produtores subiram apenas 0,19% no mês e caíram 5,79% em 12 meses. 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Os preços dos fretes agrícolas ficaram mais altos em junho na comparação com o mesmo mês do ano passado, segundo a Companhia Nacional de Abastecimento, Conab. O aquecimento das rotas foi influenciado pelo volume da safra e pelo crescimento das exportações. No primeiro semestre, o Brasil embarcou 69,5 milhões de toneladas de soja, alta de 7,12%, e 7,9 milhões de toneladas de milho, avanço de 22,13%. Em relação a maio, porém, algumas rotas registraram queda, principalmente em Mato Grosso. O levantamento da Federação da Agricultura do Estado do Rio Grande do Sul, Farsul, aponta que 88,3% das dívidas rurais analisadas não conseguem acessar as condições da medida provisória 1.376. Dos R$ 93 milhões de reais avaliados, apenas 10,85 milhões atendem às regras atuais. A entidade afirma que a norma deixa de fora grande parte das cédulas de produto rural e propõe mudanças no texto em análise no Congresso. Produtores brasileiros conheceram de perto a estrutura de pesquisa e a operação internacional da LCT Plant na França. A experiência reuniu agricultores, distribuidores e parceiros em torno de tecnologias voltadas aos desafios climáticos. Quem apresenta esse movimento é Ieda Risco.
9: A LCT Plant proporcionou a produtores rurais brasileiros uma oportunidade de conhecer a tecnologia da empresa, que tem sua sede global na França, promovendo uma aproximação com clientes, distribuidores e parceiros. A programação, na cidade de Villeneuve, esteve voltada à ciência, inovação, pesquisa e desenvolvimento, com foco em ferramentas que ajudem a enfrentar os desafios climáticos na agricultura. Durante a agenda, os participantes conheceram a estrutura da companhia, incluindo laboratórios e áreas de pesquisa, além de participarem de encontros técnicos com a equipe global. De acordo com o VP Brasil e Latam da LCT Plant, Reinaldo Bonecarrere, a iniciativa permitiu demonstrar na prática o posicionamento da empresa.
10: A gente conseguiu, que era nosso objetivo, mostrar para os nossos agricultores que a gente é uma empresa de inovação e tecnologia focada no agricultor. Então, com isso, visitando nossos laboratórios, tendo as reuniões técnicas com o Emery e com o time dele, com o Noel, com o Jean-Paul, realmente a gente conseguiu trazer para os agricultores esse conhecimento de produto e o quanto nossos produtos são diferentes no mercado, porque essa tecnologia é tão importante, principalmente em um ano como esse, que a gente está sofrendo bastante com as condições climáticas.
9: As atividades incluíram também visitas a campo, com apresentação de ensaios e troca direta entre produtores da agência AgroEffective. Ieda Risco.
6: Obrigada, Ieda. O aumento das tensões no Mar Negro trouxe novas incertezas ao mercado mundial de trigo em um cenário de menor oferta entre grandes exportadores. Segundo o Itaú BBA, possíveis restrições à navegação e custos maiores de frete e seguro podem ampliar a volatilidade dos preços. Estados Unidos, União Europeia, Canadá e Argentina enfrentam limitações produtivas, enquanto a Rússia ganha peso no abastecimento global. No Brasil, o clima no sul e o cenário externo devem orientar as expectativas de produtividade e comercialização. A John Deere vai investir R$75 milhões na ampliação da unidade industrial de Canoas, no Rio Grande do Sul. A fábrica ganhará uma área dedicada à montagem de componentes eletrônicos para máquinas agrícolas e de construção, com início previsto para julho de 2027. A nova linha produzirá módulos de controle, receptores de GPS, monitores e sistemas de orientação voltados exclusivamente ao mercado brasileiro. A empresa afirma que a expansão também busca reduzir prazos e aumentar a eficiência logística.
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6: Os números são de Ematér do Rio Grande do Sul. Arroz em casca, preço médio de R$ 63,81 a saca de 50 quilos. Feijão, preço médio de R$ 180,70 a saca de 60 quilos. Milho, preço médio de R$ 58,94 a saca de 60 quilos. Soja, preço médio de R$ 127,60 a saca de 60 quilos. Trigo, preço médio de R$ 69,80 a saca de 60 quilos. Por enquanto, fica por aqui este primeiro conjunto de notícias. A gente faz o intervalo e retorna com outros temas que ajudam a compor o cenário da semana no campo. O Campo e Notícia volta logo.
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11: 7:17.
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6: A gente retoma o Campo Notícia com mais informações sobre produção, mercado, tecnologia e as decisões que chegam à rotina de quem trabalha no setor. Uma produção da AgroEffective em parceria com a RádioSul.net, com apoio de Sindag, o Sindicato Nacional da Aviação Agrícola, e Senar, conhecimento que movimenta o agro. Seguimos com o programa. 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
6: Os números são da Emater do Rio Grande do Sul. Boi para abate, preço médio de R$ 12,23 o quilo vivo. Búfalo, preço médio de R$ 10,21 o quilo vivo. Cordeiro para abate, preço médio de R$ 13,74 o quilo vivo. Suíno tipo carne, preço médio de R$ 5,84 o quilo vivo. E a vaca para abate, preço médio de R$ 10,87 o quilo vivo.
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6: O mercado de bovinos e cavalos crioulos terminou o primeiro semestre com preços mais altos e maior volume de negócios. O número de animais vendidos e a agenda de leilões cresceram sem que a oferta maior pressionasse as cotações. Quem contextualiza esse cenário é Arthur Chagas.
7: A Trajano Silva Remates encerrou o primeiro semestre de 2026 com desempenho superior ao registrado no mesmo período do ano passado. Segundo o diretor e leiloeiro Marcelo Silva, o avanço foi impulsionado pela valorização dos bovinos de corte e pelo bom momento do mercado de cavalos crioulos, que apresentou aumento tanto no volume de negócios quanto nos preços. De acordo com Silva, os bovinos de corte tiveram uma evolução significativa nas cotações ao longo dos primeiros seis meses do ano. Já no segmento de cavalos crioulos, além da comercialização de um número maior de animais em relação ao primeiro semestre do ano passado, os preços médios também foram superiores. O diretor destacou ainda que a maior oferta de animais não pressionou as cotações.
13: Os remates esse ano, o número de remates foram maiores e o faturamento deste semestre com

0: inflação, com queda de 1,14%. O programa Touro Jovem começa a seleção entre animais que estão no 1% superior da avaliação genética. Os candidatos passam por filtros genéticos, morfológicos, reprodutivos e de mercado antes de chegar ao teste de progênie. Quem detalha essa seleção é Nestor Tipa Júnior.
1: O programa Touro Jovem da Conexão Delta G inicia a seleção entre machos com Certificado Especial de Identificação e Produção, a CEIP, posicionados no 1% superior do índice final. Com cerca de 18 meses, os candidatos passam por filtros genéticos, morfológicos e reprodutivos antes de terem o sêmen distribuído entre os rebanhos participantes para avaliação dos descendentes. Os candidatos também precisam apresentar DEP para resistência de carrapato classificada no máximo na DECA 3. Além das avaliações individuais, o programa de acasalamentos dirigidos simula os cruzamentos de cada candidato com todas as vacas ativas da Conexão Delta G. Segundo o coordenador do programa Touro Jovem da Conexão Delta G, Eduardo Terra Peixoto, o processo busca identificar reprodutores capazes de transmitir características econômicas e manter a evolução genética entre as safras.
2: Nós vislumbramos que, ano a ano, os filhos dos Touro Jovem estão se consagrando Touro Jovem e estão carregando essa carga genética melhorada às suas gerações. Então, o que nós buscamos num touro jovem é que ele seja um melhorador e sempre nos 10% melhores touros de cada safra.
1: Os animais que superam as avaliações genética, genômica e fenotípica passam por uma terceira revisão conduzida pela Progen Inseminação Artificial. Da agência Agroeffective, Nestor Tipa Júnior.
0: Obrigada, Nestor. E os touros apresentados na Fenagen chamaram a atenção de centrais de inseminação e empresas do setor. A contratação de animais de diferentes raças reforçou o papel da feira como vitrine da genética bovina de alto desempenho. Quem chega com os destaques é Arthur Chagas.
3: A terceira edição da Feira Nacional de Genética Promebo, a Fenagen, realizada pela Associação Nacional de Criadores Red Bull Colares, ANC, na Associação Rural de Pelotas, consolidou-se como uma vitrine para a genética de corte ao reunir criadores e centrais de inseminação de todo o país, segundo a avaliação da entidade. Nesta edição, touros de praticamente todas as raças presentes nos julgamentos tiveram material genético contratado por empresas do setor. De acordo com o coordenador do Programa de Melhoramento de Bovinos de Carne, o Promebo, Laerte Rochel, o resultado demonstra que a feira já ocupa um espaço estratégico no calendário da pecuária de corte, mesmo sendo um evento recente. Rochel afirma que a Fenagen passou a ser reconhecida pelas empresas como um ambiente para identificar reprodutores com potencial para os programas de inseminação artificial.
4: E as centrais entenderam o objetivo da feira, que hoje a gente vê grande parte das centrais que fazem a comercialização de sêmen do Brasil presentes na feira, e também não só presentes, mas também contratando touros.
3: Segundo o coordenador, um dos diferenciais da Fenagen é reunir um grupo altamente selecionado de animais. Os criadores levam à exposição os exemplares de melhor desempenho genético, resultado de uma pré-seleção criteriosa baseada nas avaliações do Promebo, aliada às características fenotípicas exigidas pelo mercado. Da agência Agroeffective, Arthur Chagas.
0: Obrigado, Arthur. A produção brasileira de carne de frango, carne suína e ovos deve encerrar 2026 acima do resultado do ano passado, segundo a Associação Brasileira de Proteína Animal, ABPA. O avanço pode chegar a 5,6% no frango, 5% nos suínos e 4,1% nos ovos. As exportações de frango e carne suína também devem crescer, e ao mesmo tempo em que aumentam a oferta interna e o consumo por habitante no país. Há 35 anos, o SINDAG, Sindicato Nacional das Empresas de Aviação Agrícola, trabalha pelo crescimento sustentável e melhoria contínua do setor, promovendo a segurança em campo e o respeito ao meio ambiente, valorizando os empresários, pilotos, técnicos, agrônomos e outros profissionais que ajudam o agro a decolar para alimentar, vestir e mover o país e o mundo. A eficiência técnica da pecuária de corte só se confirma quando aparece nos resultados econômicos da fazenda. Produtividade, faturamento, custos, margem, retorno sobre investimento ajudam a medir se a atividade realmente cria.

0: é valor. Quem faz essa leitura dos indicadores é Nestor Tipajuna.
1: Ganho médio diário, taxa de prenhez, lotação e idade ao abate ajudam a verificar se o sistema de produção está funcionando adequadamente. Embora sejam necessários para orientar o manejo, esses índices não mostram isoladamente se a propriedade da pecuária de corte é rentável. De acordo com o diretor técnico da CIA, Armindo Bart Neto, a gestão precisa diferenciar os indicadores utilizados para conduzir a operação daqueles que medem o desempenho no negócio. Segundo Bart Neto, analisar apenas o desempenho individual dos animais pode esconder limitações no uso da área.
2: Esses indicadores, eles são bons, mas eles são indicadores meio. Eles vão nos dizendo se o sistema está caminhando ou não para ter um bom lucro. Mas no final das contas, esses indicadores são basicamente produtivos, eles não têm a capacidade de dizer assim, essa fazenda está dando dinheiro ou não.
1: O faturamento por hectare ao ano mostra quanto a comercialização dos animais gera em receita para a fazenda. O cálculo pode considerar o volume vendido em quilos ou arrobas e o preço recebido pelo produtor no período analisado. A receita, porém, precisa ser confrontada com o custo operacional efetivo, que reúne os desembolsos realizados para manter a produção. Da agência AgroEffective, Nestor Tipa Júnior.
0: Obrigada, Nestor. O índice de insumos para a produção de leite cru, ILC, calculado pela Federação da Agricultura do Estado do Rio Grande do Sul, Farsul, registrou deflação de 0,48% em junho. A queda foi puxada pelo recuo internacional dos fertilizantes e do petróleo, embora parte dos produtores ainda carregue custos mais altos por compras antecipadas. Para julho, a projeção é de nova pressão sobre o indicador, principalmente pela valorização do milho e da soja. As queijarias associadas à Associação das Pequenas e Médias Indústrias de Laticínios do Rio Grande do Sul, APIL, conquistaram 59 premiações e 2 reconhecimentos especiais. O resultado, no 9º Prêmio Queijo Brasil, amplia a visibilidade dos produtos gaúchos no mercado nacional. Quem acompanha essa conquista é Ieda Risco.
3: Os queijos produzidos por pequenas indústrias gaúchas ganharam projeção nacional durante o 9º Prêmio Queijo Brasil 2026. Os associados da Associação das Pequenas e Médias Indústrias de Laticínios do Rio Grande do Sul somaram 57 premiações e 2 reconhecimentos especiais, desempenho que amplia a visibilidade dos produtos do Estado em um dos principais concursos brasileiros dedicados ao setor. Além do volume de medalhas, empresas gaúchas conquistaram distinções na competição. No total, os associados da APIL conquistaram 18 medalhas de ouro, 29 de prata e 10 de bronze. Para o vice-presidente da APIL, Daniel Schiqueleiro, a participação em concursos nacionais desempenha um papel importante na promoção dos produtos elaborados no Estado.
4: Acho que é importante o Rio Grande do Sul participar desses concursos para gerar um marketing legal, mostrar que o Rio Grande do Sul tem produtos de qualidade, né, de um modo geral, que você pega outros estados, são muito marqueteiros, né, então o Rio Grande do Sul às vezes se pega para trás nesse ponto. Então acho que é importante sim essa participação para representar as empresas daqui, né.
3: Segundo Schiqueleiro, os resultados obtidos pelas empresas associadas também representam todo o segmento leiteiro gaúcho. Para ele, a presença das agroindústrias em competições nacionais fortalece a divulgação da produção estadual. Da agência AgroEffective, Ieda Risco.
0: Obrigada, Ieda. A certificação da lã gaúcha alcançou quase 600 mil quilos em 4 safras do programa conduzido pela Associação Brasileira de Criadores de Ovinos Arco. Os resultados foram apresentados durante o terceiro dia da lã em Santana do Livramento e mostram que medir a finura, o rendimento e a composição dos lotes melhora a formação de preços e a capacidade de negociação. Em propriedades certificadas, o valor líquido da lã cresceu 52,8% em 2024, enquanto a receita por ovelha avançou 65,1%. O processo inclui esquila, separação do velo, classificação, acondicionamento, coleta de amostras e análise laboratorial. Entre os próximos desafios estão aumentar a adesão dos criadores, ampliar a mão de obra qualificada e levar a lã certificada a mais compradores nos mercados interno e externo. Depois de uma rodada de informações, é hora de uma breve pausa. Na sequência, a gente organiza os próximos compromissos do agronegócio e abre espaço para as notícias das emissoras parceiras. O Campo Notícia continua daqui a pouco.
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6: 7:34.
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0: Estamos de volta e agora o programa muda o foco para o que vem pela frente. Neste bloco tem agenda de eventos e o giro pela rede, com assuntos que ganham destaque em diferentes regiões do Rio Grande do Sul. Uma produção da AgroEffective em parceria com a RádioSul.net, com apoio de Sindag, o Sindicato Nacional da Aviação Agrícola, e Senar, conhecimento que movimenta o agro. Seguimos em frente. O Campo Notícias circula com a força de uma rede que respira o agro e acredita no interior do Brasil. 96 FM de Uruguaiana, Pitangueira de Itaqui, Sorriso de São Martinho, Difusora de Arroio Grande, Missioneira de São Luís Gonzaga, Planetário de Espumoso, RCC de Santana do Livramento, Cotricel de São Cepé. 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
0: Feiras, seminários, dias de campo e encontros técnicos movimentam o calendário do agronegócio. A agenda do Campo e Notícias separa as datas, os locais e as programações que valem a atenção nos próximos dias. Quem apresenta os compromissos da semana é Érica Ferraz.
11: A
9: agenda de eventos tem duas programações no Rio Grande do Sul no início de agosto. De 4 a 6 de agosto, o Centro Administrativo do Sicredi das Culturas, em Juí, recebe o segundo encontro gaúcho de agropecuária regenerativa. Promovido pelo Grupo Associado de Agricultura Sustentável, o GAAS Brasil, o encontro reúne produtores, técnicos e demais profissionais para a troca de experiências sobre práticas regenerativas e formas mais sustentáveis de produção. Já no dia 8 de agosto, o auditório da Faculdade de Veterinária da URGS, em Porto Alegre, recebe a primeira jornada acadêmica de grandes animais. A programação terá palestras com profissionais e apresentações de casos clínicos nas áreas de equinos, bovinos e pequenos ruminantes. Organizado pelo Hospital de Clínicas Veterinárias da URGS, o evento é gratuito, aberto ao público e voltado especialmente aos estudantes de medicina veterinária com emissão de certificado. Da agência AgroEffective, Érica Ferraz.
0: Obrigada, Érica.
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0: O Giro pela Rede começa na região da Campanha, onde Bagé se prepara para receber o 9º Simpósio de Bovinocultura de Corte. O evento será realizado nos dias 5 e 6 de agosto, com debates sobre os desafios e as perspectivas da pecuária. Quem traz a programação é João Vicente Galo, das rádios Delta e Difusora de Bagé.
11: 9º Simpósio de Bovinocultura de Corte acontece dias 5 e 6 de agosto em Bagé. Integrantes da Rural Jovem, Amanda Brandão e Aloísio Polino, destacam a respeito do evento.
12: Vai acontecer então o simpósio no dia 5 e 6 de agosto. No dia 5 será dia de campo e no dia 6 palestras. Nós iremos disponibilizar duas propriedades, onde será no período da manhã a Estância São Pedro e no período da tarde na Estância São Francisco.
13: Com relação à programação das palestras, um dos objetivos foi trazer nomes com bastante significado dentro do seu meio, né? No período da manhã a gente vai ter uma palestra com Enio Krunt, que vai entrar com relação à parte de integração lavoura pecuária. Também a Graciela Hilária, que é uma pesquisadora do INE, aqui do Uruguai, que vai entrar com o tema do rodeio de cria. Então, muita questão da nutrição, gado de cria. Durante o final da manhã a gente vai ter uma mesa redonda, debater sobre os assuntos tratados na manhã. Na tarde a gente entra com o Rogério Coan, terminação intensiva pasto. Isso é algo que a gente tem que ter consciência de que a gente precisa dominar, né? E cada vez vai estar mais presente dentro da nossa realidade aqui, essa integração da terminação em pastagens e a utilização de concentrado junto. Ainda na tarde, Rodrigo Patucci, vamos falar sobre a gestão dentro da pecuária de corte, né? Esse controle dos dados dentro de uma propriedade.
11: De Bagé, da Difusora e Delta FM, especial para o Campo em Notícia, falou João Vicente Galo.
0: Obrigada, João. O Giro pela Rede segue pela região do Alto da Serra do Butucaraí, onde produtores contabilizam prejuízos na agricultura. As perdas atingem diferentes culturas e aumentam a preocupação com a renda e a continuidade da produção nas propriedades. Quem relata a situação é Kiona Rocha, da Rádio Soledade.
14: O Rio Grande do Sul vem enfrentando semanas de fortes chuvas, causando grandes prejuízos para a agricultura. Na região do Alto da Serra do Botucaraí, a situação não é diferente. Os elevados volumes de chuva já provocam danos nas lavouras, principalmente nas áreas destinadas à produção de sementes, como canola e trigo. Quem destaca este cenário é o agricultor e vereador do município de Mormaço, Wagner de Loreno.
15: Essas grandes chuvas que aconteceu aí do final de semana passado, e agora, né, que tá correndo essa semana, bastante prejudicada, né? A cultura do trigo vinha num desenvolvimento bom, tinha germinado bem. Apesar de pouca planta, área reduzida, mas muito bem desenvolvida. A canola, da mesma situação, né, vinha desenvolvendo muito bem no município. Mas agora, a gente não conseguiu ainda entrar nas lavouras, mas a gente já viu que o dano é grande. Os produtores estão preocupados, a gente como poder público também preocupado. É uma situação, né? A Defesa Civil já vinha alertando, né, há vários meses, essa condição climática ainda que tem tendência de se alastrar ainda por mais meses. Então é uma preocupação geral de todos.
14: Em especial para o Campo em Notícia, da Rádio Soledade 104.5, falou Kiwana Rocha.
0: Obrigada, Kiwana. O Giro pela Rede segue pela região central do estado, onde a Agudo realizou a confecção do maior arroz de leite do Brasil. A iniciativa mobilizou a comunidade em torno de um dos pratos tradicionais da culinária regional. Quem conta como foi essa produção é Rafael da Silveira Rosa, da Rádio Integração de Restinga Seca.
16: O município de Agudo, na região centro do estado, entrou mais uma vez para o livro dos recordes, no domingo, dia 26, ao produzir o maior arroz e leite do Brasil, em uma promoção na empresa Dickoff Alimentos, por meio do arroz da marca Rei Arthur. O preparo foi realizado durante a programação da 35ª edição da Volksfest em Agudo, quando a marca atingiu o recorde de 1.712 litros do alimento pronto e servindo em torno de 8.000 porções, como informa Vanessa Dickoff, uma das idealizadoras, contando como surgiu a ideia.
17: A gente gostaria de ter feito esse arroz de leite em 2024, quando teve 65 anos da empresa e também os 200 anos da colonização alemã no Brasil. Só que o que aconteceu, né? Tiveram as enchentes em maio ali, e daí a gente não tinha clima para festa, comemoração, né? Sabendo, né, dessa capacidade, dessa expertise, né, em fazer esses pratos gigantes, a gente pensou, porque não, vamos trazer um recorde para Agudo também. Conseguimos tirar essa ideia da gaveta e, infelizmente, né, deu certo. Hoje, então, estamos aí.
16: Especial para o Campo Notícias, da Rádio Integração de Restinga Seca, 98,5 FM, Rafael da Silveira Rosa.
0: Obrigada, Rafael. E fechando o giro pela rede, a gente segue pela região central do estado, onde São Cepé se prepara para a Expofeira do município. O evento reúne produtores, empresas e a comunidade em uma programação voltada à produção e aos negócios do campo. Quem apresenta os destaques é Zizi Machado, da Rádio Cotricel de São Cepé.
18: O Sindicato Rural de São Cepé já começou a divulgação da sua 51ª Expofeira, que acontecerá nos dias 9, 10 e 11 de outubro no Parque de Exposições Francisco Simões Pires, em São Cepé. Neste primeiro momento, a diretoria do sindicato está fazendo um chamamento às empresas da região que tiverem interesse em expor seus produtos durante a feira com valores acessíveis para os 3 dias do evento. A programação contará com o Pavilhão do Comércio, Pavilhão da Agricultura Familiar, em parceria com o Sindicato dos Trabalhadores Rurais, palestras técnicas com parceria do Sistema Farsul e Senar, dias de campo em parceria com a Emater, exposição e comercialização de maquinários, implementos agrícolas e veículos, remates de gado geral, exposição e comercialização de ovinos, provas do cavalo crioulo e praça de alimentação com shows musicais durante todos os dias da feira. Informações sobre a Expofeira e a comercialização de espaços podem ser adquiridas pelo fone Whats 559-9972-9811 com o Sindicato Rural. Da Rádio Cotricel de São Cepé, Zizi Machado.
0: Obrigada, Zizi. Com a agenda atualizada e o giro pela rede concluído, a gente encerra este bloco. Depois do intervalo, o programa volta para a entrevista da semana, com mais tempo para entender um dos temas em destaque no agronegócio. Fique por aí.
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19: 7:47.
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0: O último bloco do Campo Notícia começa agora. É o momento de ampliar a conversa e ouvir quem pesquisa, produz, analisa ou participa diretamente das transformações do setor. Uma produção da AgroEffective em parceria com a Radiosul.net, com apoio de Sindag, o Sindicato Nacional da Aviação Agrícola, e Senar, conhecimento que movimenta o agro. Vamos com a reta final. O Campo e Notícias chega longe porque tem uma rede forte que caminha junto com o agronegócio. Rosário de Serafina Correia, Planeta de Miraguaí, Tapense de Tapes, Cidade de Cruz Alta, Metropolitana de Canoas, Itapuã de Viamão, Saranduva de Saranduva, Upacaraí de Dom Pedrito, Vera Cruz de Horizontina. Nosso muito obrigada a cada emissora que faz parte dessa caminhada junto com o agro.
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0: Uma tecnologia que reduz de 15 dias para 2 minutos o diagnóstico foliar de potássio pode mudar a tomada de decisão dentro da própria safra. O CEO da Zite, Renan Buque Pardinho, explica como a inteligência artificial ajuda a mapear deficiências, orientar correções e buscar ganhos de produtividade. A entrevista é de Nestor Tipa Júnior.
21: Nós vamos conversar agora aqui no programa O Campo e Notícia com o Renan Buque Pardinho, ele que é CEO da Zite e doutor em ciências pela Universidade Federal de Santa Maria, UFSM. Renan, prazer tê-lo aqui conosco no programa.
22: Prazer é todo meu, Nestor. É um prazer enorme estar aqui falando com seus ouvintes.
21: Bom, Renan, em primeiro lugar, a tecnologia da Zite, né, ela reduz esse diagnóstico foliar aí de potássio de até 15 dias para 2 minutos. O que muda isso nessa tomada de decisão do produtor quando essa informação ainda chega, quando tem essa visita na lavoura?
22: Ah, perfeito, Nestor. Essa é uma pergunta bem recorrente, né? O que muda ele poder fazer o diagnóstico na sua propriedade? Além do tempo, obviamente, ele conseguir tomar a decisão ainda na mesma safra. Porque muitas vezes, quando ele faz análise foliar aí com o equipamento normalmente do laboratório, quando esses resultados retornam para ele, já não tem mais tempo hábil para ele ter alguma ação. E aí ele fica apenas com dado para um histórico para ação na próxima safra. Hoje o produtor está sofrendo bastante, né? Os custos estão bem apertados, então qualquer decisão vai fazer ele ter lucro ou não. Essa tecnologia possibilita ele realmente ter esse poder de decisão de vou adubar ou não vou adubar naquele momento mais crucial da fase de próximo enchimento de grãos.
21: Bom, e a partir disso, né, essa tecnologia que se demonstra aí tem tido os ganhos de 1,5 a 3 sacas por hectare em áreas que respondem a essa correção. Por que esse diagnóstico rápido pode fazer tanta diferença nesse resultado da safra?
22: Ah, sim. E a questão aí nesse caso, Nestor, é o momento que é identificado, nesse caso aí desse exemplo que tu trouxe, é a deficiência, né? foi identificado deficiência de potássio. O potássio, ele é o responsável pelo translocamento de todos os nutrientes na fase de enchimento de grãos. Então, aquela fase mais importante para você realmente ter a rentabilidade, se sua planta está com deficiência de potássio, ela não vai conseguir atingir aquele potencial de produtividade que tu havia planejado. Então, com a nossa tecnologia, ao identificar essa deficiência, o produtor pode fazer uma suplementação onde nossos parceiros acabaram utilizando o seu próprio produto, né, de fertilizante foliar, e dá esse incremento na parte de produtividade. Então, o produtor que fez aquele planejamento, ele consegue atingir aquelas produtividades ao identificar rapidamente a deficiência da planta.
21: Bom, e dentro disso também, Renan, a gente viu nesses estudos que uma mesma propriedade, talhões próximos podem apresentar necessidades nutricionais que são bem diferentes uma das outras. E como é que o uso dessa inteligência artificial pode ajudar a identificar essas variações e orientar uma aplicação mais precisa de insumos?
22: A tecnologia, ela é... Você pode fazer análises ilimitadas. Então, com isso, você consegue fazer todo o mapeamento da sua propriedade. E por o relevo do nosso Rio Grande do Sul, né, ele não é um relevo plano, então ele tem subidas e descidas, e o potássio, ele é um nutriente móvel. O que quer dizer? Com esse excesso de chuvas, você acaba você acaba tendo uma mobilidade desse potássio no solo. Com isso, às vezes, por você fazer aquela adubação constante de potássio, eu adubei igual em todas as minhas áreas, às vezes na área de mais alto ali da propriedade, ela ocorreu uma lixiviação desse potássio, e aí aquela parte lá, ela acaba tendo uma deficiência. Então, com essa tecnologia, você conseguindo fazer esse monitoramento, você consegue resolver esses gaps que às vezes acontecem na lavoura. E às vezes o produtor fica se perguntando, mas por que eu não tive a mesma produtividade se eu adubei da mesma forma? Às vezes é só a parte da mobilidade, nesse caso, desse nutriente. Com a tecnologia, você consegue fazer análise e saber se a planta está deficiente ou não desse nutriente, e como a gente mencionou, né, na pergunta anterior, ele conseguir tomar aquela decisão e realmente atingir a produtividade ali de incremento que ele gostaria.
21: Bom, agora entrando mais nessa área hoje da tecnologia da inteligência artificial, que ela vem crescendo cada vez mais nessas operações do agro, desde diagnóstico de solo da planta, manejo, logísticas, tomada de decisão, entre outros mecanismos, né? Estágio que avalia que a gente está, o produtor brasileiro atualmente, no uso desse tipo de ferramenta?
22: Hoje o produtor, ele já está um passo à frente. Hoje o agro brasileiro, ele tem muitos dados, só que tem um problema nessa questão de dados, né? Eles são dados dispersos. Então ele tem dado do solo, dado do clima, ele tem dado do histórico de produtividade da lavoura, ele tem o dado do que aquela cultivar produziu. E esses dados, às vezes, eles se encontram em locais distintos. E o produtor precisa hoje juntar esses dados para aí sim poder fazer o usufruto melhor da inteligência artificial. Alguns produtores já entenderam isso, já estão começando a entender que o histórico da sua fazenda é algo que vale ouro. E aí, a partir desse histórico, desses dados compilados, desses dados realmente organizados, ele poder ter uma interpretação muito melhor daquilo que realmente ele precisa fazer dentro da sua lavoura. Os custos estão apertados, e é onde o produtor vai conseguir tirar essa diferenciação do que realmente vai dar lucro ou não, além daquele bom manejo feito, aquele tradicional, ele também pode fazer uso de inteligências artificiais para realmente saber se aquele parte de manejo ele pode melhorar um pouco mais ainda.
21: Para a gente finalizar, Renan, o que a gente pode colocar assim de que ainda precisa avançar nesse uso da inteligência artificial no campo?
22: Acho que o pulo do gato vai ser aonde o produtor conseguir digitalizar todo o seu manejo, porque o dado estando no papel, não, a inteligência artificial não vai conseguir fazer usufruto disso. Precisa digitalizar esses dados. Então, quando todas as propriedades conseguir digitalizar, o produtor conseguir sair do papel e ir para dentro de um sistema, e aí ele ter esse banco de dados dentro para ele, esse histórico, aí a gente começa a ter um salto de tecnologia dentro do agro ainda maior do que já se tem. Então hoje, o agro, dentro de todos os mercados, ele é um dos poucos que tem muito mais dados que os outros, só que esses dados estão espalhados e às vezes nem digitalizados estão. O produtor precisa ter essa consciência de que em algum momento ele vai precisar digitalizar, porque senão ele vai ficar para trás.
21: Renan, quero te agradecer a disponibilidade e desejar sucesso no trabalho que vocês desempenham aí na Zayt.
22: Muito obrigado, Nestor. Foi um prazer enorme falar com todos vocês aí.
0: Obrigada, Nestor. Entre uma edição e outra, a cobertura continua nos canais da AgroEffective. 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Na próxima edição, a gente volta com mais informação, entrevistas e os assuntos que movimentam o agronegócio.
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1: 8 horas.

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6: Esta é a Rádio Universidade, a nossa RU. E estamos iniciando o nosso programa semanal A Voz do Pastor. O programa A Voz do Pastor quer ser um encontro do pastor com as suas ovelhas. E já é uma tradição que a Rádio Universidade, a nossa RU, está levando ao ar este programa que cria esta comunhão entre o pastor e as ovelhas. Nós que formamos a Arquidiocese de Pelotas, nós batizados e batizadas, nós crismados e crismadas, nós eucaristizados e eucaristizadas, nós formamos a Igreja Particular de Pelotas, a Arquidiocese de Pelotas. O nosso programa A Voz do Pastor, como já é tradição, sempre tem dois momentos. O primeiro momento é nós acolhermos a palavra de Deus do final de semana que vivemos, e depois um segundo momento que é uma partilha da nossa ação evangelizadora como Igreja Particular de Pelotas, a Arquidiocese de Pelotas. Estamos neste final de semana celebrando o 18º domingo do tempo comum, também o primeiro domingo do mês de agosto, que na Igreja no Brasil celebramos o mês vocacional. Irmãos e irmãs, sejamos todos acolhidos nas casas do Senhor para celebrar o mistério pascal de Jesus Cristo. Iniciamos neste final de semana, juntamente com toda a Igreja no Brasil, o mês vocacional 2026, recordando nossa missão de sermos comunidades vocacionais. Hoje nos recordamos diante de Deus de todos os ministros ordenados da Igreja, em especial os da nossa arquidiocese e de nossas comunidades. A liturgia da palavra que a Igreja nos oferece para este final de semana, para o 18º domingo do tempo comum, é tirada das seguintes leituras. A primeira leitura é um trecho do livro do profeta Isaías, capítulo 55. O salmo responsorial é tirado do salmo 144. A segunda leitura é um trecho da carta de São Paulo aos Romanos e o evangelho é segundo Marcos, capítulo 14. Portanto, são essas as leituras que a Igreja nos oferece para este final de semana, o 18º domingo do tempo comum, o primeiro domingo do mês vocacional 2026, começando o mês de agosto, dedicado a um ministério ordenado. Portanto, os nossos padres, os nossos diáconos, juntamente comigo, pastor desta igreja particular de Pelotas, a Arquidiocese de Pelotas. Antes de irmos diretamente às leituras, vamos juntos rezar a oração da coleta, sempre lembrando que essa oração, como o próprio nome já diz, coleta, coleciona todos os pedidos da Igreja espalhada pelo mundo afora, num só grande pedido. Oremos. Assisti, Senhor, os vossos fiéis e cumulai com vossa inesgotável bondade aqueles que vos imploram e se gloriam de vos ter como Criador e Guia, restaurando para eles a vossa criação e conservando-a renovada. Por nosso Senhor Jesus Cristo, vosso Filho, que é Deus e convosco vive e reina na unidade do Espírito Santo por todos os séculos dos séculos. Amém. Estamos acolhendo a palavra de Deus deste final de semana, o 18º domingo do tempo comum. Acolhamos a primeira leitura. Leitura do livro do profeta Isaías. Assim diz o Senhor: ó, vós todos que estáis com sede, vinde às águas. Vós, que não tendes dinheiro, apressai-vos, vinde e comei, vinde comprar sem dinheiro, tomar vinho e leite sem nenhuma paga. Porque gastar dinheiro com outra coisa que não o pão, desperdiçar o salário senão com satisfação completa? Ouvi-me com atenção e alimentai-vos para deleite e revigoramento do vosso corpo. Inclinai vosso ouvido a mim e vinde, ouvi e tereis vida. Farei convosco um pacto eterno, manterei fielmente as graças concedidas a Davi. Palavra do Senhor. Glória a vós, Senhor. O Salmo responsorial tirado do Salmo 147 tem como refrão: vós abris a vossa mão e saciais os vossos filhos. Vós abris a vossa mão e saciais os vossos filhos. Misericórdia e piedade é o Senhor. Ele é amor, é paciência, é compaixão. O Senhor é muito bom para com todos. Sua ternura abraça toda criatura. Vós abris a vossa mão e saciais os vossos filhos. Todos os olhos, ó Senhor, em vós esperam. Em vós lhes dais no tempo certo o alimento. Vós abris a vossa mão prodigamente e saciais todo ser vivo com fartura. Vós abris a vossa mão e saciais os vossos filhos. É justo o Senhor em seus caminhos, é santo em toda obra que Ele faz. Ele está perto da pessoa que o invoca, de todo aquele que o invoca lealmente. Vós abris a vossa mão e saciais os vossos filhos. A segunda leitura oferecida pela Igreja para este 18º domingo do tempo comum é um trecho da carta de São Paulo aos Romanos. Irmãos, quem nos separará do amor de Cristo? Tribulação, angústia, perseguição, fome, nudez, perigo, espada. Em tudo isso, somos mais que vencedores, graças àquele que nos amou. Tenho a certeza de que nem a morte, nem a vida, nem os anjos, nem os poderes celestiais, nem o presente, nem o futuro, nem as forças cósmicas, nem a altura, nem a profundeza, nem outra criatura qualquer será capaz de nos separar do amor de Deus por nós, manifestado em Cristo Jesus, nosso Senhor. Palavra do Senhor. Glória a vós, Senhor.

chegamos ao Evangelho e vamos aclamá-lo e depois também acolhê-lo. Aleluia, aleluia, aleluia. Aleluia, aleluia, aleluia. O homem não vive somente de pão, mas vive de toda a palavra que sai da boca de Deus, e não só de pão. Aleluia, aleluia, aleluia. O Senhor esteja convosco. Ele está no meio de nós. Proclamação do Evangelho de Jesus Cristo segundo Mateus. Glória a vós, Senhor. Naquele tempo, quando soube da morte de João Batista, Jesus partiu e foi de barco para um lugar deserto e afastado. Mas, quando as multidões souberam disso, saíram das cidades e o seguiram a pé. Ao sair do barco, Jesus viu uma grande multidão. Encheu-se de compaixão por eles e curou os que estavam doentes. Ao entardecer, os discípulos aproximaram-se de Jesus e disseram: "Este lugar é deserto e a hora já está adiantada. Despede as multidões para que possam ir aos povoados comprar comida." Jesus, porém, lhes disse: "Eles não precisam ir embora. Dai-lhes vós mesmos de comer." Os discípulos responderam: "Só temos aqui 5 pães e 2 peixes. Jesus disse: "Trazei-os aqui." Jesus mandou que as multidões se sentassem na grama e então pegou os 5 pães e os 2 peixes, ergueu os olhos para o céu e pronunciou a bênção. Em seguida, partiu os pães e os deu aos discípulos. Os discípulos os distribuíram às multidões. Todos comeram e ficaram satisfeitos, e dos pedaços que sobraram, recolheram ainda 12 cestos cheios. E os que haviam comido eram mais ou menos 5.000 homens, sem contar mulheres e crianças. Palavra da salvação. Glória a vós, Senhor.

E para finalizarmos a primeira parte do nosso programa, acolhendo a palavra de Deus do final de semana, a liturgia que celebramos, vamos então também agora ainda meditar esta palavra de Deus, trazendo presentes alguns pontos. Na primeira leitura, Isaías profetiza para um povo que estava cansado do exílio e da aridez espiritual. Nessa passagem, no contexto geral do capítulo 55, o profeta anuncia restauração e convida o povo a acolher gratuitamente aquilo que só Deus pode dar. Água, pão e vinho representam a plenitude da vida que Deus oferece. E o pacto eterno mostra que Ele sempre cumpre as promessas feitas na aliança com o seu povo, cuidando das pessoas de forma constante. Em Romanos, Paulo escreve para uma comunidade composta por pessoas de sensibilidade diferente e de origens variadas, reafirmando que nada pode romper a união com Cristo. Sua lista de forças adversas assegura que o amor divino sustenta a pessoa de fé em qualquer circunstância. Paulo reafirma a certeza de que a fé e a comunhão com Deus superam medo e insegurança. No Evangelho, após a morte de João, Jesus busca um lugar afastado, mas sua compaixão o faz acolher e curar a multidão. Na narrativa, o milagre dos pães revela que o reino se manifesta em cuidado concreto. Os discípulos, diante do pouco que têm, aprendem que a obediência e a partilha permitem que um gesto simples se transforme em abundância. A multiplicação não é apenas evento miraculoso, mas sinal de que Jesus sacia fome física e fome de sentido, conduzindo o povo à verdadeira plenitude.

Assim, chegamos para o segundo momento do nosso programa A Voz do Pastor. É o momento da partilha de nossa ação evangelizadora que estamos realizando como Igreja Particular de Pelotas, a Arquidiocese de Pelotas, que somos todos nós, os batizados, os crismados e os eucaristizados. Gostaria de iniciar com o mês dedicado às vocações, que é o mês de agosto. Já é uma tradição longa da nossa igreja presente no Brasil de sempre dedicarmos o mês de agosto para ser o mês vocacional. Ao longo dos finais de semana, nós contemplamos as diversas vocações e rezamos por elas e pedimos que sempre mais todos nós, batizados, crismados e eucaristizados, respondamos à vocação que Deus nos coloca. Deus nos chama e nós devemos responder sim a Deus. Quem responde sim a Deus é feliz. Então, neste primeiro final de semana, nós celebramos a vocação para o ministério ordenado. Queremos rezar pelos nossos presbíteros, nossos diáconos e também por mim, pastor desta igreja particular. Nós que somos as vocações ordenadas, nós que estamos vivendo vocacionalmente a vocação que Deus nos dá e pelo sacramento da ordem nos coloca como guias, assim como o bom pastor guia. E além de guiar, também

vocação ao ministério ordenado. Tenhamos muito carinho pelos nossos presbíteros, pelos nossos diáconos e também pelos nossos seminaristas.

Continuando, portanto, o mês de agosto dedicado às vocações. No segundo domingo de agosto sempre é a vocação da paternidade e da maternidade que está em jogo. Assumir o sacramento do matrimônio, portanto, se encontrar e perceber que Deus coloca na minha vida um companheiro, uma companheira, para formar um casal que se ama e assim o amor desse casal ser a imagem do amor de Deus pela humanidade, o amor de Cristo pela Igreja. É a vocação, portanto, a paternidade e a maternidade. É a vocação para conjugabilidade, o casal formar um núcleo de amor. Por isso também os filhos são acolhidos com muito carinho. Já o terceiro domingo de agosto é dedicado à vocação consagrada. Tantos homens, tantas mulheres são chamadas por Deus para realmente responderem sim a uma vocação de consagração a Deus de maneira total. E nessa consagração também testemunharem que realmente Deus é o autor de tudo e de todos, Deus é o princípio e o fim. Cada vocação consagrada é reflexo desse Deus que realmente é tudo para mim. Deus é o sentido maior. Já no quarto domingo de agosto, nós lembramos então a vocação dos leigos e das leigas. A vocação do leigo e da leiga é uma vocação de serem sal da terra e luz no mundo. A primeira vocação de cada batizado, crismado, eucaristizado, leigo ou leiga é a missão de levar os valores do Evangelho no meio do mundo onde eles vivem, a começar pelo núcleo familiar, portanto ser uma igreja doméstica, que é a base de toda a Igreja de Cristo, e assim também participarem de uma comunidade onde se alimentam, né, com a palavra de Deus e com os sacramentos, mas para serem sal da terra e luz do mundo. Claro que alguns leigos são chamados também dentro da comunidade cristã a atuarem com algum serviço, mas a atuação de um serviço tão necessária, ela sempre é provisória. Nós, como leigos e leigas, a missão nossa, em primeiro lugar, é no mundo. E, claro, alguns respondendo também à vocação de colocar a serviço da comunidade algum ministério. E assim, o mês de agosto contempla, portanto, todas as vocações e, claro que de modo sempre muito carinhoso, entre todas as vocações dentro da comunidade cristã, nós sempre celebramos com muito carinho a vocação do catequista, da catequista. E falando em vocação do catequista, da catequista, depois do pequeno intervalo musical,

vou então falar da primeira experiência na nossa Igreja Particular de Pelotas, a Arquidiocese de Pelotas, com o Ministério de Catequista que estamos iniciando.

Como já anunciei antes do intervalo musical, nós fizemos esta primeira e grande experiência do Ministério de Catequista. O Papa Francisco abriu esse Ministério de Catequista baseando-se num ministério que acontecia já no início do cristianismo. Por isso mesmo, o moto próprio com o qual ele abre o Ministério de Catequista, ele o chama de Antiquum Ministerium, isto é, um ministério antigo que agora está retornando. Portanto, é uma novidade, mas ao mesmo tempo é uma prática da Igreja de Cristo nos seus inícios. E hoje retomamos então essa prática. Este Ministério de Catequista foi conferido na terça-feira que passou, no dia 28 de julho, na Catedral Metropolitana de São Francisco de Paula, numa concelebração de vários sacerdotes. E nessa celebração eucarística, então, 12 irmãos e irmãs nossas receberam este ministério. Foram instituídos ministros de catequese, ministras da catequese. Uma celebração muito ungida e significativa. Os irmãos e as irmãs que receberam o ministério foram instituídos ministros de catequese, ministras de catequese, foram Ana Cândida Binheiro Leal, da paróquia Nossa Senhora de Fátima, Pelotas, Andréia Lima Alves, da paróquia São José, Pelotas, Liane Soares Fonseca Lourenço, da paróquia São José de Pelotas, de Lourdes Lorena Maia Belin, da paróquia Santíssima Trindade, Pelotas, Fernanda Ziglia Prieto Gruger Pinto, da paróquia Santo Antônio de Pelotas, e coordenação arquidiocesana de animação bíblico-catequética, Helena Kerpes Schmidt, da paróquia Sagrado Coração de Jesus, Pelotas, e também da coordenação arquidiocesana de animação bíblico-catequética, a Rosana Beatriz Souza Bittencourt Damin, da paróquia Sagrado Coração de Jesus e coordenação arquidiocesana de animação bíblico-catequética, Siduana Facim Neves, da paróquia Sagrado Coração de Jesus, Pelotas, Marcelo Müller Alves, da paróquia da Catedral São Francisco de Paula, Pelotas, e coordenação arquidiocesana de animação bíblico-catequética, Maria Inês Costa Mendes, da paróquia Nossa Senhora da Luz, Pelotas, e coordenação arquidiocesana de animação bíblico-catequética, Maria Túlia Duarte Mendes Arense, paróquias Divino Espírito Santo e Imaculada Conceição de Jaguarão, e o senhor Sidney Faria Rosa, da paróquia Nossa Senhora Aparecida, Pelotas. Foram, portanto, os dois catequistas e as 10 catequistas que foram instituídas ministras e ministros de catequese. Parabéns aos nossos irmãos, mas muito obrigado, acima de tudo, por darem seu sim a este ministério. Não é um ministério que contempla, né, a meritocracia, e também não é um ministério de fazer mais coisas em primeiro lugar, mas sim de ser mais, viver intensamente o ser catequista e assim conseguir na comunidade criar realmente um clima de um processo de iniciação à vida cristã.
Assim como os primeiros cristãos tinham estes ministros de catequese, estas ministras de catequese, justamente para animarem as comunidades que os apóstolos foram criando. Eram realmente pessoas que animavam as comunidades com esse ministério não extraordinário, mas sim estável. O ministério extraordinário da comunhão e da Eucaristia é um ministério extraordinário, portanto provisório. Mas este ministério de catequista, o Papa Francisco abriu para ser um ministério estável, isto é, uma vez ministro, uma vez ministra, será sempre ministro de catequese, ministra de catequese. Uma palavrinha rápida sobre o curso de formação permanente dos presbíteros da província eclesiástica de Pelotas, que aconteceu no início desta semana que está passando. Segunda-feira, terça e quarta, portanto dia 28, 29 e 30, nós tivemos então nosso encontro que chamamos de formação permanente. E tivemos então a assessoria de um professor leigo mineiro de Belo Horizonte que nos ajudou a refletir sobre o perfil do presbítero nos tempos de hoje. E assim nos ajudou enormemente para nós nos identificarmos como presbíteros que respondem uma vocação a Deus e são felizes por exercerem esse ministério tão sagrado para as comunidades. Ser um pastor que os guia e ser aquele elo de unidade em torno de todos. A Igreja de Cristo, que somos nós, batizados, crismados e eucaristizados, precisa deste ministério que o próprio Jesus queria que acontecesse. Os bispos são os sucessores dos apóstolos. Os presbíteros são a extensão de cada apóstolo em cada igreja particular. Portanto, faz parte da ordem de ser apóstolo no meio de todos nós. Já indo para o final do nosso programa, não poderia deixar de partilhar que as visitas pastorais que estou realizando nas paróquias estão acontecendo e vão acontecer. Nessa semana que passou, no dia 30 de agosto, portanto, quinta-feira passada, estive fazendo a visita pastoral à paróquia Nossa Senhora da Conceição de Canguçu e na próxima semana, também quinta-feira, dia 6 de agosto, estarei realizando a visita pastoral à paróquia Sagrado Coração de Jesus aqui em Pelotas. Portanto, as visitas pastorais estão acontecendo. Agradeço a presença de tantos leigos e leigas, não só das coordenações da paróquia, das coordenações das comunidades, mas sim aberto a todos e a todas, e por isso mesmo sempre um grande grupo está me esperando, e com isso fazemos então esta apresentação da carta pastoral que escrevi no ano passado, portanto, carta pastoral jubilar sobre ser Igreja de Cristo. A visita pastoral consiste justamente em levar, apresentar
e entregar a carta pastoral com uma reflexão sobre o conteúdo dessa carta. Muito obrigado aos queridos presbíteros e também aos queridos leigos e leigas que sempre me acolhem como pastor e acolhem a minha palavra de pastor. Já mencionei que estamos entrando no mês de agosto, e o mês de agosto é o mês vocacional, uma caminhada bonita da Igreja no Brasil, de sempre no mês de agosto refletir sobre as vocações, rezar pelas vocações e assim, de fato, sermos aqueles que são capazes de dizer sim a Deus. Deus chama e nós devemos responder sim. E quem responde sim a Deus, de fato, é feliz. Nós, então, vamos celebrar neste primeiro final de semana, né, e consequentemente na primeira semana deste mês, a vocação ao ministério ordenado. Portanto, vamos rezar pelos bispos, sucessores dos apóstolos, os presbíteros, que são a extensão do sucessor dos apóstolos em cada igreja particular, e também vamos rezar pelos diáconos, que são a extensão dos presbíteros e do bispo, né, nas nossas comunidades. Rezarmos por essa vocação, especialmente para que nós tenhamos muitos meninos que, sendo chamados por Deus, respondam com alegria e generosidade a esta vocação. Aproveito, portanto, de dar os parabéns a todos os presbíteros e vamos nos encontrar como presbíteros nesta segunda-feira que vem, portanto, dia 3 de agosto, no Seminário São Francisco de Paula de Pelotas, para o nosso momento de confraternização e celebração do padroeiro dos presbíteros, que é São João Maria Vianney, neste dia, né, que antecede o dia litúrgico de São João Maria Vianney. Parabéns, queridos presbíteros, parabéns, queridos diáconos, por essa vocação e pela resposta que cada um está dando com tanta abertura de coração a Deus e ao povo. Parabéns, muito obrigado e que Deus realmente sempre cumule a todos com toda a sua força. Assim finalizo este programa A Voz do Pastor, agradecendo a audiência de tantos e tantos irmãos e irmãs, agradecendo a Rádio Universidade RU, que nos possibilita cada final de semana esse encontro de pastor com suas ovelhas, agradecer ao Daniel, que sempre está com muito esmero na parte técnica do programa. Sobre todos e sobre todas, especialmente sobre os ordenados, presbíteros e diáconos, neste primeiro final de semana dedicado a eles, a bênção do nosso Deus, Todo-Poderoso, mas Todo-Misericordioso, o Pai, o Filho e o Espírito Santo. Amém.

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1: 8 horas e 45 minutos.
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Bem, amigos de todo o Brasil, estamos de volta com o nosso Em Romaria, caminhando juntos nesse terceiro milênio. Nos estúdios da Rádio Vaticano, Silvone José.

0: Bem, amigos de todo o Brasil, recebemos aqui nos nossos estúdios a irmã Miscelânea Andres de Oliveira. Irmã, seja bem-vinda. Tudo bem com a senhora?
1: Muitíssimo obrigada. É uma alegria estar aqui e podermos partilhar um pouco. E é claro que deixar a graça de Deus sempre, de novo, nos alcançar.
0: Irmã Miscelânea, primeiro sua congregação.
1: Eu sou da congregação das Irmãs Agostinianas, Servas de Jesus e Maria, como dizem alguns por aí, da família do Papa.
0: Da família do Papa. Deixa eu perguntar do seu nome, Miscelânea. É mistura? Que coisa é miscelânea? Porque miscelânea...
1: Sim, sim, é uma mistura. Uma coleção também de livros antigos, né?
0: Também, a miscelânea.
1: Mas foi a minha mãe que ela dizia que quando ela tivesse filhos... O nome dos filhos dela seriam completamente diferentes. E o meu foi. Ela, assistindo um filme, viu essa palavra. E aí ela pensou, por que não, né? E assim foi. E eis-me aqui.
0: E você nasceu de um filme, então. Miscelânea.
1: Não só, mas agora, né? Sendo agostiniana, anos depois, né? Eu descobri que, de fato, se confirmou até o meu nome. Porque em algum rodapé... de livros nossos, né? Da família agostiniana, tem lá, Miscelânea Agostiniana.
0: Ai, perfeito. Vamos falar um pouquinho do carisma de vocês.
1: O carisma de Teresa Spinelli, né? O carisma que o Espírito Santo...
0: A fundadora
1: é? Ela é italiana, né? Ela nasceu em Roma.
0: Como é que é o nome dela?
1: Maria Teresa Spinelli. Ela teve, então, a graça, né? O auxílio do Espírito Santo em seu coração. E ali ela recebe, então, o nosso carisma, que é essa identificação a Cristo crucificado, né, que obedece ao Pai. Então, de uma certa forma, a nossa configuração a Cristo e também a nossa configuração a Ele em relação à sua obediência ao Pai.
0: Como é que se traduz isso em ação concreta?
1: Missão concreta. Na nossa vida cotidiana de todos os dias, nós precisamos traduzir isso. É claro que em obras, né? Aquilo que a minha união com Cristo, ela precisa concretamente ser também uma união com o outro. A cada dia, um esforço de doar a minha vida, se eu doei a minha vida a Deus, é claro que a minha vida precisa também alcançar aqueles que estão ali ao meu redor.
0: E como é que é o trabalho de vocês?
1: Nós trabalhamos, nosso apostolado, ele é um pouco... Tem as suas variações, é claro, depende também de onde estamos, né? Mas nós trabalhamos com aquilo que foi nos deixado, especificamente pela nossa madre fundadora, porque tudo começa com o apostolado educacional. Então, nós mantemos um pouco esse estilo também. Nessa parte de trabalho em relação a escolas. Porém, nós também trabalhamos aí diretamente com o trabalho social também. Ajudamos as paróquias, né? Somos braços também para as paróquias naquilo que se faz necessário, seja na catequese, seja no auxílio ali na liturgia, com a música, com aquilo que for necessário.
0: No Brasil, onde é que vocês estão? Vamos falar um pouquinho da nossa realidade.
1: No Brasil, nós estamos em São Paulo. Nós temos duas casas. Uma é a nossa casa ali, onde nós falamos, né, a casa da delegada, né, onde está a superiora, que é responsável, então, pelas nossas comunidades. E também, ainda em São Paulo, nós temos o Recanto Tagashi, que, por sinal... O nosso Papa já esteve lá. Quando os freis, então, ali estiveram, né, em um encontro internacional. E esse espaço, na verdade, ele pertence aos freis agostinianos, Osa. E nós estamos ali para cuidar do espaço, né, para gerenciar o espaço. E esse espaço fica na zona sul de São Paulo, em Santo Amaro. Uma outra casa que nós temos fica... Em Cuiabá, Várzea Grande, ali nós temos o nosso noviciado, onde as jovens que estão, então, nesse tempo de formação, Enquanto noviças, elas estão ali por 2 anos e depois elas seguem para as nossas casas de missão, né? E também temos uma casa ali pertinho de Cuiabá, que se chama Nobres. Uma cidade maravilhosa, uma cidade turística muito conhecida lá no Brasil. Vale a pena conhecer tudo que tem de turismo por ali, porque é muito bom. E ali a gente também ajuda na paróquia. E nós somos um braço, então, da paróquia pela questão de ajudarmos com o trabalho social ali, atendendo, né, as crianças. Crianças jovens, né, que ficam ali durante o dia e que as irmãs estão ali dando essa assistência, né, nesse trabalho concreto. Uma outra casa que nós temos fica no Paraná, em Nova Londrina. Não sei se o senhor conhece.
0: Conheço.
1: Nova Londrina, ali é a nossa casa inicial, onde as meninas, quando elas ingressam, elas então vão para aquela casa para começarem ali a sua preparação para serem religiosas.
0: Como estão as vocações no Brasil?
1: Estão caminhando, estamos, graças a Deus, bem. Deus tem enviado as suas jovens a nós, né? Mas é claro que, da nossa parte, tem muito trabalho, né? Nas nossas casas, nós temos irmãs responsáveis especificamente para esse trabalho vocacional. Então, cada casa se organiza para que se faça o trabalho, para que ele aconteça. Porque nós precisamos de vocações,
0: tá,
1: né?
0: Certo. E a sua vocação, irmã? Como é que nasce? Primeiro, de onde é que a senhora é?
1: Eu sou natural de Paranaíba, no Mato Grosso do Sul. Uma terra muito boa, nós somos muito acolhedores. E é claro que não poderia deixar de ter calor. Lá é quente o ano inteiro. Mas, enfim, a gente se acostuma, né? E a minha vocação, ela nasce, na verdade, porque eu, sim, eu acho que eu deveria ter uns 13 anos na época, mas antes disso eu já havia sentido o chamado, mas eu não sabia, né? A primeira vez que eu passei na frente de uma casa religiosa na minha cidade, porém eu não sabia o que era. Existia um monumento na frente da casa e era uma religiosa com crianças. E eu vendo aquela imagem, aquilo me chamou a atenção e rápido veio ao meu coração que um dia eu estaria morando naquela casa. Mas como eu era criança, eu não entendi. Anos depois, quando eu conheci as irmãs, a primeira vez que eu fui na casa delas, eu me deparei com a mesma imagem. Aí ali eu entendi, né, que Deus já havia feito um chamado lá atrás. Mas eu conheci as irmãs, na verdade, porque eu, na época, eu queria fazer aula de pintura. E a minha mãe trabalhava com uma mulher que ela era pintora e ela dava cursos com as irmãs num bairro perto da minha casa. E lá chegando eu encontrei as irmãs, né? Então, e aí uma das irmãs mesmo me disse: "Nossa, você tem cara de freira." E eu nunca tinha imaginado isso, né? Mas aquela frase na minha vida foi tudo. Porque depois, de fato, eu comecei a pensar: por que não? É claro que foi um pouco difícil. Porque, assim, a minha mãe, ela sempre foi muito dura comigo, porque eu era a terceira filha. Eu tenho 2 irmãos mais velhos que eu. Então, eu sempre fui mais cobrada, porque eu era, né, uma menina, do que os meus irmãos. Eu achava aquilo injusto, né? Por toda a cobrança que ela fazia, mas, na verdade, não eram cobranças, né? Na verdade, ela precisava me ensinar muita coisa. Assim, eu precisava aprender, né, a lidar até mesmo com coisas de casa, ter responsabilidades, enfim, me preparar, porque um dia eu também iria ter uma família. E lá pelas tantas, quando eu comecei a ser acompanhada vocacionalmente pelas irmãs agostinianas, a minha mãe ficou grávida, e aí eu comecei a querer desistir da vocação, porque eu pensava: e agora? O que eu vou fazer? Porque, na época, os meus pais estavam se separando. Na verdade, já tinha se separado. E a minha mãe estava grávida. E foi uma gravidez de muito risco. Tanto é que o médico disse para ela que ou ela ou a criança iriam morrer no parto. De tão grave que era a situação. E eu Fiquei muito preocupada, claro, com essa situação que a minha mãe estava vivendo. Então eu pensei, eu vou arriscar. O que eu tenho aqui é fé, então eu vou tentar. E com a minha mãe, nós fomos então na igreja paroquial, e ali nós confiamos ela e a sua gravidez à Nossa Senhora. E aí, graças a Deus, minha irmã nasceu. É claro que ficou uns dias na incubadora, porque nasceu antes do tempo, mas ficou tudo bem. E logo que ela nasceu, nós fomos à igreja para apresentar a Nossa Senhora, porque nós havíamos consagrado a Nossa Senhora, né? E graças a Deus não aconteceu nada nem com a minha mãe. E por conta dessa situação, eu acho que eu fiquei muito preocupada com a minha mãe, em pensar, eu vou ter que deixar a minha mãe e a minha irmã. Naquele momento eu não conseguia. Mas um dia o Senhor preparou um padre. Eu fui à igreja me confessar e dizer que eu estava com muitas dúvidas e que eu não conseguia abraçar aquele chamado na minha vida, porque haviam responsabilidades na minha família que eu não conseguia deixar naquele momento. E o padre me disse: não se preocupe. Esse momento, ele me dizia para, de fato, cuidar da minha família, estar com os meus, estar com a minha mãe naquele momento que ela precisava, porque a minha irmã era pequenininha, né? Não tinha nenhum ano ainda. E depois pensar na vocação. Depois, quando a minha mãe conseguisse voltar a trabalhar, colocar a minha irmã em alguma escola. E assim foi. E ali eu fiquei em paz, porque o padre me dizia: faz o que vier ao teu coração que te dê uma paz, que você fique tranquila. E de fato foi a melhor coisa que eu fiz. E também para minha mãe, que ela aceitou, na verdade, né? Ela não estava me levando muito a sério, não. Que assim, quando eu disse para ela, depois que já tinha a data para mim entrar no convento, ela ficou muito brava. Ela foi comigo lá na casa das irmãs para brigar com as irmãs. Porque eu não podia entrar no convento, porque eu precisava ajudar com a minha irmã. Enfim, eu sei que eu passei uma vergonha tremenda naquele dia, mas valeu a pena.
0: Entrou?
1: Eu entrei, a minha irmã, eu deixei a minha irmã com 1 ano de idade. Minha mãe conseguiu um trabalho, a minha irmã. Na época, nós tínhamos lá na casa das irmãs, a gente tinha uma creche, digamos assim, né? Onde as crianças pequenas poderiam ficar ali. Então, a gente conseguiu uma vaga para minha irmã com 1 ano. E logo que eu entrei, a minha mãe, ela adoeceu, a minha irmã também adoeceu, porque ela sentiu a minha falta, né? Só que a minha mãe, assim, eu entrei em Nova Londrina, no Paraná, nessa casa, onde eu havia dito que é a nossa casa inicial, né? O nosso berço. E a minha mãe, assim, ela me ligava. Naquela época não existia celular, né? Só era o telefone ou carta. Então ela me mandava carta quando as irmãs iam, ou me ligava uma vez no mês. E só que, assim, eu sentia ela um pouco resistente. 1 ano depois eu fui para Paranaíba, onde a gente tem a nossa casa. Eu fiquei lá 1 ano. E ela mal me visitava. E quando ela chegava, ela nem entrava no portão. Ela ficava na calçada. Isso se deu por 5 anos. Quando tinham festas que a gente convidava, né, os pais para poder participar, a minha mãe não ia. E para mim aquilo era muito duro, porque eu pensava: nossa, todo mundo aqui tem família. A família vem e a minha não vem. Enfim. E só que com isso foi uma graça muito grande. Logo que eu professei os meus votos, depois de 5 anos, a minha mãe foi na missa. Depois de 5 anos, ela quis ser batizada, porque a gente não sabia se ela era batizada ou não, né? Porque no tempo dela era aquela questão de até de não ser criada pelos próprios pais, né? Ela, na situação dela, ela viveu isso. Ela teve que viver com outras pessoas na infância dela para trabalhar. Então ela não sabia dizer se ela tinha sido batizada ou não. E aí ela aceita então o batismo. E ela é batizada. 1 ano depois ela recebe o sacramento da Crisma. Então para mim aquilo foi sensacional, porque foi o fruto da minha entrega a Deus. Foi claramente, porque minha mãe era uma pagã, né?
0: E
1: Uma
0: como é
1: pagã
0: que mudou o
1: completamente.
0: relacionamento com vocês depois?
1: Mudou. Na verdade, ela era muito carinhosa. Só que com a resistência, ela se afastou e se tornou um pouco mais rígida. Então eu senti aquilo. E aquilo me doía muito, né? Mas depois que ela é batizada, Aí ela entende, ela começa a amar até as outras irmãs, porque no início ela falava: essas irmãs tiraram a minha filha de mim. De fato, ela não gostava das irmãs de modo nenhum. Depois desses 5 anos, aí ela falava: não, todas são as minhas filhas, né? Independente se eu estivesse lá ou não, ela, quando ela conseguia, ela até ia visitar. Só que depois ela começou a adoecer, E aí, fazem 3 anos que ela faleceu. E eu agradeço a Deus até por isso, né? Por tudo que eu vivi com a minha mãe nesse processo vocacional, porque ela compreendeu. Ela compreendeu e, para mim, a maior graça foi ela ter se convertido. Eu falo que ela se converteu, porque depois ela, de fato, quando ela podia, ela sempre ia à missa. Depois, no final, já antes dela falecer, ela já não conseguia caminhar. E aí a gente conseguiu ministros extraordinários da Eucaristia para levar a comunhão uma vez na semana. Então, assim, para mim, isso foi uma grande graça.
0: E a sua irmã?
1: A minha irmã, hoje, ela segue em casa, assim. Na verdade, eu convivi pouco com ela, né? Porque ela completou 1 ano e eu saí de casa. E só encontrava nas minhas férias, né? Quando ela era pequena e tal. E depois, agora, já, né, na adolescência dela, também só nas férias. Porém, hoje, ela mora nos Estados Unidos.
0: Longe também.
1: Longe, tá longe. Eu, ela. A gente se fala por mensagens, né? Mas ela também, graças a Deus, ela... Lá ela continua indo na igreja, não deixou, não abandonou a fé, que era o meu... Eu tinha esse receio, né? Porque eu pensei, bom, morando sozinha, o que que ela vai fazer da vida, né? Mas muito pelo contrário, ela... Essa parte religiosa, ela não deixa.
0: E o seu pai?
1: O meu pai, hoje ele tem uma outra família. Ele mora pertinho de Ribeirão Preto, em Brodowski. Não sei se o senhor conhece.
0: Não, essa eu não conheço.
1: Não? Cidade boa, hein? Maravilhosa.
0: Tem um relacionamento com ele?
1: Tenho sim. Tenho com ele, com a minha madrasta. Ela é de uma outra denominação, né, religiosa, mas graças a Deus, assim, me sinto uma filha também, né? Ela me tem como filha,
0: que,
1: né?
0: Bom.
1: E assim, eu agradeço muito a Deus por ela e pelo cuidado também que ela tem para com o meu pai, né? De estar com ele.
0: Vocês que estão nos ouvindo, o motivo da presença aqui da nossa irmã Miscelânea, você tem um nome, eu vou te contar uma coisa, tá? Vocês não verem o sorriso que ela tem, né? Mas não só nos lábios, mas também nos olhos, né? Quando ela estava contando da sua vocação, isso que a gente gosta de trazer também um pouquinho de como Deus age na vida da gente, né? A gente às vezes se dá como absoluto e depois a gente vê que a gente está só começando a nossa existência. Para ver como Deus transforma,
1: sim,
0: a vida, não só sua, não? Da sua família, da sua mãe, da sua irmã, das pessoas que eu tenho certeza que estão também junto com você, né? E pela sua escolha, né? A escolha é dizer sim a um chamado.
1: Sim.
0: Lá atrás, Papa Francisco amava recordar, recordem-se que um dia você foi olhado e chamado. E às vezes a gente esquece daquele olhar. Isso serve para tudo, né? Não só para a vocação religiosa, mas também para o matrimônio, né? Enfim, você é sempre olhado por Deus. E Deus olha por primeiro para você. Que coisa boa.
1: Isso é lindo.
0: Irmã, antes para a gente terminar a nossa conversa aqui, agora vai para Malta.
1: Sim, vou fazer uma experiência, vou conhecer a nossa congregação, na verdade a nossa província é maltesa, né? Porque alguns anos aí atrás, penso que há quase 54 anos, as primeiras irmãs então foram como missionárias para desbravar o Brasil e iniciar ali então a nossa congregação, né? E graças a Deus hoje estamos aí com muitas irmãs brasileiras e no próximo ano nós vamos também celebrar o bicentenário da congregação, de fundação da nossa congregação.
0: Valeu a pena tudo isso?
1: Valeu a pena. Valeu. E como?
0: Olhando para trás, as pegadas, que rastros você deixou?
1: Eu penso que eu deixei um testemunho de, é claro, de muita luta, mas de fidelidade a Deus, pelo caminho ao qual Ele me quis, né, e me colocou. E uma dedicação de todos os dias, numa entrega de todos os dias, com sofrimentos, com lutas, mas penso que nessa certeza de que nada disso foi em vão na minha entrega. Que eu acertei a minha entrega, ao menos fiz um gol na minha entrega.
0: Irmã, obrigado por contar um pouquinho para a gente, né, da sua vocação, da sua existência. Leve o nosso abraço, nosso carinho também às demais irmãs, não só as brasileiras, mas as demais também. E obrigado pela doação de vocês.
1: Né? Que agradeço o convite, poder estar aqui e partilhar um pouquinho.
0: Boa viagem para Malta.
1: Ah, obrigada.
0: Ok. E a gente se encontra no seu retorno, tá bom?
1: Sim, okay. No Brasil.
0: Vai contar um pouquinho para a gente o que bom foi Malta, então. Muito obrigado. E Deus abençoe.
1: Eu que agradeço. Amém.

0: E assim chegamos ao final do nosso Em Romaria desta semana, agradecendo mais uma vez a sua presença. Voltamos na próxima semana com mais um Em Romaria, caminhando juntos neste terceiro milênio.
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2: 9:20.
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1: 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É.

0: Queridos amigos do Porta Aberta, sejam bem-vindos a esta edição. Esta semana vamos falar de poesia. O prefeito do Dicastério para a Cultura e a Educação, o cardeal José Tolentino de Mendonça, participou da Festa Literária Internacional de Paraty, a FLIP. No dia 23 de julho, o purpurado português dividiu a mesa 2 com o escritor brasileiro Edmilson de Almeida Pereira, com a mediação da poeta Sofia Mariucci. O tema foi Saber de Cor o Silêncio, estrofe do poema de Orides Fontela, que inspirou todos os painéis da 24ª edição da FLIP. Vamos ouvir então a participação do cardeal José Tolentino de Mendonça.
1: Leio com gosto esse poema, que é talvez o primeiro poema que eu escrevi, pelo menos aquele que eu dei como poema, que eu disse, não, é um poema. E se chama A Infância de

0: e escrevia relatórios precisos acerca do silêncio. Nesse tempo, ainda era possível encontrar Deus pelos baldios. Isto foi antes de aprender a álgebra.
1: Muito obrigada. Qual é a importância, a função do silêncio para a poesia e na poesia de vocês?
0: Há um livro de um filósofo contemporâneo italiano, Giorgio Agamben, intitulado Profanações. E ele explica, porque é um pouco um arqueólogo das categorias filosóficas, ele explica que profanar não é destruir, não é estigmatizar. Profanar é dar outro uso, é passar de um uso que acontecia dentro de um certo esquema para, se quisermos, um uso sem finalidade. Nesse sentido, eu estou completamente de acordo com o poema que nós escutamos, porque a poesia serve para profanar o silêncio, serve para usar o silêncio, que nós podemos usar dentro de um certo registro, para usá-lo de outra forma. Por exemplo, usar o silêncio para lavar a cara, usar o silêncio para se pentear, usar o silêncio como luz que se acende na nossa casa vazia. São usos alternativos, se quisermos, profanadores, porque reconduzem a vida comum do próprio silêncio. Há uma poesia do Manuel de Barros em que ele explica o que é fotografar o silêncio. Ele diz: fotografar o silêncio é coisa difícil. No entanto, eu tentei. Claro, o poema é coisa difícil, mas os poetas tentam dar um uso ao silêncio que seja inesperado, que devolva o silêncio à gramática da vida, do corpo, das emoções, das nossas buscas, da nossa abertura ao mistério, de algo mais fundo que o nosso coração mantém.
1: Tolentino, eu pensei em te perguntar, você é poeta e ao mesmo tempo você tem um cargo muito importante, né, um dos mais importantes dentro da igreja, e isso pode parecer contraditório, né, para algumas pessoas, ao mesmo tempo que tem uma longa tradição de poetas, né, ontem a gente estava comentando, né, poetas que tinham cargos na igreja, mas o poema e o poder, né, como essas coisas conversam, e eu fiquei também pensando... Qual que é a relação entre a prática espiritual e a escrita de poesia, né? Como essas duas coisas, o que elas têm a ver, o que elas têm de diferente?
0: São vasos comunicantes, porque o ato criativo e aquilo que o poeta experimenta no fazer do poema e na experiência que conduz ao poema é um ato espiritual. Mesmo se aparentemente não tenha nada a ver. Eu penso que o ato artístico é sempre espiritual, porque os pintores, por exemplo, não estão obcecados por uma imagem. No fundo, a pintura quer dar a ver aquilo que está para lá das próprias imagens. Os poetas, por exemplo, os poetas, o seu ouvido é uma espécie de laboratório, de mega sofisticada oficina do som e da palavra. Mas verdadeiramente, um poeta, como um músico, estão interessados no silêncio, em chegar ao silêncio, em iluminar o que é o silêncio. Então, no exercício artístico ou na prática

0: ética. Não se vive sem uma tensão, sem uma procura. E o mesmo, eu acho que existe na fé. A grande figura bíblica do crente é a figura de Abraão, um pensionado que Deus chama, aí se vê o humor de Deus, um pensionado que ele chama para se enamorar das estrelas e deixar a sua casa e se tornar um nômada. Então, a fé pede sempre a disponibilidade para um nomadismo interior. Não é a instalação dentro de um território, não é possuir uma verdade, é deixar-se possuir pelo desejo dessa verdade, é sentir-se dentro de uma verdade que não é possuída, mas nos possui. E aí nós percebemos que certas oposições que se realizam, por vezes, se desativam na vida real. Temos medo, por exemplo, que um sapateiro possa ter tempo para, além de fazer os sapatos, um trabalho manual, possa ter tempo para fazer um trabalho de natureza mais espiritual. Mas o que a gente percebe é que quando ele está talhando o sapato, ele está a começar não só um trabalho material, mas um trabalho espiritual. O Carlos Drummond de Andrade, ironizando, mas também dizendo a sua verdade, o que ele vivia, quando falava dele mesmo como um funcionário, então, quando é que começava a vida de poeta? Depois do horário laboral? Eu penso que não. É aquilo que diz Fernando Pessoa, pela voz de Alberto Caeiro, no poema sétimo. Ele diz, é porque ele está sempre comigo que eu sou poeta sempre.
1: Só acrescentando uma coisa a essa pergunta, que ontem na missa você falou que a fé e a escrita vem do mesmo lugar que a ferida, né? E eu fiquei curiosa com isso porque a sua poesia não é uma poesia autobiográfica que fala muito de feridas pessoais. Então não é uma coisa que a gente vê na sua poesia. Mas que ferida é essa de que você está falando que move a escrita?
0: Eu ontem na missa não disse, mas digo aqui. O primeiro ser ferido é Deus. Deus é um ser ferido, porque se ele vive amando o homem, se ele vive num êxtase por esta criatura que ele criou, se ele quer estar perto, então ele experimenta a ferida. E essa ferida que Deus experimenta, porque é o amante, porque é o extasiado, é também uma ferida que nós experimentamos. Quando os gregos e os historiadores gregos contam essa visão do mar pela primeira vez, ontem descendo a serra do mar, há um momento no meio da floresta em que vemos o mar e veio à cabeça aquele grito Thalassa, Thalassa, que em grego quer dizer o mar, o mar. Não é o mar, é experimentar na carne o espanto, experimentar na carne a ferida, porque a ferida não é só a cicatriz daquilo que foi subtraído ou a experiência dolorosa do que nos diminui. A ferida é também a expansão, a ferida é também o parto, é também essa coisa cósmica de um passar a dois, ou então do encontro consciente de cada um de nós perante aquilo que se abre e nós dizemos, isto me imensa, isto torna o meu olhar fora de toda a medida. Nesse sentido, seja a dor, seja a alegria, também nos fere. A arte nasce da ferida, porque há um texto da Clarice Lispector, que eu amo muito, que é Escolhida pelas Folhas. Ela diz que tudo a fere, e um escritor é assim, tudo me fere, e, quer dizer, a vida não me é indiferente, a vida não me é indiferente, a vida me atinge, o vosso olhar, a vossa presença me atinge. Mas também, como dizia Clarice, uma folha que cai e em silêncio tomba, por um acaso de um no milhão, no meu ombro, enquanto corro, isso também me atinge. Quer dizer, isso também instala em mim a ferida, que, se quisermos, é a pergunta, é o enigma, mas não só perguntas penúltimas, o que vou comer na comida do meio-dia, mas as perguntas penúltimas, o que estou sendo, o que estou chamado a ser, para onde estou caminhando, que sentido tem estar aqui, o que é que resta de tudo o que nós amamos e sonhamos. Tudo isso é o nosso capital de ferida. E essa ferida que a poesia torna mais viva, iluminando, penso que é a nossa reserva de esperança para permanecer humanos. Este é também um tema, como dizia a Sofia, que me interessa muito, a relação entre tradição e poesia. E me interessa, numa chave complementar a esta que o Edmilson dizia, que eu penso muitas vezes na dimensão oral da poesia que hoje nós temos, porque a nossa tradição poética deriva dos cancioneiros, e os cancioneiros são as grandes recolhas medievais, pré-modernas, da poesia de uma época, se pensarmos nos trovadores, nos provençais. Então, algumas são nomeadas, sabemos quem são os seus autores, mas tanta da poesia do mundo, da poesia de uma língua, permanece composições anônimas, que são comunitárias. E a ideia do cancioneiro é a ideia do canto popular, da reunião dos textos relevantes para a tradução da experiência humana numa determinada época. Mas como se faz a ponte entre a tradição oral, a criação oral, e tantos poemas foram, antes de ser escritos, foram contados, e na sua criação não passaram pela escrita? Por exemplo, um dos poemas que eu mais gosto, que é o Cântico Espiritual de São João da Cruz, ele o compôs quando estava preso. E então ele compôs na sua cabeça esse poema, que é um grande comentário ao Cântico dos Cânticos. Mas isso aconteceu com tantos. Os cânticos do trabalho, os cânticos do amor. Por exemplo, se pensa que o Cântico dos Cânticos fosse usado como folclore nos noivados hebraicos. Então, estes cânticos, os primeiros poemas da tradição, eram cânticos ligados à vida. Como passaram depois da fase oral à fase escrita, onde nós hoje estamos? Nós somos dois poetas, três poetas, com livros publicados. Mas esta jangada, durante séculos, foi feita por mulheres e homens analfabetos, que não tinham uma iniciação à escritura e à leitura, mas sabiam de memória os poemas e os romances, e os contavam à geração seguinte. Eu tive a grande fortuna, a grande sorte, de ter uma avó que era analfabeta, mas que foi, em termos absolutos, a minha primeira biblioteca. E quando eu tomei posse, como bibliotecário, da Biblioteca do Vaticano, que é a biblioteca mais extraordinária deste planeta, eu quis, naquele momento, com muita emoção, recordar a minha avó. Mas não só recordar a minha avó, recordar todos os analfabetos que são responsáveis pela transmissão da literatura durante séculos. Eu, por exemplo, o meu pai era pescador. Em casa nós não tínhamos uma biblioteca. Em casa nós não tínhamos uma biblioteca, mas tínhamos a minha avó. A minha avó era uma biblioteca sofisticadíssima, de altíssimo nível, porque os romances que ela me contava me estavam iniciando num conhecimento que depois, com toda a formação escolar, académica, universitária, eu fui trabalhando. Mas o ponto de partida foi o dela, foi o dela. E por isso me parece muito importante que a nossa cultura hoje, cultura da escrita, que está à beira de uma grande revolução, porque nós não sabemos o que vai ser daqui a 10 anos, que tipo de conversa teríamos, porque a tecnologia vai reinventar o modo de comunicar e talvez o modo de falar da poesia. Mas o que é importante é fazer as pontes, a ponte entre o oral e o escrito, entre o escrito e aquilo que virá, e fazê-lo com a dignidade, com a nobilíssima visão de saber que a tradição não é apenas a tradição dos manuscritos, mas é também a tradição dos analfabetos, que foram os grandes informantes e os grandes contadores da história do mundo.
1: Muito bom pensar isso. A Biblioteca do Vaticano, lá parece que não estão presentes os analfabetos, mas eles
0: estão. Mas estão.
1: Mas estão. É muito bonito isso. Tolentino, pedi também para você ler, talvez retomando um pouco as perguntas da fé, né, e da poesia e o ato espiritual. Acho que esses poemas... Muito obrigada.
0: Este é de um livro chamado Viajante Sem Sono, e se chama Para Ler aos Noviços. Deus não aparece no poema. Apenas escutamos a sua voz de cinza e assistimos sem compreender as escuras perícias. A vida reclama inventários e detalhes. Não há ouças quando inutilmente prescruta as sequências do seu trânsito. Só há um modo verdadeiro de rezar. Estendo o teu corpo ao longo do barco, que deixe silencioso o canal e deixa que as folhas mortas do bosque te cubram.
1: Que lindo o sino tocar durante o soleto.
0: há um movimento histórico na poesia portuguesa que se chama Aventura, muito ligado a poetas que vinham da experiência do catolicismo, como aqui no Brasil o Murilo Mendes, o Jorge de Lima, etc. E ele, o lema deles era: a poesia é só uma. A poesia dos sinos, a poesia das palavras, poesia é só uma.
1: Ah, eu tenho duas perguntas ainda, vamos ver se vai dar tempo, duas importantes que eu quero fazer. Mas estou sentindo uma pergunta muito central para o seu trabalho, né? Que é você fala nos poemas e está por trás de todos os poemas essa ideia de prestar atenção e contemplar, né? E a poesia parte um pouco disso, né? Dessa atenção. E aí eu queria te perguntar um pouco, nesse mundo que a gente vive hoje, que ninguém mais consegue prestar atenção em nada, é interrompido o tempo todo, como que a gente consegue resgatar esse espanto? Você falou também um pouco de espanto, né? E talvez você possa também já juntar e comentar da sua viagem ao Japão e do livro de haikais que surgiu daí. Também queria que você lesse alguns haikais depois.
0: O espanto é o umbigo do mundo, porque quando somos capazes de espanto, estamos vivos. Isto é, a vida não nos passa ao lado, deixamos que a vida nos interpele, que a vida nos fira. Então a poesia tem de ser uma iniciação ao espanto. O espanto gera este sobressalto que nos mete em relação profunda, uma relação não necessariamente utilitária, mas nos mete numa relação autêntica com a realidade, seja aquela exterior a nós, seja aquela interior a nós. E por isso a escuta e a atenção são formas tão importantes. Na minha formação, como cristão, como poeta, um nome muito importante é aquele de Simone Weil, em que ela diz que a atenção é a oração. Então, se nós quisermos rezar, nós temos de abrir os olhos e temos de estar atentos aos detalhes, à dobra, ao que passa, porque sempre Deus passa, isto é, sempre o mistério nos visita. Todos os dias acontece o mistério da Anunciação. Há um anjo que nos visita, mas nós não vemos. Às vezes é mais do que um. E então essa capacidade de hospedar a vida, sintonizar com a aparição, com a revelação que está em curso, penso que é a grande aprendizagem. Porque a gente, talvez no final de um dia, possa dizer: hoje não passou nada de especial. Ou possa, ao contrário, perceber com gratidão que nós somos seres visitados, que a vida, a possibilidade, nos visita. A vida não está encerrada. E isso só se dá quando estamos atentos. Por isso, se há uma palavra que eu acho que é importante na poesia, é a palavra atenção. Podemos dizer: a poesia é imaginação. Também é, mas é uma imaginação que parte de uma fidelidade real, de uma fidelidade rigorosíssima ao que está diante de nós. E é porque nós amamos o visível e o podemos enumerar, podemos contar, que as portas do invisível se abrem. É porque nós sentimos o corpo e o escutamos atentamente que podemos sentir as batidas da alma, o seu misterioso pulsar. E daí a atenção é uma palavra tão importante na minha poética.

E assim chegamos ao final da edição desta semana do nosso Porta Aberta. Obrigada pela companhia, obrigada pela sintonia. Estaremos de volta na próxima semana. Até lá!

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1: 9:52.
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7: 9:57.
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bom dia, bom dia, bom dia, bom dia. Já é manhã de domingo 2 de agosto de 2026, hein? São 10 horas da manhã, agora mais 8 minutos. Olha a hora, minha gente, relógio que atrasa não adianta. E são 10 horas da manhã, mais 8 minutos. Está no ar aqui pelos 1160 da sua rádio Universidade Católica de Pelotas. 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

Muito bem, olha, trabalhando lá no Parque dos Transmissores, lá está minha querida Alessandra Silveira. Alô, Alessandra, bom dia, guria, bom trabalho aí, tá ouvindo? Isto, a gravadora fica por conta do nosso Chucre Redomão Leonir Baade, a retaguarda é dele, o plantão esportivo mais bem informado da Zona Sul, Daniel Kurz. A direção geral é de Alessandra Sena, supervisão Universidade Católica de Pelotas. Produção e apresentação, esse amigão de vocês, João Antônio, para serviços leves. O pesado, eu deixo com o vizinho ao lado, tá bom? Então tá tudo certo, hein? Mas que domingo cabuloso, hein? Fala sério, hein? Chuva que Deus mandava toda noite, rapaz. Agora esse baita sol, mas o que é coisa de louco? O que é isso, hein? Mas então, hein? Fala sério. 10h10 da manhã. Olha, a promoção do Dia dos Pais mudou um pouquinho, tá bom? Isso, o restaurante Primos preferiu, ao invés de fazer um Pix, sortear dois frangos para um pai só. Não é para dois, não é um para cada pai, é dois frangos para um pai só, tá bom? Então no próximo domingo vai mandando aí qual é o nome do teu pai, porque que ele merece ganhar esse frango, tá bom? É 991-813981, 991-813981, vai lá, diga lá porque que seu pai merece ganhar esses dois frangos e coloca o nome dele, não esquece, viu? Não esqueça de colocar aí o nome do teu papai, tá certo? Isso, e aí no próximo domingo, dia 9, dia dos pais, iremos sortear aí aqueles dois suculentos frango assado, oferecimento lá do restaurante Primos, tá bem? Tá tudo certo aí? Olha, espero que você tenha gozado aí de uma excelente semana passada, que você possa estar gozando de um bom final de semana e que possamos nós fazermos companhia um ao outro entre 10 e 1 da tarde aqui pelos 1160, combinado? Mas então, hein?

Muito bem, muito bem, muito bem, muito bem. Ouvimos ali. Quem cantou, hein? Quem cantou? Ah, os VIPs cantaram ali. Largo tudo e veio te buscar. Tivemos ainda e eu lhe dei bom dia com o Gerry Adriani. Muito bem. Agora são 10 horas da manhã, mais 19 minutos. 10 e 19, 16 graus de temperatura. É manhã de domingo. É, vivendo aí as emoções. É do segundo dia do mês 8, hein? Se foi o ano. Se foi o ano realmente. Não é não? Olha lá. Estamos vivendo as emoções do ano. No 2, aliás, do dia 2, né? Do mês 8. Do mês 8, tá bom, tá certo então. Maravilha. Olha, ligando vocês que até a 1 hora da tarde, viu? 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E tem o melhor frango assado que você consagrou, é, meu querido. 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Alô, seu hotel, alô, Jonas, grande, o Jonas, meu querido, grande Lobão, ele e o seu hotel, essa hora estão chimarrando, acompanhando o especial aí, acompanhando o especial desta manhã de domingo, aqui pelos 1160 da sua rádio Universidade Católica de Pelotas, tá bom? João Antônio, meu querido, volta pra música, 10h22, 10h22.

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Muito bem, vamos lá então. Agora são 10 horas da manhã, mais 35 minutos, 16 graus de temperatura. É manhã de domingo, 2 de agosto de 2026. Muito bem? Olha, o Luiz Carlos Putinelli ligou pra gente, mandando aí um grande abraço lá pro Luiz Orlando, a dona Teresa Santos, o Jorge Madeira e o João Carlos de Arroio Grande, tá bom? Daqui a pouco mais tem música pro meu querido Luiz Carlos Putinelli, tá certo? Isso, olha a promoção Dia dos Pais. O restaurante Primos está oferecendo 2 suculentos frango assado pro teu pai para te responder por que ele merece ganhar 2 frangos lá no restaurante Primos, tá bom? Tá certo então. Ouvimos ali quem cantou, hein? Quem foi que... Ah, o Roberto Carlos cantou o Gênio. Tivemos ainda, obrigado pela atenção, cantou lá Renato e seus Blue Caps, tá bom? 991-81-3981. Este é o número que tu vai mandar aí. Por que teu pai merece ganhar 2 frangos no próximo domingo, Dia dos Pais, tá bem? Então tá certo então. Deixa eu abrir aqui que já tem gente aqui, hein? Deixa eu ver aqui quem está aqui. Bom dia, meu amigo João Antônio. Gostaria de escutar com Eros Ramazzotti. Muito bem, grande sugestão, hein? Oferecer para todos que estão na escuta. Fui retirar o meu galeto e salado no restaurante Primos. Uma delícia, super recomendado. Abraço, Elton Azevedo, da Micaela. Passo da Micaela. Grande Elton, forte abraço. Deixa eu abrir aqui que tem mais um aqui. Bom dia, meu amigo João Antônio. Abraços para o torcedor símbolo do Grêmio Porto Alegrense, Luiz Carlos Putinelli, e a sua esposa, Lourdes do Amaral, tá bom? É o Luiz Orlândia Tereza Santos, bairro Castilho, tá certo? Esperando a vitória do Grêmio logo mais. Será? Será, hein? Olha, eu sou gremista, mas já tô com a minha barba de molho. Com a minha barbinha de molho. Deixa eu abrir aqui que tem alguém aqui no 991-813981. Quem é ele? Deixa-me ver quem é ele. João Antônio, bom dia a todos. Bom domingo. E com 18 graus, tempo fusque-fusque em Novo Hamburgo. Muito bem. Na escuta, Arthur Fiala e Flávia Fiala. Com 33 graus, sol a pino. Olha só, hein? Na cidade de Brumato está o Daniel Fiala e a doutora Áurea Faria na escuta. Grande abraço, viu? Muito obrigado pelo carinho lá na cidade de Brumato, tá certo? Isto, olha, para o frango duplo, meu é o melhor pai Arthur, tá certo? Aí tem o salchipão, aí dá um almoço completo. Olha só, hein? Que sugestão, hein? Fala sério, hein? Fala sério. Deixa eu abrir aqui o 1205. 1205, o restaurante Primos quer saber. Por que teu pai merece ganhar 2 frangos no próximo domingo, Dia dos Pais, hein? Manda pra gente aí com o nomezinho dele e você vai concorrer o próximo domingo a um suculento frango assado, tá bom? Bom dia, sempre ligado no teu programa. Feliz domingo e um abração aqui de Floripa. Quem é que tá em Floripa? Deixa me ver ali, quem é que tá em Floripa, hein? Ah, é o Antônio. Antônio lá de Florianópolis, nos acompanhando. Muito obrigado aí pelo carinho da companhia. Deixa eu abrir aqui o 9265. Bom dia, é o João Carlos de Arroio Grande. Um abração aí pro radialista Luiz Carlos Putinelli. Muito bem, muito obrigado aí pelo carinho, viu? Muito obrigado pela companhia. 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Manda pra gente, já diz aí como é que é o nome do teu paizinho aí, pra te concorrer aí a esses 2 suculentos frango assado, tá bom? João Antônio, meu querido, 16 graus de temperatura, é manhã de domingo, 2 de agosto de 2026.

Muito bem, vamos lá então, ouvimos ali o Vanderlei Cardoso cantando doce de coco, tivemos ainda Bom Dia Meu Bem, cantou lá a Vanderleia Cardoso, a Vanderlei, eu tô confundindo as coisas, Vanderlei Cardoso e Vanderleia, foram eles que cantaram agora, tá bom? 16 graus de temperatura, amanhã de domingo, possibilidade de chuva, caiu para 12% agora, hein? Caiu para 12% a umidade relativa do ar, 89%, tá certo? Até a 1 hora da tarde estamos juntos, levando aqui a boa música, levando entretenimento onde quer que você esteja, tá certo? Muito bem, deixa eu mandar um alôzão aqui, pro meu querido Delmar, lá no Fragata. Alô, Delmar, como é que vai? Tudo bem? Meu querido Danilo Bilharva e a sua família, Luane, Josiane, Rafaela, o Felipe e o Gilson Bilharva. Grande abraço, hein? Obrigado pelo carinho da companhia. Também está de rádio ligado o meu querido Rogério, o Dormento, o Luizinho, o Pinho, o Elias, o Clebim, o Jorge, o Tarico. Gente ligada na gente, hein? Lá no Fragata está a minha querida Sandra Correia. Alô, Sandra Correia. Alô, meu querido Adão Baratinha. Bom dia. Muito obrigado pelo carinho, viu? Muito obrigado pela companhia. Estamos juntos aí até uma hora da tarde. Quero mandar um alôzão também lá pro meu querido Luluca e a Dona Núbia. Alô, meu querido Luluca. Alô, Dona Núbia, como é que vai? Vai bem? Grande abraço para vocês aí. Um bom domingo, tá ouvindo? Um bom domingo aí. Meu querido. É domingo que chove, é domingo que faz sol. Mas que coisa esse tempo louco, hein? Mas fala sério, mas que coisa esse tempo louco, hein? Olha, deixa eu entrar aqui no meu telefone, que tem um recado ali, hein? Quero mandar um alusão lá pro meu querido Gilberto Almeida. Alô, Gilberto, tudo bem contigo? A família, tudo bem aí? Com a Fragata, grande abraço, viu? Deixa eu entrar aqui, que tem gente aqui, quem é? Olha, uma notícia boa. O sub-15 do Inter foi campeão invicto da primeira Copa do Brasil. Quem é esse? João Carlos Almeida, tá bom. O que que eu quero saber de Colorado? Ei, tu tá me provocando, João? Bom dia, João. Não vou falar de futebol, mas já falou. A coisa tá feia, hein? Abraço ao amigo e todos da audiência. Muito obrigado, meu querido João Carlos Almeida. João Carlos Almeida, muito obrigado, viu? Muito obrigado aí pelo carinho, muito obrigado pela companhia. Agora são 10 horas da manhã, mais 48 minutos, 10 da manhã, hein? 48 minutos e o nosso Encontros de Domingo até 1 hora da tarde. O melhor conteúdo Jovem Guarda do Rádio Sul Rio Grandense está aqui no AM 1160. Eu sou João Antônio, para quem já me conhece pode me chamar de JA, para quem nem me conhece tanto pode me chamar de Joãozinho, sem problema algum, hein?

Legal, legal, legal, legal, legal. Ouvimos ali um medley do Golden Boys, não? Isto, agora faltando 6 minutos para as 11 horas da manhã, 6 minutos para as 11 horas da manhã, 16 graus de temperatura. É manhã de domingo, hein? É manhã de domingo, 2 de agosto de 2026, tá certo? Tudo certo, graças a Deus. Olha que maravilha, hein? 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Manda aí quem é o seu pai, manda o nomezinho dele, tá bom? E concorra no próximo domingo. Domingo, Dia dos Pais, há 2 suculentos frango assado ali do Restaurante Primo. Muito bem? Tá tudo bem então. Pra onde? Qual é o endereço que tu vai mandar? 991-813981. Anote aí. 991-813981.

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Muito bem, muito bem, muito bem. Sensacional, sensacional. Hoje é manhã de domingo, dia 2. Dia 2 de agosto de 2026. Muito bem. 17 graus de temperatura, possibilidade de chuva já caiu para 10%, hein? Caiu para 10%. A umidade relativa do ar está em 87%. Ventos 5 km hora. Muito bem. Mas então, hein? Ouvimos ali o Eduardo Araújo e também ouvimos os Beatles, é, meu querido. O restaurante Primos quer saber, por que teu pai merece ganhar dois frangos no Dia dos Pais, hein? Por quê? Então manda pra nós, 991-81-3981, 991-81-3981, tá bem? Manda pra gente aí, que no próximo domingo, no próximo domingo teu pai pode ser sorteado aí com um suculento frango assado, tá bem? Tá tudo certo então, deixa eu abrir aqui, deixa eu abrir o 991-81-3981, que tem recado aqui. Deixa me ver quem está ali. Bom dia, João Antônio, na escuta, ótimo domingo a todos. Adão Cunha na balsa. Alô, Adãozinho na balsa, um grande abraço. Obrigado pelo carinho, obrigado pela companhia, tá bom? Tá certo então. Bom dia, amigo João Antônio. Tô ligado no programa Encontros de Domingo. O meu merece ganhar, porque pra mim ele é muito especial. Pedro Souza Pintanel. Muito bem. Alô, Pedro Pintanel, filho, um grande abraço, boa sorte aí, tá certo? Tá certo então. Deixa eu entrar aqui que tem mais gente. Quem tá ali? Oi, JA. Bom domingo a todos nós, viu? A todos nós hoje. Edi, meu esposo, está de aniversário. Alô, seu Edi. Esposo da nossa querida Arlete Queiroz, um grande abraço, felicidades e muitos anos de vida, viu? Muitos anos de saúde, muitos anos de alegria, é o que deseja toda a nossa equipe aqui, perfeito? Muito bem, gostaria, se pode colocar uma música, obrigado Arlete Queiroz, maravilha Arlete, muito bem, deixa eu abrir aqui que tem mais gente. Tem mais gente, olha, o Grêmio perdeu na Sul-Americana na Arena. O problema foi a altitude, não foi a escalação. E o teu Pelotas? Fala do teu Pelotas, meu querido Arthur. Hein? Fala do teu Pelotas, fala. Eu quero ouvir. Hein? Esse Arthur. Novo Hamburgo, como é que tá aí em Novo Hamburgo, meu querido? Tá, tem sol aí também? Tem? Tem sol? Tem sol? Tá bonito o domingo aí? Mas então. Deixa eu entrar aqui que tem mais gente aqui. Deixa eu entrar aqui. Bom dia, um feliz domingo a todos. Na escuta deste maravilhoso Encontros de Domingo, na Coab Tablada, Ieda Matoso e Adilson. Alô, Adilson. Alô, dona Ieda Matoso. Grande abraço. Obrigado pelo carinho, hein? Obrigado pela companhia. Vamos juntos até a 1 da tarde, tá ouvindo? Vamos aqui, tem mais gente. Bom dia, João Antônio. Tudo bem? Tudo. Obrigado, senhor, mais um domingo deste maravilhoso programa que nos faz voltar no tempo. Se der para ouvir Johnny Rivers, domingo é uma semana abençoada a todos. Abraços! Isabel Madeira, alô Isabel, grande abraço, guria. Obrigado pelo carinho da companhia, viu? Deixa eu entrar aqui no 3266. Deixa me ver quem é o 3266. Bom dia, o meu pai Ângelo Melo merece ganhar um frango assado, porque ele é um ótimo pai, uma ótima pessoa, muito meu amigo, está sempre ao meu lado quando preciso, me trazendo aí muitos ensinamentos isto, e aprendizados da vida, que nunca vou esquecer, e sempre me movimentando, né? A nunca desistir e a ir atrás dos meus sonhos. É o Thales Melo, um abraço, um ótimo domingo. Muito obrigado, hein? Muito obrigado, viu? Tamo juntos até 1 da tarde aqui pela Rádio Universidade Católica de Pelotas, AM 1160. Eu sou João Antônio, para quem já me conhece, pode me chamar de JA. Para quem nem me conhece tanto, pode me chamar de Joãozinho, que não tem problema algum.

Agora 11 horas da manhã, mais 20 minutos, 11 horas da manhã, mais 20 minutos. Ouvimos ali Pra Chatear, Rony Von. Tivemos aí no caderninho com o Tremendão, Erasmo Carlos, tá certo? 991-813981. O restaurante Primo está perguntando por que o seu pai merece receber dois frangos assados no próximo domingo para o almoço, hein? Tu sabes me dizer? Então manda pra gente através do 991-813981, que no próximo domingo iremos sortear aí dois suculentos frango assado, tá bom? Pro almoço do papai. É, meu querido. É, tá pensando o quê, hein? Não é fácil o negócio, hein? Mas também não é difícil, não é não? Também não é difícil, meu querido. Também não é difícil. Olha, deixa eu mandar um alôzão pra família Queiroz. Alô, família Queiroz, como é que vai, Arlete? Alô, Hector, bom dia. Bom dia lá pro meu querido Cebola e família. Alô, Jorlen, como é que vai? Tudo bem aí contigo? Grande abraço pra ti também, viu? Quero mandar um alôzão pro Luiz Carlos Azambuja, lá na Evaristo da Veiga, no Fragato. Grande abraço. Meu querido Chico Berardi, como é que vai? Tudo bem? Primo do nosso querido Sidney Berardi, o grande Peninha, um forte abraço, obrigado aí pelo carinho, obrigado pela companhia. Deixa eu mandar um alôzão também lá pra Genesi, gente de rádio ligado na gente, hein? Meu querido Valdir e a Margarete lá na Praça 20 de Setembro, o Darcy e a Gilce também estão lá na 20 de Setembro nos acompanhando. O Claudião e a Eva também estão lá na Praça 20 de Setembro acompanhando o especial desta manhã de domingo, dia 2 de agosto de 2021. E 26, muito bem? Deixa eu entrar aqui na minha turma de Rio Grande, hein? Deixa eu abrir ali para a minha turma de Rio Grande, que estão sempre nos acompanhando. Alô, Rio Grande, alô, São José do Norte. Deixa eu entrar aqui. Alô, meu querido Chavante. Alô, meu querido Jair. Meu querido Jair, como é que vai? O Delmar Siqueira e a Dona Nica, lá no bairro Lagoa. Grande abraço. Alô, Anfilóquio, Margarete. Alô, Margarete. Alô, meu querido Ney Santos, Daiane Santos. Meu querido Paulo César Alves, Dyson Lopes, meu irmãozão. Grande abraço, querido. Tamo juntos, hein? Até uma da tarde, hein? Alô, minha querida Lucinha Ávila, Wilson Coy, Jeremias. Gente ligada na gente, hein? Lá em São José do Norte está o meu querido Bonaô. Alô, Bonaô, tu tá bem, hein? Grande abraço pra ti, viu? Grande abraço também lá pro meu querido Farcon, o Negrinho, o Gilney, Paulinho e o Nenê lá no Cidade Alta. Ah, também está de rádio ligada a minha querida Arlene e o João Espíndola nos acompanhando lá no Norte. Grande abraço, muito obrigado aí pelo carinho da companhia.

Muito bem. Ouvimos ali o Rei Roberto cantando e a garota do baile, não? A garota do baile. Tivemos também o Jerry Adriano e ninguém poderá julgar-me. Tá certo, então. Falando em Roberto Carlos, deixa eu mandar um grande abraço lá pro meu querido João Luiz e a Nara Beatriz, lá na cidade satélite da Guabiroba. Alô, Nara. Alô, João Luiz. Alô, meu querido Giovanni Cardoso. Como é que vai, garoto? Um grande abraço aí. Muito obrigado pelo carinho, viu? Pessoal aí da cidade satélite da Guabiroba, acompanhando o nosso especial nesta manhã de domingo, dia 2 de agosto, hein, de 2026. Agora 11 horas da manhã, mais 30 minutos. Eu disse 11 horas da manhã. 11 horas da manhã, mais 30 minutos, tá bem? Tá tudo certo então. Olha, o restaurante Primos tá perguntando, hein? O restaurante Primos está perguntando por que seu pai merece ganhar 2 frangos assados no próximo domingo. Dia dos Pais. É, meu querido, o almoço é por conta do restaurante Primos, tá bom? Tu só diz aí por que teu pai merece 2 frangos, coloca o nomezinho dele através do 991-813981, tá bom? 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É mole ou o que mais, hein? 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Isso, até uma hora da tarde de hoje, viu? 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

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Alô, meu querido Joãozinho, boleiro do Centro Português, aquele abraço, garoto. Eu tenho te encontrado seguido no centro, hein? Meu querido Joãozinho. Hein? Boleiro do Centro Português, ele, meu querido Francis. Muito bem. 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Tá certo, então. Deixa eu entrar aqui no zap, 991-81-3981. Olha, tá pipocando aqui, hein, João Antônio? Tá pipocando aqui, hein? Hein? No próximo bloco? No próximo bloco? Tá bom, então. Continua mandando aí, por que teu pai merece faturar aí 2 frango assados no próximo domingo? Por quê? Por quê? Hein? Manda o nome dele completinho para o 991-81-3981.

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muito bem. Vamos lá. Então, ouvimos ali José Roberto, Silvia Letícia, tivemos ainda Renato e seus Blue Caps. Não te esquecerei. Muito bem, hein? Mas que coisa de louco, hein? Mas então, você está vivendo as emoções do segundo dia do mês de agosto de 2026, hein? Ainda é manhã de domingo, 14 minutos faltando para o meio-dia, 17 graus de temperatura. Possibilidade de chuva já caiu para 10%, não? Isto, 10%. Até lá, estamos juntos com o nosso encontro, tá bom? Olha, o Restaurante Primos quer saber por que seu pai merece ganhar 2 frangos assados. É no próximo domingo, Dia dos Pais. Manda pra gente pelo 991-81-3981, dizendo aí qual é o nome dele e por que ele merece, tá bom? Deixa eu abrir aqui, que tem gente aqui no 991-81-3981. Bom dia, João Antônio. Aqui é o Claudião, curtindo o programa. Muito obrigado, viu? João Antônio, torcida pede... Eu sabia, não quero falar sobre jogo hoje. A torcida tá pedindo o pai Renato, hein? Partiu segunda divisão. Tá bom, será? Hein? Deus abençoe, muito obrigado. Tá certo. Deixa eu abrir aqui o 6934. Ai, eles pegando o Grêmio mal, eles me dão com os dois pés. Ah, eles me dão com os dois pés no peito. Ah, é. Só eles pegar o Grêmio mal, que tá uma baba, né? Digamos, diga-se de passagem, tá uma baba esse meu time. Hoje ele já não passa pelo Mirassol de novo, hein? Escuta o que eu tô falando. A cabeça do Portuga tá na bandeja já, hein? Não tem a direção querer ficar com ele. A torcida vai botar ele pra correr, só escuta. Depois tu me fala. Deixa eu abrir aqui o 6934 para ver quem é que tá aqui. Oi, bom dia. Escutamos todos os domingos. Um ótimo programa. Rosângela e Luiz Peters. Muito obrigado aí pelo carinho, viu? Rosângela e Luiz Peters. De Rádio Ligados aqui na Rádio Universidade Católica de Pelotas, AM 1160, tá bem? Tá certo então, deixa eu abrir aqui que tem mais gente no 991-81-3981. Bom dia, João Antônio. Bom dia, um bom programa e um ótimo domingo para nós, Cleonir Vasconcelos do Simões Lopes. Alô, Cleonir, grande abraço, obrigado. Deixa eu entrar aqui que tem mais gente. Deixa eu ver quem tá ali. Bom dia, João Antônio. Feliz domingo. Sou Regina Bento do Fragata. Um grande abraço. Obrigado pelo carinho, Regina. Estamos juntos aí até 1 da tarde, viu? Tá bom? Deixa eu entrar aqui que tem mais alguém. Bom dia, JA. Um domingo muito abençoado, hein? Programa genial de todos os domingos. Muito obrigado. Gostaria de ouvir o Milionário com os Incríveis. Um grande abraço. É o Edson Correia de Rio Grande. Alô, Rio Grande, aquele abraço. Tamo juntos. Bom dia, amigo João Antônio. Tô ligado no programa Encontro de Domingo. O meu pai merece ganhar porque, para mim, ele é muito especial. Pedro Souza Pintanel. Será que já não tinha lido? Deixa eu abrir aqui o 5398. 5398. Deixa eu ver quem é. Oi, João Antônio, eu quero participar para o meu pai. Sem ele saber. Ele quer ganhar por ser um bom pai. Eu me chamo Carla e meu pai é Idemar Silva. Eu peço uma música para ele com Paulo Sérgio. Minhas qualidades. Meu pai é Idemar Silva, mais conhecido como Bisco. Grande Bisco! Abraço, João Antônio. Obrigado. Tá aberto aqui, 991-81-3981. 991-81-3981, tá bom? Tá certo, então. João Antônio, meu querido, o que nós temos ali agora, hein? O que nós temos? Ah, tem música ali? Então manda ver.

Muito bem, ouvimos ali o Jerry Adriani na indicação do meu querido Luiz Carlos Puccinelli, Ando em Volta pelo Mundo, isto. Também ouvimos ali, quem cantou junto com o Jerry, hein? Quem foi? Ah, Os Incríveis, O Vendedor de Bananas e Terry Winter, hã? Maravilha, maravilha. Deixa eu ver aqui pra quem é que eu não mandei meu alô ainda hoje, hein? Deixa me ver aqui, pra quem é que eu não mandei meu alô ainda hoje? Deixa eu mandar um alôzão pro Jader e a dona Jane aqui no centro de Pelotas. Grande abraço, obrigado pelo carinho, viu? Alô, minha querida Nádia Bastos, aqui também no centro. Um bom dia, bom domingo. Alô, meu querido Ayrton e a dona Carmen. A dona Carmen lá na Fernando Osório. Grande abraço, viu? Obrigado pelo carinho da companhia aí. Deixa eu mandar um alôzão também pro meu querido Paulinho Prestes, lá em Arroio Grande, sempre de rádio ligado. Alô, Paulinho. Alô, seu João Carlos. Aquele abraço. Tamo junto. Tamo juntos até a 1 da tarde, tá bom? Lá no Jardim América está o meu querido Claudinho na Embrapa. Isto, ó. O meu querido Juca, o Valnir também está de rádio ligado. O Cleide, grande abraço, viu? Obrigado aí pelo carinho, obrigado pela companhia. Lá em Pedro Osório está o meu querido Marcos Ferreira, grande radialista Mário Marcos Ferreira. Grande abraço. Alô, Gilmar, também em Pedro Osório, não? A Janice Mendes também está de rádio ligado ali no Fátima. Grande abraço, meu querido Isnar Brito, nos acompanhando lá no Dunas. Lá no Arial está a Marília, a Dani e o esposo da Dani. Grande abraço, obrigado aí pela companhia, viu? Sandra Bons, minha querida. Alô, Joãozinho, meu querido. Grande abraço, obrigado aí pelo carinho, viu? Meu querido João Carlos, lá do bairro Fragata. Bairro Fragata não, bairro Cruzeiro, não. Professora Maria Jurema, tudo bem com a senhora? Meu querido Jonas, lá do Barro Duro. O Jaras da Santa Terezinha e também o Jaras do Fragata. Grande abraço, muito obrigado aí pelo carinho, viu? Obrigado pela companhia. O Joaquim e o Jurandir, hein? Um da Guabiroba, o outro lá do Arco-Íris. Grande abraço pra vocês aí também, viu? Muito obrigado pelo carinho. Muito obrigado pela companhia. Deixa eu entrar aqui, hein? Deixa eu entrar aqui no 991-81-3981, porque o Restaurante Primos tá te perguntando, e por que que teu pai merece faturar aí 2 frangos assados no próximo domingo, hein? Por quê? Manda pra nós aqui e manda o nome dele também, tá certo? Isso, ó, deixa eu ver aqui. É 4353, deixa me ver quem é que está aqui. Bom dia, João Antônio, bom domingo. Obrigado, quem é, hein? Professora Jaqueline Marques, grande professor, um grande abraço, hein? Obrigado pelo carinho da companhia. 991-81-3981, este é o zap, tu vai mandar aí, por que que teu pai merece faturar aí 2 frangos assados no próximo domingo, tá bom? Dia dos pais, meu querido, hein? Que baita apresentando o Restaurante Primos, hein? Fala sério, hein? Quer mais? Tu tá de brincadeira comigo. Mas então, hein?

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Muito bem, olha, já é tarde de domingo, 17 graus de temperatura, possibilidade de chuva de 10%, a umidade relativa do ar 84%, tá bom? Tá certo, hoje, domingo 2 de agosto de 2026, ouvimos ali o Billy Preston e ainda ouvimos Renato e seus bloquetes, não é não? Mas então, 991-81-3981 é o telefone. E você vai mandar aí teu recado. Por que que teu pai merece faturar aí dois frangos no próximo domingo, Dia dos Pais? Manda pra gente, tá certo? E você, o seu pai vai concorrer aí, no caso, a dois frangos no próximo domingo, Dia dos Pais. Tá ouvindo? Isso. 991-81-3981. Este é o zap que tu manda o teu recado aí. Tá ouvindo? Então tá tudo certo, graças a Deus, hein? Olha que maravilha. 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Quem mais vai comigo até a 1 hora da tarde? 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Grande abraço lá pro meu querido Betinho. Alô, Beto, grande abraço, meu querido. Tamo juntos até a 1 da tarde, tá ouvindo? 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Tá certo, então. Alô, meu querido, 991-81-3981, esse é o telefone que vai mandar o recado. Por que que teu pai merece faturar aí dois frango assados no próximo domingo? Deixa eu abrir aqui o 4353. Por gentileza, toque a música... Masterson, meu saudoso pai gostava muito, hein? Se der tempo a gente toca sim, tá, professora? Deixa eu ver mais aqui. Valeu, abraços para o amigo J.A., Jurandir e Joaquim, sempre ligados no seu programa. Muito obrigado, viu? Faça chuva ou faça sol, a Jovem Guarda sempre no ar e muito alto. Valeu, bom domingo a todos. Obrigado. Deixa eu abrir 97,56. Bom domingo, essa música é demais. Parabéns, boa escolha. Se puder, coloca o nome do Dilson para o sorteio. Um pai excelente. Valeu, muito obrigado. Quem é que tá pedindo para colocar o Dilson? Ah, é a Marisa. Muito bem, Marisa. Vamos colocar aqui o nome do teu paizão, tá?
tá certo? Agora são 12:17. Meio-dia mais 17 minutos.

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Não, não. Até 13h, estamos juntos aí com o nosso encontro de todos os domingos. Maravilha. Deixa eu ver aqui, pra que eu não mandei boa tarde ainda hoje, hein? Pra que eu não mandei boa tarde ainda hoje? Hein? Deixa me ver ali. Abre ali, João Antônio. Abre ali pra ver. Pra quem que tu não mandou boa tarde ainda hoje? Ah, deixa eu mandar um boa tarde lá pra São Lourenço do Sul. Alô, Nenê. Alô, Ratinho. Alô, meu querido Joelson, como é que vai? Tudo bem aí? Forte abraço, obrigado aí pelo carinho, viu? Quero mandar um alôzão também pro Alaor, a Berenice e o Thiago. Gente ligada na gente, não? O Jonas lá no Arial, também de rádio ligado. O João, em Santa Catarina. Grande Joãozinho, lá em Santa Catarina, nos acompanhando. Ele e o meu querido Felipe Bilharva, também lá em Santa Catarina, não? Isso. O Darneli Pinheiro também está de rádio ligado. A Lúcia Vaz, como é que está, guria? Tudo bem contigo? A Clemir Barros, também, o Clemir Barros, né? Isto. Fernandinho, lá no Lindóia, também está nos acompanhando. Grande abraço, muito obrigado pelo carinho, viu? Meu querido Érico e a sua esposa ali na 7 de setembro. Gente ligada na gente. O Germano, hein? Motora de aplicativo. Grande abraço, obrigado aí pelo carinho. Afinal, é tarde de domingo, são meio-dia mais 31 minutos, meio-dia 31 minutos, 17 graus de temperatura. A possibilidade de chuva subiu de 10 para 14%, hein? E já o sol foi embora. O sol já foi embora aqui em Pelotas. Meu querido. Deixa eu abrir aqui o 991-813981, porque o restaurante Primos quer saber por que teu pai merece dois frangos no domingo que vem, dia dos pais. Manda para nós aqui. Manda para nós, 991-813981. Deixa eu abrir aqui para ver quem é que tá aqui. Boa tarde, Joãozinho, Pérez e Ellen. Grande Tony, alô, dona Ellen, aí na Praia do Laranjal. Grande abraço. Obrigado pelo carinho da companhia. Bom domingo aí, viu? Deixa eu abrir aqui o 9045. 9045. Deixa eu ver aqui. Deixa eu ver aqui. Meu pai merece dois frangos, porque... porque é barrigudo. Ah, mas que sacanagem isso, hein? Hein? É o Luiz Henrique que tá mandando a mensagem pra gente. Tá bom, então, tá certo. Olha, 991-81-3981. Você segue mandando, hein? Segue mandando aí a sua mensagem. Por que que seu pai merece ganhar dois frangos assados no próximo domingo, dia dos pais? Hein? É simples, simples, tá bom? Tô te aguardando, hein?

Muito bem, você ouviu ali o Jerry Adriani cantando Quem Não Quer. Tivemos ainda o tremendão Erasmo Carlos. Vem quente que eu estou fervendo. Não, não, mas então, hein? Mas então, olha, o restaurante Primos quer saber aí por que, que seu pai merece faturar 2 frangos assados no próximo domingo, Dia dos Pais, hein? Hein? Que almoço, hein? Que almoço. Pra onde tu manda mensagem? 991-81-39-81, tá bom? Tá certo então, já tem gente ali. Olha ali, ó, já tem gente. Deixa me ver quem é que tá ali. 11h27. 11h27. Bom dia, programação Nota 1000, Vila Nova do Arial. Obrigado, é o Bill Clay. Muito obrigado aí pelo carinho, viu, Bill? Tamo juntos, até 1 da tarde. Deixa eu abrir aqui o 4139 para ver quem está ali. Oi, João Antônio, na escuta. Bom domingo para todos nós. Maria Regina Camargo do Arial. Muito obrigado pelo carinho, Maria. Vamos juntos até 1 da tarde, tá bom? Isto. É, boa tarde, J.A. Meu pai gostaria de ganhar os frangos assados, porque a nossa mesa fica linda e gostosa com os frangos e saladas do restaurante Primos, tá bom? Abração aí, meu pai se chama Elton Azevedo. Tá certo, tá certo. Deixa me ver aqui. Tem mais alguém ali no 4712. Deixa-me ver quem é 4712. Deixa-me ver quem é 4712. Oi, boa tarde. Para quando ficou o sorteio do Pix? O sorteio do Pix foi trocado, meu querido, pelos 2 frangos no próximo domingo. Tá bom? É Noeli Melo. É a Noeli Melo. Tá bom, Noeli? Os meninos preferiram sortear aí 2 frangos assados. Tá bem? Ao invés de fazer um Pix, até porque muita gente fica meio cestroso de passar as suas informações para receber Pix, não é verdade? Mas então, agora são 20 para 1 da tarde.

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Muito bem, ouvimos ali o Nelson Ned, domingo à tarde. Tivemos ainda a volta com os VIPs e começamos lá com Devolva-me, Lennon e Lilian, tá bom? Agora faltando 10 minutos para a 1 hora da tarde, 10 minutos para a 1 hora da tarde, tem recado aqui, 991813981. Tem recado, abre ali que tem recado. 4812, deixa ver quem é que tá ali. Boa tarde, João Antônio. Tudo bem? Tudo. Nome do meu pai é Sérgio Vargas. Gostaria sim de ganhar e comer todinho. e comer todinho esse frango assado. Muito bem, muito bem. Sérgio Vargas. Hã? Sérgio Vargas é o nome do pai dele. Maravilha. Que é isso aqui? A vida tá tridura, feia. A coisa para nós, aposentados. Regina do Lindóia. E o nosso Grêmio, hein? Só toma sacode. É verdade. É verdade. Deixa eu abrir aqui. Prezado João Antônio, é mais um programa que une aos domingos. Todos para escutar. Parabéns por mais um programa. Arthur Fialo. Obrigado, Arthur. Muito obrigado pelo carinho, viu? Deixa eu ver mais aqui. Deixa-me ver mais aqui, quem está aqui. Tem mais um ali, não tem? Quem é que está ali? Deixa eu abrir ali para ver quem é. Aqui ele. A Helena disse que adoraria 2 frangos no Dia dos Pais. Então manda dizer por que o pai merece. Tá bom, querido? Deixa eu abrir aqui. Francisco Arruda. Obrigado, JA, por esse maravilhoso programa. Uma maravilhosa semana para todos nós. Sempre com Deus no comando. Muito obrigado, viu? Obrigado de coração. Tamo juntos até a 1 da tarde.

Muito bem, muito bem. Estamos encerrando mais um Encontros de Domingo. Programa esse que vai ao ar todos os domingos entre 10 e 1 da tarde, aqui pela Rádio Universidade Católica de Pelotas. Agradecendo aos nossos ouvintes, hein? Você aí do outro lado que fez a programação conosco. Agradecendo aos nossos parceiros patrocinadores. E agradecendo a Deus, é claro, por mais este dia, por mais este programa. E desejando a todos aí um excelente domingo. Uma excelente semana. Domingo, 10 da manhã, encontro marcado aqui nos 1160. Tchau, gente. Obrigado.

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1: 13 horas.
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0: Olá, muito boa tarde a você ligado na Rádio Universidade de Pelotas. Estamos chegando para mais uma jornada esportiva do time da Bola Branca. E essa em especial porque começa a mais importante competição do futebol pelotense em 2026. Brasil e Pelotas estreiam hoje na divisão de acesso. Pela primeira vez em 51 anos, o futebol pelotense não está representado na primeira divisão do Campeonato Gaúcho, porque a dupla Brapel de mãos dadas foi rebaixada no Gauchão de 2025, mas hoje inicia a caminhada para recolocar ambos os clubes no lugar onde deveriam estar. E a emissora esportiva da cidade chega para trazer todas as emoções dessas estreias. Hoje é dia de dose dupla, dia de duplex. O Brasil recebe no estádio Bento Freitas, a partir das 15 horas, a equipe do Gaúcho de Passo Fundo. O Chavante, que disputa sua quarta competição na temporada, entra em campo para consertar a temporada de 2026 e deixar para trás a divisão de acesso, competição que não disputava desde 2013. E o Pelotas está em Lajeado para enfrentar o Lajeadense na Arena Alviazul, em partida que começa às 15 horas e 30 minutos. E depois de 252 dias, o Pelotas volta a disputar uma partida e vai iniciar então a sua trajetória em busca do retorno à elite do futebol gaúcho. Pelotas, que o último jogo foi aquela semifinal na Copa FGF em 2025 contra o Aimoré. É dose dupla nas ondas dos 1160M. E eu sou o Lucas Fabião e convido você a ficar conosco, porque está começando o Esperando o Futebol. Vamos juntos, eu sou o Lucas Fabião, já me apresentei e quero começar a escalar o time da Bola Branca que está em todo lugar, está em ambos os estádios, tanto lá no estádio Bento Freitas como na Arena Alviazul, mas o time da Bola Branca hoje em grande escala começa pelos nossos patrocinadores. 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São os nossos parceiros na nossa jornada esportiva para Brasil e Gaúcho e para Lajeadense e Pelotas. E seguir aqui escalando o nosso time, porque além dos nossos patrocinadores, você faz parte do time da Bola Branca, interaja conosco. Diversas formas, RU multiplataforma, no nosso WhatsApp 53984135473, mande a sua mensagem que a gente traz aqui a interatividade. Torcedor Chavante, torcedor Áureo Cerúlio, como é que está a expectativa para essa estreia, mas também para essa divisão de acesso? Nós temos dupla Brapel na divisão de acesso, infelizmente, mas é o que Brasil e Pelotas colheram da temporada passada. Mas torcedor Chavante, torcedor Auro Cerúlio, mande sua interatividade no nosso WhatsApp 53984135473. Mas também estamos ao vivo no YouTube da Rádio Universidade Pelotas. A nossa live está por ali. Você pode mandar ali no chat a sua interatividade, que a gente também destaca. Estamos caminhando para chegar aos 5 mil inscritos. Então, se inscreva no nosso canal, dê o like, compartilhe, ative o sininho. Tudo que tem direito no nosso canal, mas também no nosso Instagram, arroba Rádio Universidade, R1 Multiplataforma, e a gente vai trazendo os destaques da interatividade por aqui e seguir, porque agora começa a divisão de acesso. Começa a divisão de acesso, é um torneio que repete a fórmula do ano passado, e a gente tem tanto, trazendo até na ordem da classificação, porque a gente já teve jogos ontem. Veranópolis, Esportivo, Santa Cruz, Glória de Vacaria, Guarani de Venâncio Aires, Aimoré, Apafute, Bagé, Brasil de Farroupilha, Gaúcho, Brasil, Lajeadense, Passo Fundo, Pelotas, União Frederiquense e Gramadense. É a divisão de acesso, nossa opinião, mas de diversas vozes que a gente escutou, tanto do Brasil, tanto do Pelotas e tanto dessas equipes, é a divisão de acesso mais difícil dos últimos tempos, e a gente vai encarar isso, e tomara que lá no fim do ano, lá entre outubro e novembro, a gente tenha tanto o Brasil, tanto o Pelotas na primeira divisão estadual. A gente já teve 3 jogos ontem, porque a gente teve até... Começa a trazer os sintomas do que vai ser a divisão de acesso. 3 jogos, 9 equipes em campo e apenas 1 gol marcado. Nós tivemos ontem, 15 horas nos Plátanos, Santa Cruz e Glória de Vacaria, 0-0, 1 ponto para cada nessa estreia. Nós tivemos na Vila Olímpica, Gramadense, o campeão da Copa FGF, há pouco tempo atrás, em cima do Chavante, estreando com derrota. Perdeu por 1-0 para o Veranópolis. Veranópolis estreando com vitória fora de casa. E nós temos ontem também o empate em 0-0 entre Esportivo e Guarani de Venâncio Aires. Guarani de volta à divisão de acesso, empate em 0-0. Então, 3 jogos, 9 equipes e apenas uma marcou o placar mínimo. É o sintoma de uma divisão de acesso que espera-se ser muito disputada. Hoje ainda teremos muitos jogos ao mesmo tempo e a gente vai ficar de olho e sempre trazendo por aqui caso saia gol. Nas Castanheiras, o Brasil de Farroupilha recebe o Aimoré. Mesmo horário vai ser Brasil e Gaúcho, então a gente vai, claro, nós esperando o futebol falar de Brasil e Gaúcho, Lajeadense e Pelotas, mas quando rolar a bola entre Brasil e Gaúcho, a gente vai lá pro estádio Bento Freitas e o pessoal do time da Bola Branca lá na Arena Alvizul, claro que vai entrando, mas a partir das 15 horas e 30 minutos, teremos um duplex logo na estreia. 15 horas, lá no Vermelhão da Serra, é Passo Fundo e Apafute. Vamos ficar de olho também. 15 horas, União Frederiquense e Bagé. E 15 horas e 30 minutos, Lajeadense e Pelotas. É a primeira rodada, se classificam 8 e a gente vai ficar de olho nessa divisão de acesso que temos muita expectativa. Então vou começar a fazer nosso giro, quero dar até uma boa tarde também, está comigo aqui no quarto andar da Universidade Católica de Pelotas, Leonir Bade da Silva. Leonir, uma boa tarde, tá tudo ok aí? A gente consegue acionar o pessoal por lá? Vamos tentar então vamos começar em ordem de horário, porque quem entra em campo primeiramente é a equipe do Brasil. Brasil tem a vantagem de estrear em casa nessa primeira rodada. Brasil e Gaúcho, esse jogo que ano passado na Copa FGF tivemos 3 confrontos, 3 empates. É um Gaúcho que está cada vez mais crescente nesse quesito, está com o Fabiano Daich, e a gente vai acompanhar o Brasil estreando em casa no estádio Bento Freitas. E o time da Bola Branca está escalado com o Wesley Dagani, que vai ser nosso repórter e comentarista, que vai estar na partida de hoje. Quero dar uma boa tarde para o Wesley. Wesley, a gente tem um Chavante voltando à divisão de acesso 13 anos depois. O Brasil caiu ano passado e a última vez que tinha disputado foi em 2013. Um Chavante que em 2026 podemos dizer que falhou nos seus objetivos esportivos. caiu fora na Série D na fase de grupos, vice-campeão da Recopa Gaúcha e, mais recentemente, vice-campeão da Copa FGF em pleno estádio Bento Freitas. O primeiro semestre avante dá para dizer que foi negativo, mas tem coisas a se tirar porque o Brasil está mudando a rota. Wesley, como que o Brasil chega para essa estreia na divisão de acesso? Uma boa tarde.
1: Boa tarde, Lucas. A ti a todos os ouvintes ligados na Rádio Universidade. Sempre um prazer estar chegando junto à nossa jornada esportiva aqui da Rádio Universidade. E, pois é, né? A grande dúvida do torcedor é: que Brasil a gente vai ver? De que forma o Brasil vai estar entrando em campo? Qual o Brasil que a gente vai estar avaliando a partir das 15h aqui no estádio Bento Freitas? É a grande pergunta que fica, é a forma como o Brasil tenta também estar solucionando os seus problemas que encontrou até aqui dentro da temporada. Como bem falasse, Série D do Campeonato Brasileiro deu errado. O Brasil foi eliminado na primeira fase da competição. Depois, Copa da Federação Gaúcha de Futebol, era uma folha absurdamente maior do que as outras equipes e acaba que não é campeão. Pior ainda, perde o título dentro da sua casa, dentro do estádio Bento Freitas e, mais uma vez, faz mudanças. Troca de treinador, troca também uma parte do seu grupo de jogadores, atletas saem, até alguns considerados importantes, como era, por exemplo, o Júlio Simas, e traz outros jogadores, algumas caras já um pouco conhecidas, como é o caso do Anderson Recife, do Rafael Dumas, para tentar fazer o diferente. Mostrar, frente a esta Série A2 do Campeonato Gaúcho, que o Brasil está pronto para estar voltando à elite, para estar arrancando como sociedade anônima do futebol. Agora é o momento que chega, principal da temporada, aquele que desde o primeiro momento da Série D do Campeonato Brasileiro se falava: a competição do Brasil é a Série A2 do Campeonato Gaúcho. E ela chegou, ela está batendo a porta, ela está aqui hoje no estádio Bento Freitas e o pontapé inicial é contra essa equipe do Gaúcho. Uma equipe que é complicada de se jogar contra, um treinador que sabe jogar essa competição e o torcedor chavante conhece muito bem, que é o Fabiano Dait. Então o torcedor vive a expectativa, a dúvida: será que vamos conseguir solucionar os problemas em tão pouco tempo? O treinador chegou na quinta, trabalhou na sexta para jogar no domingo. Então, são dúvidas que ficam do que o Brasil vai estar apresentando. Mas a certeza é, tem que ser diferente do que foi até aqui na temporada de 2026, Lucas.
0: Tá certo. E o futebol tem essa arte de poder se recuperar, dar segundas chances. O Brasil no primeiro semestre não conseguiu, mas agora chega o campeonato mais importante da temporada, porque não é negociável não voltar à primeira divisão, mas vai ser muito difícil. E nesse primeiro desafio, Wesley, encara um gaúcho que trouxe dificuldades recentes ao Brasil, mas o Brasil levou a melhor nas penalidades na Copa FGF, mas é um gaúcho que tem nomes experientes, tem na casa mata o Fabiano Dait. O que o Brasil vai encontrar hoje no estádio Bento Freitas, Wesley?
1: Exatamente, né? A dúvida que fica em relação a esse gaúcho é: que gaúcho a gente vai ver também? Mas é aquilo, as equipes, elas estão investindo um pouquinho mais do que vinham investindo nas últimas temporadas. Acontece, por exemplo, União Frederiquense, o Gaúcho, o próprio Lajadense está investindo, né? Que daqui a pouco a gente vai ouvir também o João, que está lá na Arena Alviazul, mas o Lajadense também vem investindo um pouquinho mais para estar disputando essa competição, e o Gaúcho é um deles. Tem também caras conhecidas, como é o caso, por exemplo, do Bruno Reis, né? O jogador que esteve aqui com o próprio Fabiano Dait na temporada 2024, fez um bom campeonato gaúcho com a camisa do Brasil. Então é um gaúcho que a gente sabe o que pode se esperar daqui a pouco desse gaúcho. A gente conhece o Fabiano Dait, né? Sabe que é aquele jogo um pouco mais truncado, aquele jogo que espera um pouquinho mais a equipe da casa, joga um pouco mais reativo, mas também é muito perigoso. E o Brasil sabe disso, porque o Brasil fez isso com uma equipe que o Fabiano Dait trabalhou durante a temporada de 2024. Então, sabe que é competitivo. Não importa se o elenco é um pouco mais barato, se o elenco tem jogadores de qualidade, daqui a pouco um pouco mais baixa do que os jogadores do Brasil. É um elenco que sabe competir, um treinador que sabe competir, sabe fazer com que as suas equipes competam e compitam muito bem. E assim vai tentar estar trazendo problemas para o Brasil hoje, até já puxando aqui, porque o gramado está muito feio mesmo. A gente vê até nas áreas ali, tem bastante terra nas áreas, o meio do campo está bastante castigado, então é um gramado que está feio. Vamos ver na hora da bola rolar. Acredito que vai sim atrapalhar um pouco o andamento do jogo, porque está realmente de uma forma que não se via há bastante tempo, o gramado do estádio Bento Freitas, porque parece até um pouco deteriorado. Então é da gente ver o quanto que esse gramado vai daqui a pouco influenciar na forma como o jogo vai fluir. E isso pode daqui a pouco favorecer o próprio Gaúcho. Jogo com bola aérea, um jogo um pouco mais truncado, a bola um pouco mais viva. Então vai depender também do que a gente vai acabar vendo a partir das 3 horas da tarde. Mas é um Gaúcho que chega com um elenco um pouco mais investido, mais encorpado para a disputa desta competição. Claro que até a gente conversou com o pessoal, os dirigentes, né, do Gaúcho. O respeito, ele existe e é muito forte pelo lado do Gaúcho para o Grêmio Esporte Brasil. Se fala que o Gaúcho vai ter que se superar para estar conseguindo tirar pontos do Brasil aqui no estádio Bento Freitas. É o que a gente vai ver a partir da bola rolar. O que a gente sabe é, o Brasil não tem feito essa dificuldade toda para nenhum adversário até aqui na temporada. Então vamos ver o quanto que o Gaúcho vai conseguir competir, o que que a gente vai ver do Brasil e da partida a partir das 3 horas.
0: Tá certo, esse é Wesley Dagani, nosso repórter comentarista para Brasil e Gaúcho. Quem está no YouTube da Rádio Universidade de Pelotas, na nossa live, está tendo imagens ao vivo da baixada. Então Wesley falou do gramado, dá para dar uma observada. Realmente o gramado do estádio Bento Freitas ultimamente tem pesado, a cidade de Pelotas não tem ajudado, pelo menos agora não está chovendo, né, Leonir? No início do dia estava chovendo, então isso nada ajuda a manutenção do gramado. Nesse momento até fazem 17 graus na cidade de Pelotas e a gente vai sair de Pelotas então, porque hoje é duplex. O Brasil entra em campo às 15 horas, mas a gente vai subir o estado e vai até Lajeado, porque o Pelotas vai estrear na temporada de 2026. O Lobo, que ficou todo esse primeiro semestre sem atuar, decidiu não participar da Copa FGF, vai estrear em 2026, com o sonho de voltar à elite do futebol gaúcho. Logo mais nós vamos ter imagens ao vivo da Arena Alviazul, mas quem está conferindo na nossa live está vendo uma foto tirada pelo Fernando Moraes, nosso narrador na partida de hoje, e vê que a divisão de acesso realmente começou. O gramado por lá também não está bom. Mas eu vou acionar João Antônio Ferreira, que é nosso repórter, comentarista para a partida de hoje. João, uma boa tarde. O Pelotas volta a disputar partidas oficiais depois de um grande tempo, mais de 200 dias, com a expectativa, junto com Daniel Franco, um novo grupo de trabalho, de conseguir voltar à elite. João, como que chega o Lobo para essa estreia contra a Lajeadense? Uma boa tarde.
2: Boa tarde, Lucas. Boa tarde a todo o time da Bola Branca, né? Todo mundo tá ligado hoje, time da Bola Branca completo, né? Para uma jornada duplex, por pontapé inicial da nossa Série A2, né? Como tu falaste lá no início, né? Infelizmente numa Série A2, né? Retornando com uma Série A2 e dessa vez com a dupla, né? O descenso do ano passado a gente vai sentindo agora também, né? Com esse tipo de jogo, com esses gramados, né? E volto a falar, se no gauchão a qualidade dos gramados e a qualidade dos jogos já era ruim, agora numa Série A2, depois de um período novamente de chuvas aqui pelo nosso estado, é bem complicado. E até conversamos, né, quando chegamos com o Roger, né, do Pelotas, e ele falou, né, olha, não dá nem para criticar o gramado daqui, porque o gramado, né, nosso gramado, o gramado do Pelotas também tá ruim. Conversamos aqui com o nosso colega Vinícius Malma, ele falou, cara, trocaram o gramado em fevereiro e ainda não cresceu, não deu certo, né? Tem lugares que é areia, né? O gramado por si só já é bem ralinho e tem lugares que é pura areia, que não tem grama nenhuma, né? Então vai ser muito complicado de fazer um futebol, né, com a bola no chão, com a bola no pé, vai ser muito jogo de primeira e segunda bola, mas o Pelotas vai ter que, através, né, até, primeiro como falou o Roger, né, já estão um pouco acostumados, porque, né, a Série A2 por si só vai ser isso. E numa condição de dificuldade, digamos assim, né, também no seu estádio, vai ter que se acostumar para tudo que é rodada, para todos os jogos, né, ter essa dificuldade de bola no chão. As condições, né, dos gramados vão ser ruins. E para o Pelotas do Daniel Franco, né, que a gente tem uma expectativa positiva para esse jogo, já um investimento maior do Pelotas, um elenco mais qualificado, né, tem que tentar achar maneiras de, se não conseguir com a bola no chão, seria a maneira mais fácil de tu sobressair em relação ao adversário, né, de tu envolver o adversário mostrando a tua qualidade. Esse treinamento já de mais de um mês aí do Daniel Franco vai ter que ser de outras maneiras, mas também com a qualidade que tem, o elenco montado, né, de jogadores que já conhecem o futebol do nosso estado, né, muitos que não, os que não conhecem o futebol do nosso estado, com características que também eu acho que ajudam, né, a encaixar com as características do futebol daqui, para jogo físico, jogo de primeira e segunda bola, de muito embate, de bola viva, né, num gramado como esse de hoje vai ser isso aí. É bola parada, é cuidar bastante a bola parada, é treinar bastante a bola parada, tanto ofensiva quanto defensiva, é estar atento, né, em passes, por exemplo, na defesa, porque vai receber um passe às vezes no pé, sendo lateral, sendo um zagueiro, sendo um volante, tu acha que ela vem no teu pé, ela dá uma subidinha no gramado, tu erra o domínio, a bola escapa um pouco, pode gerar uma situação de perigo para a equipe adversária. Mas é um Pelotas que teve tempo para trabalhar, né, conseguiu fazer uma montagem de elenco, como a gente falou, né, já volto a falar, né, com alguns jogadores, né, que saltam os olhos, mas os que não saltam os olhos, a gente sabe que são jogadores competitivos, carregadores de piano, que chegam justamente com o conhecimento do futebol gaúcho, de uma Série A2, para batalhar, né, os operários, como a gente fala, né, e tendo um time de operários que se entregam dentro de campo e compreendem taticamente o que o treinador pensa, um treinador que, por mais que os últimos trabalhos no futebol gaúcho talvez não tenham sido dos melhores, né, em comparação ao que ele já fez, né, sendo um especialista, como a gente colocava há 1-2 anos atrás, em acesso, a expectativa é sim muito positiva. É um Pelotas que entra na competição como sempre entra em qualquer competição, como uma equipe respeitada pelos adversários, uma equipe que, né, não digo que mete medo, mas que ela cobra esse respeito, que os adversários sabem quem estão enfrentando. A camisa, ela é uma camisa pesada, mas volto a falar, só a camisa não adianta. E o Pelotas fez, me parece, movimentações de mercado para fazer com que os jogadores entendam o peso da camisa, suportem o peso da camisa, a pressão de estar novamente numa Série A2 com o Pelotas, um torcedor, né, que quer, obviamente, o acesso, mas jogadores com qualidade para fazer o todo junto, digamos assim, né, dar certo. Então é um Pelotas que hoje dá o seu pontapé inicial

0: cidade, mas muitos jovens, né? A gente chegou aqui, viemos invadindo aqui o Arena Alvezul, né? Porque estava tudo meio fechado, a gente foi entrando, quando a gente nos demos conta, estava de frente para a cozinha e os jogadores almoçando ali. Mas, né, pegamos nosso rumo, conseguimos chegar aqui nas cabines, então é uma gurizada, né? São jogadores jovens, é uma média de idade muito baixa, ali de 20, 21, 22 anos, com alguns atletas mais experientes, principalmente no setor ofensivo, né? O setor ofensivo, esse sim, parece com um pouco mais, não só de qualidade, mas de experiência para segurar um pouco mais o rojão, mas, né, meio campo e defesa, muitos jogadores jovens, né? Como a gente falou, é um Lajadense que basicamente tem 11, né, titulares experientes, e o banco é todo formado por jogadores jovens que vão buscando as suas oportunidades profissionais. Então, dessa forma, né, pode ser que até esses titulares, né, ainda estejam com uma certa dificuldade, né, elenco, peça por peça, o elenco do Pelotas é bem mais qualificado, mas dentro de campo tem que mostrar, né, com a dedicação e também com o trabalho que foi treinado pelo bom treinador Daniel Franco, que tem todas as condições para hoje mesmo já estrear com o pé direito e sair com a vitória.
1: Com certeza. Até, João, queria seguir te questionando desse adversário do Pelotas, Lajadense. Num retrospecto recente, o Pelotas encontra dificuldade na Arena Alveazul. É muito forte o Lajadense em casa. Tu falou sobre esses nomes jovens e experientes. O centroavante do Lajadense é Júnior Viçosa, conhecido do torcedor do Brasil. Mas o que o Pelotas pode e projetar de encontrar hoje nessa Arena Alveazul? Porque, igual o Pelotas, o Lajeadense vai estrear na temporada, é um novo trabalho, apesar da sequência com o seu treinador, mas é aquilo, né? Também é difícil projetar esse adversário. Mas dentro de um gramado castigado, o que o Pelotas pode esperar desse Lajeadense? O que tu tem de informação do adversário do Pelotas?
0: É um Lajeadense que, até pelo que a gente conversou, né, com o pessoal daqui, o foco principal, né, acaba sendo muito no seu treinador, né, indo para a quarta temporada consecutiva à frente da equipe, né, nesses anos todos conseguindo levar o Lajadense para o mata-mata, mesmo com o investimento baixo, mesmo com essa mescla de alguns jogadores, né, 10, 11 jogadores, 12, 13 jogadores nessa mescla de titulares e menos da metade de um banco de reservas, né, de jogadores com mais experiência, e o resto, jovens jogadores que buscam espaço, né, no cenário gaúcho. Então, dessa forma, o diferencial realmente é o professor Serginho Almeida, que conhece o clube, né, justamente traz esses jogadores da sua confiança e também vai dando oportunidades para alguns desses jovens se desenvolverem um pouco mais, né, vai lapidando alguns desses atletas. Então, a avaliação é justamente essa. O Serginho Almeida, com as suas características, com o seu entendimento de futebol, né, e o que ele passa taticamente para os atletas, ser o diferencial. Ele, né, com essa questão de metodologia de trabalho, pode fazer com que esses atletas se desenvolvam e consigam jogar um futebol de qualidade, jogar um futebol competitivo. Mas a gente sabe que, né, com um gramado desse jeito, o jogo provavelmente vai ir mais para aquele jogo de bola parada, de muito, né, muito contato físico, muita dividida de meio campo ali, disputa, né, por espaço, disputa pela posse da bola. Então, além das questões táticas, obviamente que tem uma dedicação dos atletas de estar ligado, de não desistir das jogadas, de estar sempre de olho, né, para onde que vai um rebote, para onde que vai uma bola rebatida, né, onde que vai ser um lançamento e onde que essa bola pode acabar sobrando, para tu preencher bem os espaços do campo e estar sempre perto para a disputa de primeira e segunda bola. Eles, obviamente, devem estar um pouco mais acostumados aqui com a questão do gramado, né, devem estar treinando um pouco sobre esse tipo de condição, mas Pelotas, pelo que a gente teve de informação também, né, porque se o gramado da Boca do Lobo também está ruim, como disse o Roger, né, não dá para reclamar, porque o gramado da Boca do Lobo, né, também vai ser de uma qualidade baixa, assim como a da imensa maioria da divisão de acesso. Então, acho que as equipes devem estar preparadas para esse tipo de jogo. Lançamento, bola longa, né, tentativa de bola enfiada nas costas da defesa, ou bola para o centroavante tentar dominar, tentar fazer uma parede, né, tentar fazer ali um pivô e algum jogador, seja do meio campo ou seja das pontas, né, fazer uma infiltração, né, tentativa de lançamento direto, bola longa, essa disputa primeiro no alto e depois a segunda bola, como a gente fala, né, primeira e segunda bola, para ver quem consegue ficar um pouco mais com a posse, talvez finalizações de média distância, porque uma dessas de como

0: também a zona do gol ali está um pouco mais, né, deteriorada, né, está com um pouco de buraco, né, pode ser que a bola dê aquela quicada na frente do goleiro e mate o goleiro, né, desvia um pouquinho, sai um pouquinho da noção que o goleiro tinha para fazer a defesa, né, e às vezes se não vai direto para o gol pode gerar um rebote. Se o jogador estiver ligado, ele consegue, né, pegar o rebote dentro da área só para finalizar para o gol. Mas o principal vai ser isso: é lançamento direto, disputa de primeira e segunda bola e bola parada. Então, para os jogadores do Pelotas também ficarem atentos, né, não fazer aquela falta boba, aquela falta quando a gente está de costas para o gol, né, e implorando, né, para receber a falta, porque não tem como dar uma sequência, ofensiva para a jogada. Deixa ele jogar, faz a pressão, mas não dá o bote. Não dá oportunidade da arbitragem, né, acabar marcando esse tipo de falta, de deixar o jogo um pouco mais picotado, porque quanto mais falta, maior a quantidade de lançamento que vai ter para dentro da área, né, qualquer bola parada no campo ofensivo provavelmente vai ser alçada para a área, porque é a melhor chance, eu acho, que as duas equipes vão ter. Então, pelo lado do Pelotas, é tomar esse tipo de cuidado e estar preparado, né, para um confronto bem mais físico do que aquele confronto de qualidade de bola no chão, que o Pelotas tem condições de fazer. Mas eu acho que também tem condições de jogar no estilo gauchão Série A2, o Lucas.
1: Com certeza, até questionei o Daniel Franco na coletiva pré-jogo se esperava que esse jogo contra a Lajeadense fosse um jogo já de divisão de acesso. Ele disse que acredita que sim, do primeiro ao último, que a característica vai se manter. Esse é João Antônio Ferreira, nosso repórter e comentarista na partida de hoje. 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Lancei ali uma enquete para a gente já começar a aquecer, porque essa divisão de acesso nos reserva um clássico Brapel mais para frente. 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Brasil ou Pelotas? 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Trazendo aqui os destaques do futebol hoje pelo Brasil. Já trouxe da divisão de acesso, vai ter muitos jogos em andamento para a gente trazer o andamento. Se seguir a média de gols, vai tocar pouco a música da RU em sinalização aos gols. Esperamos que hoje seja diferente e que os gols que não saíram hoje fiquem guardados tanto para o Brasil, tanto para o Pelotas. Mas temos hoje Copa do Brasil, porque 4 horas da tarde o Palmeiras recebe a equipe do Fortaleza. 6 horas, João Antônio Ferreira, é tempo de Mirassol e Grêmio. É oitava de final.
0: Esquece isso aí, que não tem porquê.
1: Acaba que vamos ter que trazer a informação. Mirassol e Grêmio, às 6 horas da tarde, 6h30, Chapecoense e Cruzeiro. É a Copa do Brasil. E de resto, é isso. Vamos ficar de olho na Copa do Brasil e na divisão de acesso. Muita coisa pra gente ficar de olho. Mas até trazer um destaque aqui, não deixar de mencionar, porque a gente teve ontem clássico Brapel pelo Gauchão A2 Sub-20. A divisão de acesso Sub-20 terminou ontem. E a gente teve um grande campeonato, porque aconteceu o que a gente quer que aconteça também na divisão de acesso que começa hoje. O Brasil e o Pelotas subiram a primeira divisão do Gauchão Sub-20. Ambos já estavam lá, mas reservaram dois clássicos Brapéis para a decisão. Depois de um empate em 1-1 no último domingo, a decisão ficou na boca do lobo. 2-2 e nos pênaltis, 4-3, o Brasil foi o grande campeão do Gauchão Sub-20 A2 2026. Então, trazer esse destaque, tanto Pelotas e o Brasil estão de parabéns por voltarem à primeira divisão, ficamos muito felizes com isso, mas alguém tinha que ser campeão e o Brasil, em plena boca do lobo, foi campeão do Gauchão A2 Sub-20. Vou seguir o nosso bate-bola, a gente fica aqui. O Brasil entra em campo às 15 horas, o Pelotas às 15 horas e 30 minutos, mas esperando o futebol, a gente acompanha ambas as equipes. Mas eu vou voltar ao estádio Bento Freitas, porque eu quero seguir falando desse chavante, Wesley, porque a gente debateu até, de acordo com a nossa enquete aqui, quem fará a melhor estreia na divisão de acesso. E a dúvida é essa, né? Porque tanto o Brasil e tanto o Pelotas, não só eles, né? Muitas equipes da divisão de acesso, mas a gente está de olho na dupla Brapel, não chegam da forma ideal. O Brasil, porque Júlio César Nunes, o novo treinador, chegou e comandou o seu primeiro treino na sexta-feira. lá esse Aquino saiu do Brasil, foi demitido depois do vice-campeonato para o Gramadense na Copa FGF, e o Brasil trocou o comando técnico, mas o treinador chegou somente há 2 dias atrás. O Brasil tem muitos reforços. O que tu avalia desse chavante que pode, vamos esperar as escalações, pode promover muitas estreias já entre os titulares desses reforços, mas também desse novo trabalho do Júlio César Nunes, Wesley? Logo mais o Wesley vai chegar aqui conosco, porque o Brasil...
2: Estamos aqui.
1: Estamos aqui, Wesley. Como que chega esse Brasil com essas mudanças e essa possível instabilidade e mudança de rota para a divisão de acesso?
2: Exatamente isso, Lucas. Mudança de rota, recalculando o que pode fazer de diferente, o que pode estar tentando encontrar de soluções, né, para a disputa dessa Série A2 do Campeonato Gaúcho. O Brasil faz o quê? Troca de treinador após a final da Copa da Federação Gaúcha de Futebol, desliga o Laércio Aquino e aí logo na sequência já anuncia o Júlio César Nunes, só que ele não vem para o estádio Bento Freitas em um primeiro momento. Ele chega somente na quinta-feira, dá o treino da sexta-feira, dá o treino também do sábado e vem hoje para este confronto contra a equipe do Gaúcho de Passo Fundo. É uma incógnita, até por conta disso, né, do que o Brasil vai apresentar daqui a pouco de diferente, já que o tempo foi curto de trabalho. Até o que mais ou menos a gente estava colhendo de informação, o auxiliar técnico do Júlio César Nunes chegou na quarta-feira. E aí ele pode ter comandado também 2 treinos anteriormente ao Júlio César Nunes. Daqui a pouco passa para ele o que foi trabalhado, mas mesmo assim não é a mesma coisa, né? A gente sabe que o certo é o treinador estar presente, mas não estava por aqui, chegou somente no final da semana. Então, é um tempo curto de trabalho. O que o Brasil tem de diferente das outras equipes? O elenco ele já está montado há um tempo, né? O Brasil já tem aí seus jogadores mais encorpados, mais entrosados, desde a Série D do Campeonato Brasileiro. Claro que mudou algumas peças, mas a base é a mesma. É, mantém boa parte daquela equipe que jogou a Série D, da equipe também que jogou a Copa da Federação Gaúcha de Futebol, só que o trabalho é novo. Né, e agora a gente para avaliar, o Júlio César Nunes, né, é o treinador que chegou mais perto da estreia da competição, é o trabalho mais curto até aqui dentro desta pré-temporada, podemos dizer, para a disputa da Série A2 do Campeonato Gaúcho. Então, é um Brasil que chega com um elenco entrosado, um elenco que já se conhece, jogadores que já vêm trabalhando há um bom tempo juntos, mas com um treinador que chegou somente no final da semana, tem aí poucos treinos trabalhados junto a este elenco, a este grupo de jogadores, ainda está conhecendo esse grupo de atletas e deixa até a dúvida do que ele vai acabar escalando para essa partida. O Brasil largou aqui a lista de relacionados já também para essa partida de logo mais, e somente ainda Tony Lucas e Vitor Becker estão fora dessa partida contra a equipe do Gaúcho. O Vitor Becker já treinando, já está trabalhando com bola, mas de forma gradual. O Tony Lucas ainda não foi para o campo, ainda está na parte clínica e deve estar retornando nas próximas semanas aí para o gramado, né, para o trabalho com bola. Então, a tendência é ir com o que tem de melhor, mas na avaliação do Júlio César Nunes e do que a gente, né, espera ver do trabalho, o que seria o que tem de melhor o Júlio César Nunes para essa disputa contra a equipe do Gaúcho? São dúvidas, né, que fica do que o Brasil vai acabar apresentando. Daqui a pouquinho a gente já deve ter aí as escalações das duas equipes, faltam aí 16 minutos para as 14h, daqui a pouco a gente já deve ter essa confirmação, mas é um Anderson Recife que chega, deve ser titular nessa equipe. Silas também foi contratado, até durante a Copinha não conseguiu jogar, deve ser titular. Rafael Dumas, a mesma coisa, também foi contratado ali durante a Copa da Federação Gaúcha de Futebol, deve ser titular também. Davi Torres também, que foi um dos últimos anunciados, pelo que trabalhou ali no Marcílio Dias, fez uma boa Série D, também deve ser titular. É uma equipe interessante, até para uma disputa de Série A2, daquilo que a gente avalia de qualidade. Tu tem uma defesa com o Rafael Dumas, as duas laterais que a gente sabe que tem qualidade, com o Gedeilson e com o Matheus Streit, o meio-campo com o Anderson Recife, um Silas, aí a tendência é ser Anderson Recife, Silas e Masson, e aí depois o trio de ataque, tu ter Andrei e também o Davi Torres. É um formato interessante, é uma equipe interessante, mas a gente só vai ter certeza do que vai ser trabalhado, do que vai ter de diferente a partir das 15h, Lucas.
1: Com certeza, vamos esperar a escalação. E até, Wesley, eu ia te questionar exatamente isso, né? Como repórter, o que tu tem de informação desses novos jogadores, se poderiam já iniciar entre os titulares e como comentarista se já utilizaria, né, o Brasil. Mas então eu quero te questionar sobre esses novos reforços, porque falamos o primeiro momento do ano do Brasil não foi positivo e desde a eliminação na Série D o Brasil começou uma série de dispensas e contratações. Até inclusive dos reforços, o Brasil anunciou nessa sexta-feira e também nessa reta final o Garré, meio campista, e o Vanilson, atacante. Esses dois não vão para o jogo, né, Wesley? Mas eu queria te questionar sobre como tu observa essa mudança de rota do Brasil e essa chegada de reforços e como pode o Júlio César Nunes usar nessa estreia, mas a mudança de perfil que o Brasil tem para essa divisão de acesso.
2: É, exatamente por aí, né? Porque o Garré e o Vanilson, como bem falasse, não ficaram à disposição para essa partida de logo mais contra a equipe do Gaúcho. Então, eles estão fora, né? Claro que o Garré, a gente avalia que tem totais condições de ser titular. Vem jogando, né? E a questão do Vanilson com o Morbeck, até porque teve um corte, é que o Morbeck já vem jogando. O Vanilson acabou chegando agora, então ainda fica a dúvida se ele vai ser utilizado. Daqui a pouco vai acabar disputando vaga, né, com o Gabriel Morbeck, mas é um jogador que também chega para ter esse status de estar brigando, assim como o próprio Garré. É, o Garré, até o Masson tem deixado algumas dúvidas, né, do torcedor. Alguns gostam, outros nem tanto. Então, existe a possibilidade dele já chegar também sendo titular, mas isso é somente para quinta-feira. O restante dos reforços, né, e aí a gente fala de Rafa Dumas, o Anderson Recife, Davi Torres, Silas, esses devem ser titulares. É, esse quarteto, principalmente, deve ser titular nessa partida de logo mais, até porque a questão de qualidade do restante do grupo, eles são o que o Brasil, o Júlio César Nunes, tem aqui de melhor para estar utilizando. Então devem acabar herdando aí vagas. Ah, claro que ia ser confirmado somente às 2 horas, mas são 4 atletas que eu mais ou menos acredito eu que vá ser titular nessa partida de logo mais.
1: Perfeito, é o Brasil que estreia hoje na divisão de acesso, encarando a equipe do Gaúcho. Tem a possibilidade, Chavante, de estrear diante do seu torcedor e consertar, podemos dizer, sim, a temporada de 2026. Eu quero trazer aqui os destaques da interatividade. Nesse primeiro momento, o torcedor, tanto do Chavante, tanto do Lobo, está junto conosco. E alguns questionamentos por aqui. O Fabrício Wink dizendo que a Série A2 melhor que a Série A do Gauchão. Tem quem diga isso, né? Que a gente tem esse ano um Gauchão sem a dupla Grenal e sem a dupla Caju. Até o Lausada falou no Papo da Bola que, então, se não tem a dupla Grenal e não tem a dupla Caju, é realmente muito melhor que a Série A do Gauchão, mas a gente vai ter uma divisão de acesso muito, muito disputada. Também por aqui o Platão José questionando Brasil ou Pelotas. Também aqui o Lion Rodrigues perguntando se vai ser narrado e transmitido simultaneamente ambos os jogos. E sim, nós estamos com a nossa equipe lá no estádio Bento Freitas e lá na Arena Alviazul. O jogo do Brasil começa primeiro, então Gustavo Lousada, que é o nosso narrador para Brasil e Gaúcho, vai tomar as rédeas da narração, mas sempre com o Fernando Moraes, nosso narrador lá em Lajeado, entrando com flashes até começar a partida do Pelotas. E aí, quando começar ambas as partidas simultaneamente, aí é o famoso duplex. O que acontecer de importante, não vou dizer um atropela o outro, né, porque é organizadinho, mas um entra em cima do outro trazendo os destaques das partidas. Então, ambas as partidas vão ser transmitidas e narradas aqui na nossa jornada esportiva, a gente sempre acompanhando a dupla Brapel, e vai começar a competição mais importante do calendário pelotense em 2026. Também por aqui no nosso WhatsApp, o Gabdella dizendo que tem que esperar umas 4 rodadas para ver como a dupla está. Boa jornada, concordo, ainda mais porque nessa questão que Brasil e Pelotas não chegam da forma ideal. Mas quem também tem seus problemas e faz parte dessa mudança de calendário, de mudança também nessa questão de mercado, é o Pelotas. Vou voltar com o João Antônio Ferreira lá na Arena Alviazul, João. Porque o Pelotas, o problema do Pelotas é os jogadores do São Luís. Aquilo que a gente sempre debate, né? Tinha jogador chegando na Boca do Lobo na sexta-feira. E o treinador Daniel Franco mexeu comigo na coletiva dizendo assim: estava vindo para a coletiva e passei pelo Brandão pela primeira vez. Então é um Pelotas que se arriscou no mercado, mas faz parte se quer jogadores de alto nível. João, como que o Pelotas trabalha esses jogadores do São Luís? Se vão para a partida, a gente não tem os relacionados nem a escalação, mas como é a tua expectativa? O que, que tu tem de informação, mas também como comentarista, o quanto o Pelotas perde se não tiver esses jogadores 100%, João?
0: Então, Lucas, a expectativa, né, inicial, ela é de que o trabalho feito ao longo, né, desses últimos 30 dias, ele se sobressaia em relação às individualidades. Por quê? Porque esses jogadores chegaram há muito pouco tempo, né? Se espera mais qualidade desses atletas, né, mas é difícil de tu conseguir colocar, né, taticamente esses jogadores já dentro do campo, né, com inteirados taticamente, sabendo posicionamento, sabendo marcações específicas, né, sabendo movimentações específicas que pretende para o jogo o Daniel Franco, com 2 dias de treinamento, né, com 2, 3, no máximo 4 sessões de treinamento que alguns desses atletas tiveram. É muito pouco tempo, porque fisicamente eles estão disponíveis, estavam jogando até pouco tempo atrás, né, até uma semana atrás. Tiveram um mínimo de descanso, digamos assim, né, até mesmo para juntar as suas coisas e rumar para Pelotas, mas eu acho que a questão tática pode se sobressair. Claro que tem alguns jogadores que, acho que pela experiência, digamos assim, conseguem pegar essa questão tática ou fazer um feijão com arroz muito bem feito e assumir a titularidade. Lucas Hulk, por exemplo, né, sendo um primeiro volante, né, vai ser exigido tanto para os duelos físicos quanto para talvez tentar, né, um início de jogada, né, de saída de bola, né, de ver as modificações que tem hoje em dia, né, em questão tática, né, de tu subir os laterais, trazer um volante, né, fazer uma saída com 3 jogadores e deixar uma superioridade lá para o ataque. Então, dessa forma, pode ter um pouco de mudança em relação a isso, o jogador com a qualidade dele, fazendo um feijão com arroz, né, pouco entendimento tático pelo pouco tempo de trabalho com o Daniel Franco, mas pela qualidade que tem, pode ser o suficiente para ele assumir a titularidade, né? E claro, eu acho que o ponto principal é o quanto que esses jogadores que já estavam, né, treinando nesses 30 dias, né, alguns nem 30 dias, né, mas começou lá atrás esse trabalho, o quanto esses jogadores eles conseguiram, de certa forma, né, desempenhar bem nos treinamentos, uma vez que não teve nenhum jogo treino, nenhum amistoso, o quanto que eles mostraram nos treinamentos, né, uma qualidade de entendimento tático acima do que se espera de qualidade dos demais, né, dos que estão chegando agora. Porque a gente imagina que muitos desses que estão chegando agora, eles vão assumir titularidade. O problema é jogar, né, digamos, né, de uma maneira mais esdrúxula, né, jogar no campo esses jogadores, né, só pela qualidade que se imagina que eles tenham, ninguém tem um entendimento tático, todo mundo fica batendo cabeça, não saber quem marcar, não saber que movimentação fazer, estarem perdidos taticamente. Aí, claro, vai muito do treinador, do que ele mostrou para esses jogadores desde que eles chegaram e do quanto que ele também observou, né, da qualidade que vinha sendo trabalhado com o grupo que já estava aí para poder montar sua equipe para hoje. Eu acho, né, que podemos ter algumas peças que chegaram, mas acredito que a maioria, né, do elenco titular vai ser os que já estavam trabalhando, até também para o treinador dar um pouco mais de confiança, né, de que jogadores que chegaram, todo esse tempo de trabalho também está sendo recompensado com a titularidade para o jogo de hoje.
1: Com certeza, é o Pelotas que em Lajeado vai ter esse desafio contra a equipe da Lajeadense. E João, nessa expectativa também da montagem do elenco do Pelotas, né? Porque a gente fez um comparativo entre os elencos, não em qualidade, né, mas em quantidade. O Brasil, no momento, tem 33 jogadores. O Pelotas, anunciados, tem 23. Tem alguns jogadores da base, mas o Pelotas não confirmou oficialmente quantos e quais. Mas dessa avaliação do plantel do Pelotas, é necessário encorpar, principalmente por causa dessa maratona meio e fim de semana, né?
0: Com certeza. A gente precisa observar um número maior de atletas, porque a exigência vai ser grande, tanto em questão de qualidade, mas no desgaste, né? Pode ter um desgaste muito grande de uma partida a outra. Voltamos a falar, né? Os estudos atuais a respeito, né, de fisiologia, de desgaste de atletas, né, questão, né, da medicina do esporte, digamos assim, né, da avaliação dos atletas na questão física, ele indica que o pico do desgaste ele é 48 horas depois do pico de esforço. Então, os jogadores vão fazer o esforço hoje, eles vão se recuperar na quarta-feira, basicamente, né? Porque na terça-feira ainda eles vão estar no auge do cansaço, então amanhã é recuperação, na terça um treino ainda leve por conta desse desgaste, claro, por ser ainda inicial, não vai ser aquele desgaste acumulado, como a gente também fala, né? Que chega num ponto que os atletas não conseguem mais treinar por conta dos desgastes, dores musculares, etc. Então, é de um jogo para o outro só, basicamente. Nesse início ainda dá para esperar um pouco mais, né, de possibilidades dos atletas fazerem ajustes entre um jogo e outro na questão dos treinamentos. Mas tu vai precisar ter um elenco um pouco mais vasto. Vai ter jogo que tu vai perder um ou dois titulares por conta, né, desse desgaste físico. Tem lesões nesses gramados, né, com buracos, esses gramados com imperfeições, digamos assim, né, e que são todos basicamente da divisão de acesso, eles geram, né, uma possibilidade maior, eles aumentam a chance dos atletas se lesionarem, né, terem torções, o desgaste também, né, por conta, né, de tá pisando em gramado irregular, ele às vezes aumenta um pouco mais, tem que fazer um esforço um pouco maior, o gramado pesado também, por conta das chuvas, ele te gera, né, um esforço maior também. Então todos esses fatores eles vão te obrigar a ter um elenco um pouco mais vasto. Pode ser, né, com alguns jogadores de categoria de base, alguns jogadores mais jovens, né, para serem aquelas opções já para caso de extrema necessidade. Mas tu precisa ter um elenco um pouco mais recheado, porque pode ser em algum momento necessário tu fazer algum corte, digamos assim, de alguns atletas, até mesmo para uma viagem, né, deixar o jogador descansando em Pelotas e mandar, né, um elenco mais misto, digamos assim, algum outro confronto, por conta dessa questão do desgaste, por conta de lesões, e são jogos corridos, não tem muito para onde escapar, digamos assim. Vai ter jogo no final de semana, seja domingo ou no sábado, vai ter jogo na quarta e na quinta, e às vezes vai ser dois jogos fora de casa, né, com mais dificuldade de treinar, às vezes vai ter que... a sequência de viagens também vai atrapalhar, algumas viagens um pouco mais longas. Então, tu tem que ter um elenco, né, além de qualificado, um pouco mais recheado, suportar essa sequência de jogos da primeira fase, que é bastante corrido e bastante complicado.
1: Com certeza. E é uma divisão de acesso que tem essa mudança de data, tentando fugir da chuva, mas... é impossível, né? Porque agosto segue o inverno, segue chovendo e a gente tem esse meio e fim de semana. Eu abordei ali no começo, mas abordar novamente para a gente pegar o jeito da divisão de acesso, né? Porque mantém o formato da temporada passada, então vem com aquela estrutura de 8 equipes passam para o mata-mata. A partir disso, então, vai ter o mata-mata, 2 equipes sobem para o gauchão e 2 caem. A gente tem essas 16 equipes, as últimas 2 caem, os 8 primeiros se classificam, o tanto o Brasil, tanto o Pelotas tratam como inegociável e de fato é mesmo não se classificar, né? Mas a gente teve ontem então o empate em 0-0 entre Santa Cruz e Glória de Vacaria, nós tivemos a derrota do campeão da Copa FGF, o Gramadense, por 1-0, jogando na Vila Olímpica para o Veranópolis estreando muito bem com Gelson Conte fora de casa, vencendo, e nesse momento, claro, o Veranópolis é o líder, mas é só a primeira rodada. O VEC estreando bem fora de casa. E também ontem tivemos um empate em 0-0 entre Esportivo e Guarani de Venâncio Aires. O Guarani de volta à segunda divisão, já conseguindo um pontinho fora de casa. 15 horas nas Castanheiras vai ter Brasil de Farroupilha e Aimoré. Mesmo horário para Brasil e Gaúcho. E mesmo horário para o Vermelhão da Serra receber Passo Fundo e Apafute. Mesmo horário para a Arena União Frederiquense, porque a União Frederiquense vai receber o Bagé e 15 horas e 30 minutos, é tempo de Lajeadense e Pelotas, muitos jogos nesse domingo, é meio e fim de semana, se teve até um debate, vou até voltar com o João, porque quem se posicionou mais firmemente para o adiamento da rodada foi o Pelotas, né, João? O Brasil até que publicamente não falou, mas se teve uma defesa nos bastidores dessa primeira rodada sair desse final de semana, e aí não sei o que faria, se essa rodada 1 viraria a última rodada, não tem espaço esse calendário, né, porque é meio e fim de semana. O Dr. Tavares aqui conosco falou que essa rodada não tinha que acontecer nessa primeira rodada. Até do lado do Pelotas faz sentido na questão de ter que viajar, muitas chuvas, até o Dr. Tavares fala da dificuldade de treinar no campo, teve que treinar em arena o Pelotas. Mas se essa primeira rodada não acontece, o Pelotas seria um tempo maior até para contar com esses atletas do São Luís, né, João? Mas teve esse movimento dessa rodada não acontecer hoje, mas vai acontecer.
0: Pois é, até aqui conversando com o Vinícius, né, nosso colega aqui da Rádio Independente, ele falou, olha, foi bastante chuva nesses últimos dias, né, uma sequência, digamos assim, né, acho que até para os últimos dias mesmo mais recentes, agora não foi tanto, mas o acumulado acabou sendo um pouco mais forte e prejudicando, né, a região aqui do Vale. Mas para hoje, para o jogo, a gente vê que o gramado ele não está tão prejudicado nessa questão, né, de encharcado, né, não está tão pesado, pelo menos não aqui de cima, né, aqui das cabines de imprensa, pelo que a gente consegue observar. Claro, tem uns setores um pouco mais... É, que a gente vê pela coloração, que ainda está um pouquinho mais molhado, mais úmido, e com aquele acúmulo, digamos assim, né, no solo, né, na questão da chuva acumulada. Mas é um dia bonito, é um dia de sol, né, ontem já não choveu, hoje também, né, a previsão não é de chuva, então acabou que... Não tem como tu ficar adiando tanto assim, já começar adiando a competição... Né, ou adiando alguns jogos, porque tem isso, né, não dá para tu adiar um jogo só, ou dois jogos, ou três jogos, ou tu adia todos, ou não tem como deixar, né, a competição já com algumas equipes com um número de jogos e outras com outro, né, tendo que realocar depois, até porque na primeira fase são todos quarta e domingo, né, se tivesse alguma data, né, quebrada, digamos assim, alguma semana que não tivesse jogo no meio de semana, né, que seria o mais provável, aí tudo bem, aí tu conseguia fazer com que esses outros jogos aí que ficassem para trás, ou a rodada toda, né, caso fosse a opção, né, ela fosse disputada mais ali na frente, mas acaba se tornando muito difícil, porque tudo bem, agora já teve um primeiro problema, digamos, nessa relação. Mas nada impede que daqui a pouco, daqui uma, duas semanas, realmente, tem ali uma segunda, uma terça-feira já de muita chuva, e na quarta ainda esteja chovendo, na quarta ainda tenha, né, uma elevação, né, nos níveis aqui, né, por exemplo, aqui do vale, né, dos níveis, né, dos rios aqui da região, é difícil, né, pode ser que em algum outro momento esteja uma situação pior, e aí realmente... Né, seja extremamente necessária o adiamento. Nesse momento, conversaram, né, alguns clubes solicitaram, né, o adiamento da rodada, o adiamento dos seus jogos, mas, no final das contas, né, foi observado e avaliado que era melhor, né, fazer já essa primeira rodada de uma maneira normal, né, como estava já previamente acertado. Tomara, né, que assim como Brasil, aqui, nas outras regiões também esteja... Né, com não digo gramado positivo, mas que pelo menos a questão das chuvas não tenha prejudicado ninguém a chegar, não tenha prejudicado tanto a questão dos gramados. Vamos com o Brasil, com o Wesley.
2: Vamos lá então, João, rapidamente, porque o Brasil está escalado com 1, Davi, 2, Gedeilson, 3, Thiago Henrique, 4, Lula, os 6, Otávio, 5, Anderson Recife, 7, Silas, que é o capitão da equipe, 8, Venício, 10, Gabriel Masson, 11, Andrei, 14, Gabriel Morbeck. Banco de reservas da equipe do Júlio César Nunes, tem o 12, Edson, 9, Samuel, 13, Rafael Dumas, 15, Alan, 16, Matheus Streit, o 17, Pet, que é o Peterson, né, acredito, 18, Germano, 19, Davi Torres, 20, Daniel, 21, Pedoca, 22, Thiago Baiano e o 23, Tobias. Time banco do Grêmio Esportivo Brasil, Lucas Fabião, e pronto para mais uma partida com algumas mudanças, né? O Silas já chega até como capitão dessa equipe do Brasil para este confronto logo mais, mas, por exemplo, Rafael Dumas no banco de reservas, né? Então não fica à disposição neste primeiro momento como titular dessa equipe do Júlio César Nunes, né? Que já chega com 4 meio-campistas, né? Anderson Recife, Silas, Vinícius e Gabriel Masson. Então, o Brasil com 4 meio-campistas, 2 atacantes, né? Um 4-4-2 bem simples, né? Vamos ver, é claro, na hora ali da prática, a partir das 3 horas da tarde. Mas é um Brasil que mantém uma base de equipe. Tem ainda esses reforços, né? Que acreditava eu que um Davi Torres, por exemplo, iria para o jogo, o Dumas também iria para o jogo. Acaba que não acontece. O próprio Otávio, para mim, também é uma surpresa. É claro que, de repente, depende da escolha por parte do Júlio César Nunes do que ele vai querer que o Brasil proponha dentro dessa partida, se vai daqui a pouco utilizar mais da bola aérea, mas como a gente já debateu muitas vezes, né, e para mim o Matheus Streit é quem entrega mais por esse lado esquerdo do Grêmio Esportivo Brasil, mas vai iniciar a Série 2 com o Otávio fazendo essa função. Então o Brasil está escalado, e aproveitar que o Gaúcho também já está escalado com 1, Lucas Alves, 2, Maicon Silva, 3, Gabriel Iano, o 4, Bruno Reis, o 5, Luiz Fernando, que é o capitão da equipe, 7, Zanelato, 8, Jefferson, o 9, Ian Felipe, 10, Augusto, 11, João Bahia e o 16, Igor Martins, banco de reservas do Fabiano Dait, tem o 12, Pedro Dias, 6, Kaique, 13, Torres, 14, Anderson, 15, João Gonçalves, 17, João Ferreira, 18, Felipe Prado, 19, Fogaça e o 20, Adriano Klein, time banco do Gaúcho, de Fabiano Dait também escalado, né, com caras conhecidas, né, Igor Martins, Ian Felipe, Jefferson Lopes, Bruno Reis, jogadores que o Brasil já conhece, né, o Luiz Fernando, por exemplo, jogou a Copa da Federação Gaúcha do ano passado, foi bem naqueles confrontos contra o Brasil do técnico Gilson Maciel, né, os dois empates que a gente teve, e o Luiz Fernando, né, foi, se eu não me engano, até ele que faz o gol aqui no estádio Bento Freitas, no empate em 1-1, então é um jogador também bem interessante, né, o goleiro Lucas Alves também já bastante conhecido, né, e é um gaúcho que, até como a gente vinha falando anteriormente, né, tem um treinador que sabe jogar essa competição. Vai depender, é claro, do Brasil ser o mandante e a forma como o Brasil vai acabar se postando dentro de campo, mas é um gaúcho também numa formação bastante interessante, que daqui a pouquinho, dentro de campo, às 3 horas da tarde, a gente vai definir melhor o que cada equipe consegue estar apresentando nesse novo momento.
1: Com certeza está escalado, então, o Brasil para a estreia da divisão de acesso e a estreia de Júlio César Nunes como novo comandante chavante. E até, Wesley, eu sei que tem que te liberar aí para anotar no caderninho o repórter, mas olhando essa escalação, tu já mencionou, mas vamos abordar um pouquinho mais, porque a opção não promove tantas estreias como esperado, mantém uma base daquele time que vinha jogando mais frequentemente, faz escolhas, por exemplo, o Otávio é novamente titular em cima do Strite, mas no meio campo e a estrutura, né, porque vem com esses 4 meio campistas, então o Júlio César Nunes com essa primeira escalação, a gente tem que ver em campo a postura e o que ele pensa, mas ele prefere manter a base que vinha sendo trabalhada com os jogadores, no caso, mas muda a estrutura do esquema tático.
2: Muda a estrutura, sim, e até são 3 trocas, né, que ele faz em relação à última escalação do Laércio Aquino, que foi a escalação daquela final da Copa da Federação Gaúcha aqui no estádio Bento Freitas contra o Gramadense, onde o Laércio Aquino, além dos demais jogadores que estão escalados, ele foi com Matheus Streit, Peterson e Júlio Simas. O Júlio César Nunes já muda, né, a configuração, por exemplo, do meio campo, ele tira o Peterson e coloca o Silas, ele tira também, ele perde, na verdade, o Júlio Simas, né, que acabou saindo, mas coloca o Anderson Recife e também o Otávio, né, no lugar do Matheus Streit, que foi titular naquele confronto contra a equipe do Gramadense. São 3 mudanças, mas que mudam a estrutura do Grêmio Esportivo Brasil da forma como a gente vinha vendo jogar. São 4 meio-campistas, como falei anteriormente, que o Brasil vai para esse primeiro confronto contra a equipe do Gaúcho. Ele vai povoar esse meio-campo, vai tentar ganhar a partir dali esse confronto contra a equipe do Gaúcho. Ele quer, por exemplo, utilizar bastante do Silas daqui a pouco, do próprio Vinícius, para conseguir estar conseguindo se impor frente a esse meio campo também da equipe do Gaúcho, né? É um confronto que vai ser, acredito eu, bastante de estratégia, né? Como falei anteriormente, né? O Gaúcho, por mais que em questão de investimento, como já foi falado anteriormente, né? O Dait também já falou publicamente sobre isso, né? Mas é uma equipe que compete demais. O Dait sabe fazer com que a equipe dele seja uma equipe bastante competitiva. Então é o Brasil conseguir estar dentro de casa, frente ao seu torcedor, impondo o seu ritmo. Vai ter que fazer o seu futebol funcionar. O trabalho ele é curto, né? O Júlio César Nunes tem aí menos de uma semana de trabalho à frente do Grêmio Esportivo Brasil. Mas são reforços, por exemplo, o Silas já vinha treinando, né? Então já conhece aí bastante dessa equipe. O Recife, claro, chegou há pouco, então ainda está se entrosando, mas era uma necessidade, né? Não tinha como o Anderson Recife não estar sendo titular nessa partida de hoje, já que o Brasil perdeu o Júlio Simas e o Anderson Recife era a melhor escolha, talvez a única, para estar fazendo essa função de primeiro homem de meio campo. Então é um Brasil numa escalação, de certa forma, né? Por mais que não tenha um Rafael Dumas, não tenha um Davi Torres, né? Ele mantém uma estrutura, ele, claro, faz mudanças pontuais naquilo que era visto da equipe do técnico Laércio Aquino, para agora a gente ver o que vai apresentar de diferente. Esse é o principal ponto. O que o Brasil vai apresentar de diferente daquela equipe que enfrentou o Gramadense, por exemplo, no último confronto aqui no estádio Bento Freitas e acabou perdendo o título da Copinha. Então, tem que mostrar soluções, tem que mostrar o diferente. O técnico Júlio César Nunes vem com uma base de equipe que já vem atuando, mas fazendo algumas mudanças pontuais e também duas estreias de jogadores que chegaram com esse status e que já vão para o jogo.
1: Até, Wesley, sei que estou abusando de ti, mas eu acho que é válido trazer essa menção, porque duas questões que chamam atenção nos relacionados. O Edson apareceu novamente entre os relacionados e o Yuri está fora para essa partida. Thiago Baiano, que poderia estar de saída, é a opção no banco de reservas. Chama atenção essas duas questões, né? Porque o Brasil pode estar atrás de um outro goleiro e o Yuri não sabemos o que aconteceu.
2: É, o Yuri não tivemos nem na questão ali dos relacionados, não teve nada em relação a ele não estar presente, né? Então, é um Brasil que até tem que ver daqui a pouco a questão de cartões, né? Se ele não ficou fora por isso, mas o Yuri, né, se tivesse relacionado, ele seria reserva também, então não muda muita coisa, porque o Gedeilson é o titular dessa equipe, então o Yuri seria mais uma opção. O Edson, grande chance de ser, né, para estar preenchendo e ter aquele goleiro reserva. O que se tem de informação é que o Brasil está no mercado e está buscando um goleiro experiente. Hoje vai estrear com o Davi. Davi que foi o titular da equipe na disputa da Copa da Federação Gaúcha de Futebol. O Edson também estava há bastante tempo parado, né? Ele não vinha sendo relacionado, se recupera de uma lesão crônica, ou melhor, não se recupera, né? Porque ele tem uma lesão crônica no ombro, mas ele vinha se recuperando do tempo parado e vem tentando estar retornando às atividades. Voltou há pouco aos treinamentos, a questão aí de duas semanas. Se tinha também informação que ele estava liberado a procurar uma nova equipe, mas agora é um novo trabalho, é um novo treinador. Daqui a pouco ele quer avaliar também o que o Edson consegue estar apresentando nos treinamentos. Mas mantém um Davi que vinha atuando, está com ritmo de jogo, vem tentando ganhar uma confiança. Eu gosto do Davi, tá? Acho que é um bom goleiro, é novo ainda. Então, se ele acabar oscilando, por exemplo, é totalmente natural. Mas é uma competição, né? E são competições que é onde tu consegue colocar os goleiros um pouco mais novos, né, para estar pegando o ritmo, ir se acostumando também, e isso acontece com o Davi, que eu acho que tem essa condição de, caso o Brasil traga outro goleiro ou mantenha o Edson, estar seguindo como titular dessa equipe do Brasil. Claro que disputando, porque goleiro a gente sabe que ele precisa muito ganhar seu espaço também, principalmente os goleiros um pouco mais novos, mas ele vem também ganhando seu espaço, vem atuando aí durante a Copinha e agora recebe essa oportunidade na estreia desta Série A2 de Campeonato Gaúcho. Então, é um Brasil que a gente vai ter que ver, claro, na prática, né, o que vai acabar demonstrando essa equipe do técnico Júlio César Nunes, mas é um Brasil que, como falei, traz nomes de uma base de equipe que já vem atuando, ele faz uma troca, e essa eu quero ver daqui a pouco até a razão por conta disso, de trazer de volta o Otávio para essa equipe titular, se é daqui a pouco realmente o jogo aéreo, se é para ele ficar um pouco mais, por exemplo, né, porque já que povoou o meio campo, e aí deixa o Otávio fazendo uma função um pouco mais defensiva, né, sendo ali um pouco mais de contenção, e aí o meio campo povoado, né, a dupla de ataque que já era natural que seriam escalados, que é André e Gabriel Morbeck. Eu, sinceramente, esperava o Davi Torres. Eu achei que o Vinícius ficaria fora dessa partida, ou talvez algum outro atleta. Ele opta pelo Vinícius, opta por deixar o Davi Torres no banco de reservas, e a gente vai ver daqui a pouco dentro de campo o que, que esse 4-4-2, né, que pelo que a gente vê dos nomes, né, e do desenho, essa equipe do técnico Júlio César Nunes vai conseguir estar demonstrando aqui na Baixada.
1: Tá certo, o Brasil tá escalado para a estreia no Campeonato Gaúcho Série A2. E quem estará no comando do Brasil e do Gaúcho é Gustavo Lousada, nosso narrador para a partida de hoje, chavante. Lousada, uma boa tarde. O Brasil vai estrear na divisão de acesso, podemos dizer, tentando consertar o 2026 e o 2025, que culminou no rebaixamento. Uma boa tarde.
3: Boa tarde, Lucas, boa tarde a toda a nossa equipe, né, que está em Lajeado, aqui em Pelotas também, aí na Rádio Universidade. Bom, primeiro não quero bancar aqui o azedo, não quero bancar aqui o chato, tá? Mas não gostei da escalação, não me agrada essa escalação do Brasil. Eu esperava que pelo menos o Brasil fosse ter dois atacantes de velocidade, um de cada lado, né? Ele povoa o meio campo, ele coloca três volantes. A gente sabe que o Silas, ele não é um meia, apesar de ter uma qualidade técnica um pouco maior do que o Vinícius, por exemplo, né? Entre outros volantes que o Brasil tem no elenco, o Silas, ele é um volante. E então ele já começa essa divisão de acesso com três volantes, povoando o meio, como disse o Wesley Dagané. Não me agrada também a questão do Otávio. O Otávio, para mim, é inferior, é abaixo do Matheus Streit. Matheus Streit é uma arma ofensiva que o Brasil tem pelo lado esquerdo. O Otávio é muito mais defensivo, então também não me agradou essa escalação inicial. Pode muito bem, né, dar certo o Brasil jogar bem, o Brasil, né, fazer aí um grande jogo com essa escalação que foi colocada em campo. Mas dentro daquilo que a gente projetou durante o papo da bola das últimas semanas, desde que terminou a Copinha e que a gente vem projetando essa equipe do Brasil para o início da divisão de acesso, não me agrada essa escalação. Eu esperava ver o Davi Torres, eu esperava ver o Pedoca, por exemplo, até o Peterson, que fez bons jogos ali na reta final da Copinha. Eu imaginava que algum, pelo menos, destes três jogadores estivesse em campo como titulares. Não estarão, né? Resta agora, né, apoiar, resta agora torcer para dar certo, mas é uma escalação inicial que no papel, antes do jogo, não me agrada. Vamos ver se vai dar certo aí na prática, né, e quando a bola rolar aqui no estádio Bento Freitas. Vai ser um jogo muito difícil. Estávamos aqui vendo, né, o time do Gaúcho, tem jogadores de nome, jogadores que já passaram pelo Grêmio Esportivo Brasil, jogadores experientes em um cenário gaúcho. Então, certamente, vai ser um jogo difícil aí para o Brasil, mas que o Chavante precisa começar vencendo essa divisão de acesso. Já vai ser muito importante começar aí com o pé direito, vencendo um adversário que, na minha visão, deve ser um dos postulantes ao acesso, deve brigar lá em cima na tabela, porque contratou para isso, tem nomes experientes e tem um treinador que conhece bem essa competição. O Brasil já começa com uma pedreira, mas começa jogando em casa ao lado do seu torcedor, então tem tudo aí para fazer uma vitória. Só também destacar, né, duas questões: o retorno do Edson, goleiro, né, tá de novo, né, no banco de reservas, está relacionado para uma partida, porque ou ele foi titular ou ele sequer ficou no banco. Hoje ele fica no banco de reservas aí para o goleiro Davi, e também o Samuel, relacionado. Imagino, né, que com a chegada do Vanilson, quando ele ficar à disposição do Júlio César Nunes, o Vanilson deve ocupar esta vaga de camisa 9, né, do banco de reservas, ou até mesmo ser titular com o Morbeck indo para o banco. Mas hoje o Samuel, que foi arquivado pelo Laércio Aquino, até foi utilizado na primeira partida contra o Gramadense da final da Copinha, mas ele volta aí ao banco de reservas. Estou curioso para ver o Davi Torres, para ver o Pedoca. A gente recebeu a informação que o Pedoca está se destacando aí nos treinos, então certamente serão atrações aí do Brasil para esta segunda etapa. Tá tudo pronto aqui, daqui a pouco eu volto para comandar a jornada esportiva, hoje no Duplex, eu aqui em Pelotas e o Fernando Moraes lá em Lajeado.
1: E é para lá que a gente vai dar uma boa tarde para Fernando Moraes. A divisão de acesso já começa para nós com um Duplex. E o time da Bola Branca está no estádio Bento Freitas com Wesley Dagani e Gustavo Lousada, e em Lajeado com João Antônio Ferreira e com Fernando Moraes, nosso narrador para Lajeadense e Pelotas. Fernando, uma boa tarde.
3: Boa tarde, Lucas. Boa tarde a todos que acompanham o nosso Esperando Futebol, aos guris aqui, a torcida do Brasil, a torcida do Pelotas, todo mundo que está ligado na Rádio Universidade. Isso mesmo, né? Estamos já nessa primeira rodada de divisão de acesso, muitos jogos em sequência e começando já com jogos praticamente no mesmo horário, né? A partir das 13h30 da tarde, a bola rola aqui na Arena Alviazul. E tudo que eu falar do gramado, né, a respeito aqui das condições estruturais para o jogo de hoje, vai ser chovendo molhado, né? Como o João já disse, um gramado extremamente castigado. A gente vê aqui muitas marcas de terra, né? E não é nem grama, né? É mais é capim. Então, é a tendência aqui é que o jogo não role, né? Seja muito perto de ganha, muita disputa pelo alto. Um jogo típico de divisão de acesso, né, Lucas? Até tu que esteve conversando com o técnico Daniel Franco em entrevista coletiva, falou que vai ser um jogo raiz, né, de divisão de acesso. Não tem nada mais característico da competição do que isso, né? Gramados assim, em condições deterioradas, as duas equipes apostando muito na bola parada, é a tendência do jogo de logo mais. Mas, falando do tempo, o clima tá bem propício para a prática do futebol, né? Não choveu, não tem chuva nesse momento, um sol inclusive bem agradável, até pegando aqui a temperatura 21 graus aqui na cidade. O estádio fica na cidade de Cruzeiro do Sul, tá? Apesar de do Lajeadense ser de Lajeado, são duas cidades praticamente uma do lado da outra, e a Arena Ave Azul, quando foi construída lá em 2012, ela veio aqui para Cruzeiro do Sul, mas não algo que tem um impacto, né, para os torcedores da cidade de Lajeado. Muitos vêm aqui, né, apoiar o Lajeadense, já tem uma confraternização aqui perto, não, acredito que não dê para ouvir o som, mas já tem um torcedor fazendo batuque, né, colocando uma musiquinha, assando aquela carne. Então, a tendência é de um público interessante aqui para a primeira rodada da divisão de acesso. Falando sobre o Pelotas, né, um Pelotas misterioso, Pelotas desconhecido, até porque, né, não teve jogos treinos, não teve amistosos. É um Pelotas que nós vamos ver ter a primeira amostragem aqui, né, num jogo oficial, contra uma outra equipe de grande nível, né, que o Lajeadense sempre foi um adversário que incomoda, né, o Pelotas, não só jogando aqui na Arena Alviazul, como também na Boca do Lobo. E essa vai ser a primeira amostragem. A informação que a gente tem é que os atletas que vêm do São Luís de Juí, com exceção do Lucas Rian, estão disponíveis para esse confronto. Se serão titulares ou não, aí fica a decisão para o técnico Daniel Franco. E vamos ver também, né, como que foi a preparação dos atletas que chegaram já com a pré-temporada, né, do Pelotas em andamento, os atletas que se apresentaram lá no dia 1º de julho, praticamente um mês atrás, né? Então, muita coisa para se descobrir na partida aqui logo mais na Arena Alviazul. Estarei contando os detalhes desse jogo ao lado do João Antônio Ferreira, Lucas.
1: Tá certo. Vai começar a divisão de acesso e a gente vai chegando à reta final do nosso Esperando Futebol. Escutamos agora tanto o narrador de Brasil e Gaúcho, Gustavo Lousada, tanto o narrador de Lajeadense e Pelotas, Fernando Moraes. Eu quero rodar os destaques finais do Esperando Futebol, porque vem aí essa jornada dupla e eu vou começar com Wesley Dagani. Wesley, teu destaque final aqui no Esperando Futebol para Brasil e Gaúcho.
2: Fica por conta das escalações, né? Porque o Brasil está escalado com Davi, Otávio, 5 Anderson Recife, depois Silas, Vinícius, Gabriel Masson, Andrei e Morbeck. Brasil escalado com Davi, Gedeilson, Thiago Henrique, Lula, Otávio, Anderson Recife, Silas, Vinícius, Masson, o Andrei junto do Morbeck. E o Gaúcho também escalado com Lucas Alves, Maicon Silva, Gabriel Iano, Bruno Reis, Luiz Fernando, Zanelato, Jefferson, Ian Felipe, Augusto, João Bahia, Igor Martins. A escalação também da equipe do técnico Fabiano Dait. É um momento diferente, é a tentativa do Brasil mostrar o diferente, mostrar as soluções frente ao seu torcedor no pontapé inicial dessa Série A2 do Campeonato Gaúcho. Essa é a expectativa, Lucas Fabião. Uma escalação com uma estrutura diferente, com algumas mudanças, para a gente tentar ver um Brasil diferente do que o que a gente viu até aqui na temporada 2026.
1: É isso aí, o Brasil vai estrear contra o Gaúcho daqui mais ou menos 30 minutos a bola rola, mas 15 horas e 30 minutos é tempo de Lajeadense e Pelotas, e eu aciono João Antônio Ferreira para trazer o destaque final da estreia do Lobo, João. O torcedor Auro Cerulli vai ter que esperar um pouquinho para conhecer esse primeiro time do Daniel Franco.
0: Exatamente, Lucas. A expectativa é que daqui uns 10, 15 minutos, né, assim que também que o Lajadense lançar a sua escalação, a gente tem a escalação do Pelotas, né? A expectativa ainda muito grande em relação a quais jogadores irão começar como titulares, porque tem essa condição de muitos deles terem chegado, né, nessa última semana, já mais para a reta final, inclusive, da semana, né, aqueles jogadores que chegaram da equipe do São Luís, que foi eliminada no último domingo, né, na Série B. Então, muitos desses jogadores que a gente coloca, né, como jogadores com um pouco mais qualidade, mas menos entrosamento, menos domínio tático do que planeja para essa partida o técnico Daniel Franco. Então, daqui a pouquinho a gente vai saber, né, qual será essa escalação titular do Sport Clube Pelotas, mas a gente projeta um Pelotas com Milton Rafael no gol, Adson na lateral direita, Júlio Nascimento, Cristian Luca e Fabinho, meio de campo com Lucas Hulk, Vitor Oliveira e João Lenger, Jean Roberto, Thiaguinho e Brandão. Essa é a equipe que a gente projeta aí, com alguns jogadores que chegaram, né, principalmente essas peças um pouco mais fundamentais, né, camisa 5, aquele volante, né, que é o Lucas Hulk, com muita qualidade, que já conhece o Sport Clube Pelotas, e um Brandão que vem em boa fase, camisa 9, a gente sabe, né, precisa estar num bom momento também para, quem sabe, já começar com o pé direito, começar marcando gols.
1: Perfeito, é o Pelotas que vai estrear na temporada de 2026 contra essa equipe do Lajadense fora de casa e trazendo destaque aqui da Central de Esportes, encerrando a nossa enquete no YouTube do Esperando Futebol. Torcedor, quem fará a melhor estreia na divisão de acesso? 75% dos votos acredita que o Brasil vai estrear com um pé direito na divisão de acesso. 25% dos votos acredita que o Pelotas vai estrear melhor, mas a gente torce que ambos larguem com vitória. Então, siga interagindo conosco no nosso WhatsApp 53984135473, no nosso YouTube da Rádio Universidade de Pelotas e também no arroba Rádio Universidade no Instagram, trazendo os destaques aqui, porque vai ter muitos jogos da divisão de acesso ao mesmo tempo. E claro, saindo o gol a gente vai avisar, mas a partir das 15 horas rola para União Frederiquense e Bagé, para Passo Fundo e Apafute e para Brasil de Farroupilha e Aimoré. 15 horas e 30 minutos é o jogo do Pelotas que a gente vai trazendo por aqui. E é jogo do rádio, hein? Lajeadense e Pelotas é jogo do rádio. Mas com isso, a gente vai encerrando, esperando o futebol. Vai começar a divisão de acesso 2026 e que seja o começo da trajetória que recoloque Brasil e Pelotas na primeira divisão estadual. A gente vai para um rápido intervalo. E na volta vem a nossa jornada esportiva e o futebol da RU. A gente já volta.

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0: Chuchu, aquela competição raiz, aquela competição de gramados ruins, de jogos feios, de muita briga, muita luta em campo, mas que ao final da temporada vai premiar dois times, duas equipes que estarão na elite do futebol gaúcho no ano que vem. A nossa torcida para que a dupla Brapel consiga esse feito e que leve o futebol de Pelotas novamente à elite do gauchão, que é o que a gente espera e que é o que a cidade de Pelotas merece. Hoje, aqui no Bento Freitas, a estreia do Grêmio Esportivo Brasil contra o Gaúcho de Passo Fundo, duelo das extremidades aí do estado, extremo sul contra o norte do estado e também, né, obviamente, o duelo de duas equipes que vão lutar pelo acesso, o Brasil de maior orçamento, o Brasil de SAF, o Brasil de um investimento acima da média para esta competição, contra o Gaúcho, que tem nomes interessantes, tem nomes que já jogaram, inclusive, aqui no Brasil e que certamente farão aí um jogo complicado para o Atlante aqui na Baixada. E em Lajeado, para Lajeadense Pelotas, com a situação, Fernando Moraes, boa tarde!
1: Muito boa tarde, Gustavo Lousada, boa tarde a todos que acompanham a nossa jornada esportiva. 252 dias, esse foi o tempo que o Pelotas ficou sem entrar em campo em jogos profissionais. A última vez foi lá na semifinal da Copa FGF contra o Aimoré, aquela triste decisão por pênaltis onde o Lobo foi eliminado. E agora o tempo é mais do que suficiente para, talvez, não virar a página, mas fechar esse livro e começar a escrever uma nova história nesta divisão de acesso. Logo mais, a partir das 13h30, tem Pelotas e Lajeadense, um Pelotas misterioso, que fez uma pré-temporada curta, talvez não a ideal, mas tem jogadores que já estão se adaptando, jogadores que chegam já de competições disputadas, um bom nível físico, e jogadores que chegam de uma passagem boa pelo São Luís de Juí, podemos dizer assim. Então contaremos, a partir das 13h30 da tarde, Lajeadense e Pelotas, o primeiro capítulo do Lobo, nesta divisão de acesso, Lousada!
0: É, você acompanha a jornada esportiva hoje no Duplex. Eu, Gustavo Lousada, Wesley Dagani aqui em Pelotas, no Bento Freitas, Fernando Moraes e João Antônio Ferreira lá em Lajeado ou em Cruzeiro do Sul, né? Bem na divisa das cidades, mas na Arena Alveazul, na casa da equipe do Lajeadense, na Central de Esportes, trazendo todas as informações do plantão, o Lucas Fabião, e na mesa de áudio, Leonir Bade da Silva, o time da Bola Branca escalado para o primeiro capítulo da divisão de acesso, para o início da caminhada da dupla Brapel. Boa sorte ao Brasil, boa sorte ao Pelotas, que seja uma grande competição para o futebol pelotense, a partir de agora, aqui na Rádio Universidade. Quando o relógio marca 2 horas e 35 minutos da tarde deste domingo, 2 de agosto de 2026, eu aproveito e chamo os destaques do futebol da RU. Chamando para o campo de jogo, Wesley Dagani, para trazer as manchetes do Brasil. Boa tarde, Wesley!
2: Boa tarde, Lousada. Tia todos os ouvintes ligados na Rádio Universidade. Com mudanças, assim o Brasil chega para iniciar a Série A2 fazendo diferente do que fez até aqui na temporada de 2026. Na Casa Mata, estreia de Júlio César Nunes, que chegou na quinta-feira, comandou o treino da sexta e já comanda a equipe nesta partida contra a equipe do Gaúcho. Nos 11 iniciais, uma mudança de estrutura, um Brasil com 4 meio-campistas e as estreias de Silas e também de Anderson Recife. Assim o Brasil vem para o confronto de logo mais e tentar iniciar frente ao seu torcedor com o pé direito na divisão de acesso.
0: É, e agora o Wesley Dagani retorna para trazer as manchetes do adversário, as manchetes do Gaúcho de Passo Fundo, Wesley!
2: Um Gaúcho com muitas caras conhecidas, Igor Martins, Bruno Reis, mas a principal delas na Casa Mata, Fabiano Dait, que segue frente a essa equipe de Passo Fundo, tenta hoje aqui no estádio Bento Freitas complicar a vida do Grêmio Esportivo Brasil. Durante a semana, conversamos com dirigentes da equipe do Gaúcho que falavam: o Gaúcho vai precisar se superar para estar enfrentando o Brasil em Pelotas. Hoje a gente vai ver se o Gaúcho consegue se superar e se será necessário até mesmo se superar para estar fazendo um jogo competitivo contra o Brasil aqui na Baixada.
0: É, e ele que é o repórter, mas também será o nosso

0: comentarista, a tua manchete do comentário, a tua expectativa inicial para Brasil e Gaúcho, Wesley.
1: A expectativa é de um jogo disputado, um jogo muito físico, porque é assim que as equipes do Fabiano Dait se portam frente aos seus adversários. E também, técnico Júlio César Nunes povoa o meio-campo, como falamos anteriormente. Anderson Recife, Venício, Silas, Gabriel Masson. Um quarteto de meio-campistas para estar enfrentando essa equipe do Gaúcho. O Brasil precisa se impor, precisa mostrar que está em casa e, mais que isso, mostrar para o torcedor que vai fazer diferente do que foi feito, tanto na Série D quanto também na Copinha.
0: É, e agora vamos até o quarto andar da Universidade Católica de Pelotas, nos estúdios da Rádio Universidade, saber do Lucas Fabião as manchetes do futebol hoje. A divisão de acesso já começou e o que mais tem de bola rolando neste domingo, Lucas? Boa tarde!
2: Boa tarde, Lousada, a todo o time da Bola Branca e, claro, a todo mundo ligado na nossa jornada esportiva, hoje dia de duplex. E a divisão de acesso já começou, a dupla Brapel vai estrear logo mais, mas no último sábado, conhecido como ontem, o Santa Cruz empatou em 0-0 com o Glória de Vacaria. O gramadense, campeão da Copa FGF, foi derrotado para o Veranópolis por 1-0 na Vila Olímpica. E na Montanha dos Vinhedos, o Esportivo empatou em 0-0 com o Guarani de Venâncio Aires. Já tivemos 3 jogos e apenas 1 gol marcado. Mas nesse domingo a rodada, primeira rodada, é finalizada. Mesmo horário de Brasil e Gaúcho, tem Brasil de Farroupilha e Aimoré. Passo Fundo enfrentando a equipe da Pafute no Vermelhão da Serra. E na Arena União Frederiquense, a equipe da casa vai encarar o Bagé. E 15 horas e 30 minutos, o Lajeadense vai encarar o Lobo, que estreia na divisão de acesso também. É a primeira rodada de uma das divisões de acesso mais difíceis do último tempo. Trazendo destaque do futebol pelo Brasil, também é dia de Copa do Brasil. 4 horas da tarde, o Palmeiras vai receber a equipe do Fortaleza. 6 horas da tarde, o Mirassol vai receber a equipe do Grêmio. E 6:30, Chapecoense recebe a equipe do Cruzeiro. Jogo válido pela oitavas de final da Copa do Brasil. Mas saindo o gol na divisão de acesso, Lousada, a gente traz o destaque por aqui. Hoje finaliza a rodada de estreia da competição.
0: Ontem já tivemos jogos ruins, já tivemos jogos feios e apenas um gol. Aliás, o campeão da Copinha, o Gramadense, começou perdendo em casa, mostrando, né, que a Copinha não era parâmetro de nada e que as equipes vão ter que provar também nesta divisão de acesso. Participe! 053-984-13-5473. Mande também sua mensagem lá no nosso YouTube. Deixe o seu comentário, Rádio Universidade de Pelotas. Também no nosso Facebook, Rádio Universidade 1160M. E no Instagram, @ Rádio Universidade. Siga-nos na rede social, no Instagram, e fique por dentro de todo o nosso trabalho aqui do time da Bola Branca. 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
2: Brasil escalado para o confronto de logo mais com 1 Davi, 2 Edeilson, 3 Thiago Henrique, 4 Lula, 6 Otávio, 5 Anderson Recife, 7 Silas, que é o capitão da equipe, 8 Benício, 10 Masson, 11 Andrei e 14 Gabriel Morbeck. Banco de reservas Chavante, tem o 12 Edson, 9 Samuel, 13 Rafael Dumas, 15 Alan, 16 Strite, o 17 Pet, 18 Germano, 19 Davi Torres, 20 Daniel, 21 Pedoca, 22 Thiago Baiano e 23 Tobias, time banco do Grêmio Esportivo Brasil.
3: 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E agora o Wesley retorna para trazer time e banco do Gaúcho de Passo Fundo.

0: sempre dentro.
1: Gaúcho está escalado com 1, Lucas Alves, 2, Maicon Silva, 3, Gabriel Iano, 4, Bruno Reis, 5, Luiz Fernando, que é o capitão da equipe, 7, o Zanelato, o 8, Jefferson Lopes, 9, o Felipe, o 10, Augusto, 11, João Bahia e o 16, Igor Martins. Banco de reservas da equipe Alviverde tem o 12, Pedro Dias, o 6, Kaique, o 13, Torres, 14, Anderson, 15, João Gonçalves, 17, João Ferreira, 18, Felipe Prado, 19, Fogaça e o 20, Adriano Klein, time banco do Esporte Clube Gaúcho.
2: 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Wesley retorna agora para trazer a arbitragem do jogo.
1: O árbitro da partida será Renan Altenhoffen, auxiliado por Fabrício Lima Baseggio e Thomas Ledur Hartmann. O quarto árbitro é Rodrigo Garcia.
2: Muito bem, vamos voltar até os estúdios da Rádio Universidade, agora saber do Lucas Fabião, o histórico do confronto entre Brasil e Gaúcho, Lucas.
3: O retrospecto é parelho, mas é favorável ao Chavante. São 31 jogos já realizados entre Brasil e Gaúcho, com 13 vitórias Chavante e 10 do Gaúcho, 8 empates. Válido pela divisão de acesso é o oitavo confronto que a gente vai acompanhar. Mas antes foram 7 jogos com 6 vitórias do Brasil e apenas uma derrota na divisão de acesso. O Brasil leva melhor no retrospecto geral também, e que amplie esse retrospecto, Lousada.
2: É que seja mais um capítulo deste retrospecto positivo do Brasil em cima do Gaúcho, daqui a pouquinho às 3 horas aqui no Bento Freitas. Wesley Dagani, tua expectativa é um Brasil de cara nova, é um Brasil com um novo treinador, é um Brasil com novos jogadores no seu elenco e é um Brasil que precisa mudar a realidade que foi a Série D e também a Copinha. O retorno tem que ser positivo. Neste acesso é o grande objetivo da temporada, Wesley.
1: Esse é o principal ponto, né, Lousada? Fazer diferente, fazer a mudança. Fazer e encontrar soluções para o que foi visto até aqui do Brasil dentro dessa temporada. Então, é assim que o Brasil de casa, frente ao seu torcedor, estar fazendo diferente, encontrando soluções contra essa equipe do Gaúcho, que faz, ou sim, um jogo duro, é uma equipe que é, sim, competitiva, um treinador que sabe, sim, e conhece essa competição de Gauchão Série A2. Então, é um Brasil que hoje vai iniciar de uma forma diferente. Júlio César Nunes na Casa Mata, treinou aí durante a semana, poucas vezes, mas chegou durante a semana e acabou treinando, e pelo jeito, né, foi o suficiente para ele estar mudando até mesmo a estrutura da equipe que vinha jogando, porque geralmente o Brasil vinha nos últimos jogos num 4-3-3, dois pontas, ia com centroavante, e assim o Brasil vinha jogando. Hoje não, ele vem com 4 meio-campistas, escala o Vinícius, escala o Silas, escala o Anderson Recife, escala o Gabriel Masson, e até é interessante a gente ver daqui a pouco a dupla Silas e Gabriel Masson, se vão acabar se encontrando. Se funcionar, eu acho que pode ser interessante, sim, para essa equipe do Brasil. Tenta povoar o meio-campo, tenta estar trazendo para essa partida de logo mais uma forma que o Brasil consiga estar estreando com o pé direito. O que seria estrear com o pé direito? Primeiro, é claro, vencer esse confronto contra a equipe do Gaúcho, mas mais do que isso, mostrar evolução, mostrar diferente do que foi visto, tanto na Série D, quanto também na Copa da Federação Gaúcha de Futebol. E agora a gente vai a Lajeado, porque Fernando Moraes comanda Lajeadense Pelotas, Fernando.
4: Valeu, Wesley Dagani, os destaques e as escalações de Brasil e Gaúcho passados a limpo. Agora a gente muda a ordem, vamos para a Arena Alves Azul, é Lajeado, Lajeadense Pelotas, e eu começo com João Antônio Ferreira e os primeiros destaques, começando pelo Esporte Clube Pelotas. João, o que dá para destacar do Globo? Boa tarde.
5: Boa tarde, Fernando, boa tarde a todos que estão nos acompanhando para esse duplex de pontapé inicial da Série A2 2026. Destaque pelo lado do Pelotas, ainda é um pouco a dúvida, né, a respeito de quem será quais serão, né, os selecionados para a escalação titular, mas um Pelotas que teve tempo suficiente de trabalho com o Daniel Franco, que tem no seu treinador, né, uma figura que conhece muito bem a divisão de acesso, já teve acesso mais de uma vez na competição, já levou, né, algumas equipes até o jogo do acesso, né, inclusive. Perde para o Pelotas e o Pelotas sobe. O Inter era treinado pelo professor Daniel Franco. Então tem conhecimento do futebol gaúcho, E principalmente, veio trabalhando, né, por mais de 30 dias com uma base de elenco, mas recebeu boas adições para o plantel nessa última semana, jogadores que estavam atuando ainda em Série D nacional e alguns que também estavam na Série B catarinense. Resta saber quem desses jogadores que chegaram por último vão, né, através, né, conseguiram através da confiança que o treinador tem, né, no conhecimento desses atletas, na qualidade acima da média em relação ao elenco e também no pouco que talvez puderam treinar, conseguiram assumir a titularidade. A gente já tem, né, a escalação do Lajadense, mas Lotas ainda não divulgou a sua escalação. A gente segue, né, aguardando mais uns minutinhos, mas a expectativa é de um Pelotas com uma boa base de equipe que, né, veio trabalhando ao longo desses últimos 30 dias com o professor Daniel Franco, com uma adição ou outra, né, talvez tenha chegado nesses últimos dias.
4: 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Agora eu vou continuar contigo, João Antônio Ferreira, e trazendo os destaques do adversário do Pelotas, o Lajadense, os primeiros destaques do Alvezul, João.
5: Lajadense, que além da força, né, de estar jogando diante da sua torcida, a gente está observando aqui, né, o torcedor vai chegando, né, acho que os portões aqui do estádio da Arena Alvezul, eles foram abertos há pouco tempo, os torcedores vão chegando, vão se acomodando, né, alguns aqui nesse pavilhão onde ficam as cabines de imprensa, outros lá do outro lado, né, mas o principal, como a gente veio debatendo, né, a expectativa maior em relação ao Lajadense é no bom trabalho em sequência que vem fazendo o técnico Serginho Almeida. Quarta temporada consecutiva à frente da equipe, em todas as temporadas anteriores levou o Lajadense até a fase de mata-matas, em duas das últimas três competições chegou no jogo do acesso ano passado, que acabou caindo no primeiro mata para a equipe do Aimoré, mas é uma equipe que vem mesmo, né, com investimento mais baixo, né, com uma mescla de jogadores entre experientes, mas uma base de jogadores mais jovens, vem conseguindo disputar com qualidade a divisão de acesso e vem sonhando cada vez mais com o retorno à primeira divisão estadual. Hoje tem o pontapé inicial contra, né, um dos favoritos também a brigar pelo acesso, que é o Sport Clube Pelotas, mas jogando em casa, né, mesmo com um gramado bem debilitado como está, né, um gramado com muitos locais que está por areia, ainda assim se tem uma expectativa positiva para que o Lajadense, né, pelo menos a expectativa da imprensa, dos torcedores, que o Lajadense consiga começar com o pé direito, surpreender o Pelotas e, quem sabe, iniciar com esses três pontos.
4: 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A gente vai seguir com o João Antônio Ferreira e agora a manchete do comentarista, João. Juntando todos esses elementos, né? Gramado ruim, Pelotas misterioso, Lajadense com o Júnior Viçosa. O que dá para esperar do jogo de hoje, João?
5: A expectativa é um jogo bastante truncado, né? Um jogo de detalhes, como a gente costuma falar, que a maioria dos jogos de Série A2 são. Bola parada é um fator primordial para ambas as equipes, né? A bola parada ofensiva para ambas as equipes, quem sabe conseguir abrir o placar, conseguir fazer os seus gols, mas também a bola parada defensiva para não possibilitar chances de gol para os adversários. É um gramado que dificulta muito o jogo, né, com a bola no chão, com troca de passes, né, aquele jogo de avanço através do passe, do controle através da posse da bola. É muito mais fácil tentar uma ligação direta, é muito mais fácil fazer essa ligação direta também, já esperando um pouco, né, onde essa bola vai rebater. Então, por isso, a expectativa é de um jogo, né, de pouco espaço e muita disputa, né, tanto de primeira e segunda bola, mas principalmente, né, para ver quem vai conseguir povoar melhor o meio de campo. Povoando melhor o meio de campo, talvez ficando um pouco mais, né, com essa segunda bola e tendo mais opções de ataque. Mas a expectativa é de um jogo truncado que possivelmente a bola parada fará a diferença. Então, a ambas as equipes, né, jogadores de estatura, além, obviamente, né, de jogadas ensaiadas, podem fazer o diferencial para alguma das equipes sair com a vitória.
4: 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E agora, torcedor, se prepare, porque nós vamos trazer a provável escalação do Sport Clube Pelotas, né? João Lobo ainda não está escalado, mas já tem uma projeção, né, João, de time que pode entrar em campo logo mais.
5: Exatamente, né? Temos a projeção de time, porque até agora o Pelotas, né, não divulgou a sua escalação. Já faz ali em torno de uns 15, 20 minutos que a equipe do Lajadense divulgou a sua. Pelotas fazendo um pouco mais de mistério, mas a provável escalação do Sport Clube Pelotas, que a gente vai confirmar em alguns minutos, né, a gente projeta com goleiro Milton Rafael, lateral direito Adson, dupla de zaga com Júlio Nascimento, Cristian Luca, e na lateral esquerda o Fabinho. Meio de campo com o Lucas Huck, Vitor Oliveira e João Lenger, ataque com Jean Roberto, Tiaguinho e o Brandão. Técnico Daniel Franco, né, a gente segue aguardando, né, que libere a escalação nesses próximos minutos. Assim que tivermos a escalação, a gente chama novamente para confirmar o Pelotas titular.

0: Lajadense do técnico Serginho Almeida, escalado com o número 1, Railson no gol, 2, Léo Medeiros, 3, Marco, 4, Kevin, 6, Christian. No meio-campo, o capitão é o 5, Júlio, 8, Tauan e 10, Eliu. No trio de ataque, 7, da Silva, 11, Cadinho e 33, Viçosa. No banco de reservas, 9, Eliezer, 12, João, 13, Vinícius, 14, Samuel Duarte, 15, Pedro, 16, William, 17, Gianluca, 19, Samuel Leal e 24, Matheus. A escalação e o banco do Lajadense.
1: 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E agora João Antônio Ferreira vai retornar para trazer o trio de arbitragem que vai a campo.
0: Arbitragem, né, com o árbitro Elias Eliseu, auxiliado por Otávio Legramante, Fábulo Diniz, e o quarto árbitro é Christian Massuda.
1: Perfeito, e agora a gente vai até o quarto andar lá da Rádio Universidade, onde está Lucas Fabião. Já te dando boa tarde, Lucas, já tínhamos conversado no Esperando Futebol, agora na jornada esportiva, e o histórico dos confrontos, o que que a história nos conta de Lajadense e Pelotas, Lucas?
2: Boa tarde, Fernando, ao João, e a história nos conta que o Pelotas leva melhor em cima da equipe do Lajeadense. São 61 jogos na história, com 27 vitórias do Lobo, 13 vitórias do Lajeadense e 21 empates. O último confronto entre as duas equipes foi em 2024, na divisão de acesso aí mesmo, na Arena Alviazul. Deu Lajeadense por 2-1, mas a história nos conta, Fernando, que o Pelotas leva melhor em cima da equipe do Lajeadense e que isso siga acontecendo.
1: Muito bem, agora vamos voltar. Peço Leonir Bade da Silva, sobe o hino do Sport Clube Pelotas, porque saiu a escalação e João Antônio Ferreira vem com o time banco do Lobo.

técnico Daniel Franco, com o número 1, Milton Rafael no gol, 2, Adson, 3, Christian Luca, o capitão, 4, Jeder e 6, Fabinho, no meio de campo, 5, Vitor Oliveira, 8, Giovani e 17, Jean Roberto, no trio de ataque, Thiago, André, 7, 10, Mauri e 9, Lucão, banco de reservas com 12, Guilherme Medina, 11, Brandão, 13, Júlio Nascimento, 14, Wendel, 15, Lucas Hulk, 16, Iago, 18, Índio, 19, João Lenger, 20, Natan e 23, Renan Carvalho. Escalação e banco do Lobo.

0: está escalado. E João Antônio Ferreira, rapidamente, um comentário, a expectativa para a partida, João.
1: Primeiro, falando um pouco da escalação, né? Uma escalação um pouco diferente do que projetávamos, né? Os jogadores que vieram da Série B catarinense já assumiram titularidade e boa parte daqueles que vieram do São Luís, esses no banco de reservas, né? Então, acredito que o técnico Daniel Franco tenha apostado justamente naquele trabalho que vinha sendo feito, né, por parte desses últimos 30 dias aí com a comissão técnica, com já um conhecimento por parte, né, da comissão desses atletas que iam treinando, mas claro, alguns dos jogadores que chegaram, como o próprio Jean Roberto e o Jeder, né, vindos diretamente da Série B catarinense, esses conseguiram em pouco tempo ganhar a confiança do treinador, e agora a gente imagina aí como será esse jogo, principalmente pensando, né, é um Sport Clube Pelotas, como falei, né, com jogadores, né, por exemplo, de estatura, né, já falamos bastante de Jean Roberto, né, bom para cobrança de bola parada, mas também para estar dentro da área, cabeceando, pegando um rebote na entrada da área, né, um exímio finalizador de fora da área, e também tem o Lucão, que é esse, a gente dispensa comentários, né, um centroavante nato, de boa estatura, se a bola chega para ele, já chega em situação de finalização. Então, Pelotas que talvez, né, justamente com esses jogadores, foque bastante nesses duelos de primeira e segunda bola, uma tentativa, quem sabe, de lançamento para esses jogadores de boa estatura lá no ataque disputarem com a defesa do Lajadense e, principalmente, né, um ataque potente com um camisa 9 que faz gols e também um Jean Roberto, que é o camisa 10 que usa 17, mas que participa e muito das situações de ataque. Vamos ficar de olho na projeção, no que a bola rolar, né, o que o jogo mostrar pra gente, e quem sabe, né, começamos com uma dupla rapel, iniciando ambos com o pé direito e 3 pontos de cada lado, Lousada.
2: Valeu, João Antônio Ferreira! Vamos, que já tá quase começando o jogo aqui em Pelotas. Wesley Daganin, situação do público, não temos um grande público aqui no Bento Freitas, né, Wesley?
3: Não, ainda a gente vê que tem torcedores chegando ali na parte principal do estádio, mas a tendência é que realmente a gente tenha aquela base de 2 mil torcedores, acredito, que teremos aqui hoje no estádio Beto Freitas.
2: Muito bem, o árbitro já com tudo pronto, Masson, Gabriel Masson vai dar o pontapé inicial, boa sorte, Grêmio Esportivo Brasil, que seja uma grande estreia, que seja uma estreia com 3 pontos aqui na Baixada para Brasil e Gaúcho, é a estreia, é o início da caminhada de Brasil, é o início da caminhada do Gaúcho, é o início da caminhada da dupla Brapel, na divisão de acesso em busca de retornar à elite do futebol gaúcho. Vai começar o jogo, Gabriel Masson vai dar o pontapé inicial, o árbitro ainda aguardando os últimos detalhes, agora sim apita o árbitro!
4: Brasil!
2: Começa! Brasil e Gaúcho aqui no Beto Freitas, é o início da caminhada chavante, já com o time do Gaúcho avançando lá pelo setor direito, tenta a jogada lá o jogador que é o Maicon Silva, caiu no gramado, é falta para o Gaúcho, Wesley.
3: E tentando progredir pelo lado direito, a equipe do Gaúcho com o Maicon Silva, e o Masson foi quem chegou fazendo a falta, a bola parada, a primeira do jogo é para a equipe do Gaúcho.
2: 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Fez o corte lá, Thiago Henrique, corta Luiz Fernando, volta para Augusto Recife. Primeiro toque dele na bola com a camisa do Brasil, ele que voltou para o chavante, e já passaram o pé em cima dele aí, Wesley.
3: O camisa número 11, João Bahia, foi quem fez a falta. Anderson Recife ia progredindo, o Brasil cobra rápido, vai para o ataque, o placar é 0-0.
2: O placar é 0-0, a bola com o Lula. Lula na esquerda para o Otávio, domina o Otávio, faz o passe, buscando lá o Masson. Luiz Fernando retoma, deixa para Jefferson Lopes, trabalha com João Bahia, fez o lançamento para Ian Felipe, ganhou na velocidade do Gedeilson, faz o passe mais atrás ali para Igor, ex-jogador do Grêmio Esportivo Brasil, fez o cruzamento, Lula corta, Anderson Recife completa, Gedeilson faz o passe, e na sequência a falta do Jefferson Lopes em cima do Gabriel Masson na chegada do Gaúcho aí, Wesley.
3: E o Vinícius já faz ali uma cobrança aos jogadores do Grêmio Esportivo Brasil para ter um pouco mais de calma. A falta foi marcada, o Masson ia fazendo a proteção e foi derrubado pelo Jefferson Lopes. O Brasil tenta acalmar o jogo, colocar a bola no chão, vai empatando em 0-0 na Baixada.
2: Anderson recebe, domina, campo defensivo, faz o passe na direita para Thiago Henrique. Thiago Henrique faz o passe por dentro. Gedeilson, boa bola. Gabriel Masson pela direita. Chega João Bahia no carrinho e joga esta bola para fora, lateral para a equipe do Brasil. Tá chegando o Gedeilson, já fez o passe para Vinícius, dominou, de novo no Gedeilson, mais uma vez com o Vinícius, cruzamento rasteiro, ela ficou nas mãos do Lucas Alves, mas o Brasil já apresentando uma boa jogada ali, Wesley.
3: Progredindo bem, troca de passes pelo lado direito, assim foi chegando o Brasil. Vinícius cruzou o rasteiro, ela foi direto nas mãos do goleiro Lucas Alves, já repõe para jogo, o Brasil vai tentando atacar agora, o placar segue zerado, e agora teve uma falta ali para a equipe do Gaúcho, o jogador ia tentando fazer a progressão pelo lado esquerdo ali, o João Bahia foi derrubado pelo Thiago Henrique, era quem estava na caixa, e falta marcada para a equipe do Gaúcho.
2: 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Você está no futebol da universidade, no futebol da RU, daqui a pouco às 13h30, Fernando Moraes comanda lá direto de Lajeado, a estreia do Lobo, Lajeadense Pelotas, e aí vamos no duplex enquanto tivermos, né, as duas partidas ao mesmo tempo. Olha o Silas já fazendo ali o corte, ela sobrou para o Otávio, já acionou o Andrei pela esquerda, avança Andrei com a bola dominada, fez o corte, escapou da marcação, deixou mais atrás com o Silas, dominou, ameaçou o passe, agora sim, deixou a bola ali com Andrei, Andrei para Vinícius, Vinícius domina, faz o passe mais atrás para Thiago Henrique, Thiago Henrique avança, faz o passe aqui por dentro, domina, Gedeilson tentou ali o drible, a bola volta para ele, Igor Martins fez ali a pressão, o Gedeilson recua, deixa a bola para Davi, Davi para Lula, trabalha no campo defensivo, avança com a bola dominada, o zagueirão Chavante, abre na esquerda, lá para Otávio, Otávio para Silas, fica com a bola no Brasil, vamos chegando a 4 minutos deste primeiro tempo, Thiago Henrique para Vinícius, Vinícius de novo para Thiago Henrique fez o passe ali para Anderson Recife, mais uma vez para Thiago Henrique, vai avançando com a bola dominada, passe por dentro, Gabriel Morbeck para o Vinícius, boa bola para o Silas, não consegue o domínio, recuperação do Maicon Silva, tenta sair para o ataque o time do Gaúcho, mas já errou o passe, a bola não chegou ali no Augusto, e a bola para a equipe do Brasil, Andrei. Campo de ataque, faz o passe lá na esquerda para Otávio, avança Otávio, lado esquerdo, ameaçou cruzamento, agora sim cruzou, ela chegou no Gedeilson, foi tocado, pediu o pênalti, arbitragem não marcou nada, e na sequência o Vinícius fez a falta em cima do João Bahia, é falta para o Gaúcho, e o Brasil chegou pela esquerda, Wesley.
3: O Brasil agora conseguiu pressionar melhor a equipe do Gaúcho, trocando passes de um lado para o outro, conseguiu para o lado esquerdo, no cruzamento o Morbeck acabou não alcançando, depois ali o Gedeilson ia fazendo domínio, mas até teve uma reclamação ali por parte de pênalti, mas na minha opinião nada a ser marcado, somente bola normal para o jogo e agora é falta para a equipe do Gaúcho fazer a cobrança.
2: É, vai lá o Bruno Reis para fazer a cobrança da falta. Ele que é o amigo daquele nosso bruxo, é o amigo do Marcelinho, mandou um recado pra ele quando jogava no Brasil, dizia que o Marcelinho corneteava muito, sendo que o Marcelinho elogiava ele, né? Foi um ingrato aí com o Marcelinho, o Bruno Reis, jogador do Gaúcho, mas tá tudo certo, ele hoje veste a camisa do Gaúcho, é titular da equipe. E o Gaúcho tem lateral do lado esquerdo para fazer a cobrança. Vai lá o Igor, ex-jogador do Brasil. Vai fazer o latereio lá para dentro da grande área. Vamos chegando a 5 minutos e 30 deste primeiro tempo. 0-0 o placar aqui em Pelotas. A bola viaja para dentro da área. Sobe o Thiago Henrique. Jefferson Lopes bateu em cima da marcação. Volta a bola ali para o Gabriel Morbeck. Tocou na bola. Sobra para Zanelato. Zanelato para o Bruno Reis. Bruno Reis para Igor. Tentou o lançamento, passou pelo Gedeilson, João Bahia invadiu a área, lado esquerdo, cruzamento, Lula tá acordando e esta bola vai sair em escanteio, chegou com perigo Gaúcho, Wesley.
3: O passe do Igor Martins e o Gedeilson, ele ia dominar e a bola escapou, até pode estar molhado, o gramado tá um pouco molhado, a bola acabou escapando do Gedeilson, o João Bahia pelo lado esquerdo conseguiu fazer a jogada, cruzou rasteiro, o Lula afastou, escanteio para a equipe do Gaúcho, tenta chegar com perigo, camisa número 10, Augusto na cobrança.
2: Augusto vai para a cobrança, lado esquerdo de ataque, vai jogar esta bola para dentro da área, Vai o Augusto na perna direita, a bola viaja, Morbeck sobe e corta. Andrei completa, joga esta bola para longe da grande área. Ela sobra para Zanelato, abre na esquerda aqui novamente para Augusto. Vem chegando o time do Gaúcho. Augusto tentou o passe errado, a bola fica para Masson. Masson para Vinícius. Vinícius devolveu no Masson, vem no contra-ataque o time do Brasil. O Otávio disparou, a bola é para ele, avança pelo lado esquerdo, deixa a bola para Andrei. Andrei domina ela, vai fazer o cruzamento, buscando o Morbeck de cabeça, essa bola vai direto para fora, com desvio, tem escanteio, Brasil, que chegou no cruzamento, Morbeck cabeceou, não pegou em cheio, mas essa bola desviou aí, Wesley!
3: Transição rápida da equipe do Brasil para arrancar aplausos do torcedor aqui presente. Sai pelo lado direito, consegue Gabriel Masson encontrar o Otávio. O cruzamento, o Morbeck acabou disputando com a zaga. Escanteio para o Brasil, lado esquerdo de ataque. Silas e Gabriel Masson, e quem sabe na bola parada.
2: É, vamos chegando a 7 minutos e 40, escanteio para o Brasil. O árbitro vai lá, conversa com o Morbeck, conversa também com o Bruno Reis. É cobrança de escanteio para o Grêmio Esportivo Brasil pelo lado esquerdo. Vai o Andrei para a bola, fez o cruzamento. Jefferson Lopes sobe e afasta. Ela vai sobrar lá pelo Augusto, consegue o domínio. Chegou o Andrei, chegou cometendo a falta. É falta para o Gaúcho no campo de defesa, Wesley.
3: Até sai reclamando ali o Andrei, mas realmente acaba fazendo a carga contra o Augusto. Falta marcada no campo defensivo para a equipe do Gaúcho fazer a cobrança. Começo de jogo na baixada, o placar é 0-0 em nome de Unimed Pelotas.
2: 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Igor domina, campo defensivo, faz o passe, passe errado. Volta a bola para o time do Brasil. Augusto Recife domina, faz o passe também. Passe apertado, mas o Lula chegou primeiro e cortou. Gabriel Masson, mais atrás para Vinícius. Vinícius domina, deixa para o jogador que é o Gedeilson, que não consegue o domínio. É lateral para o Gaúcho. Gedeilson agora foi mal no lance, hein, Wesley?
3: Ele tá meio que se atrapalhando. Não sei se é questão do gramado, se é a bola por estar molhado. Mas Gedeilson não é o primeiro lance. Acho que já é o terceiro lance que ele acaba se atrapalhando ali na hora de dominar e deixando a bola correr demais.
2: Otávio, campo defensivo, lado esquerdo, domina, pisa nela, deixa mais atrás ali com o Lula. Pisa na bola o Lula, zagueirão Chavante, deixa ela com o Thiago Henrique. Vai avançando com a bola dominada, Thiago Henrique, camisa número 4 às costas, vai levando o Brasil para o ataque. Masson dominou lado direito, fez o cruzamento, Luiz Fernando está cortando. Vai evitar a saída dela ali o Igor, sobe a marcação o Masson e a bola bateu por último no Igor. É lateral para o Brasil, Wesley.
3: Fazer ali uma catimba ali o Igor Martins e tentando fazer de malandro para cima do Masson. A bola acabou espirrando nele por último. É latereio para a equipe do Brasil, Gedeilson nela.
2: É o latereio, o Gedeilson vai meter esta bola na área. Vamos chegando a quase 10 minutos. Ele preferiu o passe para Morbeck. Acabou dominando, perdeu a bola. Volta para o time do Brasil. Afastou ali de qualquer maneira o João Bahia. Lula faz o recuo lá para o goleirão Davi. A bola apertada. Davi faz ali o balão, joga essa bola para frente. Ela sobra para Vinícius. Vinícius domina, deixa com Silas. Círculo central do campo, ele avança com a bola dominada. Abre na esquerda para o Otávio, nas costas do Otávio. E atenção, torcedor ligado na universidade. Chegou a hora de conferirmos tempo e placar do futebol, né, Rio? Aqui no Bento Freitas, 10 minutos e 30. Primeiro tempo, Brasil 0, Gaúcho também 0, Fernando Moraes.
5: Faltando 20 minutos para a bola rolar aqui na Arena Alves Azul, 13:30 tem Pelotas e lá já desce Lucas Fabião.
6: E pela divisão de acesso, começou nas Castanheiras, 0 para o Brasil de Farroupilha, 0 para o Aimoré. Também começou o Passo Fundo e a Pafute no Vermelhão da Serra, placar também zerado na Arena União Frederiquense. União Frederiquense recebe o Bagé, também placar zerado. É a estreia da divisão de acesso e tem um monte de jogo paralelo que a gente vai ficar de olho. 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
2: É, trabalhando na transmissão de Inter e Corinthians e ouvindo os amigos da RU, Gabriel Fritz, o Bruno e também o Theo. Um abraço ao pessoal lá da Bandeirantes de Porto Alegre e o Gabriel Fritz sempre na audiência. Grande abraço, muito obrigado pela audiência e um bom trabalho aos amigos. Daqui a pouco tem Inter e Corinthians pela Copa do Brasil. Dale, fique ligado lá na Band, hein? Trabalho do Fritz junto com os guris que foram, aliás, os líderes de audiência de Inter e Flamengo pelo Campeonato Brasileiro no meio de semana. A jornada mais ouvida do YouTube foi a da Bandeirantes, então parabéns aí aos amigos. Olha o latereio para dentro da área, cortou lá o Lula, a bola vai sair em lateral para a equipe do Gaúcho fazer a cobrança. Vai chegando o Maicon Silva para cobrar, lado direito, ele vai ali organizando os jogadores, a bola volta para ele, chega bem o Silas, joga esta bola para fora, é lateral para a equipe do Gaúcho fazer a cobrança. Vamos chegando neste momento a 12 minutos, 12 deste primeiro tempo, 0-0, aquele jogo truncado, aquele jogo que a gente já imaginava que seria difícil para o time do Grêmio Esportivo Brasil. Lançamento lá para o ataque, corta o Silas, completa ali o Zanelato, o Otávio agora dá o balão para frente, a bola vai lá no campo de ataque do Brasil, Bruno Reis de cabeça, faz o recuo ali para o goleirão Lucas Alves, Wesley da Gali, tá gostando do jogo, tá gostando do Brasil, do Júlio César Nunes, 12 minutos e 50, Wesley.
3: É um jogo muito disputado, né, a gente vê as duas equipes ainda se estudam um pouco, claro que tentando acelerar em alguns momentos, o Brasil principalmente, e é bom ver que o Brasil está tentando jogar, tá colocando a bola no chão, tá tentando ter uma transição um pouco mais rápida do que o que a gente via, então tá tentando fazer diferente, até porque por povoar o meio campo, ele tenta acionar bastante o Silas, aparece bastante pro jogo, o Anderson Recife, o Vinícius também tá aparecendo, então é um Brasil que tenta se impor, ainda com algumas dificuldades, principalmente na questão de troca de passe, a gente vê alguns passes errados, até a questão do gramado tem atrapalhado sim, até o próprio Gedeilson, como falei anteriormente, errou uns domínios por conta do gramado. Então é o Brasil que tenta colocar a bola no chão, vai tentando pressionar a equipe do Gaúcho, impondo seu estilo e quem sabe conseguir abrir o marcador.
2: Vinícius faz o passe, Masson por dentro, teve o desvio, ela chegaria ali no Gedeilson, mas teve o desvio no meio do caminho, Lula faz o passe para Otávio, lado esquerdo tem espaço, vai pro cruzamento, Otávio a meia altura, teve o desvio, Luiz Fernando de cabeça, pasta completa, de qualquer maneira ali, o jogador da equipe do Gaúcho, vai o Thiago Henrique no carrinho, fez ali o corte, sobrou a bola para o Silas, Anderson Recife, boa bola para Otávio, Otávio na esquerda para Andrei, fez o passe, boa bola ali para Silas, Silas tenta o passe, tentou a devolução para Andrei, ela bateu na marcação e sai em lateral para o Grêmio Esportivo Brasil, tá chegando ali o Otávio para fazer a cobrança aos 14 minutos, Silas para o Otávio, de novo com o Silas, perna direita, cruzamento, corta ali o Gabriel Iano, ela sobra para o time do Brasil, Anderson Recife fez o drible, caiu no gramado, a arbitragem não marcou a falta, vem no contra-ataque o time do Gaúcho, lá pela direita, bola com Augusto, parou, pisou na bola, esperou a chegada dos seus companheiros, a passe agora para o Zanelato, de longe ele bate pro gol, essa bola vai direto para fora, é tiro de meta para o Brasil, Wesley.
3: O Anderson Recife agora fica caído no gramado, queria uma falta no começo da jogada, não marcado, mas um contra-ataque rápido da equipe do Gaúcho de Passo Fundo, o Zanelato bateu de fora da área, ela foi para fora. Tiro de meta para a equipe do Brasil fazer a cobrança, ainda caído ali o Recife, agora vai se levantando e somente bola parada para o Davi fazer a cobrança, segue o placar de 0-0.
2: 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Lançamento, sobe ali Jefferson Lopes, toca na bola, ela vai sobrar lá para o Davi e eu chamo o Lucas Fabião para trazer as mensagens, ouvinte da Rio participando, ouvinte torcedor da dupla Brapel. Na expectativa, hoje começa a caminhada da dupla, Lucas.
6: Começa e o torcedor, tanto do Lobo, tanto como do Chavante, está ligado aqui na Jornada Esportiva da Rio, no nosso WhatsApp 53984135473. Está aqui o Lázaro de Porto Alegre. Boa tarde, pessoal da Rio. Estou na escuta torcendo por uma vitória do Brasil, esperando que o Gustavo Lousada narre a vitória. Também por aqui no nosso WhatsApp tá o Francisco Arruda. Boa tarde, garotos. Uma ótima jornada esportiva para todos nós. Sempre no som da número 1. 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Siga interagindo conosco, como fez o Francisco Arruda, como fez o Lázaro. E também no nosso YouTube da Rádio Universidade Pelotas, no arroba Rádio Universidade. Torcedor por aqui, Lozano.
2: Anderson Recife domina, faz o passe para o Lula, avança com a bola dominada, deixa ali para o Andrei. Andrei domina para cima do Zanelato, fez o corte, pisou na bola ainda ele, quase saiu, mas a bola ainda está em jogo. Tentou o drible, a bola bateu na marcação e sai em lateral para o time do Grêmio Esportivo Brasil. Vai o Otávio para fazer a cobrança. Domina ali Andrei, faz o passe para o Otávio, pintou cruzamento, Massum de cabeça, passou por ele, fez o corte à defesa, vai sobrar ali para o Thiago Henrique, brigou com o Ian Felipe, ganhou, deixou ali para Silas, Silas briga, ganhou da marcação, mas a arbitragem pega a falta e a torcida vai à loucura porque não foi nada isso aí, hein, Wesley?
3: Não foi nada, agora se perdeu ali o Renan Altenhoffen, árbitro da partida, porque realmente os dois disputaram ali, acabou escorregando o jogador da equipe do Gaúcho, e aí o árbitro acabou marcando a falta, mas na minha avaliação também nada a ser marcado.
2: É, o Silas foi a loucura, mas a arbitragem marcou a falta para a equipe do Gaúcho, já cobrada. Igor tentou ali o passe, a bola bateu no Vinícius, sai em lateral, é lateral para a equipe
3: Pousada
2: do Gaúcho fazer a cobrança no campo de defesa. 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Vamos chegando a 18 deste primeiro tempo. Igor faz o lançamento lá para o ataque, João Bahia toca de cabeça, essa bola vai sair em lateral, é lateral para a equipe do Brasil fazer a cobrança com o Gedeilson ali pelo lado direito. Gedeilson deixa para o Thiago Henrique. Ele domina, faz o passe ali para o goleirão Davi. Davi faz o passe lá do outro lado, inverte a jogada, deixa para o Otávio. Otávio já faz ali o lançamento, buscando aqui o Morbeck. Ele toca na bola, mas ela sobra para Luiz Fernando, que de primeira tentou a inversão, mas a bola foi errada. E agora vem o time do Brasil no contra-ataque pelo lado direito. Vinícius fez o lançamento para o Andrei, dominou dentro da área de cabeça, pegou o goleiro! Que bola do Vinícius! E o Andrei era com o pé direito, essa bola ele tentou de cabeça. Quase, quase o gol do Brasil. Aí o Wesley!
3: Que passe do Vinícius agora, um belo lançamento encontrado pelo camisa número 8, Chavante. O Andrei fez tudo certo, ele dominou com a perna esquerda, só que acabou que ele achou que a marcação estava muito perto, tentou finalizar de cabeça, ela foi muito fraca nas mãos do Lucas Alves, mas uma boa chegada e um belo passe por parte do Vinícius.
2: Olha, o Thiago Henrique avançou ali a marcação, mas ele foi tocado e a arbitragem pegou a falta em cima dele, Wesley.
3: Thiago Henrique ia tentando fazer o drible ali para cima do jogador da equipe do Gaúcho. Falta marcada para a equipe do Brasil no campo defensivo. Só uma curiosidade, Lousada. O Pedro Reis é o goleiro... O Pedro Dias, perdão, é o goleiro reserva da equipe do Gaúcho. É o ex-Grêmio Atlético Farroupilha. E a família dele está presente aqui no estádio Bento Freitas. Ele estava há pouco ali abanando, ali perto onde fica aí, abaixo das cabines. Aqui do estádio Bento Freitas, a torcida organizada do Pedro Dias, a família dele presente por aqui, o ex-goleiro do Grêmio Atlético Farroupilha.
2: É, e nós estávamos analisando ali no aquecimento, né, Wesley? Ele fez boas defesas, é um bom goleiro que fez uma grande copinha pelo Farrapo e agora pegou uma marca melhor aí na divisão de acesso, né?
3: Exatamente, né? E ali durante o aquecimento a gente vê que ele estava se destacando, o Lucas Alves ajudando ele bastante. É um goleiro de apenas 20 anos, né? Então tem muita caminhada ainda pela frente no esporte, mas começou muito bem, por exemplo, na Copinha.
2: E atenção, torcedor ligado na Universidade, chegou a hora de conferir o mostrando pelo placar do Futebol da Rio. Aqui no Bento Freitas, 20 minutos, 0 para o Brasil, 0 para o Gaúcho, em Lajeado, Fernando Moraes.
5: Aquecimento finalizado aqui em Lajeado, equipes já no vestiário, em 10 minutos a bola rola para Lajeadense e Pelotas, Lucas Fabião.
6: E ainda falando da estreia da divisão de acesso, ontem tivemos 3 jogos. A vitória do Veranópolis em cima do campeão da Copa FGF, o Gramadense, 1-0 na Vila Olímpica. Também tivemos Santa Cruz 0, Glória 0, Esportivo 0, Guarani de Venâncio Aires também 0, Rádio Universidade no ar, novas possibilidades.
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2: É, daqui a pouquinho vai rolar a bola lá em Lajeado para Lajadense Pelotas. É a estreia do Lobo na divisão de acesso. Quase um ano depois, o Lobo volta aos gramados com a equipe profissional. Domina a bola Gabriel Masson, lado direito. Faz o passe, a bola bateu ali na marcação. Sai em lateral, a lateral para a equipe do Brasil ali com Gedeilson. Gedeilson para Masson. Domina ela, faz o passe para Vinícius. Vinícius para Masson, de primeira mais atrás para Thiago Henrique. Thiago Henrique novamente com Masson, de primeira mais atrás ali para o Thiago Henrique. Deixa ela para Vinícius. Vinícius para Gabriel Masson. Masson para o Gedeilson, dominou por dentro. Se livrou da marcação. Mais atrás ali para Silas. Pisou na bola Silas, vai fazer o lançamento, acabou perdendo a bola. E agora vem no contra-ataque, mas chegou bem o Anderson Recife, desarmou e já meteu a bola no Otávio, que bateu pro gol. E esta bola foi para fora, foi um desarme barra passe e deixou o Otávio em boa condição aí, Wesley.
3: O Silas acaba dormindo um pouco no ponto, erra o lançamento, a bola sobra para o jogador do Gaúcho que ia tentando contra-ataque. Anderson Recife muito bem ali na contenção, consegue no carrinho fazer o desarme, ela sobra pro Otávio, bate pro gol, ela vai por cima, arranca aplausos do estádio Bento Freitas, o Brasil chegou mais uma vez.
2: Olha o lançamento aqui para o ataque, faz o... a bola vai direto para fora, fez a proteção ali o Gedeilson. O tiro de meta do Lucas Alves, que foi direto para a lateral, na cobrança do Gedeilson. Gedeilson para Thiago Henrique. Thiago Henrique mais atrás ali com o Davi. Davi domina, faz o passe lá para Lula. Domina no campo defensivo. Lula avança com a bola dominada. Deixa novamente com o Thiago Henrique, seu companheiro de zaga. Tem espaço para avançar. Ele deixa a bola ali para Vinícius. Vinícius faz o passe para o Morbeck. De primeira para o Masson. O passe foi errado, mas o Masson briga. Quase que ganhou a bola, sobra para Luiz Fernando. Luiz Fernando para o Gabriel Iano. Ele lança essa bola aqui para o ataque. Vinícius corta, o Anderson Recife faz o passe mais atrás para Thiago Henrique. A bola tá com o Gedeilson. Gedeilson para o Vinícius. Vinícius mais atrás para Thiago Henrique. Anderson Recife domina. Abre aqui na direita para o Vinícius. Vinícius recebe. O Recife mandou ele acelerar ali, ele preferiu voltar, deixou a bola para o Thiago Henrique, que abriu para Lula. Lula de esquerda fez o passe ali para o Andrei, acabou perdendo a bola, Zanellato recupera. E na sequência o Andrei fez a falta e olha, poderia ter tomado o cartão amarelo aí, Wesley.
3: É, o árbitro só conversa ali, mas realmente correu risco agora o Andrei, que deu um carrinho, acertou somente o jogador da equipe do Gaúcho, mas como era uma jogada que a bola estava até saindo para a lateral, aí o árbitro deu uma relevada, conversou ali com o Andrei, mas escapou agora o camisa número 11, chamante de tomar o cartão.
2: E aí, Wesley, tá gostando do jogo? 24 minutos deste primeiro tempo.
3: É, agora equilibrou mais do que no começo da partida, né? O Gaúcho consegue estar trancando mais os ataques por parte do Brasil. O Brasil segue com a dificuldade no passe, principalmente no terço final do campo. A bola vai de um lado para o outro, consegue trocar bem passe dentro do seu meio campo, mas na hora de finalizar a jogada, de conseguir acertar o passe final, o Brasil peca bastante, erra muitas vezes o passe. Então, é detalhe, claro que o Brasil vai tentando corrigir durante a partida, mas ainda com algumas dificuldades para conseguir estar chegando e ameaçando o gol do Lucas Alves.
2: Luiz Fernando, campo de defesa, abre lá na direita para Gabriel. Gabriel Iano fez o lançamento para o Maicon Silva. Essa bola saiu em linha lateral, a lateral para a equipe do Chavante fazer a cobrança ali com o Otávio. 25 minutos deste primeiro tempo aqui na baixada. E agora falta em cima do Silas aí, Wesley.
3: Ia tentando sair ali em velocidade, acabou sendo derrubado pelo Augusto, falta marcada e já cobrado.
2: Falta já cobrada, bola com Lula. Lula para Thiago Henrique, avança com a bola dominada, fez o lançamento aqui buscando o Vinícius. Boa bola pela direita, dois a marcá-lo, Vinícius protege, ganha da marcação ali do Bruno Reis. Tentou o giro e a arbitragem pegou a falta. O Bruno Reis ficou puxando, segurando o jogador do Brasil. É falta boa para meter esta bola na área, Wesley.
3: Já vai se posicionando ali o Gedeilson, vai deixando ali a bola para o Masson, porque a falta é boa. O Bruno Reis acabou puxando ali realmente o jogador da equipe Chavante. Falta marcada lá do direito de ataque. Está indo por ali o Andrei, está indo por ali também o Silas e quem sabe na bola parada.
2: 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Vai o Silas com a perna esquerda, vai o Andrei com a perna direita, me parece que é o Silas que vai botar esta bola na área, pode sair o gol do Brasil, é o Silas na bola, levantamento, segunda trave nas mãos do Lucas Alves, Wesley.
3: Cruzou fechado na segunda trave, Lucas Alves estava bem posicionado, ficou com ela, já repõe para jogo, o Brasil desperdiçou o ataque.
2: É, e agora o Vinícius evitou ali o contra-ataque da equipe do Gaúcho, fez o lançamento aqui para o ataque, Gabriel Iano não dominou, e a lateral para o Brasil, Morbeck foi bem na pressão, e ele já cobrou rápido, fez o passe ali para o Otávio, Otávio domina, deixa para o Anderson Recife, Recife mais atrás, deixa com o Vinícius, Vinícius para Lula, campo defensivo, inverte a jogada, ela chega até o Thiago Henrique aqui na direita, Thiago Henrique faz o passe, boa bola para Gabriel Maçã, driblou, Bruno Reis, é falta, e tem que pitar cartão em cima dele, aí Wesley!
3: É uma sequência de faltas já por parte do Bruno Reis, ele que fez a anterior e agora mais uma vez. Maçonha se livrando muito bem da marcação ali do zagueiro da equipe do Gaúcho, acabou sendo derrubado, falta marcada pelo lado direito, mais uma vez, o árbitro vai relevando, faz a conversa, mas daqui a pouco vai ter que começar a mostrar o cartão, porque o jogo começa a ficar um pouco mais faltoso e com uma sequência de faltas por parte do zagueiro da equipe do Gaúcho. Falta boa pelo lado direito, Silas nela e quem sabe na bola parada.
2: É, ele apontou lá pro outro lado, Wesley, tipo assim, falando pros jogadores, eu não dei o cartão lá, que foi na falta do Andrei, e agora não deu o cartão para o Bruno Reis, e convenhamos, né, os dois foram para cartão, principalmente esse, porque o Maçon invadindo a área pelo lado direito e foi derrubado, mas o Brasil tem falta, vamos chegando a 28 minutos, é o Silas na perna esquerda, é o Andrei na perna direita, é chute direto ou é bola na área, pode sair o gol do Grêmio Esportivo Brasil, já foi autorizado, Andrei passou, é o Silas que vai pra bola, ele meteu direto pro gol e foi pra fora, na próxima tem que ser o Andrei, né, Wesley?
3: É, a segunda vez que o Silas cobra e agora pegou muito mal, né, bateu, tentou bater pro gol, bateu muito forte, ela foi direto pra fora, pegou lá na escada atrás do gol do Lucas Alves, somente bola parada pra equipe do Gaúcho.
2: E atenção, torcedor ligado na universidade, chegou a hora de conferir o tempo e placar do Futebol da Rio. Estamos chegando a 28, quase 29 deste primeiro tempo aqui no Bento Freitas, 0-0 Brasil e Gaúcho. Olha o Maçon, fez o passe, passe errado, na sequência ele recuperou, lado direito Gabriel Maçon, vai pra cima da marcação, fez o cruzamento, a bola bateu no Igor, aqui 0-0, elogiado com a situação, Fernando.
5: Faltando minutos para a bola rolar aqui na Arena Alves Azul, as equipes fazem aquela última reunião, aquela rodinha ali no gramado do estádio da Arena Alves Azul. Em minutos a bola rola para Pelotas e Lajadense, Lucas Fabião.
6: E no momento ideal, porque saiu o gol na divisão de acesso na Arena União Frederiquense, o time da casa faz 1-0 em cima do Bagé e Ali faz 1-0 para a equipe do União Frederiquense, que vai vencendo a equipe da Rainha da Fronteira, Rádio Universitária. 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
2: É, daqui a pouquinho vai começar lá em Lajeado, Fernando Moraes. Já te prepara, já vai aquecendo o gogó aí, porque a bola vai rolar, Fernando.
5: Vai começar, a saída de bola me parece ser para a equipe do Lajeadense, já está por ali o camisa número 9 do Lajeadense, Júnior Viçosa, ele toma distância da bola, parece até que vai chutar a gol logo na saída de bola, mas é, no aguardo aqui da autorização do árbitro Elias Eliseu, a bola vai rolar, torcedor acerte o seu cronômetro aqui, eu já estou disparando aqui o meu relógio, quem vê aqui na live, né, vê que não há bancadas aqui, né, na cabine da Rádio Universidade, vamos assim mesmo, e no momento que o juiz apita, vai começar o jogo, o Júnior Sosa vai caminhando até a bola, e agora sim, ele dá a saída de bola, começa a divisão de acesso para Pelotas, para Lajeadense, Lajeadense é quem troca os primeiros passes no campo de defesa, Lousada.
2: É, aqui tenta a chegada do time do Brasil, ali com o Gabriel Morbeck, faz o passe na direita para Gedeilson, Gedeilson para Vinícius, fez o corte ali o Bruno Reis, a bola vai sobrar lá para Ian Felipe, brigou ali com o Thiago Henrique, ainda Ian Felipe fez o corte, a bola chegou ali no Gedeilson e a falta foi marcada, a falta para o Brasil no campo de defesa, aqui 30 minutos, 0-0. Aqui começa aquele característico perde-ganha. Quem tenta a primeira jogada é o Lajadense. O Pelotas briga ali no primeiro momento. A bola sai em lateral, é reposição para o Lobo fazer a cobrança. Tá por ali o camisa número 6, Fabinho. Ele que é contratado recentemente, mas já fica sentindo ali o Mauri. Camisa número 10, ele na disputa de bola com o lateral Léo Medeiros. Ficou fora de campo, vai receber o atendimento por ali. Reposição de bola para o Pelotas no campo ofensivo. A bola é lançada para o Lucão. Fez aquela famosa cama de gato. A bola passou por ele, ficou nas mãos do goleiro Railson, que vai repor ela em jogo, Lousada.
8: Gedeilson domina campo defensivo, faz o passe ali mais atrás para Thiago Henrique. Thiago Henrique para Lula. Avança aqui o Gedeilson, ele espeta bastante, a bola volta para ele, que domina, deixa para Vinícius. Vinícius domina, pisa em cima dela, faz o passe de novo para Gedeilson. Gedeilson lança, buscando o Morbeck, fez o pivô, acabou desarmado ali pelo Luiz Fernando. Jefferson Lopes perdeu, ela volta para o time do Brasil. Andrei dominou, entrada da área, fez o corte, vai bater pro gol.

0: equipe do Gaúcho fazer a cobrança. Vai ali o Igor, já lança lá buscando o Ian Felipe. A bola passou por ele, vai fazer a proteção. Ele ganhou, mas na sequência saiu com a bola e tudo. É tiro de meta, Lucas Fabião na informação.
1: 30 minutos da primeira etapa e o União Frederiquense faz o segundo gol com Carlinhos. Nesse momento, União Frederiquense 2, Bagé 0.
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3: Lateral cobrado aqui pelo time do Lajadense, a bola que buscava ali o Júnior Viçosa. Daqui a pouco o João Antônio Ferreira pode me ajudar. O 13, ou até eu ajudo ele também, o 13 do Lajadense está em campo. Mas vem o Lajadense, o cruzamento que vai direto ali nas mãos do goleiro Milton Rafael. Arrancou aplauso aqui do torcedor, mas só para ajudar o João, o 13 está em campo e tem também o camisa 33. Daqui a pouco a gente vai tentar descobrir quem são esses atletas
4: do Lajadense. É o Viçosa.
3: É o Viçosa, tá? Tava como 9 aqui. Depois o 13 eu tenho como Vinícius aqui. Daqui a pouco a gente confirma também. Agora a bola sai em lateral para a equipe do Lajadense. Campo defensivo 13-40, 0-0.
0: 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Jogador do Brasil caído ali, o Andrei, mas o árbitro mandou seguir. O Andrei já levantou, a bola tá com o Brasil no campo de defesa. Fez o recuo lá para o goleirão Davi. Davi para Lula. Lula faz o passe, abre na esquerda, onde está posicionado Otávio. Otávio para Andrei. Andrei domina, escapa da marcação, deixa a bola ali com o Otávio. Otávio para o Gabriel Masson, tentou ali a jogada. A bola tocou por último no Masson, né? Perdeu no corpo ali pro Jefferson Lopes. Uma diferença grande ali de tamanho entre os dois jogadores. E a lateral para a equipe do Gaúcho. Não tem pressa para fazer a cobrança aqui, Fernando.
3: É, e aqui o Pelotas recuperou a bola, vem o Mauri, lado esquerdo, campo ofensivo, faz o corte pra lá, pra cá, ajeitou para o Fabinho, vai fazer o cruzamento, levantamento na segunda trave, quem é que sobe, tira por ali a defensiva do Lajadense com o Christian, camisa número 6, ela sai em lateral para o Pelotas no campo ofensivo, já tá ali o Adson para fazer a cobrança, 4 minutos 46, 0-0 na Arena Alvezul.
0: Lula domina a bola, vai avançando com ela, abre da esquerda para o Otávio, Otávio boa bola por dentro para Masson, Masson para Andrei, Andrei mais atrás para Anderson Recife abre na direita para Gedeilson, domina Gedeilson, tem o Andrei na direita, a bola é para ele, condição legal, fez o cruzamento, Masson desviou de cabeça para o Morbeck! Gol!

0: é do Brasil! Gabriel Morbeck, de bicicleta, de puxeta, um golaço no Bento Freitas! No cruzamento pelo lado direito, teve o desvio, ela chegou no Gabriel Morbeck, ele meteu uma bicicleta, uma puxeta, desviou no meio do caminho e tá aberto o placar do Bento Freitas. É o Brasil de cara nova, é o Brasil de Júlio César Nunes, abrindo o placar do Bento Freitas. 1 para o Brasil, 0 para o Gaúcho. O gol é do homem gol da Baixada, o gol é de Morbeck Wesley.
1: Para iniciar a caminhada no retorno à elite do futebol gaúcho. O centroavante, artilheiro e matador. O Brasil foi de um lado para o outro, trocando passes, e a bola chega até Andrei. Faz o cruzamento na primeira trave, tem o desvio, e Gabriel Morbeck dá uma puxeta, uma bicicleta, um voleio, como preferirem chamar. É um golaço no Bento Freitas. É o Brasil abrindo o marcador e vencendo o Gaúcho por 1-0, Lucas Fabião.
2: E tinha que ser do artilheiro do Grêmio Esportivo Brasil no ano. O primeiro gol da divisão de acesso chavante é de Gabriel Morbeck, que chega ao seu 10º gol com a camisa rubro-negra e vai dando essa vitória parcial na estreia. Gabriel Morbeck abre o placar pro chavante.
3: Brasil! Brasil! Brasil! Vai dar graça!
4: Aqui segue 0-0 o placar, só pra confirmar, João, o 13 tá na vaga do 5, né? Eu que me enredei aqui na questão ali do Viçosa, ele é mesmo o 33, mas o 13, Vinícius, tá na vaga do camisa 5, Júlio, né, João?
5: Isso mesmo, 13 Vinícius na vaga do camisa 5, Júlio, e o capitão que tava como Júlio é o número 6, o Christian, irmão do camisa 17 do Pelotas, o Roberto.
4: Muito bem, agora o Pelotas tem uma lateral aqui no campo ofensivo, tá ali o Fabinho para fazer a cobrança.

0: 7 minutos e 35, instantes iniciais aqui na Arena Alves Azul. O placar é 0-0 aí, o Fabinho fez a cobrança, tentou receber ali de volta do Mauri, não dominou, ela sai em linha lateral, reposição para o Lajadense. 7:50, 0-0, Lousada.
1: É, aqui o jogo estava parado, o jogador Jefferson Lopes foi atendido, já retornou com o Morbeck devolvendo a bola para o time do Gaúcho. Goleiro Lucas Alves está com ela fora da área, vai jogar esta bola lá para o campo ofensivo, a bola vai sair em lateral, é lateral para o Brasil no campo de defesa. Aqui 38 do primeiro tempo, Brasil está ganhando 1-0 num golaço do Morbeck, Fernando.
0: 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Aqui temos uma lateral para o Pelotas no campo ofensivo. Tá ali o camisa número 6 às costas, o Fabinho. O juiz pede que ele recue, diz que é mais atrás. O Fabinho não tem muita pressa ali para fazer a cobrança. O placar segue 0-0. Vale o Fabinho, vai para a reposição, ele lança no campo ofensivo, buscando o Lucão, brigou contra a marcação, a bola aqui vai mais uma vez para a lateral, mas dessa vez para o Lajadense. 8:55, 0-0 na Arena Alves Azul.
1: É, e agora o Gaúcho tem falta para botar esta bola na área. O Gaúcho não chegou muito, não teve muitos lances de perigo neste primeiro tempo, mas agora tem uma falta, é longe da área, mas está todo mundo lá para artilharia aérea e a cobrança de falta da equipe do Gaúcho. Daqui a pouco a gente vai no plantão, porque o time do Gaúcho tem cobrança de falta. É o Augusto que vai botar esta bola na área, levantamento, subiu ali o Gedeilson, ela sobra para o Bruno Reis, aqui pela esquerda, Bruno Reis cortou, escapou da marcação, perna direita, meteu na área, sai do gol, Davi, e fica com ela, o jogo já estava parado aqui, vai na informação.
2: Vermelhão da Serra, porque saiu o gol do Passo Fundo, 1 para o Passo Fundo, 0 para Pafute. Thales, aos 35 minutos da primeira etapa, abre o placar para a equipe tricolor.
3: Aqui é o Lajadense. 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
0: Aqui segue brigado o jogo agora. O Maurinho, uma disputa de bola, acabou conseguindo uma falta lá do esquerdo, campo ofensivo. Falta para o Pelotas. Eu chamo na cobrança.
1: É, aqui os jogadores do Sub-20 do Brasil estão já se preparando. Vão fazer a volta olímpica no gramado do Bento Freitas no intervalo do jogo. Já foram aplaudidos aqui pelos torcedores que estão aqui embaixo das cabines. Aqui jogo parado, vai na cobrança, Fernando Moraes.
0: É, aqui o Mauri deixa a bola para o Adson, camisa número 2 às costas, vai fazer o levantamento, lado esquerdo, é longe da grande área, mas vai ter levantamento, artilharia aérea do Lobo já se posicionando ali na área do goleirão Railson. É o Adson, o Mauri estava ali perto dele, mas deixou para o camisa 2, Adson levantou, né, a boca do gol, corta por ali o Railson, e aí o árbitro Elias Eliseu marca o perigo de gol, fica sentindo ali o goleirão do Lajadense, 10 minutos 55, 0-0.
1: Vinícius tentou ali o passe, a bola fica no meio do caminho, Jefferson Lopes recupera, deixa com Bruno Reis, Bruno Reis para o Jefferson, mais uma vez com Bruno Reis, campo de defesa, domina ela na perna esquerda, faz o passe para Zanelato, Zanelato lança, bola boa, tá em condição legal, não, tava impedido o jogador do Gaúcho. Bola para o Brasil no campo de defesa, 42 minutos. E o placar está 1 para o Brasil, 0 para o Gaúcho aqui em Pelotas, ô Fernando.
0: 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O goleirão Railson já recomposto, vai para a cobrança de falta ali para o Lajadense. Passamos dos 11 minutos aqui na Arena Alves Azul. A bola que vai para o campo de ataque do Dense, corta por ali o Adson, a bola pega elevação. Briga por ali o ataque do Sport Clube Pelotas, a bola sobra na disputa por ali entre o Vitor Oliveira e o jogador que era o Tauan. O árbitro entendeu que a lateral é para a equipe do Lajadense. Aqui segue 0-0 na Arena Nova Azul, Lousada.
1: E atenção, torcedor ligado na universidade, chegou a hora de conferirmos tempo e placar do futebol de Rio. Aqui quase 43 no primeiro tempo, reta final da primeira etapa. Já tem aqui um para o Brasil, zero para o Gaúcho.
0: 12 minutos e meio na Arena Alves Azul, zero para o Lajadense, zero para o Pelotas, Lucas Fabião.
2: E aqui na interatividade da Rádio Universidade, o Vitor Lima falando que o Lucas Huck vai fazer 2 gols hoje. Também o Enio Barbosa dando boa tarde a todos. E o Felipe Pinheiro acompanhando o meu Lobão aqui de Dublin, na Irlanda, Rádio Universidade no ar. 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
1: É, agora o Vinícius foi fazer o lançamento, a bola foi direto para fora, é lateral para a equipe do Gaúcho fazer a cobrança, 43 minutos, peças e acessórios Pioneiro, toda a linha de peças e 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com o Maicon Silva pelo lado direito. Reta final deste primeiro tempo. Daqui a pouquinho, o Fernando, juntamente com o João, comanda a jornada lá direto de Lajeado durante o intervalo aqui do Jogo do Brasil. Olha o Silas, fez o lançamento. A bola chega até o Andrei, consegue o domínio e aí foi derrubado. Levantaram o Andrei e tem cartãozinho, vai ter cartão amarelo aí, Wesley.
4: O primeiro do jogo, a tentativa de jogada ali por parte do Andrei, acabou sendo derrubado pelo camisa número 7, o Zanelato. Falta marcada para a equipe do Brasil e o primeiro cartão do jogo é para o 7 da equipe do Gaúcho.
1: Eu acho que foi o 5, tá? O Luiz Fernando. Foi ele que fez a falta, depois a gente confirma. 44 e 40. Aqui reta final do primeiro tempo. Brasil tem uma cobrança de falta, mas cobrou curto, Fernando.
0: Aqui o Pelotas tem um lateral no campo ofensivo, lado esquerdo, tá ali o Fabinho já se posicionando para fazer a cobrança. Vamos chegando a 14 minutos e meio aqui na Arena Alves Azul, placar fechado, 0 para o Pelotas, 0 para o Lajedense. Fabinho, ele ajeita, toma posição, cobra, recebe de volta, vai para a briga contra a marcação, ganha do primeiro, é puxado, segue ainda o Fabinho, chegam dois marcadores por ali, retomam e na sequência o Fabinho, que tentou recuperar, cometeu a falta. Falta para o Lajedense no campo defensivo, 15 minutos, primeiro tempo, 0-0, Lozano.
1: É, aqui mais dois minutos de bola rolando neste primeiro tempo. Vamos até 47, já temos 45 e 30 deste primeiro tempo. Thiago Henrique domina, faz o lançamento buscando o Vinícius, sobe, não acha a bola, sobra para Luiz Fernando. Jefferson Lopes tentou o passe para o Igor, Igor faz o lançamento, direto para fora, é só lateral para o Brasil, 45, quase 46, 1-0 para o Brasil aqui no Bento Freitas.
0: 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Esporte Clube Pelotas, mas aí acabou não se entendendo ali o Adson juntamente com o Thiago André, recuperou o Lajadense, a tentativa de tabela, a bola que vai chegar no Cadinho, outro ex-jogador do Pelotas na disputa contra o Adson, a torcida reclamou, bandeirinha foi na dele, é escanteio para a equipe do Lajadense, eu chamo na cobrança.
1: Lula, campo defensivo, domina, tem a marcação ali do Ian Felipe, ele volta, deixa mais atrás aqui para o goleirão Davi, Davi para Thiago Henrique, vai na cobrança aí, Fernando.
0: Cobrança de escanteio para o Lajadense ali, é o, me parece que é o Léo Medeiros, camisa número 2, que vai para a cobrança. Ele posiciona, levantamento, bola pega a curva, afasta por ali o Jean Roberto. E aí é contra-ataque do Pelotas, arranca em velocidade por ali, o Mauri ganha do primeiro, tentou lançar na frente, recuperação da defensiva do Lajadense, bico para frente, completando ali a defesa com o jogador que me parece ser o Cadinho ali, que voltou. Por ali ela fica nas
1: acabou.
0: Mãos ali do goleiro Milton Rafael. Vai daí, Lousada.
1: Aqui acaba o primeiro tempo. 1 para o Brasil, 0 para o Gaúcho. Tudo contigo, Fernando Moraes.
0: Muito bem, perfeito. Aí vem o Lajadense. Chega primeiro por ali o Fabinho, dá um balão para a linha de lado, ela vai sair em lateral ou o Adson vai evitar? Ele evita, ele consegue evitar, tranquiliza o jogo por ali com o Christian Luca, aproveitando que agora é só a jornada aqui do Pelotas, João Antônio Ferreira e o jogo até aqui.
5: Muito disputado, né? Um jogo que até aqui, no momento que caiu ali, o Tauã, 8 da equipe do Lajadense, né? Vai receber o atendimento, mas o jogo aqui disputado, é pouco espaço. E aí muitos lançamentos diretos, né? Até teve uma tentativa de virada de jogo, né, por parte do Mauri, uma hora que ele estava mais centralizado, né, foi direto para fora e o Daniel Franco pediu para ele acalmar, fez aquele gesto, né, do Gar, né, seguir jogando, trocando passes, tentando jogar com qualidade mesmo, né, com o gramado que difícil, né, rolar a bola, ela perde um pouco do rumo, né, e além de tudo o gramado ele está um pouquinho alto, então o jogador às vezes também, né, ele erra um pouco na dosagem para tentar um lançamento, para tentar um passe. Até aqui, tanto o Lajadense quanto o Pelotas tentam a ligação direta, né, para cortar um pouco do caminho deste gramado que está um pouco mais prejudicado. Fica aquele chutão para o alto de um lado, a defesa rebate, né, fica o duelo de segunda bola, e aí perde e ganha, a jogada não prossegue. Até aqui, a única intervenção que fez o goleiro Railson foi no cruzamento mais fechado, que ele acabou sofrendo a falta, me pareceu, do Lucão. E do lado do Pelotas, o Milton Rafael, né, apenas também olhando o jogo, cobrando tiro de meta até aqui, um jogo bem tranquilo para os dois goleiros, erro de passe, principalmente quando passam o campo central, né, quando chegam para o campo ofensivo, as duas equipes com a dificuldade de construir um mais, até porque o gramado prejudica, principalmente, né, as equipes mais fechadas na defesa também, acaba tendo menos espaço para jogar, o jogo bastante equilibrado, até aqui seria uma chance de jogo.
0: 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Aí vai saindo ali, né, o atleta do Lajeadense, o Tauan mesmo, né, camisa 8, lentamente ali após receber o atendimento. Daqui a pouco eu vou acionar o Wesley Daganini.
5: Dois jogadores já no aquecimento ali, ô Fernando. Parece que vai estar tudo bem com ele, né? O Mauri também já sentiu o joelho, mas segue daí.
0: Olha o Pelotas, cruzamento do Fabinho, buscando a grande área, a bola fica espirrada por ali, o Mauri cabeceia e ela vai pela linha de fundo. Olha, o Mauri chegava ali como um elemento surpresa, ali chegou vindo de trás, cabeceou, ela foi à esquerda do goleirão Railson, que apenas acompanhou ela, foi pela linha de fundo, João Antônio Ferreira.
5: Cruzamento da esquerda do Fabinho, né, o lateral esquerdo com bastante ação ofensiva, tentando os cruzamentos, bastante acionado pelo lado esquerdo, com um pouco mais de liberdade. A bola foi na segunda trave, onde o Thiago André conseguiu vencer o primeiro duelo. A bola ainda ficou pingando dentro da área, e aí chegou o Mauri para também vencer o duelo de cabeça, mas cabecear mal por cima, mandou para fora, sem perigo para o goleiro Railson. Segue 0-0 em nome de Peças e Acessórios Pioneiro aqui na Arena Alviazul.
0: 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Passamos de 20 minutos deste primeiro tempo, daqui a pouco tem o giro do placar, mas é o Pelotas quem domina a bola já no campo ofensivo. Este é Christian Luca, capitão da equipe, tendo um passe em profundidade, domina Jean Roberto, ele não chegou a dominar, ele tentou de primeira, acabou errando ali o passe, tenta recuperar o Pelotas. Júnior Viçosa acabou sofrendo ali a falta do camisa número 8, Giovani, em cima do artilheiro do Lajeadense, João.
5: Pois é, uma chegada ali na tentativa de recuperar a posse de bola ainda no campo ofensivo, fez bem a proteção o atleta da equipe do Lajeadense, acabou saindo o toque, caiu no chão e o árbitro Elias Eliseu marcou a falta. E aqui também, né, o Elias Eliseu tem algum contato, é pró-defesa que ele acaba marcando a falta, o jogo picotado e com poucas ações ofensivas, Pelotas tenta pressionar um pouquinho mais a saída de bola, mas melhor para o Lajeadense.
0: É, aí agora tem uma outra falta ali para o Lajeadense, uma nova falta em cima do grandalhão Júnior Viçosa. Ele tá chato, hein, João? Agora já no campo ofensivo, ganhando jardas ali para fazer o seu ataque, né? O time do Dense.
5: Exatamente, né? Foi o que eu falei. Não dá para ficar fazendo muita falta, porque com o gramado nesse estado, a bola vai sempre chover dentro da área. Como o Pelotas tá tentando fazer, né? Troca um pouco de passes, mas tenta a chegada no cruzamento ou no lançamento direto, e na cobrança de falta, obviamente, ele passou o meio campo, já vou tentar alçar lá dentro da área, é o camisa número 10, o Eliu, que vai para a cobrança.
0: Vai para a cobrança de falta o Lajeadense, Eliu, perna esquerda na bola, levantou, afasta por ali a defensiva do Pelotas, vai sobrar com a equipe do Lajeadense, lançamento que busca o camisa número 7, o da Silva, chegou ali de fundo, ganhou do primeiro, não ganha do Jeder por ali, foi na bola o Jeder, foi limpo, ele faz o lançamento para o Lucão, conseguiu ganhar da defesa, lançou em velocidade, tá na cara do gol por ali, o Thiago André cara a cara com o goleiro mal. Railson, ele bateu na trave! Na trave, incrível! Gol que perde o Pelotas! Cara a cara, livre, leve, solto por ali o atacante do Pelotas e a bola caprichosamente, até cruelmente, vai na trave, João Antônio Ferreira.
5: Uma chegada do Pelotas que primeiro foi o ataque, né? A chegada do Lajadense, o contato dentro da área só na bola por parte do defensor do Pelotas. E aí um contra-ataque muito rápido, bem acionado o Lucão. Ganhou de costas do pivô da marcação e acionou o Thiago André. Sozinho, percorre todo o campo ofensivo, invade a área e toca na saída do goleiro Railson. Deslocou, mas tirou demais. A bola beijou o pé da trave e voltou melhor para o Lajadense, que se escapa na primeira chance que tivemos neste primeiro tempo. Quase o Pelotas abre o placar.
0: E atenção, torcedor, vamos aproveitar para girar o tempo e placar da divisão de acesso 2026. minutos, primeira etapa, Arena Alves Azul, 0 Lajadense, 0 Pelotas. E no Bento Freitas, Lousada.
1: Aqui, 6 minutos de intervalo, jogadores do Sub-20 do Brasil sendo aplaudidos e ovacionados pelo torcedor chavante aqui na Baixada. Intervalo de jogo, o Brasil está ganhando 1-0, Lucas Fabião.
2: Intervalo de jogo nos outros jogos da divisão de acesso. No momento, intervalo de jogo para União Frederiquense 2, Bagé 0. O Passo Fundo vai vencendo a equipe do Apafute por 1-0. E o Brasil de Farroupilha vai empatando em 0-0 com o Aimoré. É a divisão de acesso e a gente fica de olho nos jogos paralelos Rádio Universidade no ar. 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
0: Muito bem, aproveitando agora que a bola saiu em tiro de meta para o Pelotas, Wesley Dagani, um rápido relato do que foi esse primeiro tempo entre Brasil e Gaúcho, Brasil na frente 1-0.
4: Uma partida muito disputada, Fernando, as duas equipes tendo algumas dificuldades, mas o Brasil tentando se jogar em casa, precisar dar aquela resposta que a gente vem falando durante toda a semana. O Brasil tentou mais, conseguiu colocar a bola no chão em alguns momentos e a gente viu uma prática um pouco diferente do que era visto com o Laércio Aquino. Uma transição um pouco mais rápida, o meio campo recheado e assim o Brasil foi tentando chegar ao gol do Lucas Alves. Teve uma somente finalização no gol, que foi o gol do Gabriel Morbeck. De resto, foram chutes para fora, alguns erros até mesmo, alguma vez até o Brasil um pouco afobado dentro da partida, mas conseguiu estar colocando a bola no chão, tendo calma e com isso ia transitando de um lado para o outro, conseguindo trocar passes e chegar ao terço final. Se conseguir estar corrigindo ainda mais o terço final, o detalhe naquele passe para estar finalizando a jogada, é a tendência o Brasil voltar aí para o segundo tempo, conseguindo ter a condição para conseguir estar ampliando o marcador, Fernando.
0: Muito bem, este Wesley Dagani, repórter comentarista de Brasil e Gaúcho. Daqui a pouco, Gustavo Lousada comanda o segundo tempo lá no estádio Bento Freitas. Aqui o Pelotas tem uma falta. Lado esquerdo tá ali o Adson, camisa número 2, para fazer a cobrança. Na perna esquerda o Mauri. É o Mauri, levantou na grande área, segunda trave, subiu de cabeça. A bola fica pingando ali no meio, tentou por ali o Thiago André. Acabou cometendo a falta, o famoso perigo de gol, João Antônio Ferreira.
5: É, dessa vez não, dessa vez ele foi só nas costas do Tauan, né, no outro lance tinha achado um pouco mais de perigo de gol, dessa vez realmente, né, ele viu que a bola estava muito mais para o volante da equipe do Lajadense, atacou as costas do atleta, cometeu a falta, mas o Pelotas tentando novamente chegar, né, com o cruzamento para dentro da área, com essa falta. O detalhe principal, né, que o Pelotas teria uma falta numa posição um pouco melhor, o árbitro deixou o jogo rolar, sentiu que teria vantagem, mas não teve vantagem o Pelotas, né? A bola muito mais na lateral, sem tanta opção, era muito melhor realmente a falta. Deixou o jogo rolar quando teve um outro contato um pouco mais atrás, aí sim ele parou, deu a falta para a equipe do Pelotas, que na tentativa do cruzamento não deu em nada, segue 0-0, oferecimento o CPEL.
0: 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Aí a cobrança de lateral feita ali pelo Fabinho, o Jean Roberto não conseguiu dominar e muito menos o Tauan. A bola sai em nova lateral para o Sport Clube Pelotas. Tá ali o Fabinho, mais uma vez, tenta na linha de fundo com o Jean Roberto. Jean Roberto devolve para o Fabinho, faz a jogada em progressão. Este é Mauri já dentro da grande área, devolvendo o Fabinho que bateu de perna direita. Eita, o goleiro deu uma manchete por ali, o goleirão Railson, ela tá viva ainda, Lucão dentro da área, afasta por ali a defensiva do Lajadense, ela vai sair em linha lateral para o Pelotas, lateral para o Lobo fazer a cobrança. O que foi aquela defesa ali, João, do goleirão Railson?
5: Uma defesa no susto, né? Foi uma manchete invertida praticamente ali do goleiro Railson. Do jeito que a bola veio, ele conseguiu, né, ter um reflexo para afastar. Mas o Lucão na tentativa da sequência. Vamos lá com a bola na área.
0: Olha o levantamento ali do Jean Roberto, buscava o Thiago André, corta ali a defensiva do Lajadense. Na sequência, o Vinícius acabou espanando o taco mais uma vez. É nova lateral para o Pelotas, que não tem pressa. Vai por ali o Fabinho para fazer a cobrança. Lentamente ali o camisa número 6 do Sport Clube Pelotas. Siga participando, 053-984-13-5473, WhatsApp da RU também no YouTube. Daqui a pouco o Lucas Fabião traz os recados, porque o Pelotas está no ataque. Fabinho, muito acionado, faz mais um levantamento, agora centrou, sobe por ali o Thiago André, afasta a defesa parcialmente, Jean Roberto na sequência, acabou saindo com bola e tudo, tiro de meta para a equipe do Lajadense fazer a cobrança. Lucas Fabião e a participação do ouvinte.
2: O torcedor do Pelotas e o torcedor do Brasil está por aqui. Pelo lado do Pelotas, o Apex está por aqui falando bora Lobo na torcida. No lado chavante, o Gilmar da Silva diz que é hora de pensar em trocar no time. Brasil é obrigado a vencer em casa. Então, siga interagindo conosco no nosso WhatsApp, no nosso YouTube, no nosso Instagram. O torcedor do Pelotas e do Brasil está aqui acompanhando a estreia dos seus times na emissora esportiva da cidade, Fernando.
0: Muito bem, siga participando conosco. Agora tem uma falta, o Pelotas no campo ofensivo, João. Boa oportunidade.
5: Pois é, uma tentativa de lançamento ali para o Lucão. Tentou fazer o pivô, o Marco, camisa número 3 da equipe do Lajadense, acabou agarrando ele, deu o Lucão, falta marcada, uma falta frontal, mas distante, né, fica aquela possibilidade de, nos dois lados, né, tanto pelo lado direito quanto pelo lado esquerdo, Pelotas na bola aérea, né, dois jogadores pelo lado direito da área e cinco pelo lado esquerdo, vem na bola.
0: Olha, o Adson levantou, ela foi curta, buscava o Géder, acabou passando ali por todo mundo, é tiro de meta para a equipe do Lajadense fazer a cobrança, João Antônio Ferreira.
5: É, o cruzamento muito ruim, né? Tinha cinco jogadores do lado esquerdo para a bola aérea e a bola chegou no pé do Géder, que estava ali um pouco mais adentro da grande área. Tentou o toque, acabou fazendo desvio, mas nas costas da defesa não conseguiu chegar a tempo o camisa número 3, Christian Luca. Com isso, tiro de meta que o Railson vai fazer a cobrança, sai jogando curto.
0: 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Vamos chegando a 30 minutos, daqui a pouco tem o giro do placar, porque vem o Lajadense, bola com Léo Medeiros, lado direito, campo ofensivo, ele faz o cruzamento, ela quica na frente do Milton Rafael, não conseguiu segurar, ela sobrou no da Silva, bateu, trava sensacional por ali o Christian Luca! Quase, quase o gol da equipe do Lajadense, João Antônio Ferreira, o kick da bola enganou o Milton Rafael.
5: Exatamente, foi o que eu falei, né? Chamada irregular, então quando a bola quicou na pequena área e subiu, Milton Rafael saiu mal, deu um toquezinho só na ponta dos dedos e ela sobrou, me pareceu, pro Cadinho ali na entrada da área. Ele conseguiu driblar o goleiro, mas na hora da finalização de carrinho, o Christian Luca cortou para escanteio. Bola no canto ali para o escanteio da equipe do Lajadense.
0: Vai para a cobrança ali o jogador que me parece ser o Léo Medeiros. Ele levanta essa bola, viaja o desvio. O toque do Júnior Viçosa na trave. Afasta por ali o Giovani em linha de fundo. Novo escanteio para o Lajadense. Pressão do Dense, João.
5: É, o cruzamento na primeira trave teve o desvio. E no segundo pau estava o Guisa 33. Júnior Viçosa, estrela da equipe Lajadense, testou firme. A bola explodiu no travessão. E quando ia pingar ali dentro da pequena área, cortou para novo escanteio, defesa do Pelotas, vai para a bola novamente o Lajadense.
0: Vai lá o Léo Medeiros, é ele o homem da bola parada, camisa 2, levantou, fechado, segunda a trave, corta ali o goleirão Milton Rafael, afastando de soco, a sobra vai ser com o Lajadense, ali o toque de cabeça do Cadinho, tenta receber de volta por ali do Júnior Viçosa, antecipa o Fabinho, fica a disputa por ali no lado direito, o Cadinho deixou sair em linha lateral, a lateral é para a equipe do Lajadense, toma posição já o Cadinho ali para fazer o latereio, chega ali o Léo Medeiros, que é o cobrador também das laterais e o Cadinho vai deixar para ele ali lentamente agora dar uma resfriada ali no jogo, o Lajadense. Daqui a pouco, giro do placar, 32 minutos, Léo Medeiros vai no latereio, coloca essa bola pra dentro da grande área, afasta ali a defensiva do Pelotas, completa Jean Roberto, a bola fica viva no alto, Lucão subiu de cabeça, tudo legal nesse momento, fica no Lajadense com o Cadinho, e na sequência, o que ele marcou ali, João?
5: Ele achou que o jogador do Lajadense ia ficar mais chão, porque ele caiu realmente ali de costas no gramado, levou a mão ali na região lombar, mas quando o árbitro parou, o atleta, me parece, camisa número 13, né, o Vinícius, já estava levantando, com isso se antecipou o árbitro achando que tinha se lesionado o atleta da equipe do Lajadense, mas tudo certo com ele, lateral bola, me parece, para a equipe do Lajadense, vai dar bola no chão ali, vamos ficar de olho.
0: Bola ao chão mesmo ali com o Cadinho, camisa número 11, domina o Cadinho, ele inverte tudo, inverte lá na ponta esquerda, este que vai dominar é o da Silva, camisa número 7, domina, campo ofensivo, Lajadense no ataque, Vinícius recomeça mais atrás ali com o camisa número 3, que é o Marco, recebe ali de volta o jogador do Lajadense, volta a bola para Marco com o Christian, camisa número 6, às costas, lateral esquerdo, faz o lançamento em profundidade, buscava o Júnior Viçosa, corta ali muito bem posicionado a defensiva do Sport Clube Pelotas, Jean Roberto na ponta direita, tentativa agora de lançamento, muito forte, vai ficar para o goleirão Railson, e atenção torcedor, vamos aproveitar para girar o tempo e placar da divisão de acesso 2026. Arena Alve Azul, 33 minutos e meio, 0 para o Lajadense, 0 para o Pelotas, Gustavo Lousada.
1: Aqui quase tudo pronto, equipes já no gramado para o início do segundo tempo, 1 para o Brasil, 0 para o Gaúcho, Lucas Fabião.
2: E vai começar na Copa do Brasil, na verdade já começou lá o jogo do Palmeiras, 0 para o Palmeiras, 0 para o Fortaleza, jogo de ida da Copa do Brasil, oitava de final, placar zerado na Copa do Brasil, e vai voltar também as partidas na divisão de acesso, Rádio Universidade no ar, novas possibilidades.
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0: Vamos juntos aqui na Rádio Universidade, a emissora esportiva da cidade. Quando tiver tudo certinho aí, Gustavo Lousada aciona para o segundo tempo de Brasil e Gaúcha. A gente volta no tradicional duplex do rádio brasileiro, como você conhece. Porque aqui vem o Pelotas para o campo de ataque, a bola que chega na ponta direita. Este é Adson, faz o cruzamento, vem bola para a área, afasta por ali a defesa. É parcial, o rebote é do Pelotas. Acabou cometendo a falta por ali o Thiago André, João.
5: Pois é, na entrada, ali na meia, foram para a dividida, né? O Thiago André, camisa 7 do Pelotas, jogador que está caído, não conseguiu observar qual é, mas contato, né? Chegou um pouquinho antes o jogador do Lajadense, e aí com isso acabou ser um pouquinho com a sola no peito do pé do atleta do Lajadense, que levou a pior, segue caído no chão, né? O árbitro ali, o Elias, eles conversando com os jogadores, até porque os jogadores do Lajadense pediram amarelo, mas o árbitro achou. Foi um duelo normal de jogo, né? Segurou alguns amarelos também, né, para a equipe do Lajadense na sequência de faltas, e também segurou esse amarelo que poderia ter dado para o Thiago André.
1: Apita o árbitro! Começa o segundo tempo aqui no Bento Freitas, de 1 para o Brasil, 1 para o Gaúcho. Já faz o lançamento, Ian Felipe dominou, bateu, teve desvio, ficou nas mãos do Davi. Wesley da Galinha, alguma troca neste intervalo, Wesley?
6: Nenhuma, as duas equipes são as mesmas da primeira etapa.
1: É, o Gaúcho já começou finalizando, mas para a defesa tranquila do Davi, aqui início de segundo tempo, 1 a 0 para o Brasil.
0: Aqui o Lajadense já fez a cobrança de falta, a bola que está com o Christian, camisa 6 das costas, é derrubado pelo camisa número 8 ali do Pelotas, o Giovani, falta para o Lajadense no campo defensivo, 36 minutos, primeiro tempo, placar zerado.
1: 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Davi, fez o passe lá para o jogador que é o Thiago Henrique. Thiago Henrique domina, deixa para o Lula, Lula para Otávio. Otávio para Lula, avança, faz o passe aqui para Silas. Silas de letra, boa bola para Andrei. Andrei devolveu de letra para o Silas, botou na frente, grande jogada. Silas, cruzamento em cima do Luiz Fernando, voltou para ele, fez o cruzamento, Masson de cabeça. Esta bola foi direto para fora, mas que jogada bonita. O Brasil envolveu o Gaúcho na tabelinha do Andrei, do Silas. e a cabeçada do Masson foi pra fora, é só tiro de meta aqui, 1-0, o Brasil começou bem, Fernando.
0: Aqui o Pelotas tem um arremesso lateral no campo ofensivo, a bola que domina aqui o Jeder, agora no campo de defesa ele faz um lançamento para o Mauri, Mauri ajeita, tenta receber de volta por ali do Vitor Oliveira, a jogada dá certo, Fabinho, linha de fundo, fez o cruzamento, o primeiro desvio por ali era do Jean Roberto, ela vai sobrar ainda na linha de fundo com o Thiago André, para, pensa, faz o cruzamento, ela bate na marcação, volta para o Thiago André, mais atrás por ali quem domina é Adson, Adson dentro da área, ele tenta o passe, a bola ali, até a grama deu uma arrefecida ali na bola, fez com que o passe não chegasse no ataque, afastou ali a defesa do Lajadense, a lateral para o Pelotas no campo ofensivo, tá ali o Adson, já faz a cobrança, aproveita o momento dentro da grande área, esse é Thiago André, a bola que toca por último no atacante do Pelotas, linha de fundo, tiro de meta para o Lajadense, 37:40 deste primeiro tempo, 0-0.
1: 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Vai para a cobrança do tiro de meta ali. O goleirão Lucas Alves para o time do Gaúcho. Vamos chegando a 3 minutos deste segundo tempo, aqui na baixada, vai dando o Brasil, vai dando o chavante, 1 para o Brasil, 0 para a equipe do Gaúcho, lançamento, toca de cabeça Lula, completa ali o Thiago Henrique, domina ela o Maicon Silva, marcado pelo Andrei, ele volta, deixa mais atrás com o Gabriel Iano, que dribla o Masson, sai jogando para a equipe do Gaúcho, e agora faz o lançamento, corta ali o Otávio, a bola fica para o Recife, mata no peito, acha que o Otávio na esquerda, Otávio, boa bola para o Andrei, Andrei para o Otávio, errou o passe, Zanelato recuperou e o Silas fez a falta em cima dele. Aqui, 4 minutos do segundo tempo, 1-0 Brasil.
0: Aqui o Pelotas tem uma boa oportunidade, 38, quase 39 minutos deste primeiro tempo. É uma falta mais ali pelo lado esquerdo, próximo já, relativamente próximo à grande área, tá ali uma conferência ali do Pelotas, tá o Adson, tá o Fabinho, acho que o Mauri também tá por ali, o Vitor Oliveira, tá uma galera, possibilidade de gol para o Pelotas. Muita demora pra fazer a cobrança, me parece que vem chute direto, foi uma saída errada até do Lajadense que originou essa cobrança de falta, o árbitro manda ali que o jogador Cadinho se distancie da bola, me parece que vai o Adson, camisa 2 às costas, o lateral esquerdo do Sport Clube Pelotas, o Cadinho fica ali perto para atrapalhar, o juiz manda que ele se afaste, agora sim parece tudo certo para a cobrança, autorizado Adson e Jean Roberto, oportunidade para o Lobo, foi o Jean Roberto, ela vai por cima do gol, pegou muita elevação, tiro de meta para o Lajadense, 39:48, 0-0, Lousada.
1: Recife, bola mais atrás ali para o Thiago Henrique, abre na direita para Gedeilson, Gedeilson para Vinícius, Vinícius tentou o passe, cortou a defesa, volta a bola para Gedeilson, fez o lançamento para o Andrei, de calcanhar para o Morbeck, travado! Luiz Fernando travou e tirou a boca aliás, o doce da boca da criança, porque o Morbeck ia fazer o gol, e o Luiz Fernando chegou no carrinho para fazer o corte, quase, quase o gol do Brasil aqui, jogo parado, para atendimento ao Morbeck, levou a pior do lance ali, o Fernando!
0: É aqui a posse de bola com o Lajadense no campo ofensivo, corta por ali o Jeter, a bola que sobra na disputa ali com o Mauri, fica disputando agora o Vitor Oliveira, a bola não desce, não bota no chão, agora o Pelotas conseguiu colocar lá no chão, mas teve balão com o Cristian Luca, deu certo, ela chega no Jean Roberto, vem o camisa número 17, vai encarar a marcação, colocou para o Mauri em profundidade na linha de fundo, será que chega, ele não chegou, ela foi pela linha de fundo, tiro de meta para o Lajadense fazer a cobrança, 40 minutos do primeiro tempo, 0-0, Lousada.
1: É, aqui estamos chegando a 6 minutos do segundo tempo, bola com Gabriel Iano, faz o passe para Zanelato, chega Otávio, corta ali o Zanelato, mas saiu com bola e tudo, segundo a arbitragem, é lateral para o Brasil no campo de ataque, não tem pressa ali o Otávio para fazer a cobrança, 6 minutos, segundo tempo, 1-0, Brasil.
0: 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Tem uma lateral, o time do Lajadense para fazer a cobrança. O Christian fez a cobrança, rebateu por ali o jogador que era o Giovani, em nova lateral para a equipe do Lajadense. Não tem pressa por ali, as duas equipes parecem já se contentando com o placar de igualdade neste primeiro tempo. O árbitro manda ali que o Christian cobre mais atrás. Ele vai sem pressa por ali para fazer a cobrança. Agora sim, colocou na frente, buscando por ali o ataque do Lajadense. A bola fica pingada no alto. Agora consegue botar no chão o time do Lajadense. A bola com o Cauã lançou para o Júnior Viçosa dentro da área. Ele faz o cruzamento. Ela percorre a extensão da grande área. Vai sobrar aqui na ponta direita de ataque do Lajadense. Este é Cadinho. Camisa número 11 às costas. Ele para, pensa, ele faz o cruzamento, totalmente sem direção, ela vai nas mãos do goleirão Milton Rafael, que segura com firmeza, 42 e 25, 0 a 0.
1: Gedeilson, lado direito, dominou, tem a marcação do Igor, faz o passe para Vinícius, Vinícius domina, acabou perdendo a bola, Bruno Reis recupera, tenta lançar, Thiago Henrique chegou, cortou, a bola sobrou para Zanelato, ele faz ali o balão, ela chega no Ian Felipe, sobe Lula, toca de cabeça, fica a bola para Otávio, Otávio corta a marcação, faz o passe ali para o Recife, Recife de três dedos, acha o Thiago Henrique e já sai jogando lá para o Brasil, já faz o lançamento, toca na bola ali o Masson, Masson girou, fez o passe na direita para Gedeilson, Gedeilson domina, mais atrás para Thiago Henrique, domina Thiago Henrique, inverte a jogada, ela chega aqui no Lula, que domina a bola no campo de defesa, aqui 8 minutos, placar 1-0 para o Brasil.
0: Aqui 43 minutos, daqui a pouco vai subir a placa com tempo de compensação. Ali o Mauri tentava a jogada, ele acabou sentindo, mas ele que cometeu a falta. Falta para o Lajadense fazer a cobrança no campo defensivo, repetindo 43,5, 0-0.
1: É, e agora o Masson fez uma belíssima jogada, sofreu a falta, ali do Jefferson Lopes. E olha, poderia pintar o cartãozinho, porque ele deu uma caneta no Jefferson e foi derrubado no gramado, é falta para o Brasil, eu chamo com a cobrança, é falta boa, Fernando.
0: Atenção, vem o Pelotas, Adson, cruzamento buscando o Lucão, ele divide com o goleiro, tá valendo, Lucão colocou pro meio, toque, gol! Gol!
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0: Tá na frente o Sport Clube Pelotas. A bola que foi jogada ali para dentro da grande área. João Antônio Ferreira, quem completou essa bola para o fundo das redes?
5: Thiago Anté, camisa 7, Fernando.
0: Tá aí, então,
5: jogada. Jogada pelo lado direito, o Adson recebeu um passe e ele botou ela para dormir num primeiro que. E aí olhou para a área, fez o cruzamento, eu acho que a bola teve um leve desvio, né? Com o desvio foi mais pro goleiro dividiu com o Lucão, também com o Kevin, e aí com isso a bola escapou, Kevin não conseguiu cortar, Lucão mandou pro meio da área, Thiago André apareceu para empurrar de carrinho pro fundo das redes, 1-0 Pelotas.
2: Thiago André faz o primeiro gol dele com a camisa do Pelotas e o primeiro gol do Lobo em 2026. O Pelotas vai vencendo o Lajadense por 1-0. Thiago André é o nome do gol.
1: E atenção, torcedor ligado na universidade. 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Aqui no Bento Freitas, 10 minutos, segundo tempo. 1 para o Brasil, 0 para o Gaúcho, Fernando Moraes.
0: Arena Alves Azul, 45 minutos, vamos até 47. Thiago André, 1 para o Lobo, 0 para o Lajadense, Lucas Fabião.
2: É muito cedo, mas nesse momento o Brasil, com essa vitória parcial em cima do Gaúcho, vai chegando a 3 pontos e vai ficando na terceira colocação. O Pelotas, com essa vitória parcial também por 1-0, vai ficando na quarta colocação com 3 pontos. É só a primeira rodada, mas vai dando bom para a dupla Brapel.
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1: Otávio para Vinícius, fez o passe novamente para o Otávio, ela fica para Maicon Silva, corta ali o Gabriel, é novo lateral para o Brasil, Fernando.
0: Atenção, tem uma falta aqui o Lajadense, pode ser o último lance desta primeira etapa. Cadinho levantou mal. Continua assim, Cadinho, mas a bola acabou batendo ali no braço do atleta do Pelotas, que se atrapalhou ali na hora de fazer o corte. É uma falta ainda melhor para o Lajadense, eu chamo na cobrança.
1: Vem pro contra-ataque o time do Gaúcho lá com o jogador que é o João Bahia. Lado esquerdo, chega bem ali o Silas, volta a bola pro João Bahia. E a arbitragem pegou a falta e vai dar cartão amarelo para o Silas aí, Wesley.
4: Isso mesmo, a tentativa do Gaúcho pelo lado esquerdo, João Bahia foi derrubado pelo Silas, cartão amarelo para ele, o segundo do jogo, o primeiro para o Brasil.
1: Eu chamo na falta.
0: Vamos lá, aqui tem uma conferência de jogadores do Lajadense para fazer a cobrança, tá por ali o da Silva, tá o próprio Júnior Viçosa, daqui a pouco a cobrança de falta. Os jogadores do Lajadense até aproveitando para tomar uma água, muita demora ali para fazer a cobrança, o Lajadense que está atrás do placar, agora sim toma posição por ali, me parece que vai ser mesmo o Júnior Viçosa, também junto dele o camisa 10, ele U na perna esquerda e o Júnior Viçosa na perna direita. Vários homens na barreira ali do Esporte Clube Pelotas. O Júnior Viçosa deixa para o Eliú. Atenção, Eliú bateu, tentou bater por baixo. Ela bate ali na barreira, vai sobrar no Júnior Viçosa, que protege, mas não consegue ganhar. Recupera ali muito bem a defesa do Pelotas no momento que termina o primeiro tempo. Um para o Lobo, zero para o Lajadense. Tudo contigo, Lousada.
1: Valeu, Fernando Moraes, que comandou o primeiro tempo de 0 para o Lajadense, 1 para o Pelotas. Aproveitar que o jogo está parado aqui. João Antônio Ferreira, e esse primeiro tempo, vocês conhecendo o Pelotas e o Pelotas deixando uma impressão positiva. Está ganhando. Gostou do primeiro tempo aí, João?
5: Primeiro tempo muito truncado, né? Que justamente no momento em que conseguiu ter um pouco mais de volume a equipe do Lajadense, o Pelotas conseguiu fazer o gol. Mas, num geral, o primeiro tempo bastante equilibrado. Pelotas teve boas oportunidades pelo lado esquerdo, né, bastante sendo utilizado o lateral esquerdo Fabinho, né, um primeiro tempo de boas movimentações mesmo, com esse gramado um pouco mais prejudicado, e ainda assim, né, o Pelotas justamente na tentativa de botar a bola na área, que ficou ali viva dentro da pequena área, conseguiu fazer 1-0, aproveitou melhor a oportunidade a equipe do Pelotas.
1: Muito bem, trocas no Gaúcho aí, Wesley.
4: Saíram o 11, João Bahia, e o 10, Augusto, entraram 17, João Ferreira e também o 20, Adriano Klein, as duas primeiras trocas do Glauco.
1: É o João Ferreira, que não é o João Antônio Ferreira. E agora tem falta e vai pintar cartão amarelo ali para o Masson, Wesley.
4: Segundo do Brasil no segundo tempo. Agora a falta foi marcada ali para cima, camisa número 4 da equipe do Gaúcho. A tentativa do Gaúcho em saída, o Masson fez a falta. Reclamando bastante ali o Masson da falta, mas cartão amarelo para ele.
1: Muito bem, o jogo tá parado, vai ser atendido jogador do Gaúcho, camisa de número 4, que tá caindo lá, que é o Bruno Reis. Aproveita para chamar o Lucas Fabião. Lucas, mensagens dos ouvintes, torcedor participando conosco.
2: O torcedor do Pelotas, feliz da vida. O Nicolas Medeiros falando que quarta-feira estará na boca do Lobo. A Milena Saldanha falando vamos Lobo. Moisés Xavier também por aqui, muito feliz. É o torcedor do Pelotas com essa vitória parcial na primeira etapa. O torcedor Chavante vai começando a querer mais. Luiz Augusto Simone está por aqui dizendo que no primeiro tempo ele gostou, mas agora ele falou que o anão está enlouquecendo, que é o Masson. Deu um passe de cabeça para o gol do Borbeck e agora mais uma cabeçada no meio da zaga do Gaúcho. O torcedor Chavante também por aqui, o Tayone Ávila falando sou o pé quente. Tanto torcedor do Brasil, tanto torcedor de Pelotas felizes, mas apreensivos com esse placar magro, Lousada.
1: É, 1-0 para o Brasil, 1-0 para o Pelotas. Pode continuar assim, tá muito bom. Duas vitórias nesta estreia da divisão de acesso aqui. O jogo tá parado. Esse agora levantou o Bruno Reis aí, o Wesley.
4: Isso mesmo, tava ali caído no gramado, camisa número 4 da equipe do Gaúcho. A falta marcada do Masson e cartão amarelo para camisa número 10 do Brasil. Agora vai ali lentamente se levantando o Bruno Reis. Só uma correção, Lousada, lá do primeiro tempo, o Zanelato acabou mesmo não tomando cartão, tá? Foi o Luiz Fernando, cartão amarelo para ele, pro camisa número 5 da equipe do Gaúcho. O único cartão da equipe é o Viverde, o Brasil já com Silas e Masson.
1: Olha o lançamento do Bruno Reis, errado no peito do Andrei, vem pro contra-ataque o time do Brasil. Bola com o Andrei, fez o corte, foi desarmado ali pelo João Ferreira, volta a bola lá para o time do Gaúcho. João Ferreira levou ali uma banda do Otávio, a arbitragem não marcou nada, segue o jogo, é bola para a equipe do Brasil, lateral, vai o Otávio para a cobrança do lateral, já faz o passe mais atrás aqui com o Lula, domina no campo defensivo, faz o passe para o goleirão Davi, o gramado está ruim ali naquela região, mas ele consegue controlar a bola, deixa para Thiago Henrique lançamento para o Morbeck, tenta ali o pivô, cortou a defesa, Silas completou de cabeça, volta para Masson, tentou o drible, acabou perdendo a bola, Gabriel Iano vem, chega bem o Silas, consegue ganhar a bola, faz o passe para o Andrei, arbitragem deu vantagem, o Silas foi tocado, tá sentindo, mas a arbitragem agora para o jogo, segundo ele foi na bola. O árbitro tá perdido aí, hein, Wesley?
4: É, foi falta clara, né, pra cima do Silas ali, do João Ferreira. O árbitro sinaliza que foi somente na bola, mas na minha avaliação foi falta clara ali pro Brasil não marcado, e agora o jogo tá parado.
1: 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O jogo está parado. Vai dar bola ao chão ali para o Silas sair jogando. Já deixa a bola com o Anderson Recife. Faz o passe mais atrás ali para Thiago Henrique. Domina, campo de defesa, devolve a bola no Recife, na perna esquerda ele faz o lançamento, aqui para o Simas, toca de cabeça, a bola não sai, segunda arbitragem, volta a bola ali para o jogador que é o Silas, boa bola lá na esquerda para o Andrei, para cima da marcação, acabou perdendo a bola. E na sequência o jogador do Gaúcho chutou em cima do Otávio, é lateral para o time de Passo Fundo, Wesley.
4: É, até agora o Otávio fez uma cobrança ali pra cima do Andrei, quando queria o passe ali pra tentar o cruzamento, o Andrei acabou até faltando perna ali pra ele na hora do drible e acabou sendo desarmado somente lateral pra equipe do Gaúcho.
1: Olha, agora empurraram ali o Otávio, caiu, pediu a falta, Adriano Klein briga, Recife faz o lançamento, Morbeck tocou na bola, foi tocado, mas o árbitro não tá marcando essas faltinhas aí, hein, Wesley?
4: Jogadores do Brasil já estão numa cobrança maior agora com a arbitragem, porque estão solicitando algumas faltas que a arbitragem acaba não marcando.
1: Vem chegando o time do Gaúcho, a bola ali com o Jefferson, campo defensivo, abre na esquerda lá para o Igor, vai levando o time do Gaúcho para o ataque, ele prefere voltar mais atrás ali com o Bruno Reis. No Reis para Igor, Jefferson de primeira, Adriano Klein desviou, a bola fica para o Gedeilson, faz o giro ali em cima da marcação, chuta a bola lá para o ataque, Masson desvia, sobra de bola ali para o Morbeck, cortou ali o Luiz Fernando, ela sobe, Recife toca de cabeça, a arbitragem pegou a falta do Ian Felipe, aí Wesley.
4: É, o Ian Felipe cobra o Jefferson Lopes, agora os jogadores ali se cobrando, realmente aceitou a falta marcada, Anderson Recife tá caído no gramado, bola parada para a equipe do Brasil, segue o placar de 1-0 Chavante, em nome de peças e acessórios Pioneiro.
1: 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Brasil também, e é claro, cobertura completa aqui do time da Bola Branca, Adriano Klein recuperou ali, evitou a saída da bola, Jefferson lançou, bola para Ian Felipe, dentro da área, chega Thiago Henrique, mas perdeu, Ian Felipe invadiu a área, ainda ele, chega Vinícius no desarme, bem demais Vinícius, sai jogando para o Brasil, Gabriel Masson, lançamento para Gabriel Morbeck, deixa ali para Gedeilson, caiu no gramado, arbitragem não marca nada, vem Maicon Silva, vem o Gaúcho para o ataque, bola na direita, aqui para o jogador que é o João Ferreira, boa bola para o Maicon Silva, linha de fundo, chutou em cima do Anderson Recife e é escanteio para o Gaúcho, Wesley.
4: Tentando progredir pelo lado direito ali a equipe do Gaúcho, escanteio pelo lado direito de ataque, agora vai ter troca no Brasil. Tá levantando ali a plaquinha ali, a arbitragem, mas não vira pra cá, aí fica difícil. 11, Andrei vai sair, vamos só confirmar qual é o número do que entra.
1: 17.
4: 17, é o Pet, o Peterson, que agora é Pet, vai entrar na equipe do Brasil no lugar do 11, Andrei.
1: Muito bem, vamos para a cobrança do escanteio, é o Adriano Klein que vai para a cobrança, 21 minutos do segundo tempo, é cobrança de escanteio para o time do Gaúcho, te segura aí defensiva rubro-negra, cobrança de escanteio. Adriano Klein levantou para dentro da área, toca de cabeça, a bola tá viva. Corta Silas, volta a bola para o time do Gaúcho. João Ferreira para o Igor, tentou a devolução, chega bem o Silas fazendo o corte. E na sequência, falta em cima dele. E atenção, torcedor ligado na universidade. Chegou a hora de conferirmos tempo e placar do futebol da Rio. 21 minutos e 30 aqui, segundo tempo, 1 para o Brasil, 0 para o Gaúcho, Fernando Moraes.
0: Na Arena Alviazul, 9 minutos de intervalo, Pelotas vai vencendo o Lajadense por 1 a 0, gol de Thiago André, Lucas Fabião.
2: E segundo tempo rolando para União Frederiquense 2, Bagé 0, para Passo Fundo 1, Apafute 0 e Brasil de Farroupilha 0, Aimoré 0, divisão de acesso é na Rádio Universidade no ar. 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
1: Davi, goleirão Davi, faz o lançamento lá para o ataque, buscando o Morbeck, cortou Luiz Fernando, sobra de bola para Silas, já meteu aqui no Peterson, primeira dele para cima da marcação, botou na frente, foi desarmado, é lateral para a equipe do Brasil, jogada do Pet agora, mudou de nome Wesley.
4: Mudou de nome, agora o Pet aqui pelo lado esquerdo de ataque, tentando fazer a jogada individual, foi desarmado pelo Maicon Silva, vem aqui Otávio lentamente fazer o latereio e colocar a bola na área.
1: Otávio não fez o latereio, preferiu deixar no Vinícius. Vinícius para o Recife, bateu pro gol direto para fora. Wesley, tá gostando desse segundo tempo? Já estamos na metade final deste segundo tempo, Brasil segue ganhando 1-0.
4: É, e o Brasil já teve o jogo mais na sua mão, né? O começo do segundo tempo do Brasil foi muito bom. Boas transições, conseguindo chegar ao ataque, tentando ali finalizações em boas trocas de passes. Mas agora o Gaúcho já conseguiu equilibrar. O Gaúcho começa a levar um pouco mais de perigo nas suas transições. Colocou o Adriano Klein por um lado e o João Ferreira por outro, o técnico Fabiano Dade, para ter um pouco mais de velocidade, ter um pouco mais de versatilidade e buscar um pouco mais o ataque. Está tentando sair um pouquinho mais Fabiano Dade, mas o Brasil que já teve ali um momento que teve um pouco mais de tranquilidade dentro da partida, agora começa a ter um pouco mais de dificuldade para estar ameaçando essa equipe do Gaúcho.
1: Informação.
2: 18 minutos da segunda etapa, porque a União Frederiquense fez 3-0 no Bagé com o Jonathan nesse momento. Então a União Frederiquense vai vencendo com folgas a equipe da Rainha da Fronteira.
1: Olha, agora o Gedeilson chegou bem na cobertura, sobra para Zanelato, bateu em cima do Vinícius, vem no contra-ataque o Brasil, botou na frente, o Pet acabou perdendo. João Ferreira domina, perna esquerda, faz o passe mais atrás, ela chega no Gabriel Iano. O Peterson teve a oportunidade do contra-ataque, né, Wesley?
4: E acabou errando o passe, né? Ele não sei se ele esperava que o Vinícius fosse assumir ali o controle na posse de bola. Acabou que um deixou pro outro e no final ficou com nenhum e o Gaúcho veio pro ataque.
1: João Ferreira fez o cruzamento, a bola desviou, chegou no Igor dentro da área. Ian Felipe girou, bateu, é gol do Gaúcho! Gol do Gaúcho de passo fundo, Ian Felipe, aliás, cruzamento ali pela direita, e a bola sobrou para o artilheiro, camisa 9, meteu no fundo da rede, 25 minutos do segundo tempo, está empatado o jogo na baixada, 1-1, detalhe do gol, Wesley.
4: Começa pelo lado direito, João Ferreira leva para a perna esquerda, faz o cruzamento, a bola fica no bate-rebate dentro da área, o Igor Martins encontra o Ian Felipe, que faz um belo giro de centroavante, consegue colocar para o fundo da rede, empata o jogo, é o que eu vinha falando, né? O Brasil já teve um controle maior da partida, agora via o Gaúcho tentando um pouco mais e nessa tentativa acaba empatando o confronto, agora está tudo igual, Lucas Fabião.
2: Ian Felipe faz o primeiro gol do Gaúcho na divisão de acesso, o primeiro dele nessa temporada, ele que já tem 3 gols com a camisa do Gaúcho em 2024, agora faz mais um no momento, 1 para o Brasil, 1 para o Gaúcho, Ian Felipe, camisa 9, deixa tudo igual.
1: É, agora o Morbeck tentou ali o passe, foi errado, Wesley.
4: É, o Morbeck agora baixou a cabeça, né? Conseguiu errar o passe ali porque o Silas estava posicionado já na entrada da área. Ele acaba dando passe em profundidade para ninguém e agora a bola fica com o Gaúcho.
1: Lançamento, toca de cabeça ali, Thiago Henrique. Silas completa, ela sobra ali para Morbeck. Morbeck mais atrás para o jogador que é o Venício. Fez o lançamento para o Pet, tentou o Domini, escorregou no gramado. E é bola para a equipe do Gaúcho aí, Wesley.
4: Venício ia tentando mais um passe em profundidade. O Peterson ia ganhando na corrida do Bruno Reis, mas a bola acabou escapando, ele escorregou no gramado. E agora o Gaúcho novamente tem a posse da bola e vai tentando o ataque.
1: E vai pintar a estreia no Brasil, camisa 19 aí, Wesley.
4: Camisa número 19, Davi Torres. Daqui a pouco a novidade da equipe Chavante.
1: Otávio domina campo de defesa, faz o passe mais atrás ali com o Lula. Lula na direita para Thiago Henrique. Thiago Henrique faz o passe por dentro ali para Peterson. Pet domina, faz o passe para Gedeilson. Gedeilson para o Venício. Fez o lançamento, sobe Maicon Silva, recua e deixa a bola para o goleirão Lucas Alves. Eu quero as mensagens, torcedor participando aí, Lucas Fabião.
2: Tá por aqui no nosso WhatsApp 53984135473, o Osmar Fulch, na torcida pro meu Brasil, das três vendas, fala o Osmar. Também por aqui o Moisés Xavier e o Tayone Ávila, de olho no Sport Clube Pelotas e também no Grêmio Esportivo Brasil. Siga interagindo conosco.
1: Domina a bola o Jefferson Lopes. Daqui a pouco vamos saber.

0: Troca do 7 pelo 19 no Lajadense. Da Silva saindo, Samuel Leal entrando em campo. E também entrando, camisa número 14, Samuel Duarte. Saída número 2, Léo Medeiros.
1: E aqui vai ter troca no Brasil. Tá saindo o estreante, entrando outro, Wesley.
2: Sai o camisa número 7, Silas, cara, capitão da equipe. E entra o camisa número 19, Davi Torres. Estreia de Davi Torres com a camisa chavante.
1: Como é que foi a estreia do Silas? Gostou, Wesley?
2: Conseguiu ter um bom controle ali dentro do meio campo, né? Ele bastante móvel, né? E conseguindo aparecer por todas as partes do campo. Em alguns momentos até aparecia na defesa para estar ali ajudando na recuperação de bola, na tentativa de armação. Então, era um Silas que conseguiu estar dentro daquele limite, né? Do trabalho que foi realizado até aqui, conseguindo impondo sim um bom ritmo de jogo.
1: Começou, Fernando?
3: Começa o segundo tempo aqui na Arena Alve Azul, 1 para o Pelota, 0 para o Lajadense. Lajadense então com duas mudanças, o Samuels em campo, é para complicar o narrador que está começando agora, né, Lousado?
1: É, vai para a cobrança do escanteio aqui o Gaúcho, Adriano Klein para a cobrança de escanteio ali pelo setor esquerdo. Vamos chegando aqui a 30 minutos do segundo tempo. Adriano Klein na cobrança, levantamento fechado, corta Gedeilson, sobra para Davi Torres dentro da área, já limpou ali a marcação, já faz o drible ali em cima do Adriano Klein, mas acabou saindo com bola e tudo. Lateral para o Gaúcho no campo de ataque, Fernando.
3: É por aqui, comecinho de segundo tempo, nem um minuto ainda, mas já tem um atleta do Lajadense caído. Consegue identificar daí quem é, João?
0: Olha, me parece camisa número 4, o Kevin, na disputa ali aérea com o Lucão. Me parece até que o Lucão estava impedido, no final das contas não deu, né? O auxiliar aqui deste lado, que é o Otávio Negramante, com o contato ficou caído ali o Kevin, mas já levantou, tudo certo, né? Vai levantando ali, conversando com a arbitragem, tudo certo com ele, vai saindo, vai ter que sair porque recebeu o atendimento. Mas tudo primeiro certo, deve voltar assim que o árbitro autorizar.
3: Beleza, primeiro minuto de jogo aqui, 0-0.
1: Aliás, lançamento. 1-0 pro Pelotas. Lançamento ali, mas foi tocado o Thiago Henrique ali pelo Adriano Klein. O torcedor ficou na bronca, o árbitro não viu, mandou seguir. Adriano Klein escapou da marcação, fez o passe. João Ferreira para Maicon Silva nas costas dele, mas ele conseguiu recuperar. Jogador do Brasil tá caído lá, vai ser atendido. Torcedor ficou na bronca ali com o Adriano Klein. Jogo parado aqui, Fernando.
3: Aqui o jogo já em andamento, troca passes do Pelotas no campo defensivo. Este é Christian Luca bate pra frente, bola que procura o Adson, ficou melhor ainda para o Thiago André, autor do gol, linha de fundo, faz o cruzamento, segunda a trave. Quem é que sobe ali, afasta por ali o Samuel Duarte, camisa número 14 da equipe do Lajadense, que entrou agora. A bola sobra para o Pelotas, o atleta do Lajadense está lá esperando para entrar em campo. Pelotas ataca, o lançamento para dentro da área, ela fica nas mãos do goleiro Railson. 2 minutos e meio, 1-0 para o Lobão.
1: Aqui o jogo segue parado, para atendimento ali o Thiago Henrique, e o Daite aproveita para falar com seus jogadores de defesa ali, o Fernando Moraes. Aqui jogo parado, toca daí.
3: Beleza, aqui o Pelotas tenta sair jogando ali com o Giovani, acaba sofrendo a falta. Falta para a equipe do Esporte Clube Pelotas ali no campo defensivo. Era o Vitor Oliveira que acabou sofrendo a falta. Já foi cobrada. O Pelotas troca passes no campo de defesa. Vai vencendo pelo placar de 1-0. 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Agora espanou o taco ali o Samuel Duarte, de novo ele acaba afastando a bola pro meio campo, tenta recuperar o Pelotas e consegue. Bola com Vitor Oliveira, Giovani, Vitor Oliveira troca passes o Pelotas. Christian Luca recebe o capitão Auro Cerulho, a bola colocada na ponta direita. Este é Adson, já no campo ofensivo, pedala, vai pra cima da marcação, pra lá, pra cá, ainda ele tenta fazer o cruzamento, ela sai fraca e fica nas mãos do goleiro Railson. Segue 1-0 para o Pelotas, 3 minutos e 50 do segundo tempo.
1: E atenção, torcedor ligado na universidade, chegou a hora de conferirmos tempo e placar do futebol da Rio. Aqui, estádio Bento Freitas, 33 minutos, 1 para o Brasil, 1 para o Gaúcho, Fernando Moraes.
3: 4 minutos e 10, Arena Alve Azul, 0 para o

0: Tiradense, 1 para o Pelotas, Lucas Fabião.
1: E com esse empate, o Brasil vai chegando a um ponto, vai ficando na quinta colocação. O Gaúcho vai chegando também a um ponto, ficando na sexta colocação. E com esse empate, o empate do Brasil, o Pelotas sobe degraus e nesse momento é vice-líder com seus 3 pontos. 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
0: 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Lançamento e a falta do Ian Felipe em cima do Otávio, falta para o Brasil no campo de defesa.
3: Arremesso lateral já cobrado ali pelo Sport Clube Pelotas no campo defensivo. Jean Roberto domina e gira bem, mas o passe acabou não encontrando o Maurício. Samuel Duarte ali afastou pela linha lateral, deu um balão direto para fora. Lateral para o Pelotas no campo de defesa, 5 minutos e 18, 1-0 Lobo.
0: Otávio meteu na área, passou pelo Morbeck, sobrou para Davi Torres dentro da área, dominou perna esquerda para cima do Adriano Klein, linha de fundo, fez o passe para trás, Gedeilson pro Vinícius, entrada da área, ameaçou o chute, agora ele bate em cima do Luiz Fernando, volta para Vinícius, lado direito, tentou a jogada, Davi Torres corta de qualquer maneira, Luiz Fernando, o Brasil tentou, o Brasil chegou, mas a zaga do Gaúcho afastou o perigo aqui, 35 minutos, 1-1.
3: Aqui o jogo no segundo tempo começa mais pegado, assim como tem sido a tônica da partida. Agora uma lateral para o Lajadense, cobrada direto ali na defensiva do Sport Clube Pelotas. Este é Jeder com o Fabinho, sem pressa ali para sair jogando Pelotas. Vitor Oliveira mais à frente, recua com o Jeder balão para frente, buscando o Lucão, disputou com a marcação. Olha ali o Thiago André, quase que ele ganha ali do atleta do Lajadense, que era o Christian. Recuperação do Lajadense, na sequência o chute do Samuel Duarte, a bola vai em cima do Mauri, lateral para o Lajadense, 1-0 para o Pelotas, 6:25 segundo tempo.
0: Davi Torres domina, faz o passe para Gedeilson, mais atrás para Vinícius, boa bola para Davi Torres, fez bem a cobertura ali o Bruno Reis, e já aciona o contra-ataque para o time do Gaúcho, faz o passe por dentro, passe errado,
3: atenção.
0: Recuperação do Recife, opa, alguém chamou?
3: Atenção, João Roberto dentro da área, ele tenta o giro, não consegue, volta mais atrás com o Giovani, Pelotas no ataque, Fabinho, linha de fundo, vai fazer o cruzamento, ele faz o cruzamento, o Tauan chegou por ali, não conseguiu cortar direito, ela vai pela linha de fundo, escanteio para o Pelotas, Lousada, eu chamo na cobrança.
0: Beleza, Vinícius domina lado esquerdo, faz o passe por dentro para Masson para Anderson Recife, entrada do campo ofensivo, ele trabalha com Vinícius na esquerda, mais atrás aqui para Recife, perna esquerda, vai levando para o ataque o time do Brasil, e aí o passe foi errado, ela fica para o Otávio e recua com o Lula aí, Fernando.
3: Escanteio, tá ali o Mauri, perna esquerda, camisa 10 nas costas, Mauri levantou primeira trave, subiu de cabeça, o Christian Luca não achou, ela volta ali no Pelotas, entrada da área, tenta fazer a jogada por ali, o Adson vai à linha de fundo, ele leva todo mundo, mas cruza mal, cruza rasteiro, também já tava desequilibrado ali o jogador do Pelotas, contra-ataque para o Lajadense, tenta fazer a jogada por ali, o jogador que me parece ser o camisa número 10, o Eliu, ele domina, ele briga contra a marcação, sofre a falta para o Lajadense na entrada do campo ofensivo, 7:55, 1-0 Lobo.
0: Duas trocas no Brasil e uma no Gaúcho, Wesley.
4: Isso mesmo, no Brasil saíram o Otávio e também o camisa número 5, o Anderson Recife, e entraram 16 Strite e também o camisa número 18, Germano. No Gaúcho saiu 9, que é o Ian Felipe. Só consegue confirmar o número de quem entrou?
0: 19.
4: O 19 Fogaça na equipe do Gaúcho.
0: Vai para a cobrança de falta o Brasil lá pela esquerda. Davi Torres vai meter esta bola na área. A bola viaja. Luiz Fernando sobe e corta. Masson tenta. Já foi tocado ali pelo Fogaça. E vem para o contra-ataque para o time do Gaúcho. Matheus Strite retomou. Vem o Brasil para o ataque. Botou na frente o Strite. Não tem ninguém para tocar. Ele vai para a linha de fundo. Tenta ali o lance. A bola sai em lateral para o Brasil, Fernando.
3: Atenção, chute do Fabinho, que chutaço, ponta esquerda, entrada ali da grande área, o Fabinho chutou como ela veio, pegou na veia, como diria certos narradores. Ela foi no canto, o goleiro Railson fez bela defesa, linha de fundo, escanteio para o Pelotas. Vai lá o Mauri para fazer a cobrança. Eu chamo na cobrança, Lousada.
0: Vai para o latereio, Matheus Strite jogar esta bola para a área, sobe Maicon Silva, Luiz Fernando completa e o Jefferson afasta o perigo. E agora o Fogaça sofreu a falta, mas ele seguiu com a bola, vem no contra-ataque o time do Gaúcho, abertura de bola para Adriano Klein, para cima do Gedeilson, bem demais Gedeilson, mas a arbitragem pegou a falta dele, falta em cima do Adriano Klein, eu chamo na cobrança.
3: Beleza, que acabou cobrando mal ali o Mauri, a bola que sobra com o time do Lajadense, lançamento pra frente, sobe ali junto à marcação o jogador da equipe do Esporte Clube Pelotas, parece ser o Vitor Oliveira que estava ali na cobertura, ela sai em linha lateral para o Lajadense, já cobrada, domina no campo defensivo o time Alviazul, sai jogando por ali o jogador que tem a camisa número 3, número 4 aliás, às costas, o Kevin, ele faz o lançamento, Jeder soberano ali afasta, ela vai sobrar no Pelotas, Giovanni balão pro alto, vai ficar na disputa ali do Kevin com o Mauri, ainda disputada, sobe ali também o Giovani, quatro jogadores perto da bola, fica com o Lajadense, a tentativa de lançamento na frente, corta por ali o Fabinho, vibra junto com o torcedor do Esporte Clube Pelotas, lateral para o Lajadense, 10 minutos e 21 do segundo tempo, 1-0 para o Pelotas.
0: Olha a cobrança de falta lá do Adriano Klein, meteu esta bola na área, sobe Germano e afasta, tenta o contra-ataque ali, o Masson, Zanellato jogou, a bola fica nas mãos do goleiro Davi, aqui quase 40, 1-1.
3: Aqui vem o Pelotas para o campo de ataque, recuperou o Lucão, tocou para o Jean Roberto, tentou de volta ali no Lucão, recuperou a defesa do Lajadense, mas volta para o Pelotas, Mauri, serviu o Fabinho, linha de fundo, cruzamento buscando o Lucão, ele desvia de cabeça, se jogou como ela veio ali, o Lucão, camisa 9, artilheiro, ela acabou subindo demais, foi pela linha de fundo, sem perigos ao goleiro Railson, tiro de meta para o Lajadense, 1-0 para o Pelotas, Lousada.
0: Fogaça para o João Ferreira, chegou bem Matheus Strite, botou na frente, ainda ele tentou a jogada, mas acabou cometendo a falta e vai receber cartão amarelo, Wesley.
4: É, a tentativa de sair dali do Maicon Silva, né, eu não achei que foi tanto assim para um cartão amarelo, mas a arbitragem acaba marcando a falta, dá mais um cartão para o Brasil, cartão para o Matheus Strite, só recuperando o Zanellato, agora sim tomou cartão, tá, na tentativa ali da lateral, ele acabou retardando o jogo, também tomou cartão, então para o 7 do Gaúcho e também para o 16 do Brasil.
0: Muito bem, aqui jogo parado, Fernando Moraes.
3: Aqui também, mas porque tem uma falta, falta para o Lajadense, é uma falta perigosa, sofrida pelo Júnior Viçosa, camisa número 33, é mais pelo lado esquerdo ali, é bom para um cruzamento, mas também cabe um chute, eu chamo na cobrança, Lousada.
0: E atenção, torcedor ligado na Universidade, chegou a hora de conferirmos tempo e placar do futebol da Rio. 41 minutos, 1-1 aqui no Bento Freitas.
3: 12 minutos e 12 do segundo tempo, 1-0 Pelotas na Arena Alve Azul.
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3: Que a falta cobrada não deu em nada, Lousada. Cobrou muito mal o camisa 10, ele 1, mas o Lajadense segue no ataque. Ele mesmo vai para a cobrança de lateral, tentou o Júnior Viçosa, rebate ali a defesa do Pelotas. Na sequência, o Adson bateu e ela foi para escanteio. Escanteio para o Lajadense, eu chamo na cobrança.
0: Pode daí, porque o jogo ainda tá parado para atendimento ao Maicon Silva, lateral direito da equipe do Gaúcho, Fernando Moraes.
3: Beleza, escanteio pro Lajadense, perigo de gol contra o Pelotas, vai o Cadinho, camisa número 11 para fazer a cobrança, atenção defensiva do Lobo, Cadinho, perna esquerda, levantou, primeira trave, ela vai a meia altura, afasta por ali o Mauri, na sequência a bola passou por todo mundo, ali o Lucão cabeceou pra frente, ela volta com a defensiva do Lajadense, Cadinho foi acionado, levantamento na área, sai, que é tua! Milton Rafael saiu para fazer a defesa, já repôs em jogo, Vem o Pelotas para o campo de ataque com Jean Roberto. A passos largos ele ultrapassa a linha divisória do gramado, coloca na esquerda para Fabinho. Em projeção, Fabinho colocou na frente, só não avançou porque foi derrubado ali pelo jogador do Lajeadense, me parece ter sido Samuel Duarte. Falta para o Pelotas, lado esquerdo, chance boa para o Lobo, eu chamo na cobrança.
0: Vinícius domina, marcado por dois jogadores, acabou Maicon Silva tocando na bola, e a lateral para o Brasil no campo de defesa. Vai daí, Fernando.
3: Aqui o jogo tá parado, Lousado. Fabinho, camisa número 6, que sofreu a falta, tá sentindo, acho que não vai precisar do atendimento médico, ele vai se levantando ali aos poucos.
4: Eliezer.
3: E vem o Eliezer aí na equipe do Lajeadense.
4: Isso mesmo, Eliezer 9 foi chamado.
3: Beleza, ele que esteve, né, há pouco de acertar com Pelotas, né, esteve em negociações com Pelotas, acabou não se concretizando, ele veio aqui para o Lajeadense, mas tem uma falta ali para o Pelotas, vai fazer a cobrança ali o Adson, levantamento fechado, Railson fica com ela, não dá rebote, 14-43, 1-0 para o Pelotas.
0: Davi domina a bola do campo defensivo, acelera com Lula, 44 minutos do segundo tempo, reta final de jogo, o Brasil tá buscando o gol da vitória, tá estreando com empate nesta divisão de acesso. Thiago Henrique faz o passe por dentro, a bola passou, chegou no Peterson, tenta o cruzamento, bateu na marcação, é lateral para a equipe do Brasil. Davi Torres vai para a cobrança, deixa mais atrás ali com o Thiago Henrique. Thiago Henrique vai meter esta bola na área, passou pelo Germano, a bola sai pelo outro lado, em lateral para a equipe do Brasil. Aí, Fernando.
3: Aqui a torcida do Lajeadense reclama muito ali de um lance próximo à grande área, reclama de um pênalti ou de uma falta. Não me pareceu ter sido nada, né? Até o João daqui a pouco pode ajudar, mas o Lajeadense vem pro ataque. Júnior Viçosa tentou ali de cabeça, corta o Fabinho parcialmente. Mauri ganha a segunda bola, ela fica com Pelotas. Jean Roberto, a classe, faz o lançamento buscando o Thiago André, lado direito. Ele mata a bola ali ali pra dizer no gramado, na terra ali da Arena Alves Azul. Mais atrás com o Giovani, este recua mais ainda com o Vitor Oliveira. Recomeça o Pelotas, trabalhando o jogo, tocando a bola na zaga. Segue 1-0 para o Lobo, 16 minutos, segundo tempo.
0: É, e aqui o Brasil tem falta boa. Brasil tem falta boa aos 45 do segundo tempo. É para fazer aquele gol da vitória nos acréscimos, para estrear com vitória na Série A2 do Campeonato Gaúcho. Mas por enquanto tá empatado. Tá o Pet na bola, tá o Matheus Strait também. É chance para o Brasil na bola parada. 45 minutos. Já foi autorizado ainda não. Árbitro, agora sim, vai autorizar a cobrança. É pelo lado esquerdo. Ainda o árbitro ajusta ali a movimentação dentro da área. Agora sim, autorizou. Matheus Strait, cruzamento, corta Maicon Silva, vai sobrar para Davi Torres, ali do lado direito, dominou, vai pintar novo cruzamento, Davi Torres levantou para o Germano, corta a defesa, volta a bola para o Matheus Strait, falta em cima dele, a arbitragem não marca, agora sim marcou, é falta para o Brasil, falta boa, Fernando.
3: Mudou o Lajeadense, João.
4: Eliezer saiu 10, Elil troca do camisa 10 pelo 5 centroavante, vai tentar dessa maneira, com dois homens de área, quem sabe conseguir um empate aqui pela Jadense, também tem a maior.
3: Pra ele mesmo, Samuel, que aliás, Eliezer, que acabou de entrar a camisa 9. Olha, João, deu uma entrada, olha, fortíssima ali, chegou com a sola dos pés, recebeu o cartão amarelo. Vai na falta aí, Lousado.
0: É, vou na falta porque é falta boa. É o Davi Torres na perna esquerda, é o Pet na perna direita. Já estamos chegando a 47 minutos. Vai para a cobrança, o time do Brasil passou pela bola, o Pet, levantamento da Vitória, toque de cabeça do Morbeck para fora! A bola chegou no centroavante, mas ele jogou por cima do gol. 47 minutos, 1-1 aqui na baixada.
3: Aqui 17 minutos 56, o Pelotas vai fazer um combo, João. É o 11, o 15 e faltou eu pegar um outro número ali, João. Tu conseguiu ver?
4: Ainda não, vi que é o Lucas Hulk, número 15, o número 19, o João Lengler, e o Lenger, 11. Na verdade, e o 11, que é o Brandão. Só um detalhe rapidinho, Fernando, pra mim teve um contato faltoso no Fabinho, naquele lance que pediram pênalti, e com o contato, né, ele foi deslocado, abriu o braço e a bola bateu no braço dele, não sei se estava dentro da área ou não, se não foi falta nele, foi falta dele no toque de mão, pra mim tinha sido falta na origem da jogada quando ele é deslocado.
3: É, eu fiquei com a impressão aqui de lance normal, né? Mas pode ser que a imagem, né? Não temos transmissão por imagem desse jogo, então não haverá como desmentir. Vai mudar o Pelotas, muita demora, né? Até porque tem um atleta caído ali do Pelotas. Olha, foi uma entrada muito forte do Eliezer, que acabou de entrar, vai precisar de até sair do gramado ali o jogador do Pelotas, Rosada.
0: É, e aqui o Brasil tem falta boa. O Gedeilson foi derrubado pelo lado direito. Brasil de falta em falta, de bola parada em bola parada. Vai criando oportunidades, vai chegando para marcar o gol da vitória. 48 e 30. Reta final de jogo. Para sair do Bento Freitas com a vitória. E para largar com 3 pontos na estreia do técnico Júlio César Nunes. Tem cobrança de falta o time do Brasil lá pelo setor direito. Está o Davi Torres, está também o Peterson. O Matheus Strade saiu da bola, 48, quase 49. Vai para a cobrança da falta. Agora caiu o jogador do Gaúcho aí. Eles vão fazer cera. E aqui o jogo está parado, Fernando.
3: Vamos aproveitar, então vamos nas trocas, João, rapidamente aí do Pelotas.
5: Trocas do Pelotas, sai o camisa 11 do Pelotas, não, vai o camisa 11, na verdade, do Pelotas, né, o Brandão para a saída do Lucão. Sai o 7, autor do gol, Thiago André, para o camisa 19, Lenger entrar. E também sai o 8, Giovani, para a entrada do 15, Lucas Souza.
3: Beleza, 3 alterações no Pelotas, agora o jogo vai recomeçar aqui, 20-16, 1-0 Lobo, Lousado.
0: Vamos para a cobrança da falta, já levantou ali o Maicon Silva, fez só uma cera lá dentro da área, 49-40, vai para a cobrança da falta o time do Brasil, passou da bola o Peterson, Davi Torres meteu na área, o desvio, a bola vai passar por todo mundo. E vai sair em lateral para o time do Gaúcho. Não deu em nada essa falta, Fernando.
3: Aqui o Pelotas desce para o campo de ataque. Bola com Adson. Camisa número 2 às costas. Lado direito. Ele puxa para a perna esquerda. Faz o cruzamento na área. Afasta por ali a defensiva do Lajeadense. Vai completar o Christian ali. Ela vai sair em lateral para o Pelotas. Lateral no campo ofensivo para o Lobo. 21-1. Pelotas 1, Lajeadense 0.
0: Wesley, tu viu o tempo de acréscimos? Confesso que não...
4: Mais 7.
0: Mais 7. Então tem mais 2 minutos. Gedeilson faz o lançamento para Germano. Lado direito corta Bruno Reis. Sobra de bola para Davi Torres. Já entrou querendo o jogo. Fez o passe errado. Corta a defesa lateral para a equipe do Brasil fazer a cobrança. Quando vai ter mais 2 trocas da equipe do Gaúcho. Vão sair o 2 e o 7. 15 e 18 aí, o Wesley.
4: Sai então o Zanelato e também Maicon Silva para do João Gonçalves e também do Felipe Prado.
0: Muito bem, vai daí, Fernando.
3: 21 minutos aqui, 1-0 para o Pelotas, cobrança de tiro de meta para o Lajeadense, bate na bola ali com o goleirão Railson, estava olhando aqui o horário, né? São nesse momento 4 horas e 56 minutos horário de Brasília, a bola fica brigada ali no meio, ganha ali o Pelotas, tenta o Lajeadense recuperar com o Eliezer, a bola sai em lateral, depois sai de bola para o Lobo no campo defensivo, não tem pressa ali o Watson, porque o Pelotas vai vencendo 22 minutos, Lobo 1, Lajeadense 0.
0: Desce para o contra-ataque o Gaúcho, mas chega bem o Vinícius na proteção. Ela vai sair em tiro de meta para o Grêmio Esportivo Brasil aos 51 minutos. Tem 30 segundos de bola rolando. Vai o Gedeilson, fez o passe para Germano. Germano domina, pisa na bola, ultrapassa a linha que divide o campo, faz a inversão de bola, chega aqui no Matheus Strade, não chegou. Ô, Germano! Mais 1 minuto, vamos a 53, Fernando Moraes.
3: Por aqui o Lajeadense tem uma lateral no campo ofensivo, já cobrada mais um pouquinho. Corta João Lenger, a primeira participação ali do camisa 19 do Pelotas. Nova lateral para o time do Lajeadense. Christian por ali vai deixar para o Cadinho. Cadinho vai colocar essa bola na grande área, vai para o lateral. Ele pede ali que o técnico Daniel Franco saia da frente dele, porque é próximo ao reservado do Pelotas. Tá na frente ali o técnico Daniel Franco, mas o Cadinho consegue colocar essa bola para dentro da grande área. Afasta por ali o Fabinho, como foi sem intenção. Ela vai direto nas mãos do goleiro Milton Rafael, que não tem pressa para repor ela em jogo. O Pelotas vai vencendo por 1-0, 23 minutos do segundo tempo.
0: Últimos 30 segundos de bola rolando aqui no Bento Freitas. Tem uma cobrança de falta, o Gaúcho ainda no campo de defesa. Luiz Fernando meteu essa bola lá para o Adriano Klein. Ele dominou, escapou da marcação. Na sequência, erra o passe. Gedeilson completa, tentou o passe ali, a bola ficou no meio do caminho. Cortou o Thiago Henrique, vai terminar o jogo. Germano domina no campo de defesa. Ainda tenta um último ataque o time do Brasil. Vinícius mais atrás para Lula. Lula faz o passe para o Matheus Streit. O árbitro vai deixar jogar. 53 minutos. Matheus Streit domina. E aí ele acaba o jogo. Fim de papo do Bento Freitas. Um para o Brasil, um para o Gaúcho. Estreia com empate do Rubro Negro aqui em Pelotas, Fernando Moraes.
3: Aqui 24 minutos, 1 a 0 para a equipe do Pelotas. Tem uma falta ali, o time do Lajadense. Lembrando toda a repercussão desse jogo do Brasil, também do Pelotas, no nosso super sala de imprensa após o apito final aqui na Arena Alviazul. Tem uma falta agora ali, o time do Lajadense, lado esquerdo, campo ofensivo. Tá posicionado por ali o número 6, Christian, e também o 11, Cadinho. Dois jogadores posicionados por ali para fazer a cobrança. É uma chance perigosa para o time do Lajadense. Lado esquerdo cabe o chute, cabe também um cruzamento. Muita demora ali, o agarra-agarra na grande área. Pessoal, fim de semana já passou. Nada de se agarrar ele na grande área. Vai autorizar o árbitro Elias Eliseu. Ficou só ali o Cadinho. Ele levantou na área, tirou o peso dela, tirou parcialmente o Jeder. Complementa por ali o Vitor Oliveira. Na sequência, os dois jogadores ali se abraçaram. O juiz entendeu que foi um lance normal, rifa dali a defensiva do Pelotas. Vai sobrar no Lajadense no campo defensivo, por ali o Samuel Duarte, ele faz o lançamento, bola que buscava o Eliezer, recupera ali o Pelotas, João Lenger, bonito passe. Aí o Jean Roberto serviu a bola na frente por ali, este é Brandão, tá frio no jogo, tentou pro meio, Lauri deixou passar, Jean Roberto, perna direita, ajeitou, não quis chutar, ainda Jean Roberto mais atrás agora ali, cadencia o jogo, é a bola que chega no Adson, camisa número 2 às costas, ele faz o levantamento, afasta ali a defensiva do Lajadense, vai sobrar no Samuel Leal, ele ganha por ali do Jean Roberto, ganha do segundo marcador, mas ela fica espirrada, volta no Pelotas, o lançamento buscando o Brandão, artilheiro, que hoje veste a número 11, mas fica na defensiva do Lajadense. Este é Cadinho, recebeu do Christian, Cadinho, ainda ele, ganhou do João Lenger, faz bem a tabela por ali com o Tauan. Avança o Lajadense para o campo ofensivo, 1-0 para o Pelotas, Unimed Pelotas, aqui tem gente, aqui tem vida, aqui tem Unimed. Lobo tá na frente, o Lobo tá ganhando, no momento que o juiz vai parar o jogo. João, e a partida até aqui, João?
5: Jogo bastante equilibrado nesse segundo tempo, né? O Pelotas aciona bastante pelo lado esquerdo, o Fabinho consegue achar bastante espaço, mas na hora do cruzamento, na hora de acertar aquele passe para dentro da área, ou acertar a finalização, como bem finalizou, mas para a defesa do Railson, tá faltando detalhe. E aí com isso o jogo ainda segue um pouco em aberto, né? O Lajadense não consegue pressionar, não consegue ter uma chance clara de gol, mas segue acionando a bola lá da área, e essa bola, obviamente, né, a aérea fica com perigo quando tu tem Ezer e o Júnior Viçosa ali para tentar finalizar. Mas até o momento, a defesa do Pelotas muito bem postada com o Jeder e com o Christian Luca.
3: É, são duas torres gêmeas ali na área do Lajadense, né? Na área do que atacam, né? Tanto o Eliezer quanto o Júnior Viçosa, dois centroavantes de área. Agora tem uma lateral ali, o Pelotas, para fazer a cobrança. O Adson vai para a cobrança, o juiz vai dar uma conversada por ali, vai dar uma bronca na gandula, né, da equipe do Lajadense.
5: Não, e a gandula ali, não quis nem saber, a gandula tá xingando os árbitros ali.
3: É, não quis nem saber de conversa, mas é lateral pro Pelotas, bola na linha de fundo, Jean Roberto para João Lenger, de primeira para o Adson, a bola fica disputada por ali, corre atrás dela o João Lenger, o Tauan acabou sofrendo a falta para a equipe do Lajadense fazer a cobrança no campo de defesa, João.
5: Na tentativa de sair ali pro contra-ataque, Tauan recebeu um leve toquinho, dá para assim dizer, mas suficiente para o árbitro marcar a falta do jogador da equipe do Pelotas. Com isso, já saiu jogando, o Lajadense ataca pelo lado direito.
3: É, atacava, porque foi falta, né? Falta ali, aliás, hoje está marcando lateral. Ali, lateral para a equipe do Lajadense fazer a cobrança, já cobrado, vem ali o Samuel Duarte, faz o cruzamento, ela passa por todo mundo, João Lenger acabou dominando errado, Adson na sequência ali na disputa com o jogador do Lajadense ali, que me pareceu ser o Júnior Viçosa, deu um balão ali para não se complicar. Cobrança já efetuada por ali, o Christian na disputa com o João Lenger, deu uma, deu duas, deu três rapas ali no João Lenger, no Christian, para ele cair. Na terceira ele caiu, falta para o Lajadense, João.
5: Jogador já desequilibrado, é o que eu falei sobre ter um pouco também de inteligência, né? Não fazer esse tipo de falta, já numa... um setor da metade do campo ofensivo, digamos assim, do Lajadense, claro que bem aberto, né? Mas camisa 11, Cadinho vai jogar na área. Era uma jogada praticamente morta e agora vira uma chance de perigo. Cadinho na bola.
3: Autorizado, Cadinho, perna esquerda, colocou lá no perigo, afasta por ali. Ou não afasta, né? O último toque foi do ataque do Lajadense, a bola foi pela linha de fundo, até totalmente sem direção. Tiro de meta pro Pelotas, João.
5: Pois é, até o árbitro ficou na dúvida, né, se sido o camisa número 4 ali, o Kevin, que tinha cabeceado, se tinha sido o toque no jogador do Pelotas, mas foi defensor da equipe Lajadense que cabeceou para fora. O Milton Rafael vai para a cobrança do tiro de meta, segue 1-0 para o Pelotas aqui na Arena Alvesul, informando para o Dr. João Siqueira.
3: 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Tá se preparando ali o Pelotas para fazer uma substituição, é o 18, daqui a pouco o João informa, porque o Pelotas vem para o campo de ataque, esse é Vitor Oliveira, deixou para Fabinho, então o Índio é volante, vai colocar mais um volante ali, o técnico Daniel Franco. Tenta ali o Pelotas fazer a jogada, o Mauri ganha do primeiro, ganha do segundo, toca para Lucas Hulk para Adson. O Lucas Hulk entrou no segundo tempo, né? Bom jogador, fez muito bem a Copa FGF do ano passado aqui pelo Pelotas. João Lenger vai para o ataque, faz bem ali o pivô Jean Roberto, mas o Mauri acabou não conseguindo alcançar a bola, afastou ali a defesa do Lajadense, agora bate de lá, bate de cá, o Vitor Oliveira consegue botar lindamente no chão para o Fabinho, faz o cruzamento buscando o Brandão, afasta por ali a defensiva, voltou, Lucas Hulk para João Lenger, não alcança por ali, camisa 19 do Pelotas, na sequência o Christian rifou ela pela linha lateral, é lateral para o Lobo e a troca no Pelotas, João.
5: Saiu o Jean Roberto, imaginei que pudesse ser ele porque já dava sinais de cansaço. Jean Roberto, camisa 17, vai saindo por ali para a entrada do camisa número 18, o Índio, reforça um pouquinho mais o meio campo defensivo, o técnico Daniel Franco.
3: E atenção, torcedor, vamos aproveitar para girar o tempo e placar da divisão de acesso 2026. Arena Alveazul, chegamos a 30 minutos e 50, quase 31, 1 para o Pelotas, 0 para o Lajadense, Lucas Fabião.
1: E terminou os outros jogos da divisão de acesso, apenas agora Lajadense e Pelotas rolando. O União Frederiquense venceu o Bagé pelo placar de 3-0 e é líder disparado pelo saldo de gols. O Passo Fundo também venceu a equipe do Apafute, 1-0, vitória do tricolor de Passo Fundo. E o Brasil de Farroupilha empatou em 0-0 com a equipe do Aimoré. Agora só falta finalizar o jogo entre Lajadense e Pelotas para ser finalizada a primeira rodada. 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
3: É, só falta terminar esse jogo e que termine assim, né? O Pelotas vai ganhando, vai conquistando a vitória na estreia da divisão de acesso fora de casa contra o adversário cascudo, um adversário difícil. E agora tem uma falta por ali, o Lajadense, e cartão amarelo pro João Lenger, João.
5: Pois é, gente. Praticamente nesse mesmo, um pouquinho mais forte na chegada ali do Lajadense de ataque. Um pouquinho atrasado, tentou o bote, acabou fazendo a falta amarelo para o Lenger, camisa 19, e Cadinho na bola, metendo tudo. Falta agora, até mesmo mais perto do meio de campo, é tentativa de alçar para dentro da área, Cadinho, vai lá.
3: Vai pra bola o Cadinho, camisa 11 às costas, refugou na primeira, agora sim levantou mais fraco ali, acabou afastando a defesa do Pelotas. A bola que sobra, tira dali o Brandão, a bola volta no time do Lajadense, bate pra frente por ali o Samuel Duarte, ela vai na linha de fundo, tiro de meta para o Sport Clube Pelotas. E aí, João, a entrada do Índio, sai Jean Roberto, Daniel Franco reforça o meio campo.
5: Isso, reforça um pouco mais o meio campo, também um pouco mais a bola parada defensiva. Claro que o Jean Roberto, como sempre falo, é um bom jogador para a bola parada, mas por já estar um pouco mais cansado também, é um jogador que ofensivamente não estava conseguindo vencer tantos duelos, construir tantas jogadas, por isso tira o meio armador, camisa 17, para a entrada de mais um volante, reforça um pouco mais o meio de campo, esse duelo de primeira e segunda bola que segue acontecendo até aqui, e claro, né, o Indy também olho nessas bolas paradas aí que vai tentando alçar na área do Pelotas a equipe do Lajadense.
3: 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E sai jogando ali o Pelotas, Lucas Hulk, bonito toque, por cima da marcação ali do Samuel Leal. Fabinho domina, campo defensivo, lado esquerdo, faz o lançamento ali buscando o jogador que é o Mauri, camisa número 10. A bola é afastada pela defensiva do Lajadense, complementa por ali o Samuel Leal, mas essa bola saiu, né? Essa bola saiu, saiu em linha de lado. É lateral para o Sport Clube Pelotas. Não tem pressa ali o Fabinho. Chegamos a 33:50. 33 minutos da segunda etapa. O Pelotas vai ganhando. O Pelotas na frente aqui na Arena Alves, 1-0 pro Lobo. Bola na área. Brandão contra dois jogadores. Brandão dominou, caiu. A arbitragem manda seguir. A bola acabou sendo afastada ali pela defensiva do Lajadense. Vai voltar no Pelotas. Adson, bico de bota na bola. Bola sobra ali para a defensiva do Lajadense, agora o jogo fica feio. Christian Luca bate em cima da marcação, ela sobra e vai sair do gol o goleiro Milton Rafael, que não quis saber de brincadeira, botou pela linha lateral. Rapidamente, Lucas Fabião, a informação.
1: Gol do Palmeiras, Maurício faz 1-0 em cima do Fortaleza, jogo válido pelas oitavas de final da Copa do Brasil.
3: Beleza, vem o time do Lajadense, Vinícius tentou colocar na grande área, a defesa afastou, na sequência o Samuel Duarte ganhou essa bola, fica ali com o zagueirão que é o Kevin, Kevin camisa 4 às costas, para Samuel Duarte, faz o lançamento na frente, Fabinho vai disputar ali contra o Eliezer, não quis saber de conversa o Fabinho, balão pra frente, afasta ali a defesa do Lajadense, ela sobra no Pelotas com o Vitor Oliveira, este agora que domina por ali é o, me parece ser o Lucas Hulk, falta para a equipe do Pelotas, falta no campo defensivo, não tem pressa o Lobo tá ganhando 1-0, João.
5: Pois é, recebeu ali de costas para marcar, fez bem o pivô, esperou o contato, camisa 19, o Samuel Leal chegou empurrando, a falta bem marcada e já cobrada pela equipe do Pelotas, que segue vencendo por 1-0 aqui na Arena Alves Azul, informando para Peças e Acessórios Pioneiro.
3: É, vem o Pelotas para o campo de ataque com o Adson, sobe bastante o lateral, mas dessa vez ele não caprichou nem um pouquinho, a bola foi direto ali pela linha de fundo, saiu tiro de meta para o Lajadense. 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Até dei uma pausa aqui, né, durante
5: Fernando.
3: Vai daí, João, vai daí.
5: Só um detalhe, né? Alguns torcedores do aqui, principalmente dessa parte social, né? Aí na um pouco abaixo das cabines de imprensa, já estão se levantando e começando a ir embora, né? A gente sabe que aqui na região, né, o pessoal torce muito para a dupla Grenal, daqui a pouco mais tem jogo de ambos, né, pela Copa do Brasil. Acredito que alguns já estão rumando para suas casas para ver a dupla Grenal e deixando aí o Lajadense, que nesse momento vai perdendo por 1-0, né? Alguns quantos torcedores já se levantando e se retirando aqui da Arena Alves Azul.
3: É, até pelo que a gente tem conversado, né, João, até pro pessoal da imprensa aqui, muitas vezes o Lajadense ele é a terceira opção, né? Tem também o campeonato regional aqui do Vale do Taquari, que é muito forte, né? E o Lajadense acaba ficando atrás até para essa competição que é de caráter amador, né? Então é realmente, até o número é ok aqui de torcedores, olhando por aqui as sociais estão bem cheias, né? Até o horário também, o dia ajuda, mas o torcedor normalmente prefere, né, assistir ou a dupla Grenal ou o regional. Vamos na falta para o Pelotas, levantamento ali feito pelo Mauri, essa bola vai na área, afasta ali a defensiva do Lajadense, sobrou João Lenger, bateu de primeira, essa bola passa perto, não bateu de primeira, ele dominou e bateu, mas pegou mais na orelha da bola, ela saiu à esquerda do goleiro Railson, no momento que vai mudar o Lajadense, João.
5: Isso mesmo, vai saindo o 13 Vinícius para a entrada do camisa 17 Gianluca, mais uma troca na equipe do Lajadense.
3: Chegamos a 37 minutos, 37,5, o Lobo vai ganhando pelo placar de 1-0, vai saindo com a vitória da Arena Alves Azul, um adversário chato de se enfrentar aqui, fazia tempo que o Pelotas não ganhava aqui nos domínios do Lajadense, até se não estou enganado, depois a gente pode confirmar essa informação, acho que é a primeira vitória do Pelotas na Arena Alves Azul, né, contando o estádio novo que foi inaugurado em 2012, antes era o antigo estádio Florestal. Tem uma cobrança de lateral por ali, o Lajadense, essa bola que vem na grande área, afasta por ali a defensiva do Pelotas, na sequência o Lucas Hulk briga com a marcação, ele ajeita de cabeça para Fabinho, balão na bola, ela viaja ali os céus da Arena Alves Azul, volta com o domínio do Lajadense, a tentativa na frente, buscar tava ali, ou o Eliezer ou o Júnior Viçosa, foi muito forte, ficou nas mãos ali do goleiro Milton Rafael. Vamos chegando a 38 minutos, João Antônio Ferreira, e o jogo, o que o Pelotas tem que fazer para manter esse placar?
5: Tentar manter primeiro, né, a bola o mais longe possível da sua área, né, porque passando o meio campo com o time do Pelotas um pouco mais recuado, a equipe do Lajadense já tenta a ligação direta nesse cruzamento um pouco mais ali para ou para a entrada da área ou realmente para dentro da área, buscando os dois centroavantes. Mas se não conseguir, pelo menos tentar manter mais a posse, né, vai ter mais uma troca ali pelo lado do Pelotas, ainda não conseguiu observar quem é o atleta que vai entrar, mas vai tentando 16. Fazer alguma manutenção dos seus atletas para continuar com fôlego para seguir jogando. E vem o Pelotas.
3: Vem o Pelotas, João Lenger acabou não conseguindo dar prosseguimento à jogada, ela vai sobrar no Fabinho, lado esquerdo, gira sobre a marcação, bonito, mais um corte, ainda ele contra dois jogadores, Fabinho passou pelo segundo na tabelinha ali com o Mauri, bonita tabela com o Mauri, vai perdendo o equilíbrio ali o Mauri, os jogadores do Lajadense se atrapalham, mas a arbitragem entendeu que o último toque foi de jogador do Pelotas. Olha, João, eu fiquei com a impressão de escanteio, mas vai na troca aí do Pelotas.
5: Sai o 5, Vitor Oliveira, para a entrada do número 16, o Iago Lucas. Vai tentando agora ter um pouquinho mais de escape pelo lado direito, né? Quem sabe, um jogador pelo menos de defesa pelo lado direito. A gente tá vendo, né? A equipe do Lajadense tá bastante pelo lado esquerdo, com o Cadinho também nas subidas do lateral esquerdo, Christian, né? Então, traz aí um meia direito, digamos, para tentar atacar as costas justamente do lugar onde a equipe do Lajadense está tentando cair, claro, né, sem a posse da bola, tentando defender, recompor um pouco mais esse lado direito defensivo.
3: É, vem o Lajadense para o campo de ataque, esse é Tauan, Tauan faz o lançamento, Fabinho corta de cabeça, muito bem o Fabinho, se tiver a votação do craque do jogo, meu voto vai no Fabinho, grande partida ali do lateral, e o Tauan...
5: Vou com ele também.
3: É, Fabinho, grande atuação do camisa número 6 da equipe do Pelotas, mas vem o Lajadense, lado direito, campo ofensivo, ali o Tauan ficou sentindo, mas o Lajadense dá prosseguimento, afinal precisa do empate, olha a bola na área, muita reclamação por parte do torcedor, o Júnior Viçosa ficou caído ali no gramado, na disputa com a defesa do Pelotas, olha, João, é no mínimo duvidoso esse lance, tá, eu vou ter que ser sincero.
5: Olha, é aquilo, teve um bracinho, eu não sei se conseguiria chegar ali para conseguir desviar de cabeça na bola, mas desequilibrou minimamente, pelo menos, o Júnior Viçosa. O árbitro estava de frente para o lance, com visão, né, inteira, né, ninguém, nenhum jogador à frente, então observou plenamente o lance e achou que se jogou o Júnior Viçosa, deixou o jogo seguir, mas agora teve falta ali do Iago Lucas para cima do, me parece, o Cadinho, e é ele mesmo que vai para a cobrança da falta.
3: É, Cadinho, camisa 11 às costas, vai levantar essa bola na área, artilharia aérea do Lajadense por lá, levantamento, desvio de cabeça, Milton Rafael faz uma grande defesa, ele voa no canto esquerdo ali para salvar o Pelotas, João.
5: Cruzamento, a bola foi fazendo a curva, mais ou menos ali, passando a marca do pênalti, apareceu o Marco, camisa número 3, cabeceio como manda o manual, para baixo, ela foi saindo um pouquinho do goleiro Milton Rafael, ele se esticou, fez a defesa, escanteio lá do outro lado para cobrança.
3: É o Cadinho, Cadinho, camisa 11, faz o levantamento, essa bola vem fechada, Milton Rafael tira ali de soco, na sequência João Lenger, contra a marcação, ele domina, vai na disputa ali de bola contra o atleta que me parece ser o Tauan, ela sai lateral, lateral para o Lajadense, daqui a pouco giro do placar, temos 41 minutos já, 42 de bola rolando, daqui a pouco também os acréscimos, vai para o latereio por ali a equipe do Lajadense, deixa para o Cadinho, o Cadinho cobra tudo, né, cobra lateral, cobra escanteio, é o homem da bola parada, e agora ele coloca essa bola na grande área, afasta por ali o jogador que me pareceu o Brandão, ajudando ali a defesa, o Brandão, a bola que volta ali para a defesa do Lajadense, o goleiro Railson bate para o campo de ataque, a bola que sobe, desce no, na Arena Alve Azul, recupera ali o Pelotas, é contra-ataque, que bolão, vem Brandão, mas ele não tem a velocidade, né, é o atacante mais de área, não conseguiu ganhar por ali, recupera-se por ali a defensiva do Lajadense, sai jogando por ali o time de Lajeado, ali o lançamento na frente, o Jeder ficou no chão, ficou pedindo uma falta do Eliezer, a bola que sobra por ali, o cabeceio do Christian Luca para o Fabinho, Fabinho rifa ela pra frente, Mauri domina na habilidade para João Lenger, João Lenger para o Lucas Hulk agora é quem domina. Lucas Hulk tentou na frente, acabou sofrendo a falta. Falta para o Pelotas. E atenção, torcedor ligado na Rádio Universidade. Vamos aproveitar e girar o tempo e placar da divisão de acesso 2026. ...43 minutos, Arena Alveazul vai dando lobo. 1 para o Pelotas, 0 para o Lajadense, Lucas Fabião.
1: E já de olho nos próximos passos do Brasil e do Pelotas, porque a divisão de acesso é corrida, já tem jogo no meio de semana. O Lobo vai estrear em casa na próxima quarta-feira, dia 5 de agosto, 19 horas e 30 minutos, quando vai receber a equipe do União Frederiquense. E o Chavante vai viajar até Venâncio Aires para encarar a equipe do Guarani na quinta-feira, dia 6, 8 horas da noite, já de olho na segunda rodada Rádio Universidade Norte. 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
3: Olha o cruzamento do Fabinho, a bola ficou disputada por ali, pelo lado direito. O Adson é quem briga contra a marcação do jogador, que é o Júnior Viçosa. Aliás, era o Cadinho, e o Cadinho, olha lá, ficou brabo. E saiu o cartão também ali pro Adson pela falta no Cadinho, João.
5: Pois é, ele não foi pra dar uma tesoura, mas ele se jogou e aí com o contato, né, ele acabou derrubando o Cadinho, né, não teve aquela ação de fechar as pernas, senão poderia ter sido até um cartão vermelho, mas cartão amarelo bem aplicado e agora cobrança já dentro da área.
3: Olha a bola que fica ali espirrada, afastou o Jeder, completa por ali o Adson. Bola que vai sobrar por ali na disputa do Iago Lucas, com a marcação, ela fica no Mauri. Mauri aí recebeu a falta, né, foi falta ali, foi agarrado pelo jogador da equipe do Lajadense, o Jean Luca. Falta para o Pelotas no campo defensivo, 44 minutos. Já subiu a placa por aí, João, ou está perto de subir?
5: Tá indo pegar a placa ali o quarto árbitro, o Christian John Massuda.
3: É, daqui a pouco então o tempo de compensação, vamos ver, ali vai subir enquanto o Pelotas tem uma falta, mais 5 minutos, vamos até 50 aqui na Arena Alvesu, minutos finais, o Pelotas vai ganhando pelo placar de 1-0, lançamento que veio na frente, o Brandão foi quem cabeceou, mas cabeceou direto para a lateral, cobrança de lateral já executada ali pelo Christian, desviou o Eliezer, ela fica na defesa do Pelotas com Christian Luca para Lucas Hulk deu um balão para frente, a bola voltou com ele, voltou com camisa 15 do Lobo, lançou na ponta esquerda, esse é João Lenger, João Lenger já na linha de fundo, contra a marcação, vai no mano com Samuel Duarte, toca mais atrás para Lucas Hulk, dominou, pensou por ali, mais à frente com Mauri virou o meia centralizado, né, agora com a saída do Jean Roberto, a bola que fica ainda com ele, Mauri vai girando, vai pensando o jogo, vai sem pressa, vai envolvendo o time do Lajadense Pelotas aqui na Arena Alvesul, Lucas Hulk faz o lançamento para o João Lenger, Samuel Duarte fez a proteção, a bola saiu em tiro de meta para o Lajadense, João.
5: Tentativa do passe em profundidade, né? O João Lenger tentou ultrapassar ali o defensor, não conseguiu, fez bem a proteção, com isso o tiro de meta e vai todo pro ataque já a equipe do Lajadense, o próprio goleiro Railson mandando todo mundo subir. Minutos finais, acréscimos já 1-0 para o Pelotas aqui na Arena Alvesul, informando 40... para Unimed.
3: 46 e meio de bola rolando. O Pelotas vai conquistando uma vitória que dá pra dizer que é muito importante, apesar de ser a primeira rodada. Todos os pontos contam e fora de casa mais ainda. E pode ser melhor ainda. Vem o Fabinho, linha de fundo, faz o cruzamento. Ela passa pelo Brandão. O cruzamento foi muito forte. O Brandão até se jogou na bola, mas ela saiu pelo outro lado, em linha lateral, João.
5: Pois é, jogada pelo lado esquerdo, mais uma vez, tentativa do cruzamento, a bola chegando para o carrinho ali, não, ele acabou chegando um pouquinho atrasado, a bola passou, foi forte demais, saiu no lateral, e agora é tiro de meta, tentou de novo Pelotas, Railson já vai pro ataque, o Lajadense vai perdendo por 1-0, Pelotas vai vencendo na estreia fora de casa.
3: É, tem pressa por ali o time do Lajadense, o lançamento que vem buscando o Samuel Leal. Corta por ali o Fabinho, mais uma dele. Olha, foi uma partida beirando a perfeição no quesito defesa e ataque por parte do Fabinho. Subiu bastante, também cortou bastante jogadas de ataque do Lajadense por ali. Domina agora ele, mais uma vez. Fabinho faz o lançamento, buscando o João Lenger. Domina o camisa 19 do Pelotas, evita aquela saia, toca mais atrás. Mauri domina o jogo, pensa, para, sem pressa nenhuma. Cadencia com o João Lenger, ainda ele. Conseguiu ali na disputa um passe para o Lucas Hulk. Lucas Hulk na frente, buscava o Mauri, cortou por ali o Samuel Duarte, mas ela volta no Pelotas. Volta o Pelotas, conseguiu manter a posse de bola nesses minutos finais. João Lenger mais à frente para Mauri. Mauri faz o cruzamento, foi muito fraco ali o cruzamento do Mauri. Ela foi nos pés ali do Kevin, camisa número 4 do Lajadense, que já faz o lançamento. A bola com o Samuel Leal. Este faz o passe ali pelo lado, recebe de volta. Samuel Leal vai em velocidade por ali, o camisa número 19 do Lajadense. A torcida grita pedindo que ele tenha pressa. Samuel Leal contra dois marcadores, faz o cruzamento. Jeder é quem afasta. Outra boa olha, também um bom jogador, né? Boa partida do Jeder, pelo menos nesta tarde de domingo. Aí a tentativa do Pelotas na frente com o João Lenger, sofreu a falta. Era tudo que o Pelotas queria, João.
5: Exatamente, se ele tinha feito algumas faltas, né, aquelas que a gente chama de falta burra, por acabar entregando, né, a falta que o jogador está de costas para o gol, de costas para a marcação, sem saída, dessa vez foi inteligente, esperou o contato veio, falta marcada, Pelotas vai deixando o tempo passar.
3: É, vai deixando o tempo passar, vamos entrar daqui a pouco nos 49 minutos, é o último minuto pelo tempo de compensação do árbitro. O Lajadense vem pro ataque, a tentativa de lançamento ali do Cadinho, corta Christian Luca, é lateral para o Lajadense, vai o próprio Cadinho, Cadinho atuando como ala por ali, já bem ofensivo, né, construindo todas as jogadas ali do Lajadense pelo lado esquerdo. E é ele quem vai botar essa bola na área, é o homem das bolas paradas. Cadinho parou, pensou, Daniel Franco ali tá apontando que é mais atrás, o Cadinho coloca essa bola na grande área, afasta por ali o Adson, vai voltar no Lajadense, Tauan, rebate por ali a defensiva com o Lucas Hulk, na sequência o chutinho do Samuel Duarte, sem nenhuma dificuldade para o goleiro Milton Rafael, João.
5: Pois é, ninguém conseguiu colocar a bola no chão, né, ficou aquele bate-rebate na entrada da área, a bola sobrou. Boa chance de finalização ali para o Samuel Duarte, ele tentou a finalização de primeira, do jeito que ela veio, acabou mandando fraco, mas vem novamente a equipe do Lajadense pela direita.
3: É, vem Samuel Leal, João Lenger, foi na bola, foi normal, lance normal, disputa ali corpo a corpo, Fabinho é quem recuperou, faz o lançamento buscando Iago Lucas, bola disputada ali com o Cadinho, tá em todas o Cadinho, mas ele acabou perdendo, mas perdeu com falta, falta para o Lajadense no campo defensivo, João.
5: Pois é, ficou no ali o Cadinho com o Iago Lucas, teve o contato e depois que a bola acabou escapando um pouquinho do Iago, aí o árbitro marcou a falta lá da defesa, tá o Cadinho pelo visto para tentar mandar a bola para ataque, já cobrou.
3: Ele tá em todas, ele faz o lançamento direto para a área do Pelotas, corta por ali o Christian Luca, na sequência ela vai sobrar ainda com o Lajadense, não, não vai sobrar porque... Corta ali o índio, quando o árbitro apita, fim de jogo, o Pelotas vence na estreia, vence na primeira rodada da divisão de acesso, larga com 3 pontos, João Antônio Ferreira.
5: Uma boa partida do Pelotas, muito competitivo desde o início, né, brigando por todas as bolas, brigando todo o lance, né, de bola dividida, e com isso, conseguindo ter um pouco mais de espaço, uma bola que parecia mais para o goleiro. Ali no primeiro tempo, o Lucão não desistiu, venceu do goleiro, venceu também o defensor, conseguiu dar o passe para dentro da área, e o Thiago André, camisa 7, que mandou para o fundo das redes, o Pelotas vence na estreia.
3: Lucas Fabião, os resultados dessa primeira rodada da divisão de acesso e a primeira tabela de classificação que chega ao fim, né, dessa, após a primeira rodada.
1: Exatamente, muito preliminar porque é só a primeira rodada, mas vamos com os resultados e com a fase classificatória. Nós tivemos ontem a derrota do Gramadense para o Veranópolis 1-0, o empate do Santa Cruz em 0-0 com Glória e também placar zerado para Sportivo e Guarani. Hoje, o Brasil de Farroupilha empatou em 0-0 com o Aimoré, o Brasil Chavante empatou em 1-1 com o Gaúcho, o Passo Fundo venceu por 1-0 a equipe do Apafute. O União Frederiquense não tomou conhecimento do Bagé e fez 3-0. E a rodada foi encerrada agora com o Lajeadense 0, 1 Pelotas. Com isso, o Pelotas fica na vice-liderança momentânea com 3 pontos, 1 gol de saldo. O Lajeadense vai ficando lá na 13ª colocação com 0 pontos. O Chavante, com esse empate, vai ficando na 5ª colocação. Mas é a primeira rodada, essa tabela vai mudar muito. Mas o Pelotas estreia com o pé direito e o Chavante com um empate, Fernando.
3: É, tá só começando essa divisão de acesso 2026. Pelotas que... É, Lucas, volta a campo contra o União em casa, é isso?
1: Exatamente, o Pelotas vai estrear em casa na quarta-feira, agora, dia 5 de agosto, 19 horas e 30 minutos, contra a equipe do União Frederiquense, que venceu hoje o Bagé. E o jogo do Chavante é na quinta-feira, dia 6, 8 horas da noite, no Edmundo Faix, contra a equipe do Guarani de Venâncio Aires. O Chavante vai viajar e o Pelotas vai estrear diante do seu torcedor.
3: Beleza, muito bem, torcedor que está na live ali da Rádio Universidade, no arroba RU Pelotas, pode acompanhar ali no canto esquerdo ali o Pelotas, né, o grupo de jogadores comemorando com a torcida. Até por isso, né, João, as vozes devem demorar um pouquinho aí para sair.
5: Isso mesmo, né, ainda estão lá do outro lado conversando, comemorando, né, e interagindo com o torcedor que veio aqui até Lajeado, né, uma viagem um pouco longa, mas vieram aqui acompanhar Pelotas e foram, né, recompensados com esse 1-0, com os primeiros 3 pontos já na estreia da equipe do Pelotas. E como falamos antes, Fernando, né, se tivermos aí o cara do jogo, para mim foi o camisa número 6, o Fabinho, muito bem ofensivamente, apoiando, cruzando, seguindo finalização em gol, e defensivamente também não dando espaço. Muito boa partida do lateral esquerdo da equipe do Pelotas, tanto defensiva quanto ofensivamente.
3: De fato, eu também, se tivermos, eu vou com ele, né? Vou com o Fabinho também. É um jogador que defensivamente não comprometeu, como tu disse, ofensivamente também subiu bastante. Esteve em todas ali o Fabinho no lado esquerdo, ganhando do ataque do Lajeadense e também produzindo jogadas de perigo para o Pelotas. Tá certo, não foi o gol, não saiu do lado dele, né? Mas teve participação muito importante para essa construção de uma vitória. O Pelotas, que então larga com 3 pontos nesta divisão de acesso, vence a equipe do Lajeadense pelo placar de 1-0. 5 horas e 29 minutos, os jogadores vão pouquinho ali, aos pouquinhos ali, indo para os vestiários, João Antônio Ferreira.
5: Isso mesmo, alguns jogadores vão chegando por aqui, né, tentar pegar a palavrinha ali de alguns atletas. Agora, assim que chegarem, já chamo de volta.
3: Beleza, ali os jogadores vão se direcionando, né, ao vestiário. A qualquer momento, então, João Antônio Ferreira com as vozes pós-jogo. Lucas Fabiano.
5: Chegando aqui com o Thiago.
3: Vai daí, João.
5: Thiago André chegando, já gol, estreando, né, com o pé direito, com 3 pontos. Qual a importância de começar dessa maneira, com um gol e com a vitória, Thiago?
6: Obrigado, acho que queria agradecer a Deus, né, pro momento. Chegar aqui, cheguei tem pouco tempo já, fazendo gol na estreia. Espero que seja o primeiro de muitos. Nossa equipe é uma equipe qualificada, a gente sabe disso. Tem muito pela frente, nunca muito longo. Espero que a gente pegue o nosso objetivo.
5: Hoje já jogando, né, com uma presença do torcedor, o que esperar também, né, depois de uma vitória já na estreia, do jogo agora no meio da semana em casa.
6: Espero que eles lotem lá, pode confiar na gente, sabe que o grupo é bom. Que a gente possa chegar lá e fazer um belo espetáculo para eles.
5: Certo, valeu, Thiago. Thiago passando por aqui. Aqui mais alguns atletas, vou pegar a palavrinha com mais alguns aqui. Christian Lucas chegando aqui. Christian, boa noite, prazer estar falando contigo. Uma vitória importante, uma estreia, né, contra atacantes, né, de qualidade, um jogo bastante complicado, mas que a defesa foi bem segura, cedeu pouquíssimos espaços e o Pelotas, né, com um ataque também eficiente, conseguiu já estrear com o pé direito com 3 pontos.
7: Cara, boa noite, prazer é meu estar falando com vocês. De suma importância, num campeonato difícil, onde a gente vai encontrar campos ruins, e que nem tu falou, marcar cara que já teve história no futebol, gente que está começando, é sempre difícil. Acho que o Pelotas teve a postura correta dentro de casa, conseguimos sair na frente, e como tu falou, conseguimos ser eficientes atrás, e na frente fomos eficientes. Graças a Deus iniciamos com o pé direito, e agora é pezinho no chão, não conquistamos nada, primeiro jogo é recém. E é um campeonato muito árduo, porque é jogo domingo e quarta, então tem que ter consciência que uma vitória não muda nada.
5: Capitão da equipe, também levando os jogadores até a torcida. Qual a expectativa também agora para esse confronto em casa, diante do torcedor, depois com o pé direito?
7: Ah, cara, jogar em casa sempre é bem, ainda mais diante do nosso torcedor. Eu tava num clube que era uma torcida de massa, e aqui, pelo que eu tô vendo, é do mesmo jeito. A gente pede o apoio deles, a gente sabe que vamos jogar por eles, jogar pela camisa do Pelotas. E dentro de nossa casa, se Deus quiser, conseguir mais 3 pontos.
5: Certo, parabéns. Tá, então, os dois atletas, né, pegando um jogador da defesa, capitão da equipe, Cristian Luca, também o autor do gol, Thiago André. E agora já devolvo contigo aí, Fernando.
3: Muito bem, João Antônio Ferreira. Rápido destaque, João, para a gente ampliar no sala de imprensa daqui a pouco.
5: Olha, o destaque é um Pelotas que competiu, né? Esse é o principal, como falou o Christian, né? Com um gramado ruim, tem que estar preparado para jogo de primeira e segunda bola, para lançamento, para os defensores, né, estarem sempre ligados, porque vai ser bola alçada na área o tempo todo, e o Pelotas conseguiu se defender com eficiência e também atacar com eficiência, né? Criou uma grande chance inicialmente ali com o Thiago André, que a bola acabou beijando a trave, mas na segunda oportunidade que ele teve, ele mandou para o fundo das redes. Então uma boa estreia do Pelotas, muito competitivo. Para mim o principal é isso, competir bem, disputar todo o lance de disputa de bola, chegar sempre, né, para não deixar uma bola livre, uma bola viva para o adversário. E o Pelotas, dessa maneira, foi muito competitivo e mereceu sair com a vitória.
8: Muito bem, valeu João Antônio Ferreira, e com o comentário final, eu vou encerrando os trabalhos aqui na Arena Alves Azul. Trabalhei ao lado de João Antônio Ferreira nas reportagens e nos comentários também, o Lucas Fabião na Central de Esportes, juntamente deles, Gustavo Lousada e Wesley Dagani, que fizeram a cobertura lá de um para o Brasil, um para o Gaúcho. Torcedor, não desligue o rádio, que daqui a pouco vem o Sala de Imprensa, vamos trazer as vozes pelo lado do Brasil após esse empate por 1-1 contra o Gaúcho, e também as coletivas, tanto do Júlio César Nunes quanto do Daniel Franco. E a dupla Brapel começa pontuando, o Brasil com um empate, Pelotas com uma vitória. Muito obrigado.

0: Pelotas, lá na Arena Alves Azul. 1 para o Lobo, 0 para a equipe do Lajedense. O Pelotas estreia com vitória na divisão de acesso, com vitória na temporada de 2026. Também estamos aqui para repercutir e falar do empate chavante. O Brasil empatou em 1-1 com o Gaúcho e estreia somando apenas um pontinho na divisão de acesso que está recém começando. E aqui no Sala de Imprensa a gente vai repercutir ambos os jogos. Então convido a você a não desligar o rádio, ligar no nosso YouTube da Rádio Universidade Pelotas, porque vamos escutar as vozes pós-jogo do Chavante. Diversos jogadores falaram com a nossa reportagem. Também vamos escutar Júlio César Nunes, novo treinador que estreia com um empate. Mas também vamos escutar Daniel Franco, treinador do Sport Clube Pelotas, que estreou com vitória. 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O que achou do empate? O que achou desse primeiro time de Júlio César Nunes? Do resultado, do desempenho? Mande no nosso YouTube ou no nosso WhatsApp ou no nosso Instagram. Torcedor Auro Cerulho, imagino que feliz da vida, o Pelotas estreia mais de 200 dias depois sem jogar futebol, estreia, volta, vencendo a equipe do Lajadense. O que achou dessa vitória, o que achou dessa estreia, mande também, torcedor do Lobo, e a gente vai escutar por aqui. João Antônio Ferreira, vamos escutar Daniel Franco, alguma movimentação do quanto possa demorar o treinador do Pelotas para falar depois dessa vitória?
1: Daqui a pouquinho já vamos ouvir aí o professor, né, em instantes, a gente vê os jogadores, né, que não atuaram os 90 minutos fazendo aquela corridinha, né, para manter a questão física aí de um lado ao outro do gramado, mas em breve teremos o professor.
0: Tá certo, então logo mais vamos escutar Daniel Franco, vamos aguardar então o treinador do Pelotas, vamos escutar, repercutir essa vitória do Pelotas e em seguida a gente vai escutar as vozes chavante e também o Júlio César Nunes, estreamos com duplex. Vamos então trazer a situação depois dessa primeira rodada, só mencionar aqui que tá rolando a Copa do Brasil e o Palmeiras vai vencendo a equipe do Fortaleza por 2-0. Maurício fez aos 2 minutos da segunda etapa e John Arias aos 18 minutos faz 2-0 para o Fortaleza. Jogo de ida e daqui 22 minutos o Mirassol vai entrar em campo recebendo a equipe do Grêmio. E a gente vai ficar acompanhando também o Tricolor Gaúcho jogando o jogo das oitavas de final. Tia. Olha, João, a gente vai ter que atualizar e muito provavelmente a atualização não vai ser boa, hein? Mas vamos...
1: Isso daí é mais que certo. Isso daí não tenho nenhuma dúvida.
0: E também 18h30 tem Chapecoense e Cruzeiro. Vamos ver Daniel Franco no YouTube da Rádio Universidade de Pelotas com imagens. Ali o Fernando Moraes está indo com a nossa câmera. Excelente narração, trabalho do Fernando Moraes. E agora vai ser cinegrafista. Vamos ver com Daniel Franco com imagens no nosso YouTube. Enquanto a gente aguarda, João, fique à vontade para interromper. A gente vai trazer os resultados dessa primeira rodada. Começou a divisão de acesso. Nós tivemos ontem...

0: Vitória da equipe do Veranópolis lá contra o Gramadense, 1-0. Então, o Veranópolis treinando com vitória. Também tivemos ontem Santa Cruz 0 e Glória de Vacaria 0. E Esportivo e Guarani de Venâncio Aires também com placar zerado. Hoje tivemos um empate também zerado entre Brasil de Farroupilha e Aimoré. Também acompanhamos, é claro, aqui na Rádio Diversidade, um empate Avante 1-1. Passo Fundo, Tricolor venceu por 1-0 a equipe da Apafute. E foi um bonito gol, hein? Tava vendo aqui nas redes sociais. Bonito gol do Passo Fundo que vence nessa estreia. O União Frederiquense, próximo adversário do Pelotas, venceu o Bagé por 3-0. E o Lajeadense perdeu pro Pelotas, pro Lobo, por 1-0. Com isso, nós temos nessa primeira rodada União Frederiquense, que é líder isolado no saldo de gols, tem 3 de saldo, e depois vem toda a galera que venceu por 1-0. Veranópolis, Pelotas e Passo Fundo vão disputando empatados, vai ser no critério de cartão, em algum outro critério, essa segunda colocação, mas o Pelotas está no bolo das equipes que fizeram 3 pontos. Depois vem a galera que empatou: Brasil, Gaúcho, Guarani, Aimoré, Glória, Santa Cruz, Esportivo e Brasil de Farroupilha, todo mundo com 1 ponto. E zerados, temos Lajeadense, Gramadense, Apafute e Bagé. O Bagé é o lanterninha destacado porque tomou 3-0, começou a divisão de acesso. Começou de forma muito positiva para o Pelotas, vencendo fora de casa. E o Chavante acabou sofrendo um empate, não muito contente. Segunda rodada começa já na quarta-feira. Essa fase classificatória é meio e fim de semana até terminar a fase classificatória. Vamos ter na quarta-feira, dia 5, no SESI Caxias do Sul, Apafute e Esportivo. Na quarta-feira, à noite, 7 horas, Veranópolis e Brasil de Farroupilha, em local que está a definir ainda no site da federação. No mesmo horário, na quarta-feira, 19 horas, Glória de Vacaria e Passo Fundo. Mesmo horário, muitos jogos às 7 horas, Bagé e Lajeadense vão se enfrentar na Pedra Moura. E no Cristo Rei, Aimoré e Santa Cruz. 7:30 da noite, quarta-feira, dia 5 de agosto. Já anote aí o compromisso aqui com a Rádio Universidade. Pelotas e União Frederiquense, confronto de equipes que venceram na primeira rodada. Pelotas e União Frederiquense, o Lobo estreando em casa. Certamente a Boca do Lobo vai estar com um grande público depois de arrancar com o pé direito o Pelotas. E aí passamos para quinta-feira, dia 6, 7 horas da noite, na Arena B8. O Gaúcho de Passo Fundo vai encarar a equipe do Gramadense. E 8 horas da noite, na quinta-feira, o Chavante vai viajar para Venâncio Aires encarar a equipe do Guarani. O Chavante vai ter uma sequência de 2 jogos fora. Enquanto a gente aguarda ali o Daniel Franco, fique à vontade, João, para atropelar todo mundo por aqui, a gente vai falar com o Wesley Dagani, foi nosso repórter e comentarista na partida de hoje. Wesley, logo mais a gente vai escutar as vozes pós-jogo, logo mais vamos escutar os jogadores e tanto treinadores. Estava na coletiva agora, então se puder dar um spoiler do que avaliou o Júlio César Nunes, mas o que tu viu desse empate Chavante que ficou com gosto amargo, porque o Brasil saiu na frente?
1: É, o gosto foi bastante amargo, né, Lucas? E do que a gente viu e avaliou aqui agora na entrevista coletiva, até mesmo junto ao professor, é que principalmente, tá? Ele fala da questão de desempenho, porque acredita que o Brasil conseguiu estar desempenhando pelo menos perto daquilo que ele acredita que possa estar, né, apresentando dentro das partidas, e assim o Brasil vai ter margem para a evolução. Vai daí, João.
0: Vamos com o Daniel Franco.
2: Bom, professor, então. Portanto, fora de casa, uma estreia com vitória, acima das expectativas ou dentro do que o senhor planejava de hoje?
3: Primeiro, parabéns para os atletas, né? Sempre começar uma competição tão difícil como a divisão de acesso, começar com 3 pontos, ela é importante demais para a nossa caminhada. Isso dá uma certa tranquilidade de 2 dias, porque quarto já tem de novo. Mas também o grupo se fortalece, o grupo vai acreditando cada vez mais na proposta de trabalho, de jogo. E a gente tinha projetado fazer um bom jogo aqui, sim. Não digo... A gente não pode dizer que já esperava vencer, porque a gente sabe como é difícil jogar aqui em Lajeado, né? E aí, quando nós chegamos aqui, vimos as condições do gramado, a expectativa ficou maior ainda, porque realmente está muito difícil jogar futebol aqui. Então, Como no nosso dia a dia, eu passo para os nossos atletas que a competição exige que a gente jogue, mas também que a gente dispute muito, que a gente brigue muito, que é um jogo que é hora de ser um jogo físico, que nós temos que ser físico, e eles fizeram tudo isso hoje, então o mérito é todo deles.
2: Professor, queria te pedir uma avaliação, né, do que foi posto em prática nesse jogo, com base no que tu trabalhou nesses, ao longo de mais de 30 dias aí, porque a gente viu, né, alguns jogadores que chegaram ao longo dessa semana assumindo titularidade, outros ficando no banco. Como é que foi o trabalho para chegar nessa partida de estreia e combinar com uma vitória?
3: Bom, na verdade teve muita coisa do que a gente trabalhou. A organização, a saída compactada, em alguns momentos, principalmente no segundo tempo, a gente começou a largar um pouco os blocos, e aí já logo com as trocas a gente conseguiu compactar de novo. Foi o momento que o Lajadense conseguiu ganhar um pouco mais de terreno. Né? A pressão na zona média para alta, ela funcionou muito bem. De um lado, do outro lado, a gente fez um ajuste, depois no segundo tempo funcionou também. Então teve bastante coisa boa. O que não deu para se mostrar tanto foi realmente a circulação de bola, as jogadas pelos lados, e mesmo assim o Fabinho cruzou muita bola, o Adson cruzou muita bola, mas muito de 1-2, assim, não das triangulações que a gente trabalhou. Mas feliz porque eles desempenharam, que mesmo numa situação adversa como essa, eles procuraram fazer aquilo que a gente trabalhou. E os meninos de Juí, do São Luís, eram profissionais acima da média, né? Chegaram comprometidos, eu falei individualmente com cada um. A princípio a ideia não era nem começar com nenhum deles, por questão de tempo, por questão de metodologia de trabalho, deles entenderem o que a gente vinha fazendo. E eles todos entenderam perfeitamente, mas aí tivemos o Tiaguinho sentiu a lombar, e aí o João também deu uma oscilada na final de treinamento, e aí o Thiago e o Mauri já vem com o ritmo lá em cima, né? Tive que aproveitar esse momento deles, conversei com eles também, conversei com os meninos que saíram, né? O Tiaguinho nem viajou, e eles deram uma resposta muito boa. Então eu tenho por hábito de ser transparente com os atletas para que eles entendam cada passo que a gente dá. Então é a conversa geral com todos.
2: Como lidar agora com a expectativa do torcedor, que cresce uma vez que o grupo ganhou atletas nessa última semana, jogo aqui em Lajeado, muitos não pudessem utilizar, como você estava falando agora, alguns já inclusive botando em campo, mas na medida que esse entrosamento cresce, que, né, e o torcedor cria essa expectativa de que o entrosamento cresça e de que a equipe desempenhe talvez ainda mais do que desempenhou aqui hoje. Como lidar para também não contaminar o grupo com esse ânimo que cria no torcedor?
3: O ânimo é bom, né? Mas a euforia ela tem que ficar só com o torcedor. Eu já falei ali agora no nosso fechamento ali que temos que comemorar, sim. Começar uma competição difícil como essa, com 3 pontos fora de casa, numa condição totalmente adversa contra o adversário, que sempre complica aqui jogando em casa, que nos últimos anos sempre está buscando ali se ficar e é difícil tirá-los das fases de mata. Então diz, vamos curtir, dizer rapidamente. É um dia e meio, é essa aí, a volta para casa. É uma alegria, uma satisfação grande, mas aí amanhã a gente já tem que voltar com foco total no jogo. Faz parte do torcedor ficar eufórico, é normal, mas quem tem que ser ponderado somos nós. Nós temos que trabalhar. Foi a recém uma rodada. Nós temos 21 aí pela frente, né? Então nós vamos, como eu já falei em alguns momentos para vocês, a gente vai pensar o jogo a jogo e vamos trabalhar o dia a dia. Abraço para conquistar, seguir nessa batida. E logicamente a gente espera sim que o grupo cresça, que o grupo evolua, que a nossa dinâmica de jogo melhore a cada dia.
2: Com base no que tu viu da tua equipe hoje, né, muito competitiva nos duelos e também em vários momentos tentando, como tu falou, né, botar a bola no chão, mas entendendo as condições de grapa. O que, que tu espera que consiga melhorar já para o próximo confronto, sabendo que tem uma viagem agora de volta para Pelotas, tem aquela questão, né, do desgaste desse jogo, pouco tempo de treinamento até a próxima partida. O que melhorar e como melhorar em pouco tempo de treinamento?
3: Bom, praticamente nada de treinamento, né? Porque, veja bem, a gente volta, devemos chegar lá às 2, 3 horas da manhã, cansados, né? Dormir no ônibus não é a mesma coisa que dormir na tua cama. Amanhã a gente se apresenta, reapresenta à tarde, tem que reavaliá-los, ver como é que eles estão individualmente, um por um. E a nossa evolução eu tenho certeza que vai dar, mas o trabalho propriamente dito vai ser muito de vídeo, de conversa, de ajustes através das imagens e pouca coisa de campo, porque a competição não vai nos permitir que a gente tenha tenha tempo para trabalhar ou mudar alguma coisa com o dia a dia de trabalho, mas o pessoal que chegou, aqueles que estavam há mais tempo, que começaram a pré-temporada, estão com entendimento bom, e esses que chegaram já conseguiram se adaptar bem e ter um entendimento. Então, eu creio que, e acredito que na quarta-feira a gente já vai conseguir ter umas conexões melhores ainda.
2: Ontem acabou a divisão de acesso do Sub-20, pretende contar com atletas também para suprir o teu grupo que estavam na competição pelo Pelotas?
3: A princípio, os mesmos atletas que já estavam treinando com a gente, que se eu não me engano são 6 ou 7, eles permanecem com a gente agora. Isso já, pelo menos eu já tinha falado com a direção e não sei se foi passado adiante, mas eu conto com eles no elenco aqui sim.
2: Professor, a gente costuma falar ali na rádio que tu é um especialista, né, para essa divisão de acesso e em acesso, né, já foram alguns acessos no teu currículo. Com base no que tu viu hoje, né, qual o caminho, claro que não é uma receita de bolo, mas qual o caminho para conseguir levar o Pelotas de volta à primeira divisão?
3: Poxa, primeiro jogo, não, o caminho é trabalho, aí alguém pode pensar, pô, mas todo mundo trabalha, mas eu acredito no trabalho e na unidade de grupo, né? O futebol, ele é cheio de nuances, né? E é onde o eu se torna mais forte que o nós, a coisa não anda bem. Então, o que vale aqui é o nós, é o trabalho, é a humildade, é pagar um preço, e o futebol cobra muito alto para a gente seguir nessa toada, nessa batida, e buscando gradativamente, jogo a jogo, entendendo como a gente tá evoluindo, entendendo como os adversários vão se comportar, para que sejam passados também essas situações para os atletas e a gente consiga se adaptar cada vez mais à competição. Hoje, um gramado extremamente difícil, mas a época do ano, o nosso clima aqui, o tanto de chuva que está previsto aí para agosto e setembro, então provavelmente a gente vai encontrar muitos gramados ruins assim.
2: Certo, está aí o professor então conversando conosco, falando, né, sobre uma estreia com o pé direito, falando principalmente, né, sobre como a equipe conseguiu competir, a equipe conseguiu ter, né, muitas das movimentações que foram treinadas, mas principalmente, né, entender o jogo, que o jogo estava mostrando, né, que era um jogo de muito duelo, né, definitivamente Pelotas bem sólido, conseguindo rebater, conseguindo vencer os duelos contra os atletas de defesa do Lajadense, e ofensivamente conseguindo criar algumas vezes no lançamento direto, e outros em jogada bem trabalhada, teve uma boa oportunidade no contra-ataque, que o Thiago André mandou a bola na trave, mas em outra oportunidade conseguiu fazer o gol 1-0 para o Pelotas, que começa com o pé direito do Cassabião.
0: João, para a gente caminhar para o encerramento, que eu sei que tu e o Fernando têm estrada para voltar para Pelotas ainda, mas te questionar então, o Pelotas passa na estreia? Tá, passou de ano? Conseguiu fazer uma boa estreia? Qual a tua avaliação?
2: Olha, a avaliação é positiva, porque para uma estreia fora de casa, num gramado que, honestamente, não, um gramado muito ruim, e a gente entende, né, uma região que sofre bastante com chuvas, e a condição do gramado, eles tentaram fazer a troca, né, o Vinícius, nosso colega aqui da Rádio Independente, falou, fizeram a troca em fevereiro, a expectativa era que desse certo essa troca, acabou não dando certo, é um gramado muito irregular, né, em vários pontos do gramado, né, não tem grama, tá só areia, só terra, né, só areia, e em outros pontos, ainda assim, muitas ondulações. Então, num jogo onde o gramado não propiciava, né, que a melhor equipe, a equipe com mais qualidade, botasse a bola no chão e criasse, o Pelotas achou maneiras de, mesmo com essa dificuldade, criar, e principalmente, quando não dava para criar, achar novas maneiras, né, no lançamento direto, uma jogada pelas pontas em velocidade, e foi assim que o Pelotas conseguiu sair com a vitória.
0: E até escutamos do Daniel essa questão do porquê ele utilizou o Thiago André e o Mauri. Explicou que não estava nos planos realmente, não era o Daniel Franco escondendo o jogo, mas as circunstâncias, né, até de possíveis lesões, os atletas sentirem no aquecimento ou até nos treinos, pesaram para esses dois atletas. Então foi meio que preciso. Mas como que tu avalia a importância desses dois atletas? Porque ele menciona que o pessoal de Ijuí é acima da média, até menciona, né, que são nota 10 que responderam na hora. O quanto o Pelotas ganhou com a entrada desses dois atletas do São Luís e pode ganhar com o restante para a sequência?
2: Não só esses, porque o Jeder foi muito bem defensivamente, não deu espaço, né, para os atacantes da equipe adversária e chegou há pouco, estava no Atlético Tubarão. O Gê Roberto, ele participa muito das jogadas também, né, um jogador forte fisicamente, bem chegou, né, participa da Série B do Catarinense pelo Metropolitano, claro, a chegada tanto do Mauri quanto do Thiago André, né, que estavam do São Luís e chegaram agora numa reta final, esses quatro jogadores que começaram titular, talvez nem todos eles estivessem, né, no planejamento que começassem a partida. Mas pelas circunstâncias, pelo que foram os últimos treinamentos, o técnico avaliou positivamente nessa entrada deles. E claro, esses dois ataques que não iriam para a partida, mas por, né, como ele falou, uma oscilação, né, por parte do Lenger e também a lesão, né, não digo uma lesão, acho que não chegou a ser uma lesão, assim, um desconforto, né, como ele falou, na lombar, por parte do Thiaguinho, fez essas duas trocas de jogadores com qualidade. E é isso que a gente fala, quando tem qualidade também, além, né, do conhecimento, já é o suficiente para conseguir desempenhar jogadores de qualidade e que sabem jogar uma divisão de acesso, hoje correspondendo bem.
0: Caminhar para as últimas duas perguntas para conseguir te liberar. Agora, falando do esporte... Como que os
2: mosquitos estão nos carcomendo aqui já.
0: Está anoitecendo aí e vai piorar. Então, rapidão. O Pelotas tem dois jogos em sequência em casa. Quarta-feira, pouquíssimo jogo, ou seja, tem a viagem de volta. E amanhã já começa a planejar o jogo de quarta contra o União Frederiquense. Mas, no próximo domingo, tem um jogo em casa contra o Bagé, que... tem de opostos, né? Contra o União Frederiquense, que venceu esse Bagé por 3-0, então tem essa equipe que fez o 3-0 e tem a equipe que sofreu o 3-0. Mas o Pelotas tem dois jogos em casa para ter uma sequência positiva. O que, que tu acha dessa sequência, mas também principalmente do próximo adversário? Que não deu para acompanhar ainda, né? Mas foi bem.
2: Pois é, não conseguimos observar o jogo, mas pela montagem de elenco, né, pela qualidade que a gente já sabe que tem no plantel, se imagina um jogo difícil contra o União Frederiquense. E o Bagé é uma equipe também é competitiva, né, um pênalti de qualidade, mas que conseguiu, né, fazer boas adições ao seu plantel. Dois jogos em casa, e aí entra um pouco daquilo que nós falamos, né? Às vezes as equipes vão chegar em Pelotas para jogar por um empate, e isso pode ser um pouco mais, né, um fator que dificulte construção, um fator que dificulte, né, que o Pelotas consiga se impor achando espaços. E aí tu tem que achar maneiras, como hoje conseguiu encontrar maneira de atacar, mesmo com o gramado que dificultava a bola no chão. Vai ser isso, Pelotas defensivamente manter o que foi hoje, né, cedeu uma oportunidade de gol para a equipe adversária, basicamente, que o goleiro teve que fazer a defesa, mas no restante da partida muito bem postados, e ofensivamente é achar maneiras de conseguir atacar o adversário, seja com a bola no chão, se for possível, se não, em bola parada, né, nessas jogadas de velocidade, atacando os espaços, mas jogando em casa, esse que é o ponto. Talvez esses espaços pelas equipes adversárias jogarem com as linhas mais sejam um pouco menos fáceis de encontrar, digamos assim, Lucas.
0: Tá certo. Então, com isso, eu vou te liberar, tu e o Fernando Moraes. Parabéns pelo trabalho, João, nosso repórter, comentarista, ao Fernando, nosso narrador. Uma boa viagem de volta para vocês. E durante a semana a gente segue falando dessa vitória, nem durante a semana, né? Durante essa primeira metade nós falamos da vitória do Pelotas e já projetamos o jogo contra o União Frederiquense. Uma boa viagem e uma boa tarde a vocês.
2: Muito obrigado, boa noite a todos vocês aí, um ótimo trabalho, uma jornada duplex para a gente começar, Pelotas conseguindo iniciar com o pé direito, iniciar com 3 pontos, e agora no meio da semana tem mais jogo, mas amanhã já volta para, desde o período da manhã, prazer, né, tudo que foi essa primeira rodada ali, o Gustavo Lousada no Futebol Online, um abraço.
0: Abraço, e agora para também dispensar mais um, Wesley Dagani estava falando desse empate chavante. Wesley, tinha te questionado como viu esse resultado chavante e esse desempenho.
1: Pois é, Lucas, até, né, se a gente para para ver, né, e entra naturalmente aquele título de comparação, né, do que o Brasil estava apresentando até aqui e o que o Brasil conseguiu estar apresentando hoje. E claramente a gente vê que teve algumas coisas diferentes, sim, né? Ali algumas transições foram um pouco mais rápidas, algumas trocas de passes até mesmo que o Brasil conseguiu fazer, conseguiu estar chegando à grande área, por exemplo, da equipe do Gaúcho, mas tu já esperava, né? E, de uma forma geral, a postura por parte do Gaúcho, que é uma postura natural das equipes do técnico Fabiano Dait. E a gente falava sobre isso anteriormente, antes do jogo, no caso, né? Se falava, ele vem aqui para competir. Fabiano Dait, ele sabe competir. Se ele vai ter, por exemplo, a folha salarial do Brasil, que se fala que é 550 mil. A do Gaúcho se fala em 100 mil. E ele vai fazer essa folha de 100 mil competir com as folhas mais altas. Ele fez isso com o próprio Brasil lá em 2024 no Campeonato Gaúcho. Então ele tem essa característica, essa qualidade para conseguir estar fazendo isso. conseguiu fazer mais uma vez aqui dentro do estádio Bento Freitas, assim como ele fez na Copa da Federação Gaúcha do ano passado, que o Brasil consegue, enfrenta né, o Gaúcho na estreia, empata com o Gaúcho aqui. Depois pega o Gaúcho na semifinal, empata os dois jogos com o Gaúcho e decide nos pênaltis. E mais uma vez teve esse enfrentamento com a equipe do Gaúcho aqui e acabou empatando, porque competiu demais. O time do Gaúcho conseguiu se defender muito bem, até destacar aqui, estava falando até com outros colegas, o zagueiro Luiz Fernando, né? Que é muito bom jogador, conseguiu ser soberano ali dentro da área do Gaúcho, conseguindo defender muito bem ali os ataques que o Brasil estava tentando impor, e ele conseguindo estar interceptando praticamente todos. Então é um zagueiro que tomou conta, mais uma vez, de mais uma partida contra a equipe do Brasil. E deixar essa pontuação para esse zagueiro que acabou se destacando. Mas é um Brasil que o trabalho ele é novo, né? E a gente sabe que agora o tempo é curto também para conseguir estar trabalhando, mas vai precisar encontrar soluções. Da onde vai tirar essas soluções? De que forma tu vai conseguir estar trabalhando? Até na coletiva que a gente vai ouvir daqui a pouco, o técnico fala que vai precisar rodar o elenco, que tem essa convicção de que vai precisar, porque né, o Brasil vai ter muitos jogos. Jogo agora na quinta e joga depois no domingo. Então é muito, muito jogo agora em sequência. Né? E agora já se apresenta nessa segunda-feira, já inicia os trabalhos para estar pensando o Guarani em Venâncio Aires, que é mais um jogo difícil, é mais um jogo duro, mais um gramado ruim. Né? Da forma como vai ser, praticamente todos da Série A2 vão ser dessa forma. Mas é um Brasil que, se a gente pega a questão do que vinha apresentando, podemos dizer que apresentou praticamente a mesma coisa, com alguns ataques pontuais, podemos dizer, que o Brasil conseguiu estar fazendo diferente, como falei, transições um pouco mais rápidas, uma triangulação um pouco mais interessante, que o Brasil conseguiu estar chegando ao ataque, o Gedeilson às vezes caía para o meio campo para conseguir estar ajudando ali na armação. O Otávio apoiou muito pouco, mas é da característica do Otávio, né, e de ser um pouco mais defensivo, e tinha ali o Matheus Streit, daqui a pouco poderia ser uma melhor escolha. Até da pergunta a ele da coletiva da escolha pela formação com quatro meio-campistas, né, que foi a formação escolhida para hoje. Ele fala até da questão dos pontas, que nenhum dos que o Andrei que estava anteriormente, nem o Peterson, nem o Davi Torres conseguiram estar desempenhando muito bem, muito pela característica do jogo, do gramado. Acabou que nenhum deles conseguiu estar apresentando um pouco a mais, até o próprio Andrei, do que a gente já viu, né, o Andrei apresentando com a camisa do Brasil. Então, ele vai precisar encontrar soluções. O tempo é curto, o trabalho começou há pouco tempo, né? Mas até ele elogia os atletas e fala que os atletas estão entendendo rapidamente o que ele quer apresentar, só que o Brasil precisa dar uma resposta. Tudo bem que são 15 rodadas, né? E tem bastante tempo para te conseguir estar te recuperando dentro da competição até pensar um mata-mata. Mas, quanto mais cedo tu começar a demonstrar que tu tem um trabalho que ele está em progressão, vai ser melhor. Até porque o que a gente viu ali com o Laércio Aquino, né, acabou que na Copa da Federação Gaúcha de Futebol chegou um momento que o Brasil não conseguiu mais se recuperar. Então é preciso também estar encontrando soluções, estar encontrando saídas. Acho que tem ali, claro, tem jogadores que vão chegar ainda, tem o Guilherme Garré que vai entrar nessa equipe, o Vanilson que vai disputar a vaga com o Morbeck, que fez um lindo gol até hoje. E vai precisar estar encontrando algum tipo de solução mais rápida o possível para que na quinta-feira o Brasil saia de Venâncio Aires com 3 pontos, porque deixou escapar pontos em casa, então tu vai ter que recuperar fora de casa. E quinta de noite, né, às 8 horas da noite, tu já tem aí uma oportunidade de estar mostrando ao torcedor de que o trabalho ele está sim no caminho mais correto, mesmo que seja um começo, de estar conseguindo buscar o principal objetivo dessa temporada.
0: Para a gente caminhar para o nosso encerramento, tenho mais dois questionamentos a te fazer. Primeiro, já falou um pouquinho sobre o que fez o Júlio César Nunes, né? Mudou a estrutura, povoou o meio-campo, promoveu entre os titulares apenas 2 estreias, mas do banco de reserva veio outras, como o próprio Davi Torres. E falou um pouquinho, o Brasil desempenhou tal qual estava desempenhando, mas do que tu viu, do que tu acompanhou e analisou, como estreia Júlio César Nunes e essas novas opções de jogadores do Brasil?
1: Agora que já estamos aí de pós-jogo, né? Podemos dizer que talvez a estratégia escolhida de ir com 4 meio-campistas poderia daqui a pouco ter sido um diferente. Bota ali o Davi Torres, que tudo bem que tinha acabado de chegar, mas é um jogador que entrou ali fazendo e tentando algumas jogadas um pouco mais ofensivas. Tira daqui a pouco um desses jogadores de meio campo, aí seria o Vinícius ou o próprio Silas, e tu poderia ter um pouco mais de ofensividade. Mas é um Brasil que já vinha jogando num 4-3-3 com o Laércio e acaba que não estava dando tão certo, né? E agora ele fez essa mudança estrutural, né, dentro dessa equipe para estar buscando algum tipo de solução. Por um momento, até se a gente para avaliar o primeiro tempo do Brasil, o Brasil ele pressionou e não deixou o Gaúcho respirar. A questão que me até fiquei pontuando ali, ó, alguns momentos dentro do primeiro tempo é que o terço final, né, aquele passe para finalização, o cruzamento, o passe para em profundidade para te pegar ali o Andrei, por exemplo, que era o camisa número 11 que estava, né, fazendo essa jogada um pouco mais de velocidade no primeiro tempo, para ele conseguir ir para um, para ter ali uma oportunidade melhor de finalizar uma jogada. Esse passe o Brasil errou bastante. E isso acabou, né, fazendo com que essa pressão que o Brasil teve, esse volume de jogo, esse desempenho um pouco melhor do que a gente vinha vendo o Brasil ter, acabou que não conseguiu estar coroando, né, com o final, que é o gol, é, por exemplo, utilizar daqui a pouco de defesas do Lucas Alves. Se a gente para para pensar, que defesa o Lucas Alves teve, praticamente não teve, né? Então é muito difícil também de. Claro, tu estar corrigindo muita coisa em um tempo curto de trabalho. Ele chegou na quinta e trabalhou na sexta. Mas é um trabalho que é essencial. E eu acho que o principal ponto ali da avaliação do Júlio César Nunes para mim é que ele poderia ter escalado um pouquinho diferente, de repente um pouco mais ofensivo dentro de casa contra o Gaúcho, que, já, como falei, já era esperado, que seria uma equipe um pouco mais reativa. Acaba que ele opta pelos quatro meio-campistas. O primeiro tempo até foi bom, consegue chegar ao seu gol. Começa o segundo tempo ali, até falo, né? Começa pressionando o Gaúcho e pressionando forte o Gaúcho ali no segundo tempo. Tem uma linda jogada que o Morbeck é travado pelo Luiz Fernando na pequena área praticamente. Tem uma outra jogada depois também que termina em finalização. Então o Brasil ele foi conseguindo chegar, mas chega um momento que ele toma o gol. E quando ele toma o gol, ele para de jogar, não consegue encontrar saída. O Gaúcho se desfaz da bola e tenta fazer com que o jogo não ande mais. E consegue, porque é faltas, é cera que acaba conseguindo fazer. E o Brasil acaba entrando nesse jogo. E aí, no momento que o Brasil acaba entrando nesse jogo, não consegue mais voltar, não consegue mais retomar o equilíbrio da partida, não consegue mais tomar conta, do que estava sendo feito. Durante ali o primeiro tempo e também no começo da segunda etapa. Então podemos dizer que para uma primeira partida em um tempo tão curto de trabalho, ele conseguiu estar mudando já de cara, né, e fazendo ali algumas mudanças, e o Brasil apresentando um pouquinho mais. Mas é como sempre se fala, né, sempre tem algo para corrigir, e ele vai precisar corrigir com o caminhão andando, porque a competição ela não vai parar, é meio de semana, é final de semana, e ele vai precisar encontrar essas soluções o mais rápido possível, já pensando, como falei, na quinta-feira contra o Guarani.
0: Tá certo, então. Eu ia te questionar sobre essa questão, né, do próximo adversário chavante, né? O Guarani empatou em 0-0 com a equipe do Sportivo ontem, jogando na Montanha dos Vinhedos. Confesso que acompanhei por cima, mas foi um jogo de poucas oportunidades. Mas mais do que olhar para o Guarani, o Brasil tem que olhar para si mesmo, para quinta-feira, né, Wesley?
1: E também ontem eu estive acompanhando o Sportivo e Guarani. O Guarani, uma equipe que tentou jogar até ali no seu limite, até mesmo de qualidade, né? Lembrando que o Guarani ele estava na terceirona gaúcha, ele subiu agora para estar disputando a Série A2. E tem até uma ajuda de empresário, se eu não estou enganado, lá para montagem do grupo, né? Investimento está sendo feito para a disputa da Série A2. Ontem conseguiu estar tirando ponto do Sportivo fora de casa e até tendo ali, ó, algumas oportunidades. Então é uma equipe que ela vem tentando se reencontrar dentro do cenário do futebol estadual, né, depois de ter sido rebaixada e volta agora para a Série A2 do Campeonato Gaúcho. Então está tentando se reencontrar. A gente sabe que é também um jogo que vai ser truncado, mais um jogo que vai ser ao estilo Campeonato Gaúcho, né, que principalmente da Série A2, que é dessa forma que a gente tem visto os jogos serem praticados. Ontem mesmo a gente teve 2-0 e uma vitória por 1-0. Hoje já saiu um pouco mais de gols, teve mais vitórias, mas também tivemos empates. Então é uma partida que ela vai ser complicada, mas, como falei, o Brasil ele perdeu pontos em casa. Ele vai precisar recuperar fora de casa. O Guarani, na avaliação de uma forma geral, é uma possibilidade, né, forte que tu tem para te conseguir estar indo lá tentando encontrar as soluções dos erros que tu acabou cometendo na partida contra o Gaúcho, para buscar 3 pontos fora de casa e aí conseguir estar zerando praticamente, né? Esse empate em casa, aí vence fora de casa para conseguir estar voltando de uma forma que consiga ter um pouco mais de tranquilidade para trabalhar a sequência da competição.
0: Tem uma coisa antes de me despedir que me chamou a atenção, que eu estava olhando aqui os jogos da rodada e olha só, equipes que jogaram a Copa FGF. Santa Cruz empatou em 0-0 com o Glória. O Gramadense, atual campeão, perdeu para o Veranópolis. O Brasil empatou em 1-1 com o Gaúcho. O União Frederiquense venceu o Bagé por 3-0. Ou seja, até Wesley, pedindo a tua opinião sobre essa questão, as equipes que em tese tinham saído na frente, maior balela.
1: Até do que a gente sempre falava, né, tu vai estar conseguindo, até principalmente o Gramadense, porque o Gramadense ele é campeão, ele mantém o trabalho, né, do Gustavo Correia, traz alguns reforços, até o Maurício, né, que passou aqui pelo Brasil e retornou para o Gramadense, e acabou que o Gramadense encontrou dificuldades. O Gramadense jogou melhor que o Veranópolis, tá? Ele conseguiu ter ali algumas oportunidades, só que ele toma o gol com 30 segundos de jogo. E aí depois ele não consegue chegar ao gol. E aí acaba que é derrotado. E o Veranópolis é o do Gelsinho Conte, que também é um bom treinador e entende a competição. Então a gente tá vendo até durante, a gente pode debater mais isso mais pra frente, mas a gente tá vendo, por exemplo, combates, né, que jogadores de uma nova geração, treinadores também de uma velha geração, de certa forma, né, uma geração um pouco mais antiga, que aí tem o Gelson Conte, tem o próprio Fabiano Dait, né, e a gente tá vendo o Júlio César Nunes, a gente tá vendo o Gustavo Correa, a gente tá vendo o Ariel Lanzini, por exemplo, o Bruno Coutinho, o próprio Daniel Franco também, que é de uma geração um pouco mais antiga. Então a gente tá vendo esses combates acontecer dentro dessa competição, e vão acontecer mais pra frente, a gente vai saber o que que a gente vai conseguir estar tirando do que é essa Série 2. Porque tem treinadores que gostam de jogar um pouco mais, treinadores que, de certa forma, né, se tem aquela fala de que a competição ela tem que se entender como ela se joga, né, e ela é um pouco mais física, do jogo um pouco mais equilibrado, mais truncado, para te conseguir estar buscando resultado. Então são muitas dúvidas, né, que envolvem ainda o que pode apresentar essa competição. Foi só a primeira rodada, tem 14 rodadas ainda pela frente para a gente conseguir estar acompanhando, mas é maratona, né? Agora meio de semana, final de semana, e a gente vai ver também de que forma as equipes vão aguentar essa maratona, porque existe a possibilidade de alguma equipe estar sentindo essa maratona de jogos. E aí a gente vai ver de que forma o Brasil vai lidar com isso também, o próprio Pelotas também, mas o Júlio César Nunes já cita isso e fala de rodar esse elenco durante a disputa dessa competição. Mas é um Brasil que vai precisar evoluir. O Brasil precisa evoluir, sabe que precisa evoluir. O técnico Júlio César Nunes está chegando agora e está tentando encontrar saídas para esse elenco que vinha de um momento que é delicado, né, e que era abaixo do que se imaginava para a temporada. Até na conversa que tive com os jogadores pós-jogo, não sei se vai ao ar hoje, senão amanhã no Lance Rápido a gente vai colocar para o ar, mas os jogadores falam, os que já estavam aqui, do que vem passando durante a temporada, a dificuldade que o Brasil vem encontrando na temporada para conseguir estar chegando aos seus resultados. Então, estão tentando encontrar algum tipo de saída. Está difícil? Está bem difícil, a gente está vendo que está difícil. Mas vai precisar, no mais rápido possível, numa maratona de jogos com o caminhão correndo já na BR a mais de 100 por hora, conseguir estar encontrando as soluções para chegar aos seus resultados.
0: Tá certo, então. Obrigado. Esse é o Wesley Dagani, nosso repórter comentarista na partida de hoje. Bom descanso para ti, Wesley, parabéns pelo trabalho, e durante a semana a gente já projeta o próximo jogo chavante e repercute esse.
1: Abraço Lucas, a ti e a todos os ouvintes que estiveram junto com a gente. Amanhã estaremos de volta na programação esportiva da Rádio Universidade. Abraço a todos.
0: Tá certo, tá aí o Wesley, e pra gente caminhar pro encerramento do nosso Sala de Imprensa, vamos escutar então o treinador chavante Júlio César Nunes, que falou depois desse empate, abordou essas questões que o Wesley mencionou, e a gente escuta agora o treinador chavante.
4: Se fizesse uma rápida análise, uma avaliação sua do que foi o jogo, também falasse o que faltou para sair com a vitória. O Brasil que abre o placar e enfrenta um adversário que vem com a proposta de se defender, o Brasil abre o placar e depois não consegue reverter depois que toma o gol, parece que sente o gol. Gostaria que você fizesse uma avaliação disso.
5: Dentro da ideia que nós traçamos para o jogo, a estratégia de ter uma imposição, de já marcar alto em cima do adversário, a gente conseguiu isso no primeiro tempo. Tivemos muito volume, né, muita posse de bola, conseguimos povoar o campo do adversário. O adversário vem com uma proposta de se fechar muito bem, né, com três zagueiros. É difícil de entrar, mas as movimentações aconteceram. A gente conseguiu chegar no último terço. Conseguimos fazer o gol ainda no primeiro tempo. É, acredito que o jogo estava controlado no segundo tempo, quando a gente tomou o gol. É, mas foi um lance isolado. Não pode, né? A gente vai conversar sobre isso, até porque é muito difícil você conseguir vitória na divisão de acesso. É um campeonato muito parelho. Quando você tem essa possibilidade de ter ela na sua mão, você tem que valorizar, você não pode ter uma baixa na concentração. A gente baixou um pouquinho a concentração ali e eles conseguiram aproveitar. Depois do empate, a gente retomou o controle e as trocas foram para oxigenar a equipe. A gente conseguiu também chegar. Mas, claro, ainda faltou conclusão, muito por mérito do adversário, que se fechou. Que é muito mais fácil destruir, né? Parar o jogo, picar a partida. Mas faltou também, a gente tem que fazer a nossa autocrítica do que faltou para concluir mais, né? Porque a gente chegou, temos posse de bola e não conseguiu, no segundo tempo, principalmente, povoar mais a área adversária. A gente tentou tirando volantes, colocando mais meias, colocando mais atacantes, mas a gente não conseguiu ser efetivo, né? Tivemos o controle, mas não fomos efetivos. Então, o que fica de bom é essa coragem, essa imposição de tentar a vitória até o final, mas sempre pensando nesses ajustes que precisam ser feitos para melhorar o último terço.
6: Júlio, boa tarde, prazer, Daniel, GZH. Não estive presente na sua apresentação, mas te desejo boas-vindas a Pelotas, ao clube também. Júlio, hoje tu colocou um time a campo, um time propositivo, um time com um toque de bola, que deu certo essa estratégia no primeiro tempo. O Brasil conseguiu abrir o placar, criar oportunidades. Depois, no segundo tempo, o Brasil volta bem também. E, aos poucos, o Gaúcho vai não criando chances, mas gostando um pouco mais do jogo. E tu preparavas uma substituição. O Rafael Dumas já tinha tirado até o colete para entrar. Então, eu queria que tu explicasse o que tu pretendia com aquela substituição, que depois acabou que nem aconteceu, porque o Gaúcho empatou. E também queria saber o peso que tem esse empate, porque o Brasil, depois desse jogo em casa, vai para duas partidas fora com duas longas viagens.
5: Bom, primeiro que realmente foi isso, a gente teve esse controle maior no primeiro tempo. Segundo tempo, a gente começa bem, muito próximo de fazer o 2-0. E aí, naquele momento, depois do 12º minuto ali, começa o Gaúcho a gostar do jogo e conseguir ganhar um pouco o meio de campo. Isso por conta que alguns jogadores já estavam começando a baixar um pouquinho a intensidade. A gente detectou isso, né? Nós íamos fazer uma substituição colocando o Thiago, que é volante de origem, mais ali por dentro, e colocando o Lula e o Dumas na zaga, até para estancar um pouquinho, né? A gente estava sentindo já que estava ficando um pouco vulnerável, e bem na hora aconteceu o gol, né? Acontece, foi um lance isolado, como eu falei, mas também a gente tem que fazer essa crítica, que a gente baixou um pouquinho naquele momento a intensidade no meio. Aí a gente já pensou em possibilidades de se abrir um pouco mais, porque a gente não estava feliz com o empate. Acredito que as trocas foram ousadas, até a gente terminou apenas com um volante, só com o Vinícius centralizado e atacantes e meias. Mas a questão do peso, é óbvio que a gente sempre quer ganhar e precisa pensar em vitória dentro de casa. Mas a gente tem potencial para conseguir esses pontos, conseguir vitórias fora de casa, principalmente pelo desempenho que a gente apresentou. Então é isso que nos dá confiança, é isso que deixa o vestiário confiante na questão da performance que nós tivemos hoje. Nós tivemos imposição, empurramos o adversário para trás, e acredito que fora de casa a gente tem condição de fazer isso e buscar também vitórias.
7: Boa tarde, Júlio Michel, Rádio Pelotense. Essa queda de intensidade que você falou é muito pela questão física, você acha, até porque você tinha hoje dois jogadores que chegaram ao Brasil que não estavam aí desde o início, que é o Silas e o Recife. E uma outra, esse estilo impositivo de buscar trabalhar a bola, de jogar contrapassagens, é a maneira que tu quer que o Brasil jogue?
5: Exatamente, a gente quer uma equipe que coloque o adversário para trás. A gente conseguiu, na imposição, nos encaixes, né, de subindo a marcação, todo tiro de meta do adversário nós estávamos marcando em cima. A gente conseguiu pressionar o adversário, mas também ter o controle do jogo com posse. Isso foi interessante, de ver uma equipe que tocou, que apareceu, que se movimentou, teve personalidade para achar os espaços. E muito por conta da baixa da intensidade, foi essa pressão o primeiro tempo todo. A gente conseguiu colocar uma intensidade muito forte E isso acaba que você baixa um pouquinho no segundo tempo. A gente foi até com uma ideia de marcar num bloco médio-alto, no segundo tempo, dosar, só subir nos gatilhos, e pra, exatamente para dosar essa intensidade do primeiro tempo. Então foi isso. Acredito que agora, pela característica da competição, de muita viagem, jogo, ao natural nós vamos ter que rodar o elenco. E isso é interessante porque a gente está contratando, a diretoria sabe disso, e esses reforços já vão estar à disposição na próxima rodada. Que a gente precisa é sempre ter jogadores para ir rodando, para não deixar essa intensidade cair.
8: Boa tarde, professor. Wesley Dagani, da Rádio Universidade. Até da situação inicial, que foi a escalação, aí eu tive mudanças, opta por 4 meio-campistas, 2 atacantes, e na prática a gente viu muitas vezes essa questão da posse de bola, o Gedeilson muitas vezes caindo para o meio também para ajudar na armação. Como é que foi nesse tempo curto esse trabalho para estar realizando essas mudanças, o que conseguiu nesse processo? A gente sabe, como bem citou também, agora é final de semana e meio de semana, o tempo é curto até agora para trabalhar, para conseguir, dentro dessas avaliações, essas mudanças que foram optadas por ti para já esse confronto de hoje.
5: É parabenizar os atletas que conseguiram entender rapidamente a ideia. Nós realmente mudamos, né? Jogamos ali com o Trinco, com o Recife, Silas e o Vinícius. E deu muito certo, porque a gente teve o controle do meio de campo, conseguimos ganhar a segunda bola, estávamos sempre mais povoados nesse setor. E isso acabou refletindo no que foi o jogo. A gente teve mais posse, teve mais controle, por estar povoando o meio de campo. Então, eles entenderam rapidamente, o Maçon caía para o lado, caía para o meio, nós fazíamos trocas de posições para tentar desencaixar o adversário, que é muito difícil jogar contra as equipes do Fabiano, porque ele joga muito fechado e joga de uma forma reativa, por uma bola, por bola parada, e faz parte, é a estratégia que ele tem, principalmente nos jogos fora. Mas a gente conseguiu essa mudança rapidamente pelo entendimento que os atletas tiveram, nos poucos treinamentos táticos que tivemos, mas principalmente pelas explicações no quadro, nas orientações, nas conversas. E a partir de agora vai ser assim. Vai ser muito mais no vídeo, no diálogo, na conversa individual e coletiva, para que eles possam ter esse entendimento. E agora a gente vai ajustando, jogo a jogo, em cima do que aconteceu nessa partida, já vamos pensar no adversário da próxima rodada.
6: Professor, a gente viu tanto nas imagens dos treinamentos que o Chapante publicou nas redes sociais, hoje no trabalho ali pré-jogo, um trabalho de campo reduzido, que o senhor tem essa característica de gostar de um time com a bola no pé, de troca de passes no 1-2. A gente viu aqui hoje um gramado do estádio Bento Freitas que não está nas melhores condições, mas por incrível que pareça, talvez seja um dos melhores gramados que o Brasil vai encontrar na divisão de acesso. Como se adaptar a essa característica da competição de gramados ruins, gramados pesados por conta da questão da chuva, com essa sua característica?
5: Eu acredito que a gente conseguiu, mesmo com gramado ruim, se adaptar bem, conseguimos ter o controle. Claro que vai ter jogos que, pela questão climática, vai ter até poça d'água, vai ter barro. Mas eu acredito que tem campos, pelo que a gente está observando, assim, eu assisti alguns jogos ontem, o campo do Gramadense, o campo do próprio Esportivo, o campo do União Frederiquense, também tem campos bons. Eu acho que a gente vai ter que se adaptar ao momento e ao jogo atual. Se o jogo pedir para um jogo mais de duelo, um jogo mais de primeira e segunda bola, a gente vai ter que se adaptar. E hoje, em alguns momentos, quando o jogo ficou para duelo, para primeira e segunda bola, a gente estava bem povoado. Também foi um fator que a gente decidiu estar com 4 jogadores no meio, exatamente porque a gente sabia que eles tinham essa bola esticada no Ian para ter uma casquinha, para ter um suporte de pivô e uma escora para jogadores que vinham de trás. Muitas segundas bolas a gente ganhou por estar posicionado dessa forma. Silas, Venício, muito povoado no meio. Então, como eu disse, não porque a gente empatou que não tem coisas boas. Tem muitas coisas boas. Claro que a gente sempre quer vencer e precisa vencer, em casa principalmente, mas nós vamos buscar esses resultados fora de casa. O grupo está muito fechado, muito unido, é um grupo que quer muito e acredito que com os reforços que estão chegando a gente vai encorpar ainda mais.
7: Dentro do que foi dito aqui pelos colegas, até por você, professor, o Brasil controlou o jogo, isso foi fato mesmo, no momento que tomou o gol, depois retomou o controle da partida. Do meio para frente é uma equipe muito leve, uma competição que vai exigir fisicamente também. Como tu pretende melhorar isso, mas adaptar essa questão do Brasil à competição e também à produção ofensiva? O Brasil teve volume, mas muitas vezes faltou um passe mais certinho, uma definição melhor. É, como melhorar isso jogando de quarta a domingo?
5: É, mas no diálogo, na conversa, a gente tem agora o próprio Vanilson, que é mais uma opção de centroavante, está chegando, eu conheço muito bem o atleta, é um jogador de imposição, de estatura. A gente tem o Garré, que é um jogador de movimentação no meio, não tem estatura, mas é muito forte fisicamente, joga em pé, movimenta, dá opção. Então a gente vai estar sempre olhando, né, o que o jogo pede para ter opções, para mexer, para trocar. É, eu acredito que quando você pega um adversário fechado, assim, fica difícil para os jogadores de velocidade. Os jogadores de velocidade que entraram hoje não conseguiram desempenhar muito bem o seu potencial, mas era o que nós tínhamos e nós tínhamos que colocar em campo. Nós tínhamos que oxigenar a equipe e faz parte. Muitas vezes você entra, você vai bem, outras vezes não vai tão bem, mas a confiança total no elenco, né? A gente vai continuar estudando o adversário e trabalhando jogo a jogo. É dessa forma que a gente vai pensar a competição.
8: E até do que envolve essa competição e essa forma que estou também a dificuldade, porque é gramado, os adversários que muitas vezes vão dificultar, como o próprio Gaúcho fez hoje aqui. É, dentro desse trabalho também, que é um tempo um pouco mais curto, né, até levando em consideração também as outras equipes, os treinadores das outras equipes, e agora tendo jogo a dois jogos por semana, podemos dizer assim. Quando que acredita que vai ver a equipe dentro daquela forma que avalia como ideal, apresentando o futebol que o Júlio César Nunes quer ver essa equipe do Brasil está praticando? É claro que se estiver ganhando vai estar tudo certo, mas já tem essa avaliação, mais ou menos esse planejamento de que em que momento a gente vai estar vendo o Brasil praticar aquele futebol da forma mais ideal possível?
5: A gente tenta isolar o resultado de desempenho, né? Falando em desempenho, me surpreendeu positivamente. Eu acho que a gente fez um bom jogo, um jogo consistente, um jogo equilibrado, um jogo com domínio, né? Não só no aspecto técnico e tático, mas mentalmente a gente percebia nosso time muito equilibrado, sabendo o que tinha que ser feito. Então acredito que agora é evolução, tentar melhorar jogo a jogo, tentar encaixar os jogadores que estão chegando dentro dessa ideia. Não é de uma hora para outra que assim a gente vai colocar todas as ideias do Júlio, mas muita coisa hoje a gente já conseguiu, deu para perceber um time que tenta pressionar o adversário e quando perde a bola no campo de ataque, corre para frente e já tenta retomar essa posse mais rápido. Isso é uma característica das minhas equipes, de fazer um perde pressiona muito intenso. E a gente conseguiu retomar a posse no campo de ataque. Então, eu acho que tem margem para evolução, principalmente que está chegando reforços. Esses jogadores também têm margem. E agora, a gente conhecendo mais o elenco, facilita, né? E muitas vezes, na questão de pegar adversários que jogam fechados, nos jogos fora de casa, os adversários vão ter que sair um pouco mais. E a gente vai ter esse espaço para transitar, vai ter esse espaço para fazer saídas rápidas, potencializando a qualidade, a velocidade dos nossos atacantes, principalmente.
0: Tá aí, então, o treinador Chavante Júlio César Nunes falando depois do empate Chavante em 1-1. O nosso tempo estourou, então, as vozes pós-jogo dos jogadores do Brasil amanhã no Lance Rápido, a partir das 18 horas. Futebol Online, às 10 horas amanhã, já vai repercutir, mas vamos escutar a partir de amanhã na nossa programação esportiva Thiago Henrique, Silas, Otávio, Morbeck, Matheus Streit e Davi Torres falando do empate Chavante. Não vai dar tempo aqui no nosso sala de imprensa, mas com isso a gente vai encerrando a nossa jornada esportiva. 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Agradecer a audiência e a preferência. Hoje teve jogo só do rádio, Pelotas só foi conosco, mas agradecer a audiência e a parceria, toda a interatividade desde as 13 horas esperando o futebol. O Pelotas vence a equipe do Lajeadense por 1-0 na estreia. Começa com o pé direito e vai voltar a campo na quarta-feira, 19h30. E claro, com transmissão da Rádio Universidade. O Pelotas, mais de 200 dias depois, volta a jogar futebol e vence na estreia. O Brasil empatou em 1-1, sofreu um empate com o Gaúcho na estreia. Chavante, que vai para sua quarta competição no ano e 13 anos depois está disputando a divisão de acesso. É só a primeira rodada de muitas pela frente. São, se eu não me engano, 27 jogos totais entre Brasil e Pelotas. E a gente já trouxe os dois primeiros. Eu sou o Lucas Fabião, agradeço a preferência e a gente se encontra durante a nossa semana na nossa programação esportiva. Uma boa noite!

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1: 18 horas e 29 minutos.
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5: 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Estamos juntos com o noticiário da Rádio Vaticano, Vatican News, em língua portuguesa, neste domingo 2 de agosto, trazendo as últimas notícias.

0: mensagem em vídeo aos participantes do Dia Nacional da Juventude. E o Papa também enviou mensagem aos jovens reunidos em Medjugorje. A reflexão para o 18º Domingo do Tempo Comum. Antônio Cardoso, na Canção e a Prece, uma canção sacerdotal. No deserto da guerra e da arrogância, os cristãos são chamados a redescobrir a lógica da partilha e da caridade, que encontra seu ápice na Eucaristia. Foi o que disse o Papa Leão XIV durante o Ângelus desse 18º Domingo do Tempo Comum, conduzido da janela do Palácio Apostólico na Praça São Pedro, com uma catequese dedicada ao Evangelho da Multiplicação dos Pães. Recordando o gesto de Jesus que levantou os olhos ao céu, proferiu a bênção, partiu os pães e os deu aos discípulos para que os distribuíssem à multidão, o pontífice convidou a reconhecer nesse milagre o modelo de uma fraternidade capaz de vencer a violência, o egoísmo e a indiferença. Essas mesmas ações, observou, encontram sua plenitude na última ceia, quando Jesus se entrega como pão de vida para a humanidade. Daí o convite para traduzir a celebração eucarística em gestos concretos.
1: Mentre gustiamo la grazia dell'Eucaristia, impegniamoci a testimoniare la sua bellezza nei nostri gesti quotidiani.
0: Enquanto saboreamos a graça da Eucaristia, comprometamo-nos a testemunhar sua beleza em nossos gestos cotidianos, disse Leão, indicando como primeiro sinal a bênção da mesa, quando o pão é compartilhado em família e entre amigos.
1: Carissimi, Cristo sazia davvero la fame dell'umanità, la nostra fame di verità e di vita. Al contempo, il suo gesto ci insegna che nulla va sprecato quando viene condiviso.
0: Carissimos, Cristo sacia verdadeiramente a fome da humanidade, a nossa fome de verdade e de vida. Ao mesmo tempo, o seu gesto ensina que nada se desperdiça quando é partilhado. A acumulação e o desperdício, por outro lado, são duas faces do mesmo mal, a ganância. Essa doença da alma faz perder o juízo, continuou o Papa, porque embriaga de riquezas ao ponto de ignorar aqueles que choram de fome e clamam de sede. E assim, perante a opulência das coisas que perecem, estão as mãos estendidas de quem não tem o que comer, as casas incendiadas de quem não tem paz.
1: Chiediamo dunque alla Vergine Maria, Madre premurosa, di farci crescere nella carità, perché a nessuno manchi il pane quotidiano.
0: Peçamos à Virgem Maria, concluiu o Papa, Mãe atenciosa, que nos faça crescer na caridade, para que a ninguém falte o pão de cada dia. Ao final da oração do Ângelus, o Papa Leão XIV expressou sua preocupação com a situação alarmante em Ceuta, o enclave espanhol no Marrocos. O Santo Padre, falando em espanhol, fez um apelo para que sejam encontradas soluções de paz, estabilidade e justiça.
1: Sigo com preocupação a alarmante situação em Ceuta, pidiendo a Dios, por medio de la intercesión de Nuestro Señor de África, que se puedan encontrar soluciones de paz, de estabilidad y de justicia.
0: Acompanho com preocupação a situação alarmante em Ceuta, pedindo a Deus, através da intercessão de Nossa Senhora da África, que se possam encontrar soluções de paz, estabilidade e justiça. Em seguida, o Papa pediu aos fiéis que continuem a rezar pela paz, para que cessem as guerras no mundo e se encontrem soluções diplomáticas para os conflitos.
1: Ricordiamo tutte le vittime delle ostilità, soprattutto i più deboli e indifesi, bambini, anziani, malati.
0: Recordemos todas as vítimas das ostilidades, sobretudo os mais fracos e

0: indefesos, crianças, idosos, doentes. Que o Senhor conforte aqueles que sofrem e abençoe a obra de quem leva ajuda e consolo. Antes de saudar os presentes na Praça São Pedro, o Papa recordou que nesses dias comemora-se o perdão de Assis.
1: San Francesco tenne questa indulgenza da Papa Onorio III nel 1216.
0: São Francisco obteve essa indulgência do Papa Honório III em 1216, inspirado enquanto rezava na Porciúncula por uma visão de Jesus e de Maria, rodeados pelos anjos. Agradecemos ao Senhor por essa grande dádiva e valorizemo-a, especialmente no 8º centenário da morte do pobrezinho de Assis, que faleceu justamente na Porciúncula em 3 de outubro de 1226. Não tenho medo de ser instrumentos de Deus para reacender a esperança de tantos, tantos corações que sofrem. É uma verdadeira missão a que o Papa Leão XIV confia aos inúmeros jovens do Peru, que de 30 de julho a 2 de agosto participam do Dia Nacional da Juventude. O evento, organizado pela Comissão Episcopal para a Juventude e os Leigos da Conferência Episcopal Peruana, realiza-se em Chulucanas, um lugar especial para Robert Prevost, que justamente nesta cidadezinha da região de Piura, em 1985, iniciou sua missão no país latino-americano, que durou mais de 20 anos. Uma missão iniciada na época em resposta a um chamado de Deus. E é esse mesmo ímpeto que o Papa Leão pede aos muitos jovens, rapazes e moças que participam deste que é o encontro mais importante da juventude católica do país, marcado por momentos de festa, oração e fraternidade.
2: Graças de coração por haver respondido a esta iniciativa, que renueva e fortalece a vida da Igreja.
0: Muito obrigado por terem respondido a essa iniciativa, que renova e fortalece a vida da Igreja, diz o Papa na mensagem em vídeo. E ao se deter no lema do dia, seja corajoso, Cristo vive, ele afirma.
2: Precisamente a certeza da presença viva do Senhor em meio de nós é o fogo interior que nos impulsa a ser valientes e a sair da comodidade do individualismo para formar parte de uma comunidade de irmãos e irmãs em la fé.
0: É justamente a certeza da presença viva do Senhor entre nós que constitui o fogo interior que nos impele a ser corajosos e a sair da nossa zona de conforto do individualismo para fazer parte de uma comunidade de irmãos e irmãs na fé, para forjar laços autênticos de amizade e testemunhar, assim, que é possível viver unidos em Cristo.
2: Os invito a abrir seus corações de par em par para acoger os dones que o Senhor queira derramar sobre vocês durante estes dias.
0: O convite do Pontífice é para que abram bem seus corações para colher os dons que o Senhor desejará derramar sobre vocês nesses dias. E o que vocês viverem nesse dia, recomenda aos jovens. Não guardem só para vocês. Que não fique apenas nas fotos de seus celulares ou nos vídeos nas redes sociais. Compartilhem. Reflitam isso com a vida de vocês. Porque muitas pessoas precisam hoje desse testemunho alegre e contagiante que um jovem apaixonado por Cristo pode transmitir. Ao final do vídeo, o Papa confia a todos à Nossa Senhora da Evangelização, para que ela interceda por vocês, a fim de que sejam sal e luz de Cristo, nesta amada terra peruana. As promessas de uma felicidade fácil e imediata são sedutoras, mas muitas vezes se dissipam sem deixar vestígios. Permanecem em contrapartida as perguntas mais profundas, as inquietudes que habitam o coração e o desejo de uma alegria capaz de perdurar. É justamente dessas fragilidades que pode nascer um autêntico caminho de fé no encontro com Deus, que sacia todo o coração e dá a força para recomeçar sempre. Esse é o cerne da mensagem que o Papa Leão XIV, por meio de um texto assinado pelo cardeal secretário de Estado, Pietro Parolin, dirige aos jovens provenientes de 73 países reunidos em Medjugorje para a abertura do Mladfest, o festival internacional dedicado a eles. O texto foi lido neste sábado pelo visitador apostólico com caráter especial para a paróquia de Medjugorje, o arcebispo Aldo Cavalli, pouco antes da missa presidida pelo núncio apostólico na Bósnia-Herzegovina e República de Montenegro, o arcebispo Francis Assis Sulicat. Na mensagem, o pontífice exorta os jovens a voltarem ad fontem, a Cristo, fonte de vida nova e de autêntica alegria, convidando-os a redescobrir, por meio da oração, da escuta da palavra de Deus e dos sacramentos, a beleza do encontro pessoal com o Senhor, que sacia todo o coração e dá a força para recomeçar sempre. O Papa também incentiva os jovens a buscarem com sinceridade a verdade que liberta, sem se deixarem seduzir pelas ilusões de uma felicidade passageira. Ao seguir Jesus, de fato, cada um pode acolher até mesmo as perguntas mais difíceis e as inquietudes do coração como uma oportunidade de discernimento e de crescimento na fé. A exortação final é a de se deixar guiar pelo Espírito Santo e confiar na intercessão de Maria, para se tornar testemunhas luminosas do Evangelho, promotores da fraternidade e construtores da paz na sociedade. O Mladfest realiza-se desde 1989. A celebração eucarística é realizada no altar externo da paróquia de São Tiago, onde há poucos dias, em 28 de julho, ocorreu um grave ato de vandalismo. O altar foi incendiado, causando danos consideráveis, e uma estátua de Nossa Senhora foi pichada com frases ofensivas.

Se o banquete da vida se tornou privilégio de poucos, deveremos refletir e revisar a disposição que nos leva à celebração semanal da vida, ou seja, a celebração onde é realizada a partilha do pão. A falha não é do Criador. Em Isaías, a primeira leitura deste domingo, Deus subverte o status quo, convidando os pobres a saírem da penúria e a vivenciarem a partilha da criação. Esse convite é para uma libertação. Libertação da dependência dos produtores de alimentos, daqueles que se assenhorearam dos bens da criação e exercem poder sobre o direito das pessoas de se alimentarem como Deus, nosso Pai, pensou, oferecendo-nos uma natureza dadivosa. Deus não quis irmãos explorando irmãos e matando-os de fome, mas criou tudo para todos. No Evangelho, Jesus faz exatamente a vontade do Pai. Não deixa ninguém passar fome. Ao contrário, não é apenas pródigo com a comida material, mas no futuro se fará nosso alimento, quando nos der, através do pão e do vinho, seu corpo e seu sangue, como alimento eterno. Mas vejamos o contexto em que se realiza o milagre da multiplicação dos pães e dos peixes. São Mateus nos fala inicialmente do banquete de Herodes, banquete onde, apesar de se consumir alimentos, não se celebra a vida, mas a morte. Seus comensais estão ali com o intuito de exercer poder, de pressionar, de jogar interesses. Não pensam no outro, mas em si mesmos, em se manterem, mesmo a custo do sofrimento e da morte do inocente. O grande inocente morto nesse banquete herodiano foi João Batista. Sua culpa foi não aceitar a vida devassa do potentado. Já o banquete que Jesus proporciona ao povo se dá a céu aberto e realizado com bastante compaixão, após falar do carinho do Pai e curar os doentes que ali estavam. É o banquete da vida, que sacia plenamente aqueles que dele participam. As desigualdades foram supressas, todos saciados, curados e amados. A solução apresentada por Jesus não foi um milagre econômico e nem religioso, mas a partilha dos bens da criação. Nossas celebrações eucarísticas deveriam deixar de ser mero ritual e passar a ser aquilo que se propõe e que é querido por Jesus, isto é, partilha da vida. Partilha do pão da vida que é Jesus e partilha do pão que dá a vida material. Partilha essa que indica a autenticidade de nossa celebração eucarística. Que nossas eucaristias realizem de fato o que pretendem. A partilha da vida, o sentar-se à mesa com o irmão na casa do Pai. Como consequência, não haverá mais carentes, sejam materialmente, afetivamente ou espiritualmente. E dirão sobre nós: vejam como se amam. E, consequentemente, o Senhor aumentará o número de nossos companheiros.

Hoje, neste dia, celebramos a festa de São João Maria Vianney, o patrono dos sacerdotes, que é dia 4 de agosto, mas é neste domingo que a igreja celebra no mundo inteiro. Aquele que fez uma revolução ouvindo o povo, deixando o povo falar, desabafar, contar suas histórias de vida, aliviar o seu coração. São João Maria Vianney. Hoje é dia de rezarmos por todos os sacerdotes, por todos

tratam como todos nós. Mas porque fizeram uma escolha extremamente desafiadora, especialmente para os dias de hoje, seguir um crucificado com todas as suas consequências. Oremos por nossos padres, por nossos pastores.

que sentiu tanta compaixão por eles aqui. Ele que ergueu os olhos para o céu e pronunciou a bênção. Agradeceu ao Pai, partiu os pães e os deu aos discípulos. Os discípulos distribuíram as multidões, todos comeram e ficaram satisfeitos, e dos pedaços que sobraram recolheram ainda 12 cestos cheios.

E assim chegamos à conclusão do nosso espaço deste domingo, agradecendo a sua presença. Nós voltamos amanhã, neste mesmo horário, com mais informações direto do Vaticano para você. Um bom domingo e um bom início de semana.

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1: 19 horas.

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0: Chegou para a igreja o tempo de assumir o anúncio da esperança. Porta aberta no ano jubilar.
1: Queridos amigos,

0: do Porta Aberta, sejam bem-vindos a esta edição. Esta semana vamos falar de poesia. O prefeito do Dicastério para a Cultura e a Educação, o cardeal José Tolentino de Mendonça, participou da Festa Literária Internacional de Paraty, a FLIP. No dia 23 de julho, o purpurado português dividiu a mesa 2 com o escritor brasileiro Edmilson de Almeida Pereira, com a mediação da poeta Sofia Mariucci. O tema foi Saber de Cor o Silêncio, estrofe do poema de Orides Fontela, que inspirou todos os painéis da 24ª edição da FLIP. Vamos ouvir então a participação do cardeal José Tolentino de Mendonça.
1: Leio com gosto esse poema, que é talvez o primeiro poema que eu escrevi, pelo menos aquele que eu dei como poema, que eu disse, não, é um poema. E se chama A Infância de Herberto Helder. No fundo tem A Infância de Ivan, que é o filme inaugural de Andrei Tarkovsky. Tem a infância de Herberto Helder, que é um dos grandes poetas da nossa língua comum do século XX, e tem também a minha infância. No princípio era a ilha, embora se diga o Espírito de Deus abraçava as águas. Nesse tempo, estendia-me na terra para olhar as estrelas, e não pensava que esses corpos de fogo pudessem ser perigosos. Nesse tempo, marcava a latitude das estrelas, ordenando berlindes sobre a erva. Não sabia que todo o poema é um tumulto que pode abalar a ordem do universo. Agora acredito. Eu era quase um anjo e escrevia relatórios precisos acerca do silêncio. Nesse tempo, ainda era possível encontrar Deus pelos baldios. Isto foi antes de aprender a álgebra.
2: Muito obrigada. Qual é a importância, a função do silêncio para a poesia e na poesia de vocês?
1: Há um livro de um filósofo contemporâneo italiano, Giorgio Agamben, intitulado Profanações. E ele explica, porque é um pouco um arqueólogo das categorias filosóficas, ele explica que profanar não é destruir, estigmatizar. Profanar é dar outro uso, é passar de um uso que acontecia dentro de um certo esquema para, se quisermos, um uso sem finalidade. Nesse sentido, eu estou completamente de acordo com o poema que nós escutamos, porque a poesia serve para profanar o silêncio, serve para usar o silêncio, que nós podemos usar dentro de um certo registro, para usá-lo de outra forma. Por exemplo, usar o silêncio para lavar a cara, usar o silêncio para se pentear, usar o silêncio como luz que se acende na nossa casa vazia. São usos alternativos, se quisermos, profanadores, porque reconduzem à vida comum do próprio silêncio. Há uma poesia do Manuel de Barros em que ele explica o que é fotografar o silêncio. Ele diz: fotografar o silêncio é coisa difícil. No entanto, eu tentei. Claro, o poema é coisa difícil, mas os poetas tentam dar um uso ao silêncio que seja inesperado, que devolva o silêncio à gramática da vida, do corpo, das emoções, das nossas buscas, da nossa abertura ao mistério, de algo mais fundo que o nosso coração, mantém.
3: Tolentino, eu pensei em te perguntar, você é poeta e ao mesmo tempo você tem um cargo muito importante, né, um dos mais importantes dentro da igreja, e isso pode parecer contraditório, né, para algumas pessoas, ao mesmo tempo que tem uma longa tradição de poetas, né, ontem a gente estava comentando, né, poetas que tinham cargos na igreja, mas o poema e o poder, né, como essas coisas conversam, e eu fiquei também pensando... Qual que é a relação entre a prática espiritual e a escrita de poesia, né? Como essas duas coisas, o que elas têm a ver, o que elas têm de diferente?
1: São vasos comunicantes, porque o ato criativo e aquilo que o poeta experimenta no fazer do poema e na experiência que conduz ao poema é um ato espiritual. Mesmo se aparentemente não tenha nada a ver. Eu penso que o ato artístico é sempre espiritual, porque os pintores, por exemplo, não estão obcecados por uma imagem. No fundo, a pintura quer dar a ver aquilo que está para lá das próprias imagens. Os poetas, por exemplo, os poetas, o seu ouvido é uma espécie de laboratório, de mega sofisticada oficina do som e da palavra. Mas verdadeiramente, um poeta, como um músico, estão interessados no silêncio, em chegar ao silêncio, em iluminar o que é o silêncio. Então, no exercício artístico ou na prática poética, não se vive sem uma tensão, sem uma procura. E o mesmo, eu acho que existe na fé. A grande figura bíblica do crente é a figura de Abraão, um pensionado que Deus chama, aí se vê o humor de Deus, um pensionado que ele chama para se enamorar das estrelas e deixar a sua casa e se tornar um nômada. Então, a fé pede sempre a disponibilidade para um nomadismo interior. Não é a instalação dentro de um território. Não é possuir uma verdade, é deixar-se possuir pelo desejo dessa verdade. É sentir-se dentro de uma verdade que não é possuída, mas nos possui. E aí nós percebemos que certas oposições que se realizam por vezes se desativam na vida real. Temos medo, por exemplo, que um sapateiro possa ter tempo para, além de fazer os sapatos, um trabalho manual, possa ter tempo para fazer um trabalho de natureza mais espiritual. Mas o que a gente percebe é que quando ele está talhando o sapato, ele está a começar não só um trabalho material, mas um trabalho espiritual. O Carlos Drummond de Andrade, ironizando, mas também dizendo a sua verdade, o que ele vivia, quando falava dele mesmo como um funcionário, então, quando é que começava a vida de poeta? Depois do horário laboral? Eu penso que não. É aquilo que diz Fernando Pessoa, pela voz de Alberto Caeiro, no poema 7º. Ele diz, é porque ele está sempre comigo que eu sou poeta sempre.
3: Só acrescentando uma coisa a essa pergunta, que ontem na missa você falou que a fé e a escrita vêm do mesmo lugar que a ferida, né? E eu fiquei curiosa com isso porque...
2: A sua poesia não é uma poesia autobiográfica que fala muito de feridas pessoais, então não é uma coisa que a gente vê na sua poesia. Mas que ferida é essa de que você está falando, que move a escrita?
1: Eu ontem na missa não disse, mas digo aqui. O primeiro ser ferido é Deus. Deus é um ser ferido. Porque se ele vive amando o homem, se ele vive num êxtase por esta criatura que ele criou, se ele quer estar perto, então ele experimenta a ferida. E essa ferida que Deus experimenta, porque é o amante, porque é o extasiado, é também uma ferida que nós experimentamos. Quando os gregos, e os historiadores gregos contam essa visão do mar pela primeira vez, ontem, descendo a serra do mar, há um momento no meio da floresta em que vemos o mar, e veio à cabeça aquele grito, Thalassa, Thalassa, que em grego quer dizer o mar, o mar. Não é o mar, é experimentar na carne o espanto, experimentar na carne a ferida, porque a ferida não é só a cicatriz daquilo que foi subtraído ou a experiência dolorosa do que nos diminui. A ferida é também a expansão, a ferida é também o parto, é também essa coisa cósmica de um passar a dois, ou então do encontro consciente de cada um de nós perante aquilo que se abre, e nós dizemos, isto me imensa, isto torna o meu olhar fora de toda a medida. Nesse sentido, seja a dor, seja a alegria, também nos fere. A arte nasce da ferida, porque há um texto da Clarice Lispector, que eu amo muito, que é escolhida pelas folhas. Ela diz que tudo a fere, e um escritor é assim, tudo me fere, e quer dizer, a vida não me é indiferente, a vida não me é indiferente, a vida me atinge, o vosso olhar, a vossa presença me atinge. Mas também, como dizia Clarice, uma folha que cai e em silêncio tomba por um acaso de um no milhão, no meu ombro, enquanto corro, isso também me atinge. Quer dizer, isso também instala em mim a ferida, que, se quisermos, é a pergunta, é o enigma, mas não só perguntas penúltimas, o que vou comer na comida do meio-dia, mas as perguntas penúltimas, o que estou sendo, o que estou chamado a ser, para onde estou caminhando, que sentido tem estar aqui, o que é que resta de tudo o que nós amamos e sonhamos. Tudo isso é o nosso capital de ferida. E essa ferida que a poesia torna mais viva, iluminando, penso que é a nossa reserva de esperança para permanecer humanos. Este é também um tema, como dizia a Sofia, que me interessa muito, a relação entre tradição e poesia. E me interessa, numa chave complementar, a esta que o Edmilson dizia, que eu penso muitas vezes na dimensão oral da poesia que hoje nós temos, porque a nossa tradição poética deriva dos cancioneiros, e os cancioneiros são as grandes recolhas medievais, pré-modernas, da poesia de uma época, se pensarmos nos trovadores, nos provençais. Então, algumas são nomeadas, sabemos quem são os seus autores, mas tanta da poesia do mundo, da poesia de uma língua, permanece composições anônimas, que são comunitárias. E a ideia do cancioneiro é a ideia do canto popular, da reunião dos textos relevantes para a tradução da experiência humana numa determinada época. Mas como se faz a ponte entre a tradição oral, a criação oral, e tantos poemas foram, antes de ser escritos, foram contados, e na sua criação não passaram pela escrita? Por exemplo, um dos poemas que eu mais gosto, que é o Cântico Espiritual de São João da Cruz, ele o compôs quando estava preso. E então ele compôs na sua cabeça esse poema, que é um grande comentário ao Cântico dos Cânticos. Mas isso aconteceu com tantos. Os cânticos do trabalho, os cânticos do amor. Por exemplo, se pensa que o Cântico dos Cânticos fosse usado como folclore nos noivados hebraicos. Então, estes cânticos, os primeiros poemas da tradição, eram cânticos ligados à vida. Como passaram depois da fase oral à fase escrita, onde nós hoje estamos? Nós somos dois poetas, três poetas, com livros publicados. Mas esta jangada, durante séculos, foi feita por mulheres e homens analfabetos, que não tinham uma iniciação à escritura e à leitura, mas sabiam de memória os poemas e os romances, e os contavam à geração seguinte. Eu tive a grande fortuna, a grande sorte, de ter uma avó que era analfabeta, mas que foi, em termos absolutos, a minha primeira biblioteca. E quando eu tomei posse como bibliotecário da Biblioteca do Vaticano, que é a biblioteca mais extraordinária deste planeta, eu quis, naquele momento, com muita emoção, recordar a minha avó. Mas não só recordar a minha avó, recordar todos os analfabetos que são responsáveis pela transmissão da literatura durante séculos. Eu, por exemplo, o meu pai era pescador. Em casa nós não tínhamos uma biblioteca. Em casa nós não tínhamos uma biblioteca, mas tínhamos a minha avó. A minha avó era uma biblioteca sofisticadíssima, de altíssimo nível, porque os romances que ela me contava me estavam iniciando num conhecimento que depois, com toda a formação escolar, acadêmica, universitária, eu fui trabalhando. Mas o ponto de partida foi o dela, foi o dela. E por isso me parece muito importante que a nossa cultura hoje, cultura da escrita, que está à beira de uma grande revolução, porque nós não sabemos o que vai ser daqui a 10 anos, que tipo de conversa teríamos, porque a tecnologia vai reinventar o modo de comunicar e talvez o modo de falar da poesia. Mas o que é importante é fazer as pontes, a ponte entre o oral e o escrito, entre o escrito e aquilo que virá, e fazê-lo com a dignidade, com a nobilíssima visão de saber que a tradição não é apenas a tradição dos manuscritos, mas é também a tradição dos analfabetos, que foram os grandes informantes e os grandes contadores da história do mundo.
2: Muito bom pensar isso. A Biblioteca do Vaticano, lá parece que não estão presentes os analfabetos, mas eles estão.
1: Mas estão.
2: Mas estão. É muito bonito isso. Tolentino, pedi também para você ler, talvez retomando um pouco as perguntas da fé, né, e da poesia e o ato espiritual. Acho que esses poemas. Muito obrigada.
1: Este é de um livro chamado Viajante Sem Sono. E se chama Para Ler aos Noviços. Deus não aparece no poema. Apenas escutamos a sua voz de cinza e assistimos, sem compreender, a escuras perícias. A vida reclama inventários e detalhes. Não há ouças. Quando inutilmente prescruta as sequências do seu trânsito. Só há um modo verdadeiro de rezar. Estendo o teu corpo ao longo do barco, que deixe silencioso o canal e deixa que as folhas mortas do bosque te cubram.
2: Que lindo o sino tocar durante a sua leitura.
1: há um movimento histórico na poesia portuguesa que se chama Aventura, muito ligado a poetas que vinham da experiência do catolicismo, como aqui no Brasil o Murilo Mendes, o Jorge de Lima, etc. E ele, o lema deles era: a poesia é só uma. A poesia dos sinos, a poesia das palavras, poesia é só uma.
2: Ah, eu tenho duas perguntas ainda, vamos ver se vai dar tempo, duas importantes que eu quero fazer. Mas, Tolentino, uma pergunta muito central para o seu trabalho, né? Que é você fala nos poemas e... está por trás de todos os poemas essa ideia de prestar atenção e contemplar, né? E a poesia parte um pouco disso, né? Dessa atenção. E aí eu queria te perguntar um pouco nesse mundo que a gente vive hoje, que ninguém mais consegue prestar atenção em nada, é interrompido o tempo todo. Como que a gente consegue resgatar esse espanto? Você falou também um pouco de espanto, né? E talvez você possa também já juntar e comentar da sua viagem ao Japão e do livro de haikais que surgiu daí. Também queria que você lesse alguns haikais depois.
1: O espanto é o umbigo do mundo, porque quando somos capazes de espanto, estamos vivos. Isso é, a vida não nos passa ao lado. Deixamos que a vida nos... interpele, que a vida nos fira. Então a poesia tem de ser uma iniciação ao espanto. O espanto gera este sobressalto que nos mete em relação profunda, uma relação não necessariamente utilitária, mas nos mete numa relação autêntica com a realidade, seja aquela exterior a nós, seja aquela interior a nós. E por isso a escuta e a atenção são formas tão importantes. Na minha formação como cristão, como poeta, um nome muito importante é aquele de Simone Weil, em que ela diz que a atenção é a oração. Então, se nós quisermos rezar, nós temos de abrir os olhos. e temos de estar atentos aos detalhes, à dobra, ao que passa, porque sempre Deus passa, isto é, sempre o mistério nos visita. Todos os dias acontece o mistério da Anunciação. Há um anjo que nos visita, mas nós não vemos. Às vezes é mais do que um. E então essa capacidade de hospedar a vida, sintonizar com a aparição, com a revelação que está em curso, penso que é a grande aprendizagem. Porque a gente, talvez no final de um dia, possa dizer, hoje não passou nada de especial. Ou possa, ao contrário, perceber com gratidão que nós somos seres visitados, que a vida, a possibilidade nos visita. A vida não está encerrada. E isso só se dá quando estamos atentos. Por isso, se há uma palavra que eu acho que é importante na poesia, é a palavra atenção. Podemos dizer, a poesia é imaginação. Também é, mas é uma imaginação que parte de uma fidelidade real, de uma fidelidade rigorosíssima ao que está diante de nós. E é porque nós amamos o visível e o podemos enumerar, podemos contar, que as portas do invisível se abrem. É porque nós sentimos o corpo e o escutamos atentamente que podemos sentir as batidas da alma, o seu misterioso pulsar. E daí a atenção é uma palavra tão importante na minha poética.

E assim chegamos ao final da edição desta semana do nosso Porta Aberta. Obrigada pela companhia, obrigada pela sintonia. Estaremos de volta na próxima semana. Até lá!

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1: 19 horas e 33 minutos. 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
4: Louvado seja nosso Senhor Jesus Cristo. O noticiário da Rádio Vaticano, Vatican News, direto da Cidade do Vaticano. Alô, amigos de todo o Brasil e do continente africano. Estamos juntos com o noticiário da Rádio Vaticano, Vatican News, em língua portuguesa, neste domingo 2 de agosto, trazendo as últimas notícias do Papa, da Igreja e do mundo. Nos estúdios, Silvana e José. Uma saudação a você no Brasil e nos países de língua portuguesa. E vamos aos destaques do programa de hoje. O Papa no Ângelus, no deserto da guerra e da arrogância, redescobrir a lógica da partilha e da caridade. O Papa preocupado com Ceuta, que se encontra em soluções justas. Ainda oração pela paz no mundo. O Papa Leão pediu aos fiéis neste domingo, na conclusão do Ângelus, na Praça São Pedro. O Papa aos jovens do Peru, reacendam a esperança em tantos corações que sofrem. Mensagem em vídeo aos participantes do Dia Nacional da Juventude. E o Papa também enviou mensagem aos jovens reunidos em Medjugorje. A reflexão para o 18º Domingo do Tempo Comum. Antônio Cardoso, na Canção e a Prece, uma canção sacerdotal. No deserto da guerra e da arrogância, os cristãos são chamados a redescobrir a lógica da partilha e da caridade, que encontra seu ápice na Eucaristia. Foi o que disse o Papa Leão XIV durante o Ângelus desse 18º Domingo do Tempo Comum, conduzido da janela do Palácio Apostólico, na Praça São Pedro, com uma catequese dedicada ao Evangelho da Multiplicação dos Pães. Recordando o gesto de Jesus que levantou os olhos ao céu, proferiu a bênção, partiu os pães e os deu aos discípulos para que os distribuíssem à multidão, o pontífice convidou a reconhecer nesse milagre o modelo de uma fraternidade capaz de vencer a violência, o egoísmo e a indiferença. Essas mesmas ações, observou, encontram sua plenitude na última ceia, quando Jesus se entrega como pão de vida para a humanidade. Daí o convite para traduzir a celebração eucarística em gestos concretos.
5: Mentre gustiamo la grazia dell'Eucaristia, impegniamoci a testimoniare la sua bellezza nei nostri gesti quotidiani.
4: Enquanto saboreamos a graça da Eucaristia, comprometamo-nos a testemunhar sua beleza em nossos gestos cotidianos, disse Leão, indicando como primeiro sinal a bênção da mesa, quando o pão é compartilhado em família e entre amigos.
5: Carissimi, Cristo sazia davvero la fame dell'umanità, la nostra fame di verità e di vita. Al contempo, il suo gesto ci insegna che nulla va sprecato quando viene condiviso.
4: Carissimos, Cristo sacia verdadeiramente a fome da humanidade, a nossa fome de verdade e de vida. Ao mesmo tempo, o seu gesto ensina que nada se desperdiça quando é partilhado.

0: A acumulação e o desperdício, por outro lado, são duas faces do mesmo mal, a ganância. Essa doença da alma faz perder o juízo, continuou o Papa, porque embriaga de riquezas ao ponto de ignorar aqueles que choram de fome e clamam de sede. E assim, perante a opulência das coisas que perecem, estão as mãos estendidas de quem não tem o que comer, as casas incendiadas de quem não tem paz.
1: Chiediamo dunque alla Vergine Maria, Madre premurosa, di farci crescere nella carità, perché a nessuno manchi il pane quotidiano.
0: Peçamos à Virgem Maria, concluiu o Papa, Mãe atenciosa, que nos faça crescer na caridade, para que a ninguém falte o pão de cada dia. Ao final da oração do Ângelus, o Papa Leão XIV expressou sua preocupação com a situação alarmante em Ceuta, o enclave espanhol no Marrocos. O Santo Padre, falando em espanhol, fez um apelo para que sejam encontradas soluções de paz, estabilidade e justiça.
1: Sigo com preocupação a alarmante situação em Ceuta, pidiendo a Dios, por medio de la intercesión de nuestro Señor de África, que se puedan encontrar soluciones de paz, de estabilidad y de justicia.
0: Acompanho com preocupação a situação alarmante em Ceuta, pedindo a Deus, através da intercessão de Nossa Senhora da África, que se possam encontrar soluções de paz, estabilidade e justiça. Em seguida, o Papa pediu aos fiéis que continuem a rezar pela paz, para que cessem as guerras no mundo e se encontrem soluções diplomáticas para os conflitos.
1: Ricordiamo tutte le vittime delle ostilità, soprattutto i più deboli e indifesi, bambini, anziani, malati.
0: Recordemos todas as vítimas das hostilidades, sobretudo os mais fracos e indefesos, crianças, idosos, doentes. Que o Senhor conforte aqueles que sofrem e abençoe a obra de quem leva ajuda e consolo. Antes de saudar os presentes na Praça São Pedro, o Papa recordou que nesses dias comemora-se o perdão de Assis.
1: San Francesco ottenne questa indulgenza da Papa Onorio III nel 1216.
0: São Francisco obteve essa indulgência do Papa Honório III em 1216, inspirado enquanto rezava na Porciúncula por uma visão de Jesus e de Maria, rodeados pelos anjos. Agradecemos ao Senhor por essa grande dádiva e valorizemo-a, especialmente no 8º centenário da morte do pobrezinho de Assis, que faleceu justamente na Porciúncula em 3 de outubro de 1226. Não tenho medo de ser instrumentos de Deus para reacender a esperança de tantos, tantos corações que sofrem. É uma verdadeira missão a que o Papa Leão XIV confia aos inúmeros jovens do Peru, que de 30 de julho a 2 de agosto participam do Dia Nacional da Juventude. O evento, organizado pela Comissão Episcopal para a Juventude e os Leigos da Conferência Episcopal Peruana, realiza-se em Chulucanas, um lugar especial para Robert Prevost, que justamente nesta cidadezinha da região de Piura, em 1985, iniciou sua missão no país latino-americano, que durou mais de 20 anos. Uma missão iniciada na época em resposta a um chamado de Deus. E é esse mesmo ímpeto que o Papa Leão pede aos muitos jovens, rapazes e moças que participam deste que é o encontro mais importante da juventude católica do país, marcado por momentos de festa, oração e fraternidade.
1: Graças de coração por haver respondido a esta iniciativa, que renueva e fortalece a vida da Igreja.
0: Muito obrigado por terem respondido a essa iniciativa, que renova e fortalece a vida da Igreja, diz o Papa na mensagem em vídeo. E ao se deter no lema do dia, seja corajoso, Cristo vive, ele afirma.
1: Precisamente la certeza de la presencia viva del Señor en medio de nosotros es el fuego interior que nos impulsa a ser valientes y a salir de la comodidad del individualismo para formar parte de una comunidad de hermanos y hermanas en la fe.
0: É justamente a certeza da presença viva do Senhor entre nós que constitui o fogo interior que nos impele a ser corajosos e a sair da nossa zona de conforto do individualismo para fazer parte de uma comunidade de irmãos e irmãs na fé, para forjar laços autênticos de amizade e testemunhar, assim que é possível viver unidos em Cristo.
1: Los invito a abrir sus corazones de par en par para acoger los dones que el Señor quiera derramar sobre ustedes durante estos días.
0: O convite do pontífice é para que abram bem seus corações para acolher os dons que o Senhor desejará derramar sobre vocês nesses dias. E o que vocês viverem nesse dia, recomenda aos jovens, não guardem só para vocês. Que não fique apenas nas fotos de seus celulares ou nos vídeos nas redes sociais. Compartilhem, reflitam isso com a vida de vocês, porque muitas pessoas precisam hoje desse testemunho alegre e contagiante que um jovem apaixonado por Cristo pode transmitir. Ao final do vídeo, o Papa confia a todos à Nossa Senhora da Evangelização, para que ela interceda por vocês, a fim de que sejam sal e luz de Cristo nesta amada terra peruana. As promessas de uma felicidade fácil e imediata são sedutoras, mas muitas vezes se dissipam sem deixar vestígios. Permanecem em contrabatida as perguntas mais profundas, as inquietudes que habitam o coração e o desejo de uma alegria capaz de perdurar. É justamente dessas fragilidades que pode nascer um autêntico caminho de fé no encontro com Deus, que sacia todo o coração e dá a força para recomeçar sempre. Esse é o cerne da mensagem que o Papa Leão XIV, por meio de um texto assinado pelo cardeal secretário de Estado, Pietro Parolin, dirige aos jovens provenientes de 73 países reunidos em Medjugorje para a abertura do Mladfest, o festival internacional dedicado a eles. O texto foi lido neste sábado pelo visitador apostólico com caráter especial para a paróquia de Medjugorje, o arcebispo Aldo Cavalli, pouco antes da missa presidida pelo núncio apostólico na Bósnia-Herzegovina e República de Montenegro, o arcebispo Francis Assis Sulicat. Na mensagem, o pontífice exorta os jovens a voltarem ad fontem, a Cristo, fonte de vida nova e de autêntica alegria, convidando-os a redescobrir, por meio da oração, da escuta da palavra de Deus e dos sacramentos, a beleza do encontro pessoal com o Senhor, que sacia todo o coração e dá a força para recomeçar sempre. O Papa também incentiva os jovens a buscarem com sinceridade a verdade que liberta, sem se deixarem seduzir pelas ilusões de uma felicidade passageira. Ao seguir Jesus, de fato, cada um pode acolher até mesmo as perguntas mais difíceis e as inquietudes do coração como uma oportunidade de discernimento e de crescimento na fé. A exortação final é a de se deixar guiar pelo Espírito Santo e confiar na intercessão de Maria, para se tornar testemunhas luminosas do Evangelho, promotores da fraternidade e construtores da paz na sociedade. O Mladfest realiza-se desde 1989. A celebração eucarística é realizada no altar externo da paróquia de São Tiago, onde há poucos dias, em 28 de julho, ocorreu um grave ato de vandalismo. O altar foi incendiado, causando danos consideráveis, e uma estátua de Nossa Senhora foi pichada com frases ofensivas.

Se o banquete da vida se tornou privilégio de poucos, deveremos refletir e revisar a disposição que nos leva à celebração semanal da vida, ou seja, a celebração onde é realizada a partilha do pão. A falha não é do Criador. Em Isaías, a primeira leitura deste domingo, Deus subverte o status quo, convidando os pobres a saírem da penúria e a vivenciarem a partilha da criação. Esse convite é para uma libertação, libertação da dependência dos produtores de alimentos, daqueles que se assenhorearam dos bens da criação e exercem poder sobre o direito das pessoas de se alimentarem como Deus, nosso Pai, pensou, oferecendo-nos uma natureza dadivosa. Deus não quis irmãos explorando irmãos e matando-os de fome, mas criou tudo para todos. No Evangelho, Jesus faz exatamente a vontade do Pai. Não deixa ninguém passar fome. Ao contrário, não é apenas pródigo com a comida material, mas no futuro se fará nosso alimento, quando nos der, através do pão e do vinho, seu corpo e seu sangue, como alimento eterno. Mas vejamos o contexto em que se realiza o milagre da multiplicação dos pães e dos peixes. São Mateus nos fala inicialmente do banquete de Herodes, banquete onde, apesar de se consumir alimentos, não se celebra a vida, mas a morte. Seus comensais estão ali com o intuito de exercer poder, de pressionar, de jogar interesses. Não pensam no outro, mas em si mesmos, em se manterem, mesmo a custo do sofrimento e da morte do inocente. O grande inocente morto nesse banquete herodiano foi João Batista. Sua culpa foi não aceitar a vida devassa do potentado. Já o banquete que Jesus proporciona ao povo se dá a céu aberto e realizado com bastante compaixão, após falar do carinho do Pai e curar os doentes que ali estavam. É o banquete da vida que sacia plenamente aqueles que dele participam. As desigualdades foram supressas, todos saciados, curados e amados. A solução apresentada por Jesus não foi um milagre econômico e nem religioso, mas a partilha dos bens da criação. Nossas celebrações eucarísticas deveriam deixar de ser mero ritual e passar a ser aquilo que se propõe e que é querido por Jesus, isto é, partilha da vida. Partilha do pão da vida que é Jesus e partilha do pão que dá a vida material. Partilha essa que indica a autenticidade de nossa celebração eucarística. Que nossas eucaristias realizem de fato o que pretendem. A partilha da vida. O sentar-se à mesa com o irmão na casa do Pai. Como consequência, não haverá mais carentes, sejam materialmente, afetivamente ou espiritualmente. E dirão sobre nós: vejam como se amam. E, consequentemente, o Senhor aumentará o número de nossos companheiros.

aquele que fez uma revolução, ouvindo o povo, deixando o povo falar, desabafar, contar suas histórias de vida, aliviar o seu coração. São João Maria Vianney. Hoje é dia de rezarmos por todos os sacerdotes.

acertam, como todos nós. Mas porque fizeram uma escolha extremamente desafiadora, especialmente para os dias de hoje, seguir um crucificado, com todas as suas consequências. Oremos por nossos padres, por nossos pastores.

que sentiu tanta compaixão por eles aqui. Ele que ergueu os olhos para o céu e pronunciou a bênção. Agradeceu ao Pai. Partiu os pães e os deu aos discípulos. Os discípulos distribuíram as multidões. Todos comeram e ficaram satisfeitos. E dos pedaços que sobraram, recolheram ainda 12 cestos cheios. E os que haviam comido eram mais ou menos 5.000 homens, sem contar mulheres e crianças. Dia do sacerdote, dia daquele que nos inspira ao milagre da partilha e do pão.

E assim chegamos à conclusão do nosso espaço deste domingo, agradecendo a sua presença. Nós voltamos amanhã, neste mesmo horário, com mais informações direto do Vaticano para você. Um bom domingo e um bom início de semana.

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1: 20h03.
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